0: 21:05.
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Em São Paulo, 21 horas com 10 minutos. Vamos neste momento, né, com os endereços das nossas igrejas pentecostal Deus é Amor. As igrejas pentecostal Deus é Amor do Jardim Primavera em Francisco Morato, Rua Pero Vaz e Caminha, 186. Também sede setorial de Francisco Morato, localizada ali na Rua Progresso 289, no centro. Setorial de Perus, Rua Padre Manuel Campelo, número 180. Sede estadual de Franco da Rocha, Avenida 7 de Setembro, 436, em Vila Artur Sestini, em Franco da Rocha. Temos também Igreja Pentecostal Deus e Amor, lá no Jaraguá, na Rua Galvão Bueno, Trigueirinho, 408, no Jaraguá. Também Igreja Pentecostal Deus e Amor, na Vila Mangaló, na Rua Joaquim de Oliveira Freitas, 946. Igreja Deus e Amor, Regional de Vila Bazu, Rua Dom João VI, 144, em Vila Bazu, Franco da Rocha. Sempre um homem de Deus, uma mulher de Deus, pregando a poderosa palavra e orando também através dos dons excelentes do Espírito Santo. E você, ouvinte, é o nosso convidado todo especial. Para maiores informações, você pode acessar agora o nosso site www.com.br. 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E você vai obter ali mais informações de alguns endereços das nossas igrejas Deus e Amor espalhadas por toda a grande São Paulo, por todo o Brasil e também no mundo inteiro. Em São Paulo, 21 horas com 12 minutos, programa Voz da Libertação. Uma horas com 12, estamos recebendo aqui o carinho do povo de Deus, bastantes pessoas estão interagindo, estão participando. Lembrando para vocês que o nosso WhatsApp é o 11 98292-3392. É o povo de Deus de Francisco Morato, povo de Deus de Perus, povo de Deus de Poá, Itaquá. Itaquá está lá então, a nossa ouvinte, o Jaci, né? Ou a Jaci de Itaquá, ela pede oração em favor da família, ela está passando por um momento aí muito difícil. Isso, né? Que aconteceu a perda, né? Da irmã, elas estão ali em luto e que Deus possa, né? Abençoar vocês, que Deus possa, neste momento de dor, neste momento de aflição e de perda, Deus possa consolar aí os vossos corações, que Deus venha fortalecer e ajudar vocês nesse momento tão difícil pelo qual a família toda, os amigos, os parentes estão enfrentando aí nessa situação. Então, receba aí o abraço fraternal aqui de toda a equipe do programa Voz da Libertação. Estaremos daqui a pouquinho apresentando a todos aí em oração, para que Deus venha conceder então o consolo espiritual. Nós temos também muitas pessoas, olha, eu tenho aqui, deixa eu ver, a Ieda Timines também está participando, lá o Ivanildo Figueiredo, a esposa também está participando aqui do programa Voz da Libertação. Que Deus abençoe aí a vida do casal, nosso irmão Ivanildo, a sua esposa, a sua querida família, a nossa irmã Vera, isso mesmo, agora lembrei, a esposa dele, a nossa irmã Vera, que Deus abençoe. Temos também o nosso irmão Dinei, lá do Jardim Primavera, em Francisco Morato, e muitas outras pessoas que estão interagindo, participando aqui através do WhatsApp do programa Voz da Libertação. Nós vamos agora, 21 horas com 14 minutos. Lembrando a vocês que estamos ao vivo aqui da Central de Produção Internacional da Igreja Pentecostal Deus Amor. Vem agora para você o quadro Bíblia em Foco. O Gabriel Miranda, ele vem com o tema: qual é o poder da fé?

0: Ouvintes, eu ouvia falado, claro, né, Gabriel Miranda, mas na verdade é o pastor Fábio Lúcio no Bíblia em Foco, né? O tema, então, edificando aqui, qual é o poder da fé?
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3: Olá, ouvintes, aceitem a paz do Senhor Jesus. Eu sou o pastor Fábio Lúcio e eu quero trazer a vocês hoje uma pequena meditação da palavra de Deus com o tema: qual é o poder da fé? A Bíblia ensina que a fé é fundamental para a vida cristã. A fé tem muito poder e pode fazer toda a diferença em nossa vida. A salvação vem pela fé. O que significa ter fé? Em Hebreus capítulo 11, o versículo 1, o escritor diz para nós: ora, a fé é o firme fundamento das coisas que se esperam e a prova das coisas que não se veem. Fé é acreditar em alguma coisa, mesmo quando não a vemos. Quando você tem certeza sobre aquilo em que você acredita, você tem fé. Por que precisamos de fé? Ainda aqui em Hebreus, capítulo 11, e o versículo 6 diz: ora, sem fé é impossível agradar a Deus, porque é necessário que aquele que se aproxima de Deus creia que ele existe e que ele é o galardoador daqueles que o buscam. Se você quer agradar a Deus, você precisa crer que ele existe. A fé é a base para um bom relacionamento com Deus. Há muitas pessoas com crenças diferentes no mundo. Será que qualquer tipo de fé é válido? Qual é a fé que salva? No Evangelho de São João, capítulo 14, o versículo 6 diz-nos o seguinte: respondeu-lhe Jesus: eu sou o caminho e a verdade e a vida. Ninguém vem ao Pai senão por mim. Só há um caminho para Deus: Jesus. Somente a fé em Jesus como seu Salvador, que ressuscitou dos mortos, salva. E isso significa reconhecer que você tem pecado e merece castigo. Você não consegue se reconciliar com Deus sozinho. Você precisa de um Salvador. Se você crê que Jesus morreu na cruz no seu lugar para pagar o castigo de seus pecados e ressuscitou para lhe dar a salvação, então você é salvo. Qual é o poder da fé? De onde vem a fé que salva? Em Efésios, capítulo 2, o versículo 8 e 9 diz-nos assim: porque pela graça sois salvos, por meio da fé. E isto não vem de vós, é dom de Deus. Não vem das obras, para que ninguém se glorie. A fé é um dom de Deus e é ele quem a dá. Ela vem quando você ouve a palavra de Deus. Por isso é importante ler a Bíblia e ir à igreja, onde você ouvirá mais de Jesus Cristo. Como a fé em Jesus Cristo afeta a sua vida? Ainda aqui em Efésios, capítulo 6 e o versículo 16, diz assim a palavra do Senhor: tomando sobretudo o escudo da fé, com o qual podereis apagar todos os dardos inflamados do maligno. Em Gálatas, capítulo 2, o versículo 20, diz-nos assim: já estou crucificado com Cristo, e vivo não mais eu, mas Cristo vive em mim. E a vida que agora vivo na carne, vivo-a na fé do Filho de Deus, o qual me amou e se entregou a si mesmo por mim. Ouvinte, a Bíblia mostra que a fé vence o mundo, que a fé ajuda a lutar contra os ataques do diabo, que a fé muda a forma de como você vive, que a fé faz milagres acontecerem e que a fé é a garantia da vida eterna. E eu pergunto agora: como a sua fé pode aumentar? Nossa história em Marcos, capítulo 9, versículo 21 ao 24, diz-nos assim a palavra de Deus: e perguntou Jesus ao pai dele: há quanto tempo sucedeu-lhe isto? Respondeu ele: desde a infância. E muitas vezes o tem lançado no fogo e na água para o destruir. Mas Se podes fazer alguma coisa, tem compaixão de nós e ajuda-nos. Ao que disse Jesus, se podes, tudo é possível ao que crê. Imediatamente o pai do menino, clamando com lágrimas, disse: creio, ajuda a minha incredulidade. Nessa história, um homem veio a Jesus para que ele curasse seu filho, que estava endemoniado. Jesus perguntou se o homem cria e ele admitiu que estava com dificuldade em crer. Por isso, ele pediu ajuda a Jesus para vencer a incredulidade. Se você sente que tem falta de fé, você também pode pedir fé a Jesus. O próprio ato de pedir ajuda a Jesus é ter fé, que ele tem poder para lhe ajudar. Jesus curou o filho do homem que lhe pediu ajuda e também pôde lhe ajudar a ter mais fé. A fé tem poder quando é firmada em Jesus Cristo. Através da fé, você recebe a salvação e a vida eterna, e sua vida é mudada para ser mais como Cristo. Por isso, creia, confie. A palavra do Senhor diz-nos, no Evangelho de Lucas, capítulo 1 e o versículo 37, que para Deus não há impossível. Quando você crê e confia, e quando você coloca a tua fé em ação, as portas se abrem e o milagre acontece. Que Deus abençoe e que todos nós possamos confiar e crer e ter certeza de que o Senhor, ele é poder, que o Senhor é vida, que o Senhor é a salvação. Eu sou o pastor Fábio Lúcio, fiquem todos na paz do Senhor Jesus.
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0: 8:25, programa Voz da Libertação. Seja muito bem-vindo à nossa programação, você de perto, você de longe, você que está interagindo conosco através do WhatsApp, o número é 11 98292 3392. Agora a temperatura aqui da capital paulista está na casa dos 19 graus. Isso mesmo, chuva 61%, umidade 93% e ventos a 8 km/h. Tá bom? A informação para você a respeito aí da temperatura na capital paulista. Você que está viajando, de repente está nas estradas aí, federais, estaduais, você caminhoneiro, carreteiro, você que está trabalhando agora neste momento, né? Porque São Paulo praticamente não para, né? É dia e noite, essa cidade maravilhosa, onde as pessoas trabalham, onde as pessoas lutam, né? Pelos seus objetivos. E você que está aí, talvez trabalhando, mas também sintonizados com o programa Voz da Libertação. Nós temos aqui o irmão Laerte, ele está conosco, está trabalhando neste momento, mas sempre ouvindo aqui a nossa programação, né? Queremos mandar aquele alô para os vigilantes, policiais militares, para você que trabalha como motorista de aplicativo, enfim, todos aqueles que estão, né, na noite paulistana ouvindo o programa Voz da Libertação. 21:26, amanhã segunda-feira é a segunda do pão, cooperador Cláudio Siqueira pregando a palavra de Deus e orando pelos dons do Espírito Santo. Na quarta-feira, a quarta do grande mover de Deus, 9 da manhã, pastor Milton de Almeida, e às 3 da tarde, pastor Fabrício Biata. Essa dobradinha aí da quarta-feira que promete muito, viu? Deus, ele tem já preparado a sua bênção, a sua vitória. Você aqui da Grande São Paulo que vai estar conosco nessa quarta-feira, então venha já com a fé viva, venha já com aquela certeza de que você vai levar para tua casa a tua bênção e a grande vitória. E também na quinta-feira nós temos aquele culto beneficente em prol das instituições Reviver, Fundação Reviver, Associação Reviver Help, Deus é Amor. Então na próxima quinta-feira a grande campanha com o tema Quinta da Multiplicação, Portas Abertas. O preletor é o pastor Davi Miranda Filho. Então anote aí na agenda, já vai, né, orando a Deus, já vai colocando o seu propósito em prática, né, diante de Deus, através da fé, através da oração, porque o inimigo luta, viu? O inimigo faz de tudo pra gente não estar na presença de Deus. O inimigo, ele se levanta porque ele sabe que você, irmão e irmã, você ouvinte, estando na presença de Deus, é vitória certa pelo sangue de Jesus Cristo. A gente costuma dizer que a igreja Deus Amor é o pronto socorro do Senhor Jesus. As pessoas são curadas, são abençoadas, são libertas por Deus e a maioria volta, né? A maioria volta. A Bíblia diz que somente um voltou para agradecer. Jesus curou 10 leprosos, um somente voltou para agradecer. Então fica aqui essa reflexão. Você que foi abençoado através dessa obra, através dessa igreja, você tem sido grato a Deus, você tem sido agradecido a Deus pelas vitórias. E como eu devo agradecer? Eu devo agradecer estando na igreja, na presença de Deus, juntamente com nossos irmãos e irmãs, glorificando e exaltando a beleza da sua santidade. Aqui em São Paulo, nós estamos aqui no centro da capital paulista, na Avenida do Estado, 4568, no bairro da Liberdade.
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0: Ouvintes, em São Paulo, são exatamente 21 horas com mais 30 minutos. Vamos agora com mais informações, chegando para você mais um bloco de notícias.
2: 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Educação financeira. Caiu o primeiro salário na conta? Saiba o que fazer para organizar o seu orçamento. Conquistar um novo emprego é um momento emocionante, principalmente para os jovens em busca das primeiras oportunidades no mercado de trabalho. No entanto, ao receber o primeiro salário, surge aquela dúvida sobre como administrar esse valor. Para que o dinheiro não desapareça rapidamente, é essencial definir prioridades e estabelecer metas financeiras a curto, médio e longo prazo. Organizar os gastos e poupar parte da renda pode fazer uma grande diferença aí ao final do mês, ajudando a manter o controle financeiro. Para organizar esses gastos, uma boa estratégia é utilizar o método 10-50-30-10, que ajuda a distribuir o salário entre as despesas essenciais, imprevistas, lazer e poupança. Esse método, ele propõe que 50% do salário seja destinado aos gastos fixos, 30% às despesas eventuais, 10% para o lazer e 10% para a reserva de emergência. Por exemplo, se o salário é R$ 1.000, então R$ 500 seriam para as contas fixas, R$ 300 para compras eventuais, R$ 100 para lazer e R$ 100 para a poupança. Embora nem sempre seja possível seguir à risca essa estratégia, é importante ajustar o orçamento conforme a realidade, mesmo que de forma gradual. Fazer empréstimo financeiro, será que vale a pena? Pedir um empréstimo nunca deve ser a primeira opção para resolver problemas financeiros. Isso porque o empréstimo também é uma dívida e você paga juros por ele. Mas às vezes, essa é a única alternativa para lidar com uma dificuldade ou tirar um projeto do papel. A primeira coisa que você deve ter em mente, antes de pensar em empréstimo, é que deve organizar as suas finanças. Isso porque quem tem o controle sobre a própria vida financeira passa menos aperto. E por isso, criar o hábito de fazer uma lista com seus ganhos mensais é muito importante. Inclua tudo, desde o valor do aluguel até o lanche do final de semana. Ainda antes de partir para o crédito, pense se você tem como fazer uma renda extra. Pode ser usando algum talento seu, como fazer e vender bolos, por exemplo. Você também pode verificar se tem direito a participar de algum programa do governo para receber auxílio financeiro. E se depois de colocar todas as despesas no papel e pensar bem, você chegar à conclusão de que precisa mesmo de um empréstimo antes de tudo, lembre-se de que as parcelas devem caber no seu orçamento mensal. Os tipos mais comuns de empréstimo são o pessoal e o consignado. As principais diferenças são que o empréstimo pessoal pode ser solicitado por qualquer pessoa, enquanto o consignado é apenas para algumas pessoas.
3: 21 horas e 33 minutos.
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1: 21 horas e 38 minutos.

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0: 11:42. Seja muito bem-vindo aqui ao programa Voz da Libertação. Neste momento, olha, estamos falando com muitas pessoas, muitos ouvintes interagindo, deixando ali o seu pedido de oração, a sua saudação na paz do Senhor e Salvador Jesus Cristo. Nós temos aqui, olha, muitos pedidos de orações e na oração, você que vai orar conosco, você que vai fazer esse momento de oração, eu gostaria que você me ajudasse orando, né? Por todos os doentes, por todas as pessoas que estão enfermas e que precisam de um milagre das mãos de Deus. Muitas vezes eu oro para mim e eu digo, né? Eu não preciso de mais nada, porque verdadeiramente o Senhor tem abençoado as nossas vidas. É claro que passamos uma lutinha aqui, uma lutinha ali, mas nada comparado aí àquilo que muitas pessoas estão vivenciando, estão passando. São pessoas que precisam do verdadeiro milagre. E é somente através da oração é que Deus pode intervir, entrar com providência e garantir então uma grande vitória. Então eu convido você a orar conosco daqui a pouquinho na oração do encontro com Deus a partir das 22 horas. Então vamos orar em favor do Silvio Cardoso Xavier, da Nancy Oliveira Santos, também da Silene Linhares. Estaremos apresentando aí a vida de todas essas pessoas através da oração. Também temos aqui o Tiago de Panorama, estaremos orando, ele pede oração aqui no programa. Também a Camila Martins, lá de Imperatriz do Maranhão, também entrou em contato pedindo oração em favor do esposo, o Diogo, estaremos orando. Também a nossa irmã Darcy, lá de Laranjeiras, a nossa igreja Deus Amor, que está localizada na Avenida Pauliceia 624, em Laranjeiras, Caieiras, São Paulo. Também a Ineide, ela pede oração, estaremos orando por ela e pela sua querida família. Lá em Taquaritinga, nós temos o Rei Abias Alcântara. Ele mandou aqui a lista de nomes de pessoas correspondente aí à sua família, a pessoas que ele deseja da parte de Deus, que Deus abençoe e confirme a grande vitória. Também o Reginaldo de Cotia também entrou em contato conosco e também pede oração. 21:45, programa Voz da Libertação. Estamos aí, né, interagindo com os ouvintes do programa Voz da Libertação. São pessoas aqui da Grande São Paulo, são pessoas de perto, pessoas de longe. Lá em Morato, por exemplo, nós temos aqui o nosso irmão Amadeu. Ele manda boa noite na paz do Senhor Jesus e ele pede oração em favor da sua querida família. O Ivanildo Figueiredo, a esposa Vera, temos também aqui o Emerson, lá de Cabreúva, também participando, o Laerte, da Vila Rosina, aqui em Caieira, São Paulo, irmão Marcelo, de Perus, a Gislene, a irmã Vita, o Reginaldo, de Francisco Morato, o irmão Gideão, também participando, e muitos outros irmãos aí que estão, né, em sintonia com o programa. Então, quer participar? O número tá aqui, olha, é o 11982923392. Ficaríamos assim, né, digamos, muito alegres, felizes com a sua participação e também com a sua audiência no programa Voz da Libertação. 21:46, programa Voz da Libertação.
1: Boa noite, na paz do Senhor Jesus, eu sou a irmã Silene Mari Souza Silva, da cidade de Cotia, São Paulo. Boa noite, né? Santa paz do Senhor a todos os irmãos da Voz da Libertação.
2: Pai do Senhor Jesus, meus irmãos, aqui quem fala é a irmã Tatiane, sou daqui de Itacoaxetuba. Eu tenho recebido muitas bênçãos através do programa Voz da Libertação e as orações da madrugada. Deus tem operado muito aqui no meu lar. Glória a Jesus, Deus abençoe, fiquem na paz.
3: Boa noite, meus irmãos amados, sou o Tiago de Mogi das Cruzes. Desejo uma boa noite para nós, que Deus seja com todos nós. Em nome de Jesus, amém.
4: Boa noite, na paz do Senhor Jesus Cristo. Aqui quem vos fala é o irmão Valdivino, da cidade de Acreúna, Goiás. Mando a paz do Senhor para todos os irmãos da cidade de Acreúna e que sejam todos abençoados em nome de Jesus.

0: Muito bem, 21h47, estamos ao vivo aqui da Central de Produção Internacional da Igreja Deus e Amor. Vamos agora ouvir um testemunho, aquilo que marca esta programação, que é o Conte a Bênção, né? Eu mesmo confesso a vocês que quando não era convertido ainda, eu gostava de ouvir o Conte a Bênção. Tinha até uma pessoa que foi abençoada na época, ele tinha um apelido de Risca-Faca. Isso mesmo, naquela época lá, quem entrevistou foi o saudoso missionário Davi Miranda, e esse testemunho é muito marcante, né? O homem costumava pegar faca e tinha, portanto, esse apelido. Ele apontava a faca para todo mundo, era uma pessoa violenta, uma pessoa briguenta, mas quando ele teve encontro real e verdadeiro com Jesus Cristo, até o apelido dele caiu por terra, né? Ele passou a ter o nome de crente, o nome de salvo, o nome de lavado, remido no sangue de Jesus Cristo. Então vamos ouvir agora esse testemunho que com toda certeza vai impactar a sua fé.
1: Meu nome é Rosângela, eu sou moradora de Porto Alegre, centro histórico. Eu venho frequentando a Igreja Pentecostal Deus é Amor. E o meu testemunho é que o pastor estava oferecendo o envelope, né, para quem tivesse fé em alcançar a sua vitória, sua bênção, para ofertar. Então, eu coloquei minha fé em Deus e eu estava precisando terminar uma reforma na minha residência e eu não tinha o valor da reforma. Então, eu entreguei nas mãos de Deus e falei com o Senhor e disse: se o Senhor me prover este valor para eu concluir a minha reforma. Então, foi o que ocorreu. Eu estava em casa, recebi uma ligação no meu celular. Era uma amiga minha, né, uma senhora, e ela disse para mim o seguinte: olha só, eu preciso resolver uns assuntos e eu gostaria da tua ajuda. E eu fui com ela, né, ficamos uns 3 dias resolvendo umas pendências que ela tinha e chegamos no banco para fazer umas transferências que ela precisava e ela olhou para mim e disse: Rosângela, tu tá com o teu cartão aí do banco? E eu: sim, estou. E ela disse: ah, quero fazer uma transferência para ti. Aí foi onde Deus operou. Ela fez a transferência para minha conta, me presenteou com um valor, né, que cobriu a minha reforma que eu precisava, e juntamente com o valor do voto, né, que eu havia feito com o Senhor. Então, são as bênçãos, né, que a gente recebe do Senhor pela nossa fé aqui na Igreja Pentecostal do Zé Amor. Dentro desta campanha, eu já recebi várias outras bênçãos de saúde, inclusive, que eu havia sido já desenganada na medicina por uma enfermidade na pele e retornei fazer os meus exames e graças a Deus estou curada. Então, os ouvintes que estiverem me ouvindo nesse momento, venha participar dos cultos, das orações, tem as vigílias também, né? Coloque a sua fé em prática e compareçam na Igreja Pentecostal, tragam seus amigos. Eu também seguido faço os convites para as minhas amigas e trago na igreja, elas também têm recebido muitas bênçãos. E além do voto, dos propósitos que nós fizemos também através das revelações do Espírito Santo, através da palavra, das orações. E então fica aqui o meu apelo e o meu testemunho. Agradeço muito a Deus e à Igreja Pentecostal Deus e Amor pelas bênçãos, pelas vitórias, pelos livramentos que eu tenho alcançado na minha vida e na vida da minha família. Novamente, meu nome é Rosângela Itamara e moro no Centro Histórico de Porto Alegre.
0: Cinquenta e um minutos, mais um testemunho, e agora a vez da nossa ouvinte, a nossa irmã Rosângela Itamara. Ela é de Porto Alegre. Ela, na ocasião, ela conta para nós aqui através do testemunho, estava frequentando a igreja, estava ali participando dos cultos, das campanhas, e em uma dessas campanhas que ela estava participando, o pastor, após haver, né, solicitado as ofertas, estava passando os votos da campanha, e pela fé ela pegou aquele envelope e fez então uma prova com o nosso Deus. Ela tinha uma reforma para ser concluída, mas no entanto ela não tinha assim a condição, ela não tinha o dinheiro suficiente para então terminar aquela reforma. Uma amiga dela que ela conhecia há tempos, entrou em contato com ele e pediu ajuda. Eu tenho algumas coisas para resolver, será que você poderia estar me auxiliando, me ajudando? Ela disse sim, estarei contigo naquilo que for preciso. Então marcaram ali o encontro, começaram então a trabalhar e resolver os problemas da amiga. Após haver finalizado os trabalhos, a amiga dela olha para ela e diz assim: olha, você está aí com seu cartão bancário? Está com seu cartão na carteira aí, na bolsa? Ela disse sim, por quê? Olha, porque eu quero agora te abençoar. Me passa a conta, me passa aí os seus dados bancários. E ela conta que então passou o cartão para sua amiga e ela fez então uma transferência bancária. Olha só, ouvintes, que coisa impressionante. Ela não tinha contado para a amiga dela, ela não tinha falado nada. Eu acredito que ela nem mencionou o assunto, foi apenas prestar ali a solidariedade, ajudar a amiga naquele trabalho, naquilo que ela precisava. E a amiga do nada pediu então os seus dados bancários. A amiga fez um depósito e ela conta que supriu todas as suas necessidades. Ela pagou, né, a conclusão da obra, da reforma, e agora está contando aqui para o aumento da nossa fé. São coisas impressionantes, são coisas que às vezes a gente nem imagina que vai acontecer, e do nada Deus vai e estende as mãos e concede então a grande vitória. Então fica aqui o testemunho da nossa irmã Rosângela Itamara, lá de Porto Alegre, ela que está contando a bênção aqui no programa Voz da Libertação. O que chama atenção é que o pastor ofereceu envelope. Você percebe que não é nada obrigado, ninguém obriga ninguém a ofertar, a pegar votos na igreja. Tudo é conforme aquilo que Deus tocar no nosso coração. Por exemplo, eu senti de ofertar, eu vou e oferto. De repente eu não senti de ofertar, não tenho condições naquele dia. Então Deus sabe da minha necessidade e vai me abençoar, vai fazer a obra acontecer, para que na outra oportunidade eu possa o quê? Levar outra vez uma oferta, um voto de gratidão a Deus por aquilo que ele tem feito na minha vida. Então ninguém obrigou a nossa irmã Rosângela a pegar o voto, mas ela sentiu unicamente pela fé. Foi a fé que fez a diferença. Foi a confiança em Deus que fez a obra ser concluída. Ela colocou a fé em prática, ela prometeu: Senhor, se o Senhor me abençoar com essa quantia, se eu finalizar ali a minha reforma, a minha obra, eu prometo contar a bênção do programa Voz da Libertação. Ela fez o voto, Deus abriu as portas e agora feliz da vida aqui, testemunhando para a glória de Deus, nosso eterno Pai. Você precisa do milagre de Deus? Precisa de uma bênção maior do que esta? Então venha buscar. Nós estamos aqui na Avenida do Estado, 4568, no bairro da Liberdade, onde a bênção de Deus espera por você.
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0: Hora 56 minutos, programa Voz da Libertação. Nós temos aqui, olha, a participação também do Reginaldo, lá de Cotia, entrou em contato conosco, pediu aqui oração no programa. Estaremos orando em favor da sua vida e também da sua querida família. Mais pessoas entrando aqui, né? Em contato conosco. Marcílio, lá de Três Corações, Minas Gerais, também pede oração por ele, pela sua querida família. Nós temos aqui o João Batista, a esposa Noemi de Francisco Francisco Morato, lá em Laranjeiras. Nós temos ali o pastor, deixa eu ver o nome dele aqui, o José, né? O pastor José Lopes, a esposa, nossa irmã Rita, a Thalita, toda a família ali, né? Na presença de Deus. Nós temos ainda lá no Rio de Janeiro a nossa irmã Rosângela e o esposo Diógenes. Deus abençoe a vida do casal aí fortemente, em nome do Senhor Jesus. Nós temos ainda lá em Francisco Morato o nosso irmão Josivaldo, nosso irmão Jó, participando aqui do programa Voz da Libertação. Temos aqui a nossa irmã Silvanira, da Vila Bazu, lá em Franco da Rocha, a irmã Terezinha, a irmã Antônio Pedro, o Felipe, também de Perus, participando, o Walter, e também temos aqui a nossa irmã Vânia e o esposo Leonardo. Lá no Jaraguá, a nossa irmã Beatriz Isalto Moura, toda a família também participando aqui do programa Voz da Libertação. A nossa irmã Ana Joaquina, a nossa irmã Cláudia, lá do Jardim Encão, no Jaraguá, o pastor José Cícero, do Jardim Vassoura 2, em Francisco Morato. Enfim, aqui, olha, todo o povo de Deus, nessa noite abençoada, nesse domingo que o Senhor nos proporcionou no dia de hoje, né? Hoje foi um dia de vitória. Tivemos aqui campanha de oração, a campanha Pai, Filho, Espírito Santo, com o pastor Davi Miranda Filho. À tarde, o culto especial em favor dos casais. À noite também tivemos culto aqui com o presbítero Paulo Cunha, no grande culto da família. E a bênção, ela prossegue, ela não para, né? Todos os dias tem bênção, tem vitória aqui em nossa igreja pentecostal Deus é Amor. Nós vamos agora aos prefixos das nossas emissoras e daqui a pouquinho então estaremos retornando com a oração do encontro com Deus.
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9: 22 horas e 6 minutos.

Ouvinte, em São Paulo, 22:09. Deus abençoe o carinho, Deus abençoe a sua audiência. Nós estamos ao vivo aqui da Central de Produção Internacional da Igreja Pentecostal Deus e Amor. A palavra de Deus está aberta aqui no livro de Salmos, no capítulo 46, no versículo 1, que diz: Deus é o nosso refúgio e fortaleza, socorro bem presente na hora da angústia. Eu convido você a orar conosco, se possível for, para um pouquinho daquilo que você esteja fazendo. Talvez você está na correria do dia a dia, né? Parece que a gente não tem paz, a gente não tem, né, um momento de sossego, mas sempre Deus prepara, né, um instante, um momento para a gente estar buscando então a sua presença. Nós temos aqui muitos pedidos de orações, nós temos aqui pessoas que estão pedindo o milagre das mãos de Deus, coisas que para o homem são impossíveis, e a Bíblia vai dizer para mim, para você, que para Deus não há impossível. Você pode conferir comigo essa palavra no livro de Lucas, no capítulo 1, no versículo 37. Então, quando nós colocamos a nossa fé em prática, é sinal de que Deus começa a trabalhar, a agir então em nosso favor. Em São Paulo, 22:10, se prepare para o momento da oração. Bondoso Deus, maravilhoso e eterno Pai, nesta hora, Senhor, maravilhosa adoração, mais uma vez, Senhor, nos colocamos na Tua presença. Quero aqui, Senhor, pedir perdão por todos os nossos pecados, por tudo aquilo, Senhor, que havíamos cometido e assim, ó Deus, entristecido o Teu Espírito Santo. Nós sabemos, meu Pai, que o pecado faz separação entre nós e o Senhor, mas na medida que oramos e buscamos de todo o nosso coração, com um coração sincero, o Senhor não somente ouve, mas responde o nosso clamor. Meu Deus e meu Pai, vai de encontro, Senhor, com cada ouvinte agora, com cada pessoa, Senhor, que está sintonizada com o programa Voz da Libertação, com esta pessoa, Senhor, que acredita no Teu agir, no Teu trabalhar, aquela pessoa que crê que o Senhor pode, Senhor, intervir e abençoar, Senhor, o seu lar, a sua casa, a sua querida família, na área sentimental, conjugal, na área profissional, na área financeira. Quantas vidas, Senhor, nesta hora estão, Senhor, até mesmo de joelhos dobrados na Tua presença, em submissão, Senhor, à Sua palavra, em temor, Senhor, na Tua presença, porque o Senhor é um Deus que opera, aquele que opera sinais, opera prodígios, aquele que opera maravilhas em nosso meio, e assim estamos, Senhor, de coração aberto, para receber, Senhor, a Tua palavra, para receber o Teu poder, a Sua misericórdia, a Sua presença, meu Deus e meu Pai, que é tão fundamental, Senhor, sobre as nossas vidas. Nós queremos, Senhor, nesta hora, sermos cheios, ó Deus, do Teu Espírito Santo. Nós queremos, Senhor, ter experiência com o Senhor, através da fé, através, Senhor, desta oração. Meu Deus, vem operar sinais, vem operar maravilhas, vem tocar, Senhor, na doença, vem tocar, meu Deus, no enfermo, naquele que está em cima do leito de dor, naquele que está, Senhor, naquela UTI, na sala, Senhor, até mesmo de operação, passando, Senhor, por uma cirurgia, e quantos outros, Senhor, na fila, aguardando, Senhor, a oportunidade de sofrer também, ó Deus, de alguma forma, essa cirurgia, Senhor, que vai trazer a cura, que vai trazer a solução deste problema pelo qual, Senhor, este homem, esta mulher, está enfrentando, Senhor. Meu Deus e meu Pai, quantas pessoas na fila aguardando por uma cirurgia, por uma consulta médica. Meu Deus e meu Pai, tem misericórdia, estende, Senhor, as Tuas mãos em favor desta pessoa, para que ela seja curada, abençoada, para que ela possa receber, Senhor, o milagre das mãos do Senhor e Salvador Jesus Cristo. Nós cremos, Senhor, naquele que é maior do que todas as coisas, naquele que pode, Senhor, curar, naquele que pode, Senhor, intervir agora e fechar, meu Deus, essa sepultura e garantir a vida e vida com abundância. Meu Deus, visita este lar, visita esta casa agora, esta família, a vida, meu Deus, deste casal, a vida dos filhos, a vida financeira, Senhor da glória. Meu Deus, estende as Tuas mãos em favor de todos aqueles que clamam, de todos aqueles que oram, de todos aqueles que buscam
neste momento a tua presença. A tua palavra diz, meu Deus e meu Pai, que todo aquele que invocar o teu nome, este será salvo. O Senhor diz, clama a mim, eu responder-te-ei, anunciar-te-ei coisas grandes, coisas firmes que tu não sabes. É o poder da oração, a oração que move as mãos do Senhor, a oração que chama, Senhor, a sua atenção para diante da nossa fraca pessoa. Somos carentes, meu Pai, somos necessitados da sua multiforme graça, e eu creio pela sua palavra, porque não sabemos como orar, não sabemos, Senhor, como pedir, mas o teu Espírito de Deus, o teu Espírito Santo, ele intercede por nós, meu Deus, em gemidos inexprimíveis. Meu Deus, intercede por cada ouvinte, intercede por cada pessoa, Senhor, que ora agora, muitas vezes, Senhor, sem força para orar, sem força, Senhor, para te buscar, como Ana, Senhor, que somente balbuciava em seus lábios palavras desconexas, Senhor, porque não conseguia mais orar, a ponto de pensar em que estava até mesmo embriagada, mas no seu interior, no teu coração, estava voltado para o Senhor, para adorar, meu Deus, a beleza da tua santidade, onde ela havia feito um voto com o Senhor, meu Deus, de colocar o teu filho para servir o templo, para servir ao Senhor Todo-Poderoso, e o Senhor concedeu, meu Deus e meu Pai, a sua petição, Senhor, segundo a tua palavra, a mulher que importunava aquele juiz, o juiz, Senhor, determinou em dar a ela a bênção, em dar a ela a sentença, para não ser mais importunado, onde o Senhor diz, meu Deus, que é necessário perseverar na oração e nunca desfalecer. Meu Deus, vai tocando, meu Deus, vai abençoando, vai jogando por terra, meu Deus, este câncer, esta enfermidade, esse tumor canceroso, esse cisto, esse nódulo, meu Deus e meu Pai, que está alojado no corpo deste homem, desta mulher, até mesmo deste jovem, desta criança. Meu Deus, faz a obra acontecer, meu Deus, joga por terra a paralisia, a cegueira, a surdez, a mudez.

queda nos braços, enfermidade nos dedos, nos órgãos internos, meu Deus e meu Pai, dos membros, Senhor, deste corpo, joga por terra essa depressão, joga por terra a síndrome do pânico, joga por terra, meu Deus, essa ansiedade, Jesus querido, acalenta, Senhor, esse coração, visita, meu Deus, aqueles que estão, Senhor, em luto, aqueles que estão, Senhor, aleluia, sofrendo pela perda do ente querido, talvez de um amigo, Senhor, nos ajuda a compreender, nos ajuda, Senhor, a aceitar as tuas verdades, a aceitar, Senhor, a tua palavra. Nós somos frágeis, meu Deus e meu Pai, o próprio Senhor Jesus chorou quando Lázaro havia morrido, quando ele contemplou a família em luto, a família no sofrimento, a família, Senhor, no momento de tristeza, o Senhor chorou, meu Deus e meu Pai, o Senhor se compadece com aquele que chora, com aquele que talvez esteja neste momento prostrado, meu Deus, aleluia, caído, devido às lutas, devido às perseguições, meu Deus e meu Pai, até mesmo palavras, Senhor, que tem ferido o coração deste homem e desta mulher. Jesus querido, passa agora o bálsamo, passa o bálsamo, Senhor da glória, passa, meu Deus, o teu sangue, o sangue de Jesus Cristo tem poder para curar, tem poder para libertar, tem poder para perdoar os nossos pecados, as nossas falhas, meu Deus, nós oramos em favor, oh Deus, da tua obra, em favor da tua igreja, em favor, oh Deus, dos pastores, daqueles que têm levado, meu Deus, o seu evangelho, a tua palavra, a todos os homens e mulheres desta terra, nós oramos, Senhor, em favor desse ministério, da igreja pentecostal, Deus de amor, nós oramos, meu Deus, em favor da nossa diretoria executiva, deliberativa, em favor dos componentes, meu Deus e meu Pai, dessa diretoria, em favor da nossa presidente mundial, a nossa querida irmã, Senhor Eleni Miranda, em favor da vida do pastor Lourival de Almeida, meu Deus, estende as tuas mãos, meu Deus e meu Pai, em favor da sua obra, em favor dos mantenedores, dos dizimistas, dos ofertantes, em favor, oh Deus, de todos os departamentos da tua igreja, visita, Senhor, os pequenos, as nossas crianças, as mamães, meu Deus e meu Pai, as grávidas, as parturientes, meu Deus, ajuda esse irmão, essa irmã, cuja cirurgia já está marcada, e nós oramos, meu Deus, para que o Senhor venha encorajá-los, para que o Senhor venha, Senhor, neste momento, acrescentar a fé e a confiança, a saber que o Senhor está trabalhando, o Senhor está agindo, o Senhor está fazendo maravilhas, meu Deus e meu Pai, através da fé, da oração, do ouvinte do programa Voz da Libertação, acrescenta, meu Deus, a nossa fé, acrescenta, Senhor, a nossa confiança, abre, meu Deus, as portas do bom emprego, do salário digno, recompensador, na vida daqueles que estão, Senhor, desempregados, aflitos, passando luta no lar, luta na família, são contas, meu Pai, são responsabilidades que têm surgido, e muitas vezes, Senhor, a pessoa se vê desempregada, parada, não está prosperando, meu Deus, tem misericórdia, estende as tuas mãos, Senhor, estende as tuas mãos, meu Deus e meu Pai, Jesus querido, Jesus maravilhoso, eu quero aqui, Senhor, apresentar na oração o Silvio Cardoso Xavier, meu Deus, não deixa não, Senhor, algo terrível acontecer contra a vida deste homem, mas estende, Senhor, as tuas mãos e confirma, meu Deus, o milagre. Quero aqui apresentar a Nancy Oliveira Santos, Senhor, meu Deus, passa o teu sangue agora, vai purificando, vai, meu Deus, dando saúde, vai acrescentando a vitória para a glória, Senhor, do teu santo nome. Também apresento a Silene Linhares, meu Deus, abre as portas, Senhor, ela precisa, aleluia, Jesus, dessa cirurgia, ela precisa, meu Deus, desse aval médico, ela precisa, meu Pai, aleluia, para que ela possa, Senhor, vencer esse problema, vencer, meu Deus, esta doença, e nós sabemos que somente o Senhor é que pode operar esse grande milagre, trabalha, Senhor, na mente, no emocional, trabalha, Senhor, em todas as áreas da vida deste homem e desta mulher, abençoa Camila Martins, meu Deus, lá de Imperatriz do Maranhão, o diabo, meu Deus, de Panorama, vai tocando, Senhor, repreendendo essa insônia, esse mal, meu Deus e meu Pai, essa esquizofrenia, esse algo terrível que essa pessoa está enfrentando. Quero aqui apresentar, Senhor, todos aqueles, Senhor, que estão no vício da bebida,
bebida, no vício do cigarro, das drogas. Meu Deus, liberta, liberta, meu Pai, nesta hora, liberta, Jesus querido, este homem, esta mulher, faz a obra, Senhor, neste lar, nesta casa, nesta querida família. Jesus maravilhoso, vai no encontro, meu Deus e meu Pai, com todos aqueles que estão ali, Senhor, na prisão, no cárcere, aguardando uma nova oportunidade. E quantas pessoas, Senhor, já têm se redimido diante do Senhor, já têm mudado, Senhor da glória, a maneira de pensar, a maneira de agir. Quantas pessoas, Senhor, que agora estão já convertidas em Jesus Cristo, pessoas que já têm te aceitado, meu Deus e meu Pai, como Salvador das suas almas. Meu Deus, abençoa todos os irmãos e irmãs novos convertidos e principalmente aqueles que já estão prontos, meu Deus, para descer as águas batismais, onde o batismo tem acontecido durante todo o mês de setembro. Meu Deus, dá graça, meu Pai, dá força, meu Pai. Meu Deus, agora transforma, meu Deus, agora renova a vida espiritual de cada ouvinte, a vida espiritual de cada irmão, de cada irmã, de cada pessoa que agora pede, Senhor, força, pede, Senhor, glória a Deus, aleluia, revestimento. Vem usar, meu Deus e meu Pai, vem usar o teu servo, vem usar a tua serva, vem usar os pastores, vem despertar a tua obra no jejum, na oração, vem despertar, meu Deus, a tua igreja para o grande dia, aleluia, do arrebatamento. É necessário, Senhor, estar apercebido, é necessário, meu Deus e meu Pai, estar de prontidão na tua presença, aguardando a vinda súbita do Senhor Jesus Cristo. Meu Deus, opera, Senhor, na vida de todos os ouvintes, ó Deus, do programa Voz da Libertação, em favor do nosso lar, da nossa família, em favor, ó Deus, da nossa parentela, em favor das almas, meu Deus e meu Pai, que estão espalhadas, meu Deus, no mundo inteiro. Abençoa, Pai eterno, as nossas igrejas, Deus e amor, da América do Sul, da América do Norte, da Oceania. Visita, Senhor, onde tem um homem, uma mulher, meu Pai, clamando, buscando, eu tenho certeza, ali estará também o Senhor, se fazendo presente para confirmar a grande vitória. Sim, meu Deus, a tua palavra diz que ninguém viu ou ouviu ou um Deus que trabalha para aquele que nele espera. O Senhor não dorme, o Senhor não tosqueneja, o Senhor é o guarda fiel do teu povo. Que toda a enfermidade agora saia, que todo o mal saia em nome de Jesus Cristo. Sai daí, enfermidade, sai deste corpo agora, sai nódulo canceroso, sai câncer, sai paralisia, sai a cegueira. Não resista agora o poder de Deus, não resista o sangue de Jesus Cristo, o sangue de Jesus Cristo que cura, que liberta. Meu Deus, vai confirmando, meu Deus, o grande milagre. Ressuscita, Pai, se possível for, esta pessoa que está morta, esta pessoa que perdeu a vida, essa pessoa, Senhor, que morreu espiritualmente, essa pessoa que não tem mais força, meu Deus, para buscar a tua presença. Faz a obra, Pai, nesse coração. Aleluia. Assim nós te glorificamos, ó Pai, e te agradecemos por tudo, certos da bênção e da grande vitória. Em nome do Pai, em nome do Filho, em nome do Espírito Santo de Deus. Amém e amém, Senhor Jesus. Thank you.

0: 2:26, programa Voz da Libertação. Que Deus abençoe todos vocês que têm orado conosco. Jesus é maravilhoso, né? E lembrando que a oração é fundamental na vida do crente, daquele que quer ser vencedor, daquele que quer ter, né, as experiências com Deus, é necessário ter uma vida de oração. Eu aprendi que a oração é o oxigênio da alma. Sua alma está dentro de você, clamando, pedindo por esse Deus que é tremendo e é poderoso. Eu quero aqui agradecer a presença do Jorge Varrasquim Padeiro. Ele teve, né, um problema no braço. Estaremos apresentando também em oração na presença do Senhor Jesus. São os pedidos que estão chegando, né? Agora, neste momento aqui, no programa Voz da Libertação, através do WhatsApp. Você que recebeu talvez um milagre das mãos de Deus, você que foi tocado pela oração, você que foi receber uma cura, você que recebeu algo da parte de Deus, quer compartilhar conosco. O nosso WhatsApp é o 11982923392. Conte para nós aquilo que Deus fez e realizou na sua vida, para que a nossa fé seja mais e mais acrescentada na pessoa bendita de nosso Senhor Jesus Cristo. Você que vai, neste momento, aceitar a Jesus como teu Salvador, ou até mesmo sentir no teu coração de reconciliar com Cristo. Então feche os olhos agora, liga o pensamento com Deus e repita comigo essas palavras. Diga: meu Deus, meu Pai, eu te aceito como Salvador da minha alma. Senhor Jesus, perdoe agora os meus pecados e escreve o meu nome lá no céu, no livro da vida, e sela com teu precioso sangue para o grande dia da vida eterna. Que Deus abençoe todos vocês que tomaram então essa tão importante decisão. Pessoas que aceitaram a Jesus como seu Salvador e pessoas também que de repente estavam distantes do caminho do Evangelho e resolveram retornar, reconciliar com o Senhor Jesus Cristo neste momento. Nós temos aí as mídias sociais, você pode entrar em contato, procura o pastor da Igreja Deus Amor mais próxima da sua casa, de onde você mora, e diga para ele que você aceitou a Jesus, reconciliou com ele através do programa Voz da Libertação. E você vai receber todo o aparato necessário para que você venha crescer na graça e também no conhecimento, né, da palavra do nosso Deus. Que Deus te abençoe. Em São Paulo, 22:29.
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0: Duas horas com 30 minutos, programa Voz da Libertação. Neste momento, nós vamos com mais informações, chegando para você mais um bloco de notícias.
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3: Rotina afetiva. Tempo de qualidade fortalece laços e cria memórias. Pares com filhos, conciliar o ritmo intenso de trabalho, rotina doméstica e tempo de qualidade em família é de fato um desafio. Quem tem criança pequena sabe exatamente do que eu tô falando. Mas buscar esses momentos traz efeitos positivos para a família toda. Tempo de qualidade tem relação com prioridade, presença e atenção. Mesmo quando as pessoas passam muitas horas no mesmo espaço, pode haver falta de presença plena e de trocas importantes. A tecnologia pode roubar a cena dentro de casa, prejudicando conversas, descobertas e convivência. O estresse do cotidiano também pode drenar energias que seriam investidas em momentos familiares. Então, qualquer momento tem potencial de desenvolver memórias afetivas significativas, mesmo o mais simples. Basta existir interesse em criar conexão, presença e participação na rotina. Ambiente doméstico. Sobrecarga de cuidados aumenta esgotamento das mães. O relato de mães que enfrentam jornadas intensas de trabalho, cuidado com os filhos e responsabilidades da casa reflete um cenário de esgotamento, tanto físico quanto mental, vivida por muitas famílias aqui no Brasil. Em um levantamento com 872 mães, 97% delas disseram que se sentem sobrecarregadas quase todos os dias, enquanto 94% afirmaram estar esgotadas. Aliás, o esgotamento materno trata-se do cansaço extremo sentido pelas mães que acabam aí tendo jornada dupla em decorrência da sobrecarga física, emocional e mental a partir de tarefas do cotidiano. A discussão aponta a necessidade de apoio financeiro, saúde mental, maior estrutura de creches, locais de cuidado para crianças e redes de apoio mais presentes na rotina da família.
4: 22:32.
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0: 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Será no dia 10 de outubro deste ano de 2026, às 5 horas da tarde, neste local, Avenida Presidente Kennedy, 2377, Vila Guaíra, Curitiba, Paraná. Neste dia, a presença confirmada da Mensageira de Cristo, Evangelista Isabel Ferreira.
1: Talvez alguém está dizendo

0: celebração da explosão de milagre.
1: Pode andar todos com a boleta agora. Você que está com a boleta, levanta a tua boleta agora. Levanta mais alto, igreja. Todos que tiver de boleta, levanta e anda. Levanta e anda agora.
0: Você não pode perder, dileto ouvinte, esta oportunidade preparada por Deus para que todos recebam as bênçãos gloriosas na comemoração do segundo aniversário da equipe do PEMU. Teremos também louvores a Cristo. Cantora Daniela Balabem.

0: mais uma vez o local da festividade, Avenida Presidente Kennedy, 2377, Vila Guaíra, Curitiba, Paraná. 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Neemias, capítulo 6, versículo 3. 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
1: Quero saudar os ouvintes de casa com a gloriosa paz do Senhor Jesus. Tá chegando grande.

0: dentro desse aniversário. Estou numa grande obra e não posso parar. 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Venha estar conosco. 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Venha.
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2: Queridos irmãos e ouvintes, recebam agora a paz do Senhor Jesus. 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
3: Duas horas e 40 minutos.
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1: 22:44, esse é o seu querido programa A Voz da Libertação. Quero aqui agradecer o carinho do povo de Deus, todos vocês que estão interagindo via WhatsApp. Nós temos aqui, olha, a Silene Linhares, Nancy Oliveira Santos, temos aqui o Dataniel lá de Porto Velho, Rondônia. Ele entrou em contato conosco e elogiou aqui os clássicos da IPDA, né? Ele falou que os louvores antigos, né, tiraram lágrimas dos seus olhos, né? Graças a Deus, por isso que ele se sentiu assim motivado e tocado através do poder de Deus. O louvor, né? É tremendo, né? O louvor, ele é maravilhoso, ele toca no profundo dos nossos corações. Temos também aqui a participação do Adão Abreu, lá de Franco da Rocha, nosso irmão Tiago, ali da Estadual, também Caieira, Jardim Esperança, João Armando, a esposa Hilda e também o João Batista, todos ali do Jardim Esperança em Caieiras, ouvindo o programa Voz da Libertação. Também Francisco Morato, nosso irmão Jó e a nossa irmã Edinalva mandou aqui um recadinho todo especial também pra gente aqui dentro da nossa programação. E lembrando a vocês que o nosso WhatsApp é o 11 982 93 92. Dá tempo ainda de você deixar o seu pedido de oração, mandar aquele alô todo especial, porque logo após, né? Logo mais os pastores, a nossa diretoria estará também orando aqui dentro dessa programação. A oração não para, todos orando, todos buscando a presença de Deus e Deus confirmando aí as nossas petições, concedendo aí as nossas vitórias através da sua infinita misericórdia. 22:46, nós já vamos daqui a pouquinho, né? Dar aí as despedidas finais, né? Está encurtando aqui o nosso horário, mas lembrando a vocês que amanhã lá em Vila Bazu nós temos o culto de oração. Nosso irmão pastor Adão vai estar no Santo Altar também pregando a palavra de Deus e orando pelos dons do Espírito Santo. Na Vila Mangaló, em Pirituba, pastor Antônio Juventino ali com seus convidados, e amanhã estará no Santo Altar o pastor Antônio Rodrigues na grande campanha culto de oração em favor da família. A nossa igreja Deus Amor ali do Vila Mangaló está localizada ali na avenida, né? Joaquim de Oliveira Freitas, 946 em Vila Mangaló, Pirituba. O culto começa às 19h e você, querido irmão, querida irmã, você ouvinte do programa Voz da Libertação, é o nosso ouvinte convidado aí para estar conosco, para juntos recebermos as bênçãos do Senhor e Salvador Jesus Cristo. Em nossa série mundial, Segunda do Pão, o preletor é o cooperador Cláudio Siqueira, vai pregar a palavra, vai orar em nosso favor, vai dar lugar aí para que o Espírito Santo venha trabalhar de uma maneira excepcional na campanha da Segunda do Pão, que acontece todas as segundas-feiras aqui no Templo da Glória de Deus. Estamos aqui dando um giro rapidinho para você, ouvinte, sobre as campanhas, né, que estão em andamento aqui no Templo da Glória de Deus. Na quarta-feira é a quarta do Grande Mover de Deus, 9h, pastor Milton de Almeida, e às 15h, pastor Fabrício Biata, na campanha da quarta do Grande Mover de Deus. Também na quinta-feira, campanha da Quinta da Multiplicação, a campanha em prol da Fundação Reviver, com o tema Portas Abertas, e estará ministrando a poderosa palavra o pastor Davi Miranda Neto. Sexta-feira, Guerra contra o Mal, Sexta-feira da Libertação, às 9h, pastor Rivair Silva, e às 15h, pastor Kleber de Oliveira Costes. É a campanha da Libertação, onde Deus tem feito milagres, sinais, prodígios e grandes maravilhas na vida de todos aqueles que aqui comparecem. Nós estamos aqui na Avenida do Estado, 4568, no bairro da Liberdade.

0: agora então ouvir mais um testemunho para o aumento da nossa fé.
1: Meu nome é Thaís Moraes, tenho 32 anos, vim aqui contar o meu testemunho, né, porque que eu aceitei Jesus, né, Deus e amor. Eu bebia e fumava desde meus 11 anos de idade, eu bebia muito, assim, os finais de semana, não conseguia ficar sem, cigarro também era, né, não imaginava que eu conseguia ficar sem, passei uma vida até meus 32 anos, assim, dessa forma, casei com 14 anos de idade. E tive uma vida muito atribulada, né? Muito atribulada devido a essas coisas. Aí chegou um tempo, começou a ficar cada dia mais pior, né? Mais difícil. A bebida já não tinha mais graça, já começou a virar mais discórdia dentro de casa. Brigas e discussões. Até que a gente se separamos. Eu acabei ficando bastante depressiva, né? E amargurada com tudo que estava acontecendo comigo. Aí voltamos, reatei o meu casamento e aquela tristeza, aquela angústia ainda não tinha saído de mim, né, do meu ser. Eu fiquei na cama chorando, depressiva, bastante depressiva, não conseguia mais crer em nada, nem acreditar em mais nada, né, só chorava. E até que minha irmã fez uma campanha, né, na casa dela. E ela trabalhava dia sim, dia não, e eu acabei aceitando os irmãos na casa dela, né, da Deus e Amor. Minha irmã também faz parte, e aí eles, o pessoal do evangelismo, né? E aí eles começaram a fazer essa campanha na casa da minha irmã, como a gente morava no mesmo quintal, eu fiz parte também dessa campanha, né? E aí eu comecei a abrir o meu coração mais para Deus, né? Para aquilo que Ele tinha para a minha vida. E aí comecei a ir na igreja junto com a minha irmã, ainda com o coração bastante fechado, sem aceitar ainda muita coisa. E aí eu fui ministrando, né, devido a essas campanhas. Aí quando acabou a campanha da minha irmã, eu senti vontade de fazer na minha casa, fiz na minha casa também. E aí cada dia foi abrindo, né, o meu coração foi se abrindo mais, até que eu aceitei a Jesus, na Deus e Amor. E ali eu tinha muita preocupação, né, de como seria a minha vida, né, que eu fumava, ainda não estava liberta do cigarro, a bebida já estava mais ou menos liberta, conforme a campanha dos irmãos, eu já fui me libertando um pouco. Mas o cigarro ainda não, então eu achava que eu não ia conseguir, né? Mas aí Deus, né, capacita a gente. Aí eu perseverei na presença de Deus, continuei indo para a igreja, me ajoelhando, pedindo a Deus para que eu fosse liberta, né? Para que Ele me libertasse desse vício. E graças a Deus, para honra e glória, eu consegui me libertar desses vícios, do vício do cigarro. E consegui também meu emprego, hoje eu tô trabalhando, tá... Só a vitória na minha vida. Tenho uma vida abençoada com Deus, né? Esse é o meu testemunho da minha conversão. Meu nome é Thaís Moraes.
0: Duas horas e 52 minutos. A Thaís Moraes contando aqui o seu testemunho. Ela fazia uso do cigarro, bebidas alcoólicas. E assim combinou que houvesse então no seu lar muitas brigas, discussões, desentendimentos. Não tinha paz, não tinha alegria, não tinha comunhão com teu esposo. Acabaram então brigando feio, se separando. Depois de um tempo ela reatou o casamento, mas ela sentia no seu coração uma forte angústia. Ela vivia o tempo todo depressiva, angustiada. Por mais que estivesse reatado o casamento, mas as palavras, né? As palavras machucam, as palavras, elas trazem muito sofrimento da vida das pessoas. Quantas pessoas hoje, neste momento, estão feridas, né? Por algo que aconteceu, por algo que ouviu e combinou, então, para entristecer aí o teu coração. Mas a nossa irmã, ela começou a fazer campanhas na casa da irmã dela. Os irmãos foram lá, iniciaram uma campanha de oração, também de louvor, de adoração, e ela começou a então a frequentar essas reuniões, esses cultos dentro do lar. E a partir do momento que ela começou a buscar a Deus, o seu entendimento começou a ficar mais aguçado nas coisas de Deus, ela abriu o teu coração para Jesus e quando não, já estava aceitando a Jesus também como seu salvador. O medo que ela tinha, a bebida, ela ainda fazia uso da bebida alcoólica, o cigarro já estava praticamente largando, mas ainda bebia e ela tinha muito medo, achando que não iria conseguir. mas ela perseverou na oração, perseverou na presença de Deus. Deus confirmou então a bênção completa. Ela foi liberta do cigarro, da bebida alcoólica, da depressão e hoje está firme e constante na presença do Senhor. Ela tem um lar abençoado, aquele mal, aquela depressão, aquela tristeza, o Senhor jogou por terra e agora feliz da vida, testemunhando aqui para o aumento da nossa fé. Quantos lares, quantas famílias se encontram aí, né? Muitas vezes em brigas, em contendas, é o inimigo trabalhando. Então, ao invés de dar lugar ao inimigo, vamos dar lugar a Deus e dar lugar também à sua palavra, participando dos cultos, das campanhas da Igreja Deus Amor. Participe nessa segunda-feira a campanha da Segunda do Pão. Venha aprender com Deus, venha reter do Senhor armas espirituais para poder vencer o maligno, vencer o inimigo das nossas almas que se levanta contra a nossa vida, contra a nossa casa e também contra a nossa querida família. Deus tem vitória para você, querido e amado ouvinte do programa Voz da Libertação. Agora em São Paulo, 22:55. Eu me despeço por aqui. Eu sou o pastor Silvio Moraes, os trabalhos técnicos do Felipe Medina, que esteve comigo hoje, nesse domingo, abençoado por Deus. Está chegando para você mais informações, mais um bloco de notícias e logo após, culto no lar com o pastor Lourival de Almeida. O tema de hoje, ao pé da cruz. Palavra poderosa do coração de Deus para o seu coração. Que Deus te abençoe, amada audiência. Fiquem todos na paz do Senhor Jesus.

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31: We're going to destroy in the temple and build it in 3 days.
32: Salva-te a ti mesmo e desta cruz.
31: Come down from the cross and save yourself.
32: E da mesma maneira também os principais dos sacerdotes com os escribas diziam uns para os outros zombando.
31: In the same way the chief priests and teachers mocked him among themselves and said,
32: salvou os outros e não pode salvar-se a si mesmo.
31: He saved others, they said, but he can't save himself.
32: O Cristo.
31: Let this Messiah,
32: o rei de Israel,
31: the king of Israel,
32: desça agora da cruz,
31: come down now from the cross,
32: para que o vejamos e acreditemos,
31: that we may see and believe.
32: Também os que com ele foram crucificados,
31: those who crucified with him,
32: o injuriavam,
31: also heaped insults on him.
32: E chegada a hora sexta, houve trevas sobre toda a face da terra.
31: And at noon darkness came over the whole land.
32: Até a hora nona.
31: Until 3 p.m.
32: E a hora nona Jesus exclamou com grande voz dizendo,
31: and at 3 p.m. Jesus cried out in a loud voice,
32: Eloi, Eloi,
31: Eli, Eli,
32: Lama
31: sabachthani.
32: Isso traduzido é Deus meu, Deus meu.
31: Which means my God, my God.
32: Por que me desamparaste?
31: Why have you forsaken me?
32: E alguns dos que estavam ali ouvindo isso diziam,
31: some of those standing near him said,
32: eis que chama por Elias.
31: He is calling for Elijah.
32: E um deles correu a embebedar uma esponja em vinagre.
31: Someone ran, filled a sponge with wine vinegar.
32: E pondo-a numa cana, deu-lhe a beber, dizendo, deixai.
31: Put it on a staff and offered it to Jesus to drink.
32: Vejamos se virá Elias para tirá-lo.
31: Now leave him alone. Let's see if Elijah comes down to take him down.
32: E Jesus, dando grande brado, expirou.
31: With a loud cry, Jesus breathed his last.
32: E o véu do templo se rasgou em dois, de alto a baixo.
31: The curtain of the temple was torn in two from top to bottom.
32: E o centurião que estava de frente dele,
31: and when the centurion who stood in front of Jesus,
32: vendo que assim clamando expirara, disse,
31: saw how he had died, he said,
32: verdadeiramente este homem era o filho de Deus.
31: Surely this man was the son of God.
32: E também ali estavam algumas mulheres,
31: some women were watching from a distance,
32: olhando de longe, entre as quais também Maria Madalena e Maria, mãe de Tiago, o menor, e de José e Salomé.
31: Among them were Mary Magdalene, Mary, the mother of James, the younger of, and then of Joseph and Solomon.
32: As quais também o seguiam,
31: and those who followed him,
32: e o serviam quando estava na Galileia,
31: and served him when he was in Galilee,
32: e muitas outras que tinham subido com ele a Jerusalém,
31: and many other women who had come up with him to Jerusalem when he was there.
32: O texto é longo, meus irmãos.
31: It is a long text, dear brothers.
32: Mas eu li o texto inteiro para não ficar repetindo no meio da mensagem os versículos.
31: But I read it throughout, thoroughly, so I won't have to repeat the verses.
32: Por favor, meus irmãos.
31: Please have a seat, dear brothers.
32: Então a gente pode até repassar. Pessoas que estavam ali ao pé da cruz, tá?
31: People who were there at the bottom of the cross.
32: Só tô um pedacinho do hino, olha, escuta. O hino diz, ao pé da cruz.
31: The song says, at the bottom of the cross.
32: Achei-me ali, ajoelhada.
31: I found myself kneeling down.
32: A Débora cantando com a irmã Irene, né?
31: It is Deborah singing with Sister Irene.
32: Não é literalmente que elas estavam ali ao pé da cruz. Está falando num sentido que nós podemos entender hoje.
31: And they're saying in a sense that we can understand today.
32: Que nós podemos estar ao pé da cruz.
31: That we can be kneeling at the bottom of the cross.
32: Que nós podemos contemplar o que aconteceu na cruz.
31: We may contemplate what happened on the cross.
32: E que nós podemos tirar proveito de tudo que aconteceu na cruz.
31: We can take advantage of everything that happened on the cross.
32: Ou seja,
31: in other words,
32: eu li o texto para vocês.
31: I read this passage for you.
32: Jesus foi crucificado entre dois salteadores, versículo 27.
31: Jesus was crucified among two rebels on verse 27.
32: Estavam ali também religiosos como os sumos sacerdotes.
31: There were also high priests and other religious people.
32: Vale-se dizer que eles praticavam uma religião vazia, uma religião de obras, uma religião de mentira.
31: And they practiced a religion that was empty of works and of lies.
32: Eram sepulcros caiados, eram hipócritas.
31: They were hypocrites and open tombs.
32: Juntamente com os escribas que estavam ali também.
31: Along with the scribes that were with them as well.
32: Esse estava ao pé da cruz.
31: These were at the bottom of the cross as well.
32: Assim como o hino, ao pé da cruz achei-me.
31: Just as we heard on the song, at the bottom of the cross is where I was found.
32: Bem como a Bíblia Sagrada nos fala que também João.
31: Just as the Bible tells us that John himself.
32: Que era um modelo de fidelidade, um modelo depois de uma expressão de amor.
31: Was the example of faithfulness and love.
32: Também estava ali ao pé da cruz.
31: He was also there at the bottom of the cross.
32: As Marias.
31: And the Marys.
32: A Bíblia fala no versículo 40, ali estavam as Marias.
31: The Bible tells us of the Marys that were also there at the bottom of the cross.
32: Ao pé da cruz ali também.
31: Who were also at the bottom of the cross.
32: E ali nós víamos pessoas que zombavam.
31: And there were people who were mocking them.
32: Pessoas que choravam.
31: People who were crying.
32: Pessoas que entendiam.
31: People who understood.
32: Pelo menos em partes o que estava acontecendo.
31: At least partially what was happening.
32: E pessoas que não entendiam nada do que estava acontecendo.
31: People who knew nothing of what was happening.
32: Até pessoas que passavam pelo lugar se aproveitavam para tirar uma casquinha.
31: And people even who walked by went and took the advantage to mock Jesus.
32: E a Bíblia Sagrada fala que alguns chegavam a dizer, não, se pula ele da cruz agora, eu creio.
31: And many people even said that if he came down from the cross, I would believe him.
32: Então estavam ali as mulheres piedosas.
31: So there were the pious women.
32: Estavam ali os sacerdotes e escribas não tão piedosos assim.
31: The high priests and teachers were not as pious as the women.
32: Estava ali João.
31: And John was also there.
32: Os que ali passavam.
31: Those who were passing by.
32: Os malfeitores que não estavam ao pé, mas estavam pendurados também numa cruz.
31: The rebels were also there hanging on the cross.
32: E de repente nós vemos que nós também podemos estar ao pé da cruz.
31: And we see that we can also be at the bottom of the cross.
32: Existe um grupo de pessoas que a Bíblia Sagrada menciona.
31: There's a group of people in which the Bible mentions.
32: Embora não dê muita ênfase a esse grupo.
31: Although it doesn't give much emphasis on this group.
32: Mas esse grupo é hoje o grupo que eu vou mais destacar na minha mensagem.
31: But today this is the group that I'm going to most give emphasis on my message.
32: E nós vamos tentar nos identificar com as pessoas que ali estavam.
31: We're going to try to identify ourselves with the people who were there at the bottom of the cross.
32: O grupo que eu vou falar a vocês é o grupo dos soldados romanos que estavam também ao pé da cruz.
31: The group that I will mention were the Roman soldiers who were also at the bottom of the cross.
32: Eles estavam ali.
31: They were there.
32: Cumprindo a sua obrigação.
31: Fulfilling their orders.
32: Mas estavam ali também conforme a Bíblia Sagrada nos fala.
31: But they were also there as the Bible tells us.
32: Com alguns outros interesses.
31: With a few other interests.
32: Eles faziam lá um jogo de sorte.
31: They had this gambling game.
32: E eles então, quem ganhasse ficava um com a sandália, outro com a túnica, outro com, enfim, com a roupa dos condenados.
31: And they would eventually each end up with part of the clothing of those who were condemned.
32: Esses não tinham a mínima noção.
31: These had no idea.
32: Do momento histórico, do momento de profunda, eu diria, na história de
3: de profunda mudança na história que estava acontecendo ali.
31: They had no idea of the profound change that this would be in historical modes.
3: Indiferente do que Jesus representava,
31: they were indifferent to what Jesus represented.
3: Eles só queriam ver a vantagem que teriam com a morte dele e dos outros condenados.
31: They only saw the benefits that they would have with the death of Jesus Christ and the other condemned people.
3: E a Bíblia fala que lançavam então sortes.
31: And the Bible tells us that they would throw it on their lucks.
3: Eu não sei se era para o ímpar, se era dado, não sei o que que era, mas lançavam sortes.
31: I don't know if it were dice or any other type of luck.
3: Ah, eu vou ficar com essa parte.
31: Oh, I'm gonna end up with this part.
3: Eu vou ficar com a outra parte.
31: I'm gonna end up with his sandals.
3: Era a única coisa que interessava a eles, porque a morte de Cristo para eles não representava absolutamente nada, embora eles estivessem ao pé da cruz.
31: There was the only thing that mattered to them because Jesus' death did not represent anything for them.
3: Quando eu pedi para tocar o hino, meus irmãos,
31: when I asked the technicians to play the song, dear brothers,
3: eu pedi para tocar o hino para que nós pudéssemos dar asas à nossa imaginação.
31: I play the song so that we can give wings to our imagination.
3: E nós também nos colocarmos ao pé da cruz.
31: And we also put ourselves at the bottom of the cross.
3: E nós verificarmos que tipo de reação nós teríamos com a situação ou com aquele evento que estava acontecendo, que seria o evento da mudança de tudo.
31: And verify our reactions in face of that event that would change absolutely everything.
3: Coloque-se ao pé da cruz.
31: Put yourself at the bottom of the cross.
3: Vá para lá, vá. Vá. Quando você estiver lá, você canta ao pé da cruz.
31: When you reach that,
3: achei-me ajoelhado. Chegou?
31: At the bottom of the cross, you sing.
3: Já chegou?
31: Have you gotten there?
3: Tá demorando. Coloca-te ao pé da cruz.
31: Put yourself at the bottom of the cross.
3: Qual é a sua posição diante do que você está vendo?
31: What is your position in face of what you are seeing?
3: O que é que você está fazendo ao pé da cruz?
31: What are you doing at the bottom of the cross?
3: Qual é a sua reação após esse evento? Mudará ou não mudará a sua vida? Mudaria ou não mudaria a sua vida?
31: What is your reaction in face of this event? Would it change your life?
3: Como nós estamos no século 21, que você está fazendo ao pé da cruz? Você está aí só para tirar uma selfie?
31: Here we are in the 21st century. Are you at the bottom of the cross only to take a selfie?
3: Você está aí como um indiferente, um curioso?
31: Are you there indifferent or just curious?
3: Como um zombador, como um simpatizante, como um adversário?
31: As a mocker, as an adversary of Jesus Christ?
3: Como um soldado romano ou como alguém interessado em tirar apenas proveito da situação?
31: As a Roman soldier only trying to take advantage of the situation?
3: Ou você é uma pessoa que pelo menos está buscando entender?
31: Or are you at least trying to understand the situation?
3: Dá para imaginar essa situação, meus irmãos?
31: Can you imagine the situation, dear brothers?
3: Tão perto da cruz.
31: So close to the cross.
3: Mas tão longe de Jesus.
31: But so far away from Jesus.
3: Tão perto da cruz.
31: So close to the cross.
3: Mas tão longe da salvação.
31: But so far away from salvation.
3: Ao pé da cruz.
31: At the bottom of the cross.
3: Mas distante de Cristo.
31: But distant from Christ.
3: Ao pé do madeiro.
31: At the bottom of the wood.
3: Mas tão longe do sangue que respinga.
31: But so far away from the blood that washes us.
3: Qual é a sua posição?
31: What is your position?
3: Dá para imaginar uma coisa dessa?
31: Can you imagine such a thing?
3: A Bíblia Sagrada nos fala.
31: The Bible tells us.
3: Que esse momento para os soldados romanos era um momento de indiferença total.
31: This moment for the Roman soldiers was a moment of complete indifference.
3: Ignoravam por completo aquele homem que ali se entregava, que carregava sobre si o peso do pecado da humanidade.
31: They completely ignored the weight of that man who was carrying on his shoulders the weight of sin.
3: Ignoravam que o perdão dos pecados que eles haviam cometido estava sobre os ombros daquele homem.
31: They ignored that the price of sin that they had committed was upon the shoulders of that man.
3: Interessados apenas em coisas.
31: They were only interested in things.
3: Será que tem gente hoje em dia que é interessada apenas em coisas?
31: You think nowadays we have people who are only interested in things?
3: Será que tem?
31: You think that exists?
3: Será que existem movimentos?
31: You think there exist movements?
3: Que exaltam muito mais coisas do que ele.
31: That exalt much more things than him.
3: Será que existem movimentos hoje em nossos dias, perdão?
31: You think there are movements in our days?
3: que querem fazer as pessoas pensarem apenas nelas mesmas.
31: They want to make people think only upon themselves.
3: Deixando de falar sobre a herança da cruz, ou seja, da cruz de Cristo.
31: Stop talking about the heritage of the cross of Christ.
3: Deixando de falar da profundidade do momento em que Cristo, com os braços abertos, morreu na cruz do Calvário.
31: Not talking about the deepness of the moment where Jesus died on the cross of Calvary.
3: Ah, existe.
31: Oh, it surely exists.
3: A grande maioria.
31: The great majority, actually.
3: A grande maioria só pensa nas coisas.
31: The great majority only thinks of things.
3: A grande maioria só pensa nos privilégios.
31: The great majority only thinks of privileges.
3: A grande maioria só pensa em mudar de vida no sentido financeiro, físico.
31: The great majority only thinks of their physical or prosperity.
3: E estão ao pé da cruz.
31: They are at the bottom of the cross.
3: Buscando dele tudo que um dia ele ofertou.
31: Seeking from him everything that he offered.
3: Estão ao pé da cruz, mas estão longe daquele que está ou que esteve na verdade pregado na cruz.
31: At the bottom of the cross, but far away from him who was nailed on the cross.
3: Qual é o seu posicionamento?
31: What is your position?
3: Quando a gente ouve, eu vou dizer a verdade para os irmãos, eu falo com humildade isso. Deus é testemunha que eu não estou falando com nenhum tipo de arrogância.
31: I'm going to tell you the truth and I don't speak with any arrogance.
3: Porque isso acontece em quase todos os programas que ouço.
31: This happens in most programs that I hear.
3: E falo com humildade mesmo.
31: And I speak this with humility.
3: E acredito que até os irmãos que fazem programas de rádio da nossa igreja têm que tomar cuidado.
31: And I believe that everyone who does radio programs have to be careful.
3: E se oferecem mais coisas
31: where more things
3: do que o dono de tudo, é preciso mudar de atitude.
31: Then the owner of everything, there needs to be a change.
3: Às vezes eu ouço programas da nossa igreja mesmo.
31: Sometimes I hear programs from, even from our church.
3: E vejo muitas ofertas de coisas.
31: And I see people offering many things.
3: Vejo muitas ofertas de curas e milagres que são legítimas.
31: I see many offerings of miracles and cures which are legitimate.
3: Mas vejo isso em maior quantidade do que oferecer-se àquele que é o dono de tudo e o único que pode dar-nos a vida eterna.
31: And I see this in more circumstances than
3: nós temos que entender o que aconteceu na cruz. Você consegue se ver ao pé da cruz? Nós temos de entender o que aconteceu lá no Calvário. Nós não podemos pensar apenas nas roupas e nas sandálias. Nós temos de pensar e entender o sacrifício que aconteceu na cruz do Calvário, a substituição que aconteceu na cruz do Calvário e a oportunidade que se nos abriu na cruz do Calvário.
31: We need to understand the sacrifice and the opportunity that we received from the cross of Calvary.
3: Estamos fazendo ao pé da cruz.
31: And here we are at the bottom of the cross.
3: Muitas pessoas não têm a mínima ideia do grandioso que é o poder de poder decifrar o que aconteceu naquele dia, que eu diria que foi o dia mais importante de toda a história.
31: Many people don't realize the power to perceive what happened.
3: O dia em que Cristo se entregou por nós.
31: The day that Christ delivered himself for us.
3: O significado disso.
31: The significance of this.
3: A marca que isso fez na história.
31: How this marked history as its whole.
3: Eu fiz um hino que está gravado no CD Inspiração chamado Marco da História.
31: There's a song called The Mark of History.
3: Porque é um marco na história.
31: Because it is truly a mark in our history.
3: O dia em que Cristo morreu na cruz do Calvário.
31: The day that Christ died on the cross of Calvary.
3: Nós não podemos continuar, meus irmãos, tão perto da cruz e tão longe de Cristo.
31: We cannot continue to be so close to the cross but so far.
3: Nós não podemos continuar tão perto do madeiro, mas não permitir que respingue em nós nenhuma gota do sangue de Jesus Cristo. Nós temos de aproveitar a oportunidade concedida por Jesus Cristo, nosso Senhor. Deixarmos de lado as pregações vazias e oportunistas. E começarmos a falar do significado do que aconteceu no Calvário.
31: Start to talk about the meaning of what happened on the cross of Calvary.
3: E usufruímos e reivindicarmos a herança.
31: And enjoy and have
3: do que aconteceu na cruz do Calvário.
31: What happened on the cross of Calvary.
3: Não dá para ficar contemplando Jesus a vida enquanto estamos morrendo, sendo que ele morreu para que nós tivéssemos a vida eterna.
31: You cannot continue to die when he died so that you may have
3: e nós podemos entender isso.
31: We may understand this.
3: A Bíblia Sagrada nos fala que dentre os soldados romanos houve um.
31: The Bible tells us that within the Roman soldiers there was one.
3: Que era o chefe.
31: That was the leader.
3: De 100 soldados.
31: Of 100 soldiers.
3: Eu tô com dificuldade, eu peguei a Bíblia errada, meus irmãos, peguei uma Bíblia de letra tão pequena que mesmo com óculos não estou enxergando direito. Mas é no versículo 39.
31: But on verse 39.
3: A Bíblia Sagrada fala que o centurião que estava de frente dele.
31: The Bible tells us that the centurion that was in front of him.
3: O centurião que estava de frente dele, vendo.
31: The centurion who stood in front of him.
3: Que assim clamando expirara.
31: How he had died, he said.
3: Disse.
31: He said.
3: Verdadeiramente esse homem é o filho de Deus.
31: Surely this man was the son of God.
3: Você se vê ao pé da cruz?
31: Can you see yourself at the bottom of the cross?
3: Você se vê ao pé da cruz?
31: Can you see yourself at the bottom of the cross?
3: Olha, meus irmãos.
31: Look, your brothers.
3: Muitas pessoas.
31: Many people.
3: Estão ao pé da cruz.
31: Are at the bottom of the cross.
3: Os perdidos estão lá.
31: The lost are there.
3: Por que não?
31: Why not?
3: Podem estar lá.
31: They can be there.
3: Verifique você que isso é algo de sentimento. Nós podemos estar lá quando trazemos isso à lembrança, à memória.
31: We can be at the bottom of the cross when you bring it to our memory.
3: Os políticos podem estar lá.
31: Politicians can be at the bottom of the cross.
3: Os pastores podem estar lá.
31: Pastors can
3: be there. Os religiosos podem estar lá.
31: Religious people as well can be there.
3: Mas também os místicos, os cínicos.
31: But those who do not believe, the
3: também
31: mystics,
3: podem estar lá.
31: They can also be at the bottom of the cross.
3: Mas é preciso tirar proveito da oportunidade.
31: We need to take advantage of the opportunity.
3: É preciso olharmos com os olhos que olhou esse centurião.
31: We need to have the eyes that this centurion had.
3: Não foi assim de repente que ele chegou e falou, sabe de uma coisa, vou concluir que ele é o filho de Deus. Amém? Não.
31: It was not all of a sudden that he realized that Jesus was the son of God. No.
3: Ele estava prestando atenção no que estava acontecendo.
31: He was paying attention to what was going on.
3: Certamente ele ouviu quando Jesus disse a um dos ladrões, olha, tá bom.
31: Certainly he heard when Jesus spoke to one of the rebels.
3: Se você me reconhece como o Senhor e Salvador, você vai para o paraíso comigo.
31: If you recognize me as your Lord and Savior, you will be in paradise with me.
3: Certamente ele ouviu quando Jesus disse, Pai, perdoa esses pelo que estão fazendo.
31: Certainly he heard when Jesus prayed to the Father for us to be forgiven.
3: E Jesus mesmo atestou com a sua própria voz.
31: Jesus himself said with his own voice.
3: Esses não sabem o que estão fazendo.
31: These do not know what they are doing.
3: Você sabe o que você está fazendo ao pé da cruz?
31: Do you know what you are doing at the bottom of the cross?
3: Você está na presença de Deus hoje. Você está aqui. Eu gostaria de forma até poética dizer, você está ao pé da cruz hoje.
31: Today you are in the presence of God and today you are at the bottom of the
3: cross. Você está diante do Deus vivo hoje.
31: You are before the God who is alive today.
3: Você está diante da oportunidade de entender o que Deus tem para você.
31: You are in front of the opportunity to understand what God has for you.
3: Você está diante da oportunidade de entender o porquê Jesus Cristo morreu na cruz por você.
31: You are at the opportunity to understand how Jesus Christ died on the cross.
3: É hora de parar com a zombaria.
31: It's time to stop the mocking.
3: Muitas pessoas, meus irmãos, se acham inteligentes e intelectuais, e por se achar inteligentes e intelectuais e terem oportunidades, gostam de zombar de Deus.
31: Many people who declare themselves intellectual people like to mock Jesus Christ.
3: E a gente assina ao pé da cruz.
31: And they continue to be at the bottom of the cross.
3: E a gente que só passando zombava.
31: Some people who were passing by were also mocking.
3: Passantes apenas.
31: Only passing by.
3: Os interesseiros.
31: Those who are interested in something else.
3: Estou resumindo.
31: And I'm summing it up.
3: Também estavam lá.
31: They were also there.
3: Mas esse centurião também estava lá.
31: But the centurion was also at the bottom of the cross.
3: Para esses que não tinham a mínima ideia.
31: For those who had no idea.
3: Do que estava acontecendo ali.
31: Of what was happening there.
3: De repente, pelo menos um.
31: All of a sudden, at least one.
3: Que olha para ele.
31: Who looks at Jesus.
3: Simbolicamente, dá para você enxergar. Olha para ele.
31: Symbolically.
3: Olha para ele. Olha. Você está ao pé da cruz. Olha para ele.
31: Look at Jesus right now.
3: Olha para Jesus.
31: Look at Jesus.
3: Se Jesus chegou a dizer que alguns não sabiam o que estavam fazendo.
31: If Jesus said that some did not know what they were doing.
3: A esse centurião veio a luz do entendimento.
31: To this centurion he got his understanding.
3: A mensagem estava lá.
31: The message was there.
3: O mensageiro estava lá.
31: The messenger was there as well.
3: A esperança estava lá.
31: And hope was there.
3: Quando aconteceu, meus irmãos?
31: When it happened, dear brothers.
3: O que tinha de acontecer?
31: What had to happen?
3: O brado.
31: The cry out.
3: As palavras do Cristo.
31: The words of Jesus Christ.
3: Tem até um hino na década de 60 a gente cantava muito. Eloi, Eloi.
31: There is even a song with what Jesus said.
3: Lama sabachthani. Jesus falou.
31: Jesus spoke.
3: Deus meu, por que me desamparaste?
31: My God, why have you forsaken me?
3: Tá? Alguns falam azeite, outros, perdão, vinagre, outros falam vinho, enfim, dá para ele não.
31: Some people tried to give him vinegar.
3: O véu do templo se rasgou em dois de alto a baixo.
31: And the veil from the temple was
3: torn. Os sinais estavam lá.
31: The signs were there.
3: Como os sinais estão aqui.
31: And signs are here as well.
3: O que é que você está fazendo ao pé da cruz do dia de hoje?
31: What are you doing at the bottom of the cross today?
3: E o centurião então disse.
31: And so the centurion said.
3: Verdadeiramente este homem.
31: Truly this man.
3: Era o filho de Deus.
31: Was the son of God.
3: Era o filho de Deus.
31: Was the son of God.
3: Está na hora, meus irmãos, pregadores do Evangelho, nós que subimos no púlpito, de pararmos com as trivialidades, de pararmos com tanta coisa que no fundo, no fundo, acabam caindo no insignificante profundo, no minúsculo, e falarmos mais abertamente do entendimento do que Jesus fez por nós. Você está na presença de Deus, você está ao pé da cruz, o que é que você quer?
31: You are at the presence of God, you are at the bottom of the cross.
3: Qual é o seu objetivo? Quais são os seus projetos?
31: What are your projects? What are your objectives?
3: O que é que você consegue entender?
31: What is it that you can understand?
3: Um ladrão foi salvo.
31: One rebel was saved.
3: Dos zombadores nenhum.
31: Of the mockers none was saved.
3: Jesus falou a João ali na cruz.
31: Jesus said to John at the cross.
3: As mulheres ali choravam.
31: The women were crying.
3: Mas de repente uma pessoa que tinha tudo para não entender nada.
31: All of a sudden someone who had nothing to understand.
3: De repente uma pessoa que tinha tudo para não fazer história.
31: Someone who had everything not to be part of history.
3: Justamente essa pessoa.
31: Just this person.
3: É que faz a declaração.
31: That declares it out loud.
3: Na cruz do Calvário.
31: At the cross of Calvary.
3: Entenda o que Jesus fez por você.
31: Understand what Jesus Christ did.
3: Entenda o porquê Jesus morreu na cruz.
31: Understand why Jesus died.
3: E ao pé da cruz.
31: And at the bottom of the cross.
3: Reconheça Jesus como verdadeiramente o Filho de Deus.
31: Recognize Jesus as truly the Son of God.
3: Reconheça Jesus como Salvador da sua alma.
31: Recognize Jesus as the Savior of your soul.
3: Reconheça Jesus como a sua vitória.
31: Recognize Jesus as your victory.
3: Reconheça ele como aquele que levou sobre si os seus pecados.
31: Recognize him who took upon himself our sins.
3: E agora sim, vamos abusar do profeta Isaías.
31: And now we can take advantage
3: ele
31: of the prophet Isaiah.
3: Ele tomou sobre si as nossas enfermidades.
31: He took upon himself our infirmities.
3: O castigo que nos traz a paz estava sobre ele.
31: The punishment that brings us peace was upon him.
3: Ele foi açoitado pelas nossas transgressões, foi moído pelas nossas transgressões.
31: He was beaten and destroyed because of our transgressions.
3: Agora sim, porque nós o reconhecemos ao pé da cruz como unigênito Filho de Deus, o nosso Salvador.
31: And now that we can recognize him as our Lord and Savior at the bottom of the cross.
3: Agora faz todo sentido nós virmos a casa de Deus e estarmos perante o Senhor ao pé da cruz.
31: Now it makes complete sense for us to come to the house of God and be at the bottom of the cross.
3: Porque agora nós entendemos o que significou e o que significa a morte de Cristo por nós.
31: Because now we understood what the death of Christ means for all of us.
3: Hoje você pode reconhecer que quem estava na cruz era o menino Deus.
31: Today you can recognize that who was on the cross.
3: Que tem muito mais do que sandálias, túnicas ou uma roupa inteira.
31: Was the Son of God who has much more to offer than
3: ele tem o perdão para os seus pecados.
31: He has the forgiveness for your sins.
3: Ele tem a vitória para as suas derrotas.
31: He has the victory for your defeats.
3: Ele tem a prosperidade para acabar com a sua miséria, sim.
31: He has the prosperity to end your misery.
3: Mas o mais importante é você reconhecê-lo. Não faz sentido estar ao pé da cruz, mas estar longe daquele que morreu na cruz.
31: But the most important thing is to recognize what was done on the cross.
3: Não faz sentido você estar ao pé do madeiro,
31: no use for you to be close,
3: mas não
31: to the
3: ser purificado pelo sangue de Jesus.
31: And not be purified by the blood.
3: Foi derramado na cruz do Calvário.
31: That was spilt on the cross of Calvary.
3: Ao pé da cruz, entendendo o momento.
31: Understanding the moment of the cross.
3: Ao pé da cruz, reconhecendo Jesus.
31: And at the bottom of the cross, recognizing
3: como Salvador
31: Jesus
3: da sua alma.
31: As the Savior of your soul.
3: Deixa esse negócio, esse joguinho fracassado.
31: Leave this gambling behind.
3: Deus tem para você muito mais do que porque eu quero a minha casinha própria. Deus tem muito mais do que uma casinha própria para você.
31: God has much more to offer than a house for you.
3: Eu quero meu carrinho 77, no mínimo 85. Deus tem muito mais do que isso para você.
31: God has much more than a car for you.
3: Deus tem para você a vida eterna. Jesus lá na cruz do Calvário morreu para que você tivesse a vida eterna.
31: God has for you eternal life, and he died for us to have eternal life.
3: Deus tem para você uma vida abundante, é o que ele fala na sua palavra.
31: God has for us an abundant life, that is what he promises through his word.
3: Deus tem para você um novo corpo, Deus tem para você uma nova vida, Deus tem para você uma nova esperança.
31: God has for us a new life and a new hope.
3: Mas entenda o que você está fazendo ao pé da cruz.
31: Understand what you are doing at the bottom of the cross.
3: Se você não deixar o seu pensamento de apenas ser um simpatizante.
31: If you don't change your thinking of only being a believer.
3: Se você não tomar a atitude correta diante.
31: If you don't make the right decision.
3: Do que você está vendo pelos olhos da fé agora. Ou seja, você está ao pé da cruz, você vê Cristo sendo crucificado por você.
31: When you see Jesus Christ being crucified for you.
3: Se você não mudar de atitude.
31: If you don't change your decisions.
3: Você vai ficar bem pertinho da cruz, mas cada dia mais longe de Jesus Cristo.
31: Be very close to the cross, but
3: e não adianta pendurar a cruzinha no pescoço, não.
31: And it is no use to carry a cross on your neck.
3: E não adianta colocar a cruzinha dentro de casa pendurada atrás da porta, atrás da janela, atrás da tampa do vaso, não.
31: It is no use to have a crucifix hanging in your house.
3: Não.
31: No.
3: O templo que Jesus quer habitar.
31: The temple that Jesus wants to inhabit.
3: A casa que Jesus quer habitar.
31: The house where Jesus wants to live.
3: É você.
31: Is you.
3: É você completo no seu corpo, na sua alma e no seu espírito.
31: Is your body, your mind, and your soul.
3: Muito melhor você ao pé da cruz.
31: It's much better than at the feet of the cross.
3: Reconhecer que Jesus é o Filho de Deus.
31: To recognize that Jesus is the Son of God.
3: E passar a usufruir primeiramente das coisas espirituais, que são as maiores promessas que Jesus tem para nós.
31: And start to enjoy the spiritual things, which are the greatest promises Jesus has for us.
3: E depois reivindicar tudo quanto um filho tem direito.
31: And then take possession of everything that the Son has rights.
3: Nós temos direitos.
31: As sons of God, we have
3: nós
31: rights.
3: Nós temos herança.
31: We have inheritance.
3: Nós temos as promessas.
31: We have the promises.
3: Nós não nos assentamos fora da mesa.
31: We don't sit
3: nós não somos
31: table.
3: Comedores de migalhas.
31: We are not here to eat.
3: Nós assentamos onde está o banquete.
31: We sit where the banquet is.
3: Onde está o banquete?
31: And where is the banquet?
3: Sentamos para nos alimentar.
31: That is where we sit.
3: Porque esse é o lugar dos filhos.
31: Because that's the place of the
3: porque
31: sons.
3: Esse é o lugar.
31: Because this is the place.
3: Daqueles que não estão só ao pé da cruz.
31: Those who are not only at the bottom of the cross.
3: Esses estão aos pés de Jesus Cristo.
31: They are at the feet of Jesus Christ.
3: Esses que estão ao pé da cruz.
31: These who are at the bottom
3: e estão
31: of the
3: juntinhos
31: cross.
3: E misturados com Jesus.
31: They are so close.
3: Esses vivem felizes.
31: Live happily.
3: Que tipo de pessoa você é ao pé da cruz?
31: What type of person are you at the bottom of the cross?
3: Olha, meus irmãos, a gente fala. Eu falo para os irmãos como pregador. Eu sei que para muitas pessoas eu estou pregando, mas está entrando por aqui, está saindo por aqui.
31: I know that many people hear this message but do not listen.
3: Eu sei que muitas pessoas estão pensando, o que esse pastor está falando?
31: Many people don't know what I'm talking about.
3: Esse pastor não está falando nada. É Deus quem está falando na voz desse pastor.
31: I'm not saying anything. It's God who is
3: speaking. A palavra de Deus, se você quer aceitá-la, ótimo.
31: The word is

0: demais.
1: Many people,
0: você é quem sabe.
1: Many people think this is bollocks of people.
0: Mas essa é a verdade.
1: But this is the truth.
0: Estar ao pé da cruz não significa estar com Jesus.
1: To be at the bottom of the cross does not mean to be with Jesus.
0: Estar ao pé do madeiro não significa estar sendo lavado com o sangue de Cristo que é derramado na cruz do Calvário.
1: To be close to the cross does not mean your sin.
0: E essa é a pior tolice que pode existir.
1: And this is the worst foolish that can
0: exist. Porque a pessoa teve a oportunidade.
1: Because the person had the opportunity.
0: O centurião teve a oportunidade como soldados.
1: The centurion had the opportunity such as the soldiers.
0: Tudo que Jesus falou, todos ouviram.
1: Everything that Jesus said, everyone heard.
0: Tudo que aconteceu ali no Calvário, os que estavam ali viram.
1: Everything that happened on the cross of Calvary, everyone
0: saw. Mas só um reconheceu Jesus como verdadeiramente sendo filho de Deus.
1: But only one of them recognized Jesus.
0: O que é que você está fazendo ao pé do Calvário hoje?
1: What are you doing at the cross of Calvary
0: dançando
1: today?
0: Dançando sorte por causa das vestimentas?
1: Are you trying your luck because of Jesus's clothes?
0: Você só veio à igreja porque você está doente?
1: Have you only come to church because
0: é dura
1: you
0: essa
1: sick?
0: Palavra, na verdade, é dura essa palavra. Mas eu não consigo voltar para minha casa se não dizer a vocês a verdade.
1: And I know this word is hard, but this is the truth.
0: Jesus ama vocês e ele cura vocês.
1: Jesus loves you and he cures all of you.
0: Mas ao pé da cruz nós temos de ver a nossa possibilidade de salvação em primeiro lugar.
1: But at the bottom of the cross you must see our salvation.
0: E reconhecer Jesus como nosso Salvador.
1: And recognize Jesus as our Savior.
0: Aceitá-lo como unigênito Filho de Deus e viver para ele.
1: To accept him as the only Son of God and live for him.
0: E reivindicarmos sim as suas promessas, porque aí sim.
1: And then we can claim our promises.
0: Ao pé da cruz.
1: At the bottom of the cross.
0: Mais longe de Jesus.
1: But far away from Jesus.
0: É tão bom estar ao pé da cruz.
1: It's so good to be at the bottom of the
0: mas
1: cross.
0: Mas estar tão pertinho de Jesus.
1: But to be even closer to Jesus Christ.
0: A ponto de ouvir Jesus falando bem no nosso ouvido.
1: To hear Jesus speak into our hearts.
0: Eu não quero ouvir hoje, tipo, oh, hoje estará comigo no paraíso. Hoje não, Senhor Jesus, eu acho que está cedo ainda. Mas eu quero ouvir Jesus dizendo, olha, um dia você vai estar comigo na minha glória e vai ser maravilhoso. Isso é que é importante, eu estou ao pé da cruz para ouvir isso.
1: Hear Jesus
0: e já ouvi.
1: That I will be saved because of his sacrifice.
0: Essa vida é passageira, nossos bens passam.
1: This life passes us by along with our goods.
0: Nossa bela casa passa, nosso excelente automóvel fica aqui.
1: Our houses and our cars will remain here.
0: Mas nós somos eternos, e onde passaremos a eternidade?
1: But we are eternal, and where are you spending your eternity?
0: Se você teve a oportunidade de estar ao pé da cruz,
1: if you had the opportunity to be at the bottom of the cross,
0: você teve e tem a oportunidade de dizer eu vou morar no céu com Jesus.
1: You have the opportunity to say that I will live in heaven.
0: Mas a decisão é sua, você é quem sabe.
1: But it is your decision.
0: Que Deus abençoe você.
1: May God bless all of you.
0: Que Deus te guarde.
1: May God keep you.
0: Ao pé da cruz.
1: At the bottom of the cross.
0: Junto com Jesus.
1: Along with Jesus.
0: Ou ao pé da cruz, tão distante de Jesus, você é quem sabe.
1: Or at the bottom of the cross, so far away.
0: Toma a decisão agora.
1: Make the decision.
0: A Bíblia não fala mais do homem que reconheceu Jesus como filho de Deus.
1: The Bible doesn't say any of this man.
0: Mas nem precisa falar tanto.
1: But it doesn't need to say much.
0: Daquele dia em diante a vida dele nunca mais foi a mesma.
1: From that day on his life was never the same.
0: E isso pode acontecer contigo também.
1: And this can happen to you as well.
0: Você está na casa de Deus hoje.
1: You are at the house of God today.
0: Você está ao pé da cruz hoje.
1: You are at the bottom of the cross today.
0: Como é que vai ser? Você vai reconhecer Jesus como filho de Deus?
1: Are you going to recognize Jesus as the Son of God?
0: Se você o reconhece como filho de Deus, venha aqui à frente, aceite-o como seu Salvador. Venha aqui,
1: recognize him as the Son of God, come
0: venha aqui à frente. Depois vamos desfrutar as bênçãos.
1: And then we will
0: venha, sai do seu lugar, venha aqui à frente aceitar Jesus como seu Salvador. Venha aqui à frente, você desviado, venha reconciliar-te com Deus. Venha agora mesmo.
1: Come forward.
0: Agora mesmo. Agora mesmo.
1: Jesus as your Savior.
0: Você que não está congregando em lugar nenhum, vem para cá para congregar aqui na Deus e Amor, buscar a Deus conosco, vem cá.
1: Come forward to join.
0: Você que saiu da igreja e quer voltar, corre para cá agora, corre, volta para Jesus agora, volta para congregar, vem.
1: Come back to Jesus right now.
0: Jesus está te chamando, vem para ele. Você está ao pé da cruz, como é que vai ser?
1: Jesus is calling you. You are at the bottom of the cross.
0: Sem teu viver existe um vazio.
1: Without his living there is an emptiness.
0: Vem para cá para Jesus preencher esse seu vazio, vem. Como é que vai ser? Ao pé da cruz e distante de Deus?
1: Are you going to be at the bottom of the cross or far away from God?
0: Ou ao pé da cruz e bem pertinho de Deus?
1: Or at the bottom of the cross.
0: E eu vou dizer a você uma coisa, ao rejeitar essa palavra para mim, você se transforma quase que num zombador.
1: When you reject this type of word, you are simply a mocker.
0: Jesus está dizendo, eu amo você e quero te salvar, você está dizendo não.
1: Jesus is telling you, I love you and I want

0: save you.
1: Você vai dizer, pastor, eu não estou dizendo nem sim nem não.
0: You are saying, I'm not either saying yes or no.
1: Mas isso também é uma decisão.
0: But this is also a decision.
1: Deus ama você.
0: God loves you.
1: Por isso que Jesus morreu na cruz do Calvário por você.
0: That is why Jesus died on the cross of Calvary.
1: Para a salvação da sua alma.
0: For the salvation of your soul.
1: Não rejeite o que Jesus fez por você na cruz do Calvário.
0: Do not reject what Jesus Christ did for you on the cross.
1: A mensagem foi simples.
0: The message was simple.
1: Dá para entender perfeitamente.
0: You can understand perfectly.
1: Aceita Jesus agora, aceita.
0: Accept Jesus right now.
1: Reconcilia-te com Deus agora, reconcilia-te.
0: Reconcile with God today.
1: Você que não está congregando, chega desse negócio de estar desigrejado.
0: Those who are not attending any churches, this needs to end right now.
1: Vem para Jesus agora.
0: Come to Jesus today.
1: Ele está te chamando.
0: He is calling you.
1: Vem para Jesus agora.
0: Come to Jesus right now.
1: Você esteve ao pé da cruz, pelo menos em pensamento.
0: You have been at the bottom of the cross, at least in thinking.
1: Toma uma atitude agora, toma.
0: Make a decision right now.
1: Eu vou orar por essas pessoas, vou orar pelos ouvintes também.
0: I'm going to pray for these people and for our listeners as well.
1: E que Deus tenha misericórdia de todos nós.
0: And may God have mercy upon all of us.
1: De todos vocês que estão tendo a oportunidade.
0: All of us who are having the opportunity.
1: A oportunidade ela veio de Deus.
0: The opportunity comes from God.
1: Oremos por essas pessoas, maravilhoso Deus, grandioso Pai. Nós apresentamos ao Senhor essas pessoas. Esses, ó Deus, que conseguiram se enxergar ao pé da cruz. Viram que estavam ao pé da cruz, mas longe de Jesus. E não quiseram mais continuar longe. O aceitaram, o estão aceitando, Senhor Jesus. Reconciliaram-se contigo, estão se reconciliando. Estão tomando a atitude de salvação, reconhecendo o Senhor como verdadeiramente sendo o Filho de Deus. Senhor meu Deus, Senhor meu Pai, o Senhor é poderoso para perdoar os pecados, para lavar essas vidas nas tuas mãos, para purificá-las, para escrever o nome dessas pessoas no livro da vida. Senhor meu Deus, alguns continuarão zombando, alguns continuarão, Senhor meu Deus, na indiferença, alguns continuarão ao pé da cruz, mas não serão purificados, e alguns continuarão apenas buscando coisas, mas eu sei, ó Pai, que o Senhor dá a todos o entendimento, o Senhor dá a todos, ó Deus, o entendimento da grandiosidade do que aconteceu na cruz do Calvário. Toca, Senhor Jesus, nos corações. Toca, Senhor Jesus, nas vidas. Senhor, nós estamos aqui pregando a sua palavra a esses corações. E a nossa alegria e coroa é ver vidas se rendendo a ti. É ver vidas se rendendo ao Senhor. Que essas vidas sejam fortalecidas. Que essas vidas sejam abençoadas. Que essas vidas sejam guardadas e preservadas até o dia em que o Senhor chamá-las para estarem juntinhas de ti. Receba essas vidas, Senhor, receba. Em nome de Jesus Cristo. Amém, Senhor. Fiquem firmes, fiquem firmes. Nós temos o batismo e nós queremos batizar vocês.
0: We want to baptize all of you.
1: Vocês que estão ouvindo o nosso programa, que já aceitaram Jesus.
0: Those who are listening to this program and have already accepted Jesus.
1: Nós estamos fazendo os ensinamentos para o batismo.
0: We are now teaching everyone for the baptism.
1: Podem bater as palmas para Jesus, meus irmãos.
0: We glorify the Lord.
1: Amém? Oração da fé. Senhor, meu Deus, só confirma a sua obra, meu Pai. Essas pessoas vieram na presença do Senhor. Elas confiam no Senhor. Essas pessoas vieram aqui por causa do Senhor, porque o Senhor é grande, o Senhor é bondoso, o Senhor é Deus. Nós somos apenas servos, meu Deus, e reconhecemos isso muito bem. Senhor meu Deus, Senhor meu Pai, que a mão do Senhor esteja sobre essas vidas, essas famílias, que essas pessoas estejam guardadas, purificadas, abençoadas. Leva em paz, ó Deus, não deixa nenhum mal assolar essas vidas nunca mais. Traga alegria a esses corações, proteção. Não permita o adversário tocar num fio de cabelo sequer desse povo que está na sua presença. Esse é o povo que se chama pelo seu nome, Senhor. Esse é o povo que está se humilhando diante da sua presença. Esse é o povo que está se arrependendo e confessando os seus pecados e vivendo para ti. Esse é o povo que está ao pé da cruz, não para lançar sorte sobre vestimentas, não para lançar sorte sobre coisas. Esse é o povo que está ao pé da cruz, reconhecendo o Senhor como verdadeiramente sendo o Filho de Deus e servindo ao Senhor de coração. Derrama da tua bênção, da tua prosperidade, do seu amor, traga alegria, traga força. Senhor meu Pai, esteja em cada casa dando livramento, esteja em cada família. Meu Deus, nós queremos essas pessoas testificando. Senhor meu Pai, confirma a cura dessa criancinha, desse idoso, desse adulto, desse jovem, desse adolescente. Em nome de Jesus, que a mão do Senhor esteja sobre cada vida. Em nome de Jesus Cristo, amém, Senhor, amém. Confirma, meu Pai, confirma. Digam comigo assim, meus irmãos, olha, bem forte. A paz do Senhor Jesus. Mais uma vez. A paz do Senhor Jesus. Mais uma vez. A paz do Senhor Jesus. Vão com Deus, amados. Amém, meus irmãos.
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0: Noite de gratidão. Que oportunidade, Senhor. Obrigada. Quem pode dizer obrigado?

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4: Vinte e três horas e 57 minutos.

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com a alma. É assim que nós buscamos a Deus, com o nosso coração, com a nossa mente, que é o nosso entendimento, e também com a nossa alma. Por isso, eu convido para que você, se puder, dobre o seu joelho, se não puder dobrar o seu joelho, não tem problema. Da forma que você está, onde você estiver, você pode orar conosco, clamar a Deus conosco, com fé, com confiança. Deixar aos pés dele as suas queixas, derramar as suas lágrimas, e ele te ouvirá. Mas fale com Deus, com muita fé, com muita confiança, porque Deus não te deixou sozinho. Ainda que uma mãe esquecesse do filho que tanto ama, diz a Bíblia, todavia Deus não se esquece de você, tá certo? E esse Deus que não se esquece de você está te ouvindo agora, nesse exato momento, e ele vai mandar a resposta para o seu coração. Vamos orar então? Vamos neste momento falar com Deus. Amado Deus e querido Pai que está no céu, aqui estamos em sua santa presença. Em primeiro lugar, eu lhe peço perdão pelos nossos pecados, por pensamentos, palavras e obras. Perdoa, Senhor, os nossos pecados, as nossas falhas e as nossas fraquezas. Senhor, eu estou aqui diante da sua presença, entendendo a nossa total dependência de ti. Sem ti nós não somos nada, nós não somos ninguém. O próprio Senhor Jesus disse: sem mim nada podeis fazer, e realmente é assim. Sem o Senhor Jesus nada podemos fazer. Sem ti, Senhor, nós não existimos, porque o ar que respiramos é teu. A vida que temos foi o Senhor quem nos deu. O dia que temos é o Senhor quem nos dá a oportunidade de viver mais um dia. Então estou aqui com meu coração dependente de ti e também cheio de gratidão. Gratidão porque, apesar de tudo que nós temos passado, que nós temos enfrentado, o Senhor tem estendido as suas mãos. O Senhor tem nos dado grandes livramentos. Livramentos que às vezes não chegam ao nosso conhecimento, mas o Senhor tem nos dado. O Senhor realmente tem dado ordem aos seus anjos a nosso favor para nos guardar e para nos livrar. Porque nós vemos, Senhor, todos os dias acontecendo tanta tragédia, tantas coisas ruins, e o Senhor tem nos livrado. O Senhor tem nos livrado, Senhor, em vários lugares. O Senhor tem livrado esta pessoa em vários lugares. O Senhor tem livrado a caminho do trabalho, o Senhor tem livrado na rua, o Senhor tem livrado no trabalho, na faculdade, o Senhor tem livrado dentro de casa, porque o inimigo arma laços para a nossa vida em todos os lugares. Mas o Senhor tem dado livramento de morte. E eu te agradeço, louvo o seu nome, ó Pai, por todos os livramentos que o Senhor tem nos dado. Porque a sua palavra, quem disse: se não fosse o Senhor que estivesse ao nosso lado, ora diga, Israel, os nossos inimigos teriam nos engolido vivos. Mas é porque o Senhor está ao nosso lado. O Senhor Deus Jeová, o Senhor Deus Todo-Poderoso, Criador dos céus e da terra, tem estado ao nosso lado. Aleluia. E eu te louvo, Senhor, te agradeço por isso. São tantas as artimanhas do adversário, são tantos os ataques do inimigo. Nós precisamos de ti. Livra-nos, Senhor. Livra-nos do homem mau. Livra-nos do homem perverso, aquele que maquina o mal contra a nossa vida. Livra, Senhor, o seu povo agora dos assaltos, do latrocínio, roubo seguido de morte. Livra o seu povo, Senhor, dos acidentes. Livra o seu povo de toda maldade, porque é muita maldade que nós temos visto nesse mundo, Senhor. Pessoas perdendo a vida por coisas insignificantes. E eu peço que o Senhor nos dê o livramento, porque muitas vezes nós estamos vulneráveis e nós precisamos da sua ajuda,
das suas mãos estendidas para nós. Livra, meu Deus, aquele que está na estrada nesse exato momento. Dá o livramento do acidente. Acampa os teus anjos ao redor desta pessoa, ó Pai. Senhor, livra da morte esta pessoa que vai passar pela mesa de cirurgia, que vai passar pela mão do médico. E essas cirurgias longas, de horas e horas, que não seja a equipe médica, mas que seja o Senhor comandando naquela mesa de operação, para dar o livramento, Senhor, para que tudo corra bem. Livra as nossas crianças, Senhor, que têm sido alvo de muito ataque do adversário, de muito ataque do inimigo. Nós sabemos que o inimigo odeia as crianças porque as crianças são o futuro. O Senhor tem uma obra também na vida das criancinhas. Quantas crianças sofrendo, meu Pai. Quantas crianças abandonadas. Quantas crianças sofrendo todo tipo de violência, Senhor. E parece que nesse mundo não tem ninguém por elas que as proteja, que as ajude. O Senhor é o Deus justo. O Senhor é o Deus fiel. O Senhor não nos deixa órfãos, mas o Senhor nos atende, o Senhor cuida de nós. Toma, Senhor, aquelas criancinhas que estão nos abrigos. Toma aquelas criancinhas que estão nos orfanatos. Toma aquelas criancinhas que estão nas ruas, que estão abandonadas. Toma elas nas suas mãos, ó Deus, e faz uma grande obra, porque o Senhor tem esse poder. Senhor, eu oro não somente pelas criancinhas, mas eu oro também pelos adolescentes, para que o Senhor possa abençoá-los, para que o Senhor possa dar a eles também o livramento. Eu oro pelos jovens, ó Deus, que o coração deles possa estar firme no Senhor e os olhos deles possam estar, ó Pai, a cada dia mais no Senhor, que é o autor e consumador da nossa fé. Toma, Senhor, esta geração nas suas mãos. Livra, Senhor, debaixo das tuas asas, da sombra do Onipotente, para que eles estejam guardados de todo mal, de tanta ideologia que vem para confundir, para afastar os adolescentes e os jovens da sua presença. Os ataques do inimigo contra os jovens, contra os adolescentes, na mente, tem sido feroz. Mas eu peço, Senhor, que o Senhor possa estender as suas mãos, fortalecer o coração deles, que a cada dia eles possam ter temor a Ti e possam amar a Sua presença e a Sua palavra. Ó Deus querido, Deus amado, eu oro neste momento por aqueles que estão sobre um leito de enfermidade também, Senhor. Toma esta pessoa em Suas mãos, talvez que está sofrendo com esta enfermidade há anos, tentando vários tratamentos médicos, já mudou várias vezes a medicação, mas continua sentindo a mesma dor, os mesmos sintomas. Tenha misericórdia, Senhor. Talvez esta pessoa já não consegue mais ter esperança, porque todo dia é a mesma coisa, sentindo dores. Oh, meu Deus, estenda as tuas mãos. Talvez a medicação não faz mais efeito. Talvez, Senhor, o tratamento médico não tenha feito efeito na vida desta pessoa. E continua a angústia, continua a dor. Repreenda agora esta enfermidade, ó Deus, através do toque das suas mãos poderosas. Porque aonde o Senhor toca, um milagre acontece. Aonde o Senhor toca, as coisas mudam. As coisas ficam diferentes com o toque das suas mãos. Vai tocando agora, Senhor, sobre a vida desta pessoa que está fazendo quimioterapia, que está fazendo radioterapia. Esta pessoa, meu Deus, que está tratando de câncer. Toma a vida dela nas suas mãos agora, porque o Senhor é mais poderoso do que o câncer. O Senhor é mais poderoso do que qualquer doença, do que qualquer enfermidade. Arranca este mal pela raiz agora. Vai queimando, vai repreendendo, ó Pai, em nome de Jesus Cristo. Vai agindo sobre a vida desta pessoa, sobre o corpo desta pessoa. Repreende esta enfermidade nos ossos. Vai repreendendo agora, Senhor, todo
todo este mal que está nos ossos desta pessoa. Vai queimando agora em nome de Jesus Cristo esta enfermidade na coluna. Saia pelo poder do sangue de Jesus. Ah, meu Deus, vai tocando sobre a coluna desta pessoa que sente tanta dor, que não tem nem posição para estar, não consegue ficar sentada, não consegue se deitar, às vezes fica de pé, fica incomodada. Coloca as tuas mãos agora e vai repreendendo esta enfermidade. A enfermidade no sangue. Repreenda, Senhor, em nome de Jesus, esta anemia, esta leucemia. Vai repreendendo, meu Deus, todo o mal agora, pelo poder que há no teu sangue, pelo poder que há no teu nome. Repreenda, Senhor, esta enfermidade, esta pessoa que sofre de diabetes e talvez esteja descontrolada, Senhor, esta diabetes, esta pessoa que está sofrendo de pressão alta, hipertensão, esta pessoa, Senhor, que está sofrendo, ó Pai, com esta enfermidade no coração. Vai tocando agora, Senhor, esta enfermidade que está nos rins, que está no fígado, esta enfermidade, Senhor, que está no estômago, no esôfago. Vai queimando a enfermidade no pulmão. Vai queimando agora esta enfermidade que está na bexiga. Esta enfermidade, ó Pai, que está sobre o pâncreas. Esta enfermidade que está no sistema digestivo, que está no intestino. Vai repreendendo agora, Senhor, toda a inflamação gastrointestinal. Repreenda em nome do Senhor Jesus Cristo agora. Ah, meu Deus, eu oro, eu clamo pela sua presença, porque eu sei que o Senhor tem poder de fazer, eu sei que o Senhor tem a cura nas mãos, eu sei que o Senhor tem um milagre nas mãos para trazer para a vida desta pessoa. Repreenda, Senhor, esta enfermidade psicológica,

precisamos. Ah, Senhor, como Moisés prezava tanto pela sua presença, nós também queremos muito a sua presença, pedimos encarecidamente que a sua presença esteja conosco, que o Senhor não saia, Senhor, de perto de nós, que o Senhor esteja sempre conosco, ó Pai, assim como Davi dizia, não retires de mim a sua presença, nós queremos. Ore calabassuriande calabassuri clama Lamas, nós queremos a tua presença, Senhor, e não abrimos mão dela, porque a sua presença, ela nos basta, ela é suficiente para nós. Senhor, eu peço a cura, não somente para o corpo físico, não somente para a mente, mas eu peço a cura também, Senhor, para a nossa alma, a cura, Senhor, para o nosso interior. Quantas pessoas precisam ser curadas, Senhor, para que elas alcancem as demais bênçãos das suas mãos, porque o coração precisa ser curado, para que esta pessoa possa conseguir a perdoar, Senhor, perdoar aquele que a magoou, perdoar aquele que a ofendeu. Talvez, Senhor, esta pessoa no coração esteja remoendo coisas que aconteceram, ó Pai, mágoas passadas. Tenha misericórdia, Senhor. Limpa este coração agora destas

0: Esperamos o perdão, as nossas orações são impedidas, são bloqueadas, porque a sua palavra diz que nós devemos perdoar as pessoas, assim como o Senhor nos perdoou, aleluia, para que as nossas orações sejam ouvidas e os nossos pedidos sejam atendidos. Então ajuda esta pessoa, Pai, estenda as suas mãos para ela, para que ela possa perdoar, conseguir perdoar. Vai tirando agora desse coração toda mágoa, todo ressentimento, todo ódio, toda ira, todo desejo de vingança. E é o teu sangue, Senhor Jesus, quem pode fazer isso. É o teu sangue que pode limpar esse coração, tirar dele a raiz de amargura. Porque muitas vezes, ó Pai, a pessoa tenta, mas dela mesma não consegue fazer isso sozinha. Precisa das suas mãos, precisa da sua bênção, da sua ajuda. Uma gota do teu sangue, Senhor Jesus, pode limpar esse coração, aquele sangue carmesim que foi derramado lá na cruz do Calvário, que purificou-nos de todo pecado e de todo mal. Purifica agora, Senhor, esta pessoa, o coração, a alma, para que ela possa entender o que é realmente receber a cura interior, a cura dentro do coração. Vai agindo agora, Senhor, que haja perdão sobre esta vida, sobre esta casa, sobre esta família, que a paz possa reinar. O Senhor é o príncipe da paz, que esta paz possa reinar na família desta pessoa, na casa desta pessoa. Oh, glória a Deus! Como é maravilhoso, Senhor, sentir a tua presença. Como é maravilhoso sentir que o Senhor está ouvindo o nosso clamor, que o Senhor está ouvindo a nossa oração, ó Pai. Muito obrigado por sempre nos ouvir e nos responder, porque o Senhor tem nos abençoado, o Senhor tem nos ouvido, o Senhor tem nos respondido, ó Pai, porque nós temos ouvido quantas pessoas contando os testemunhos, o que tem recebido das suas mãos, através das orações, através do Ministério de Intercessão Global. Senhor, abençoe a sua igreja. Continue abençoando o seu povo, Senhor. Eu oro sim pela sua igreja, para que o Senhor possa guardar o teu povo, para que o Senhor possa continuar derramando a sua presença sobre a vida dos seus filhos, para que o Senhor possa continuar derramando o seu Espírito Santo sobre a nossa vida, Senhor, para que tenhamos discernimento, para que possamos fazer a sua vontade, o seu querer. Sim, meu Deus, nos revela a sua vontade, nos revela o seu querer, para que possamos lhe agradar. Queremos agradar a ti, Senhor. Queremos fazer somente a sua vontade, porque a obra é sua, a igreja é sua, as almas são tuas, ó Pai. Continua usando a vida dos pastores que estão no campo, pregando a sua palavra com amor, com fidelidade. Ah, Senhor, continue usando a vida deles, dando a eles a palavra revelada, dando a eles, ó Pai, a palavra que vem direto do céu para o coração do seu povo. Abençoe as famílias dos pastores, as esposas dos pastores que estão com eles também ali engajadas, lutando, batalhando, os filhos dos pastores, ó Pai, nós entregamos nas suas mãos também, para que o Senhor possa guardar eles, para que o Senhor possa livrá-los dos ataques do maligno, que o Senhor possa protegê-los de todo ataque das trevas contra a vida dos filhos dos pastores, ó Deus. Ah, Senhor, eu oro por todos os obreiros da igreja. Eu oro por todos os membros da igreja. Eu oro por todos os visitantes da igreja, para que o Senhor possa abençoar a vida deles, para que o Senhor possa dar a eles a tua bênção. Eu oro pela liderança também da igreja. Eu oro, Senhor, por toda a diretoria, pedindo que o Senhor possa estender as tuas mãos, abençoando a diretoria da Igreja Pentecostal Deus e Amor e também da Fundação Reviver, da Reviver Help. Abençoe, Senhor, em nome de Jesus, para que possamos ganhar muitas almas para o seu reino. Guarda, Senhor, toda a diretoria, guarda a nossa casa, guarda a nossa família, Senhor. Nos dai a cada dia entendimento e sabedoria, ó Pai, para que possamos fazer a sua obra. Senhor, eu oro por todos os cantores, eu oro pelos pregadores que têm levado a sua palavra, os cantores que têm levado a sua palavra através da mensagem cantada, que o Senhor possa abençoá-los, ó Deus, que o Senhor possa a cada dia ungir o louvor, que através do louvor o seu nome seja glorificado, que através do louvor muitas almas se rendam aos seus pés. Sim, meu Deus, porque essa é a sua vontade e esse também é o nosso objetivo, de ganhar muitas almas para o teu reino, de trazer muitas vidas a ti, Senhor, através da pregação, através do louvor, através dos dons que o Senhor nos dá. Dê, Senhor, os dons espirituais ao seu povo a cada dia. Usa-nos, ó Deus, nos dons de operação de maravilhas. Sim, Senhor, usa-nos com poder, com autoridade, na profecia, na ciência. Usa-nos, ó Deus, sim, o Senhor tem os dons para o seu povo e nós acreditamos nos dons espirituais. Usa-nos com poder, com autoridade, para que o seu nome seja glorificado, para que o povo veja sinais, veja que o Senhor tem operado e que a sua mão realmente está agindo no nosso meio. Ah, meu Deus, vai fazendo a sua obra, trabalhando conforme o seu querer. Senhor, eu quero orar por todas as pessoas também que estão se preparando para descer as águas batismais, Senhor, porque centenas e centenas de pessoas estão se preparando para descer as águas batismais, não somente no Brasil, mas também no exterior, ó Deus. Que o Senhor possa abençoar essas pessoas, fortalecer o coração delas, que o Senhor possa fortalecer a mente delas, para que o inimigo não venha de alguma forma tirá-las do propósito, Senhor. Para que o inimigo não venha de alguma forma impedir o batismo delas, mas que o Senhor possa fortalecer, que o Senhor possa repreender, jogar por terra todo o laço do adversário e abençoar estas pessoas que estarão cumprindo com a justiça divina. Toca sobre o coração daqueles que ainda não se decidiram, Senhor. Aqueles que ainda não se decidiram a dar esse passo de fé, a descer as águas batismais, a declarar a fé no Senhor desta forma, publicamente, através do batismo, se tornando um discípulo seu declarado, Senhor. Em nome de Jesus, que o Senhor possa trabalhar sobre esta vida, trabalhar sobre este coração, em nome de Jesus Cristo. Senhor, eu quero orar também por todos os ofertantes e dizimistas da sua obra. Sim, Senhor, eu oro por eles, porque quando nós trazemos ao Senhor o nosso dízimo, que são as nossas primícias, e quando nós trazemos ao Senhor a nossa oferta, que é a gratidão, nós estamos adorando ao Senhor, porque a oferta é adoração. O dízimo também é adoração, louvor ao seu nome, porque o dízimo pertence ao Senhor, diz a sua palavra. Quando nós fazemos isso, somos abençoados ainda mais. A consequência disso é a bênção. E eu oro, Senhor, por todas estas pessoas que têm dado suporte para a sua obra, porque o que suporta a sua obra, o que tem dado suporte a ela, são os dízimos, são as ofertas que o Senhor tem tocado no coração do seu povo. Então abençoe a cada um, Senhor. Derrama sobre a vida deles a bênção da prosperidade, a prosperidade bíblica que a sua palavra nos ensina, Senhor. Sim, ó Pai, o Senhor é aquele que faz prosperar a nossa alma. O Senhor é aquele também que abre as portas que estão fechadas. O Senhor é aquele também que abençoa a nossa vida financeira. Sim, meu Deus, quando nós estamos diante da sua presença, quando nós somos fiéis a ti, O Senhor abençoa também a nossa vida financeira. Aonde colocamos as nossas mãos, o Senhor abençoa. Sim, meu Deus, vai dando vitória para esta pessoa que talvez precisa de uma providência urgente, uma providência muito rápida, que o Senhor possa estender as tuas mãos agora e trazer esta providência para essa pessoa, Pai. Em nome de Jesus Cristo, traga providência, traga a sua bênção, ó Pai, porque o Senhor é poderoso. Eu oro, Senhor, por aqueles países que estão em guerra. Eu peço a sua bênção por eles. Tenha misericórdia, Senhor, daquelas pessoas que estão ali no meio daqueles conflitos, aquelas pessoas que estão perdendo a vida, Senhor. Quantas famílias dilaceradas, quantas famílias destruídas por causa da guerra. Ah, meu Pai, estenda as tuas mãos. Eu sei que o Senhor tem a solução para esse povo também, Senhor. Eu sei que o Senhor ama eles também, assim como o Senhor nos ama. Toma a vida deles nas suas mãos. Ah, meu Deus, eu oro pelo Brasil, pedindo a sua bênção pela nossa nação, ó Pai, pelo nosso país, todos os estados brasileiros, que o Senhor possa abençoar, possa derramar a sua graça, possa estender as suas mãos. Nos livra, Senhor, de tantas catástrofes. Nos livra, Senhor, de tantas coisas ruins que têm dizimado a vida de tantas pessoas, ó Pai. Nos dai a proteção divina, guarda os teus filhos, guarda o seu povo, meu Deus, em nome de Jesus Cristo, eu oro. Eu peço a tua misericórdia, porque se nós orarmos, ó Deus, o Senhor vai mover o céu. Se nós orarmos, o Senhor vai mandar a resposta. É a sua palavra que nos ensina, orai sem cessar. Nós queremos orar de acordo com o seu querer, ó Pai. Nós queremos orar de acordo com a sua vontade. Eu te peço neste momento, ensina-nos a orar, para que a nossa oração seja efetiva, para que a nossa oração, ó Pai, possa chegar no seu trono. Ensina-nos a orar, de que forma nós devemos orar, de que forma nós devemos clamar, ó Pai. Ah, Senhor, eu peço a bênção agora, meu Deus, em favor de todos os eventos que nós já temos marcados aqui em nossa igreja pentecostal, Deus e Amor. Todos os cultos, todas as campanhas, nós consagramos a Ti, nós colocamos nas Suas mãos. E nós pedimos a bênção do Senhor também por aqueles que ouvirão os anúncios dos cultos e virão participar conosco, porque é o Senhor quem vai trazer. A sua palavra diz, ó Deus, ó Senhor, que ninguém vem a Ti se o Pai não trouxer. Então é o Senhor quem vai trazer estas pessoas para participarem conosco, para cultuarem, para adorarem ao Seu nome, para ouvirem a sua palavra, para receberem ao Senhor Jesus como Salvador de sua alma e também para serem abençoadas através dos cultos e através das campanhas. Toma em suas mãos, Senhor, todos os cultos, todos os eventos, todas as campanhas. Toma tudo em suas mãos para que a sua glória se manifeste em nosso meio e as almas se convertam a Ti. Eu apresento em suas mãos não somente as programações aqui da sede mundial, como também de todas as sedes estaduais, setoriais, de todas as centrais, de todas as igrejas regionais, de todas as igrejas locais, ó Pai, de todas as nossas congregações, aquelas que estão lá distante, mas tem o seu servo, a sua serva, que está ali, Senhor, humildemente, orando, buscando a sua face, buscando a sua presença, cultuando a Ti, Senhor. Abençoe a vida deles e cubra com Teu sangue, com a sua graça e com a sua bondade. Ó, Senhor, eu oro, eu clamo pela sua presença. Derrama cada dia mais a sua presença sobre a nossa vida, sobre o nosso coração, ó Deus, porque aonde estivermos, nós queremos brilhar, nós queremos, através do Senhor, que a nossa luz brilhe, queremos clarear, Senhor, porque é a sua luz quem clareia através de nós. Eu oro, meu Deus, por aquela pessoa que talvez esteja afastada da sua presença, esteja afastada da igreja. Toma a vida dela em suas mãos, esta pessoa que antes cantava na igreja, pregava, evangelizava, fazia sua obra com tanto amor, frequentava os cultos, adorava o seu nome e depois foi se esfriando na fé, até, Senhor, não congregar mais. Tenha misericórdia desta pessoa, levanta esta pessoa, restaura ela novamente, restaura a fé, Senhor. Em nome de Jesus Cristo, vai tirando do coração todo o desânimo, vai tirando do coração talvez a decepção que ela se encontra, ó Pai, em nome do Senhor Jesus Cristo. Renova o seu povo, traga renovo sobre a sua igreja, traga avivamento para a sua igreja, traga avivamento para o seu povo, Senhor. Sim, nós queremos ver o Senhor trabalhando poderosamente, nós queremos ver batismos com o Espírito Santo em massa, nós queremos ver, Senhor, as pessoas derramando lágrimas ao sentir a sua presença, queremos ver as pessoas derramando lágrimas ao receber a mensagem, Senhor, a mensagem poderosa do Espírito Santo. Queremos ver as pessoas glorificando o seu nome e bendizendo a ti na beleza da sua santidade. Muito obrigado, Senhor. Muito obrigado pela oportunidade de orar, pela oportunidade de estar aqui, buscando a sua face, buscando a sua presença. Eu entrego todas as coisas em suas mãos, e eu sei, meu Deus, que o Senhor nos dará resposta, eu sei que o Senhor nos abençoará, em nome de Jesus Cristo, Senhor. Aleluia, Jesus, aleluia.
1: Deus de glória, Pai eterno, Rei de amor, nós, ó Deus, clamamos a ti nesta mesma comunhão, nesta mesma fé, nesta mesma visão, ó Deus, de intercessão com todos aqueles que clamam. Pai, nesta visão e comunhão com o teu filho, ó Deus, que aqui está neste clamor, Rei eterno. Pai Santo, e como não reconhecer que a tua bondade, que a tua misericórdia nos ajudou, e por isso, ó Pai, estamos aqui, reconhecendo, ó Deus, que estamos vivendo mais um dia, mais uma misericórdia, mais uma oportunidade, mais um momento único da tua compaixão. Obrigado, Senhor, por não ter, ó Deus, colocado sobre a nossa cabeça os nossos erros, as nossas maldades e transgressões. Ah, Pai, te louvamos, porque dia e noite o Senhor está nos guardando de nós mesmos, livrando, Senhor, dos nossos pecados, guardando-nos de nossas transgressões. Meu Pai, queremos apresentar aqueles, ó Deus, que neste momento estão trazendo, Senhor, as causas que aos seus olhos, ó Deus, é impossível, é dificílimo, ó Deus, de se resolver, mas que através da graça sobrenatural do teu poder, através da oração, o Senhor derrama dos altos céus a resposta e opera em nós, meu Deus, a tua graça, a tua comunhão, Rei de amor. Nós te adoramos, ó Pai, porque alcançamos, ó Deus, esta oportunidade também de orarmos com os teus filhos, de orarmos pelos teus filhos e de recebermos a oração de cada um deles. Une-nos, ó Pai, em oração, que nesta quarta-feira haja um mover esplêndido, haja, Senhor, um poder manifesto derramado em todas as nossas igrejas.

Alamaste Candalamaia, Deus Todo-Poderoso, Deus Maravilhoso, Rei Eterno, estende as tuas mãos poderosas, estende as tuas mãos gloriosas.

diante de ti as suas queixas, colocar as causas, pedir socorro. Deus Todo-Poderoso, Deus maravilhoso, te agradecemos também, meu Pai, porque o Senhor

tua misericórdia e graça, Senhor dos Exércitos, continua operando, usando, Senhor, estas emissoras, usando, Senhor, estes links, as redes sociais que estão, ó Pai, como instrumento.

ó Pai da Glória. Agora apresentamos aqueles, ó Pai, que estavam ali dentro do presídio esperando este momento para clamar, aqueles que estão, Senhor, naquelas casas de recuperação, aqueles que estão, Senhor, naqueles centros de isolamento, outros, Pai, passando por tratamentos para se reabilitarem na saúde, para se reabilitarem socialmente, para se reabilitarem, ó Pai, ó Deus, espiritualmente também. E nós pedimos, Senhor, ó Pai de amor, joga por terra as barreiras de dificuldades, de necessidades que têm impossibilitado esta vida de recomeçar, meu Deus. Que o teu Espírito de poder venha nos socorrer, dando-nos, ó Pai, esta graça para recomeçar, para retomar a cada dia, a cada presente, a cada manhã que o Senhor nos dá, a cada tarde e noite. Ensine-nos, ó Pai, ó Deus, a guardar os nossos pensamentos no Senhor, ó Pai, a ordenar os nossos caminhos na tua presença. Ensina, Senhor, aqueles que estão na oração pedindo direção, misericórdia e compaixão do Senhor. Ajude-nos, ó Pai de amor, ajude-nos, ó Rei eterno, porque precisamos mais do que a nossa própria vida. Nós precisamos do Senhor para continuar vivendo. Nós precisamos do Senhor, aleluia, para continuar, ó Deus, usando a nossa vida com sabedoria, sem se desviar nem para a direita, nem para a esquerda. Meu Deus, eu oro agora pelas vidas que foram destruídas, ó Pai, que foram consumidas pelas fatalidades, ah Senhor, pelos acidentes, pelos problemas que assolou a sua pátria, a sua nação, o seu país. Meu Deus, olha quantas catástrofes, olha, Senhor, como está, ó Pai, a terra sendo açoitada, a terra sendo ferida, e até mesmo

necessitam. Por isso nós pedimos, Senhor, perdoa, meu Salvador, e dá consciência de perdão a toda a humanidade, para que haja, Senhor, uma decisão, uma direção, para que haja, Pai, uma visão completamente revelada, instruída e dada pelo Senhor. Pai de amor, oramos, apresentamos este estudante, apresentamos, ó Pai, o teu filho que está agora neste momento colocando, Senhor, o seu futuro, não nas mãos, ó Pai, do que ele sabe, do que os homens lhe ensinaram, mas ele tem todos os dias voltado para ti através desta oração, crendo, ó Pai, que é o Senhor que está concedendo a ele e a ela o vigor, a graça e a força, meu Salvador, para avançar. Meu Deus e meu Pai, ajude-nos, ó Deus, a colocar o nosso próprio coração e alma, ó Deus, nas tuas mãos, crendo que é o Senhor que está fazendo a perfeita, completa, divina intercessão no nosso lugar, porque diz a tua palavra, Pai, que nós não temos possibilidade nem condição de apresentar uma oração, ó Pai, que alcance a ti o seu trono, mas quando estamos gemendo, quando estamos chorando, orando, quando estamos quebrantados, colocando, ó Pai, as nossas orações diante de ti, o teu Espírito se manifesta e revela para levar, meu Pai, ó Deus, até o trono da tua graça, aleluia! Até o trono, ó Pai celestial, da tua grandeza, para que estas orações feitas, muitas delas, ó Senhor, orações sentidas, orações, meu Pai, dirigidas pelo teu próprio Espírito Santo, Pai, de experiências amargas, de lutas, de batalhas, Senhor, mas esta pessoa está orando, meu Salvador, pedindo forças, pedindo compaixão, misericórdia e piedade.

Ó Deus, daqueles que foram dados, ó Deus, como mortos, Senhor, tenha de misericórdia, ajuda, Senhor, esta família, ajuda, Senhor, este casal, esta casa a superar todos estes males, Rei da Glória, para que a morte não tenha mais poder, ó Deus, para alcançar aquela família que já foi livre da morte, que já foi livre, Senhor, das consequências dela, porque diz a tua palavra que a morte que foi usada para aterrorizar a tanto

Deus, que aqueles ouvintes que estão nesta oração compreendam, ó Pai, que somente através da entrega completa e total, meu Deus, das suas vidas espirituais, é que o Senhor terá plena liberdade e acesso para mudar a história, para mudar o panorama, para mudar, transformando, libertando as famílias. Meu Deus, eu oro pela vida espiritual das famílias, eu oro pela vida espiritual da Igreja Pentecostal Deus e Amor, eu oro pela

palavra, ainda que um exército se acampasse ao redor de mim, eu não temeria, e ainda que contra mim se levantasse guerra, eu continuaria. Ah, Pai, porque nós pedimos a Ti o mais importante, Senhor, presença, presença do Senhor. Nós pedimos, ó Pai de amor, nas batalhas da vida, nas guerras do cotidiano, nós oramos, Pai, ó Deus, pela Tua presença derramada, pela Tua presença, alamaste, canda, alamaia. Oh, que glória, oh, meu Salvador. Ah, Pai, agora apresentamos aqueles que estavam, Senhor, já entregando, não suportavam, Senhor, a situação, não suportavam a pressão maligna, a pressão diabólica inimiga que estava contra ele. Ah, Pai, que operava contra a vida dela, mas neste momento de clamor, o Teu Espírito Santo está jogando por terra, Senhor, esta força oculta maligna das trevas que pôs naquela mulher, na mente dela, na mente dele, ó Deus, para abandonar o trabalho, para deixar os estudos, Pai, ó Deus, para abandonar a fé. Quantos estão retrocedendo, quantos estão voltando, não estão suportando, Pai, as lutas que são meramente humanas, as lutas que são passageiras, diz a Tua palavra, Pai, são lutas que vêm e vão, mas que não podem, ó Pai, ter lugar, acesso à nossa fé, à nossa mente, ao nosso coração. Por isso eu clamo, Pai, ó Deus, venha visitar, que esta mulher se desperte deste sono, com este coração mudado, aquele que estava sendo preparado para renunciar tudo. Ah, meu Deus, que ele se levante na manhã desta quarta-feira, já completamente transformada, lamastecanda, lamaia, completamente mudado no seu espírito, Pai querido. Aqueles que foram ao leito, aqueles que já estão no seu sono profundo, meu Deus, e atormentos, Pai, porque o inimigo, até nas noites, até no sono, está trazendo perturbações, aflições, para que esta pessoa não descanse, para que ela não seja, ó Deus, recomposta. Ó Deus, nós clamamos a Ti em nome de Jesus Cristo, rompe agora, Senhor, o acesso do maligno, maligno, que atormentava com pesadelos, que atormentava esta mente com agitação, com preocupação. Meu Deus, joga por terra agora, em nome de Jesus Cristo, estas trevas malignas, Pai. E aquele que já não conseguia mais vencer o peso, ó Deus, da frustração, vencer o peso, ó Deus, da tristeza, da depressão, vencer, ó Deus, esta amargura que ao se despertar, ó Deus, já começa na madrugada este tormento na alma, e esta pessoa se desperta pela manhã cansada, Senhor, desgastada, como se estivesse a noite toda, Senhor, em batalhas, em conflitos. Ó, Pai querido, ó, Ricalamassuri Alamaia, Senhor, refrigera.

espiando, Pai amado, ser o nosso pastor conduzindo e nos levando para os caminhos, ó Deus, da sua bondade, para os caminhos, alamai de canda alamaia, ó Senhor de glória, Deus de poder, Deus de vitória, eu apresento em oração esta pessoa que está nas suas últimas forças.

destruísse, deuses que fosse adiante deles. Pai, ele se calou, mesmo sendo escolhido como boca do Senhor para anunciar ao teu povo a sua vontade, sendo pressionado, Pai, ele se calou, ó Deus, e diz a tua palavra que ele tomou dos pingentes, brincos e ouro e

ídolo que eles pudessem adorar. Oh, meu Pai, não deixa, Senhor, o inimigo tomar a frente, não deixe o inimigo tomar a boca desta pessoa, não deixe ele se calar diante de tudo que está vendo, Senhor, ouvindo e vivendo. Senhor, abre a boca da tua filha, meu Deus, para repreender em oração este poder, para repreender este poder, meu Pai, dominador, escravizador. Espírito Santo, agora, Pai, oramos para que o Senhor nos dê autoridade, Pai, naquilo que temos que falar e fazer. E, Senhor, apresentamos, colocamos nas tuas mãos, Pai, em oração, a vida do teu servo, do pastor Milton, que ministrará, Senhor, a tua palavra, Rei da Glória, nesta manhã, Senhor, de quarta-feira. Usa, Senhor, Pai de amor, na ministração da palavra, dos dons. Senhor, entregamos a vida do pastor Fabrício Beata, a quem o Senhor usará, meu Deus, na tarde desta quarta-feira para ministrar. Tecalamassúria, usa também, papai, a nossa vida para pregar a tua palavra, meu Pai, na noite desta quarta-feira. Manifesta, Pai, a tua unção, o teu poder para a salvação, para a libertação, para a transformação das vidas, Pai Santo. Aqueles que agora, Senhor, estão penando, Senhor, nas suas lamúrias, nos seus reclames, nas suas queixas, porque se sente inalcançável, mas que a tua palavra abra caminho na mente e na alma, e dê acesso, Senhor, para que a palavra das boas novas alcance, Pai de amor, a esta vida, e ela passe a entender o teu chamado, o teu propósito, o teu amor. Oh, meu Salvador, eu entrego a ti, Rei da Glória, crendo, meu Pai, que o Senhor já está ministrando a vitória, crenda lamastecanda lamaia, que o Senhor já está fazendo a obra perfeita e completa. Pai Santo, neste momento, Senhor, nós oramos, apresentando, ó Pai, aqueles que estavam se queixando de dores, de males, que não podiam, Senhor, ó Deus, aplacar, mas diz a tua palavra que o Senhor é a medicina, e que o Senhor veio para os enfermos.

0: salvação, de transformação na vida de muitos. Pai Santo, agora nós oramos, meu Deus, pelos que estão esperando, Senhor, o amanhecer, já para trazer as suas causas ao altar da oração. Aqueles que estão esperando, Pai, o dia clarear, ó Deus, para se levantar e ir ao seu trabalho, abençoa o trabalho dele, abençoa o trabalho dela. Pai Santo, oramos, porque é o Senhor, ó Pai, que está dando direção de como nós colocarmos em oração os desafios, as impossibilidades. Ó Pai Santo, agora nós apresentamos aqueles que estão orando nas documentações, nas fotos, Pai, até nas peças de roupas, naqueles processos, naqueles documentos, naquelas chaves, ó Pai. Ó Deus, de bens, de casas, apartamentos, de automóveis, meu Deus, o Senhor é poderoso, ó Pai de amor, para reconhecer a atitude de fé, ó Pai, socorrer aqueles que estão esperando em ti. Abençoai, Pai, o Ministério Global da Intercessão, abençoai, meu Pai, a realização desta grande festa dos 32 anos da Fundação Reviver, Pai, é neste sábado à tarde. Venha usar, meu Deus, a vida da evangelista Lorena, ó Senhor da Glória, Pai, no culto deste sábado pela manhã, meu Deus, venha usar a vida do pastor Jerry Murchá, Senhor, na tarde deste sábado, para ministrar a tua palavra. Abençoa, Senhor, o prosseguimento, Pai, desta obra gloriosa que o Senhor está realizando e fazendo todos os domingos aqui na nossa sede mundial. Meu Deus, que haja, Pai, uma transformação total na vida daquelas pessoas que foram chamadas para apresentar um culto a ti, meu Deus, que pode mudar toda a história. Senhor, oramos pelos pais, pelas mães, que agora, Senhor, estão derramando diante de ti as suas petições e queixas, crendo que é o Senhor que está socorrendo os filhos. Socorre os nossos filhos, ó Pai, socorre a nossa casa. Pai, responde às nossas causas, que haja lamastecanda lamassúria, manifestação, que haja operação, que haja sinais do sobrenatural, meu Pai. Meu Deus, agora nós pedimos ao Senhor o socorro sobrenatural do teu favor, também sobre a vida da nossa diretoria, sobre a vida da presidente deste ministério, da nossa irmã Irene Miranda. Pai, pedimos por ela, pelo ministério, pela casa da tua serva, que precisa tanto do socorro, do auxílio e da ajuda. Pai, apresentamos a diretoria deliberativa, a vida da nossa irmã Débora, do pastor Lorival, do presbítero Davi Neto. Senhor, apresentamos o pastor Milton, ó Pai, o pastor Osmar de Oliveira. Apresentamos em tuas mãos a vida, Senhor, do pastor Gerry, do presbítero Marcos, do presbítero Wilson Siqueira, do presbítero, Senhor, ó Deus, Fabrício Beata, da irmã, Senhor, Maria Josefina. Ajuda a tua filha, Pai. Senhor, enche o coração dela de vigor, meu Salvador, para que ela possa, ó Deus, se levantar na força do teu Espírito e superar toda perda. Meu Deus, agora apresentamos aqueles que estão orando pelos familiares e parentes que estão, Senhor, confrontando aquelas enfermidades, os tumores, as paralisias, os cânceres, Senhor, as viroses, Pai, todos aqueles males, meu Deus, que tem se multiplicado sobre a vida dos moradores da terra e tem levado a muitos a angústia. Senhor, traz a tua cura, meu Salvador, cura os desenganados pela medicina, que todos os males, ó Pai, que todas as forças infernais, meu Deus, sejam agora queimadas, e aquelas vidas que estavam presas, atadas, sem nenhuma possibilidade, ó Deus, de se levantar, que elas possam agora, Rei da Glória, aleluia, ó Pai Santo, receber do teu poder, do toque sobrenatural do teu mover e alcançar a bênção. Meu Deus, eu quero te agradecer pelos que agora hão de romper com todos os impedimentos irão te aceitar, irão se lançar aos teus pés, irão retomar, meu Pai, as suas vidas. Senhor, eu apresento aqueles que agora, Senhor, estão fazendo aquele propósito de fidelidade, de sinceridade, de jamais deixar os teus caminhos, Pai. Eu apresento os novos convertidos. Jesus querido, abençoa este grande batismo, ó Pai, que acontecerá em todos os fins de semana, Pai, em todas as igrejas pentecostal, Deus e amor. Abençoa, Senhor, o batismo aqui da sede deste último domingo de setembro, Pai, que seja o Senhor prosperando e abençoando, Pai da glória, em nome de Jesus Cristo, Deus bendito, a todos os novos convertidos, dando a eles graça, poder para vencer, poder para triunfar, poder para alcançar, tecalamás, turianda, as bênçãos que só o Senhor pode derramar. Meu Deus, agora oramos, entregando, ó Pai, apresentando aqueles que estão ajudando, aqueles que estão ofertando na tua casa, aqueles que estão rompendo, vencendo, Pai, todos os impedimentos, os estreitamentos, as dúvidas do coração, e eles estão tirando da sua própria condição para ajudar a tua obra. Que agora, Rei de Glória, cada um deles sejam recompensados, sejam divinamente abençoados, em nome de Jesus Cristo, nós te pedimos e te agradecemos, em nome de Jesus. Aleluia. Oh, louvado, engrandecido seja o nome do Senhor. Queridos ouvintes que clamaram conosco agora ao poderoso Deus, você sabia que a sua aflição, as suas queixas em Cristo Jesus têm um ponto final, têm uma solução? Tem muitos que estão se interrogando, por que ainda não fui liberto? Por que ainda não fui alcançado, pastor? Por que ainda não fui tocado? Querido, o Espírito bendito do Senhor, ele espera em nós a entrega para que haja lugar e liberdade para ele operar em toda a nossa condição. Por isso, eu quero agora te convidar a tomar a decisão mais importante da sua vida, porque escrito está: se com o nosso coração cremos e com a nossa boca fazemos confissão, nós recebemos do Pai Eterno em Jesus Cristo a nossa salvação. Aonde você estiver agora, levante as suas mãos e nós vamos fazer a oração da entrega, é a oração do pecador arrependido. Diga comigo: Senhor Jesus, eu entrego a minha vida em tuas mãos e eu te peço, perdoa-me de todas as minhas transgressões, purifica-me de todo o meu pecado, porque eu creio que a partir deste momento eu serei selado no teu Espírito Santo para nunca mais voltar a este mundo de pecado e de trevas. Aleluia! Bem-vindo à vida, Senhor! Bem-vindo à vida, Senhora! O Quero Aceitar Jesus está na tela. 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Você que acabou de se reconciliar, deixe aqui para nós a sua mensagem e contato. Você que orou conosco, desfrute da bênção do Senhor, porque o nome do nosso Deus é hoje, é já, é agora, e ele acabou de atuar, removendo as dúvidas e dando as respostas que você necessitava. Uma excelente quarta-feira do Grande Mover para toda a nossa querida audiência, e não se esqueça, te esperamos na Igreja Deus e Amor, para hoje você viver junto conosco o favor do Senhor. Pela manhã, pastor Milton Almeida ministrando a palavra do Senhor, e à tarde, presbítero Fabrício Beato. Esteve com vocês e clamou com todos, seu irmão em Cristo, Kleber de Oliveira. E recorde-se, a nossa sede mundial está localizada na Avenida do Estado, 4568. Venha passar um dia, uma tarde, uma manhã, uma noite inesquecível na presença de Deus. Deus abençoe São Paulo, Deus abençoe Brasil, Deus abençoe a todos os moradores da terra. Para aqueles que estão no Direto com Deus, prossegue a oração direta e ao vivo também do Santuário. E pelas emissoras, agora é madrugada do Socorro de Deus. O Senhor abençoe a todos.
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1: Parecia que estava queimando na cama, suava todo dia. Todo dia era palavrão, era tudo que tinha de ruim, de tanta mentira que contaram para mim. E eu acreditava, eu não gostava de crente. O único irmãozinho que veio pregar o evangelho para mim, eu humilhava ele, eu tirava sarro de crente, não gostava de crente. E nunca pensei que Deus ia ter um encontro comigo. Eu, a primeira vez que me chamaram para ir para a Igreja de Deus Amor, eu acatei a ideia. Pensei em testar aí. Eu tinha uma banda de rock, eu tinha cabelo comprido. E eu peguei e fui pra Igreja de Deus Amor. Eu cheguei na Igreja de Deus Amor naquela hora do culto, que disseram que começava às 7. E eu não sabia que era uma hora de oração. Eu cheguei na oração, sentei no penúltimo banco, ou no último banco, e sentei na igreja. E fiquei olhando a irmãzinha, dando glória, glória, aleluia, glória a Deus, glória a Jesus, glória ao Espírito Santo. Eu não aguentei, aquilo começou a apertar o meu peito, meu pescoço, tive que sair correndo da igreja. E eu fui me aproximando, fui indo de vez em quando, uma semana sim, outra não. E demorou ali um ano naquele processo de ir na igreja e começar a acreditar em Jesus. Então eu me considerava espírita, pregava o espiritismo para todo mundo. Depois eu virei espiritualista. Aí por fim caiu a ficha que não existe isso, que só existe um Deus, que é Jesus Cristo, e ele salva, ele liberta, ele cura, ele opera maravilhas na vida de todo mundo, todos que querem compromisso com Deus. E eu pensei, meu Deus, então existe céu, existe inferno, existe isso tudo. E eu firmei um compromisso. Eu já tinha entregue minha vida para Jesus, mesmo não acreditando nele, e comecei a frequentar a igreja firme e forte na fé. E em janeiro eu tive a convicção realmente que Jesus é Deus. Eu comecei firme e forte em março. Eu fui batizado nas águas correntes, fui batizado com o Espírito Santo e com fogo. Eu falo para os irmãos, irmãos, dê um voto de confiança em Jesus Cristo como o único e suficiente Salvador das suas almas. E eu dou glórias e aleluias porque eu tive um encontro com Jesus Cristo. O meu nome é Luan. Eu hoje estou fazendo faculdade de Direito. Frequento a Igreja de Deus Amor com força e fé e coragem. Eu estou morando no bairro Cachoeira. Eu congrego na Deus é Amor da Vila Leonice agora. Glórias a Deus. Que Deus vos abençoe.
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3: 1:05.
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4: 1:12, diretamente da capital de São Paulo, nos estúdios do programa Voz da Libertação, quem te cumprimenta, seu irmão em Cristo, Diácono George Lucas, falando, transmitindo Jesus para o teu coração. Estamos nesta madrugada de segunda-feira, início de semana, né? Início de semana útil neste mês de setembro. Iremos ter uma programação especial para a tua vida nesta madrugada do socorro de Deus.
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4: Para uma programação toda especial, contarei com a tua participação também. Madrugada do Socorro de Deus. Teremos uma madrugada de transmissão de conteúdos muito edificantes, quadros que vão edificar a tua alma, um momento de oração que vai acontecer às 2 horas, que é a oração da madrugada. Para você que chega agora conosco, esta é a Madrugada do Socorro de Deus. Madrugada de participação também, você pode enviar mensagem para o WhatsApp DDD 11 982 92 3392, DDD 11 982 92 3392. Faça, envie o seu pedido de oração, faça como o Ícaro, a Bernadette, a Deus, A Deusuíta Daniel também são os nossos ouvintes que estão nos acompanhando e ouvindo a programação. Também nós teremos atendimento ao vivo dos ouvintes que vão participar conosco através da ligação DDD 11-3208-2743. Este é o número da rádio a qual nós teremos participação com os ouvintes. Então já envia o teu pedido de oração, envia, você pode contar o seu testemunho, pode contar a bênção que você recebeu ou simplesmente ligar só para pedir, fazer um pedido de oração, contar uma situação que você está passando, algo que você precisa que nós te ajudemos, que nós vamos te direcionar a palavra de Deus. A paz do Senhor Jesus.
7: A paz do Senhor.
4: A paz do Senhor, com quem eu falo?
7: O Célio, aqui do Parque São Lucas.
4: Célio de Parque São Lucas, tudo bem, irmão Célio?
7: Eu só não consigo dormir de jeito nenhum.
4: Certo.
7: Nem tomando remédio não consigo.
4: Nem tomando remédio, né? Irmão Lucas, salmista declara nos Salmos, ele diz assim: eu me deitei e dormi porque o Senhor me sustentou. Jesus também falou para nós não andarmos ansiosos por coisa alguma. Daqui a pouco nós temos um quadro com o pastor Jesse Ávila, que ele trata justamente sobre as ansiedades da alma e os resultados que acabam, um dos sintomas dessa ansiedade do nosso coração é justamente a insônia. Então, nós vamos orar, irmão Célio, nós vamos orar, eu vou orar pela tua vida. E tente depositar diante do Senhor essa ansiedade, que eu tenho certeza que ele vai acalmar teu coração. E o Espírito Santo, ele vai te fazer adormecer de uma maneira saudável.
7: E quando eu dormia, era só pesadelo e pensamento ruim.
4: Isso são características de perturbações malignas. Você percebe que isso é justamente para afligir a tua alma. Você não tem paz, isso te irrita, isso te adoece, isso desencadeia uma série de fatores que só vão trazer prejuízo à tua vida. Mas o sangue de Jesus tem poder.
7: Eu não tenho problema na igreja, porque eu tenho problema nas vistas, né? Eu queria reconciliar com Deus, mas não tem como ir na igreja.
4: Então vamos fazer isso agora. Você tem fé de fazer isso agora?
7: Tenho.
4: Então vamos fazer, repete essa oração comigo. A palavra de Deus diz que se no coração creres e com a boca confessares que Jesus é o Filho de Deus, você será salvo. Você crê, irmão Célio, que Jesus é o Filho de Deus, que veio ao mundo para te salvar e perdoar os pecados?
7: Sim.
4: Então, repete essa oração comigo. Senhor Jesus,
7: eu reconheço
4: que sou pecador. E me arrependo dos meus pecados. Escreve o meu nome no livro da vida. Pois eu desejo.
7: E reconheço
4: que tu és o Senhor e Salvador da minha vida.
7: Me ajuda
4: nas minhas fraquezas e me liberta
7: dessas perturbações.
4: Me conserva, Senhor.
7: Até o dia
4: da tua volta. Vou fazer uma breve oração por ti, irmão Célio. Poderoso e eterno Deus, eu te apresento a vida deste teu filho, Senhor, que acaba de reconciliar contigo. Deus, a tua palavra diz: vinde a mim todos que estais cansados, oprimidos e sobrecarregados, que eu vos aliviarei. O irmão Célio e tantos outros ouvintes que nos acompanham nesta noite, que acabam de tomar essa decisão, ó Pai, que se cumpra o que a Tua palavra diz. Alivia, Senhor, este fardo. Repreende, Senhor, as setas de Satanás, as opressões malignas. Joga por terra, Senhor. O Teu sangue tem poder para libertar, curar, transformar e salvar este homem, esta mulher. Em nome de Jesus Cristo. Irmão Célio, eu fico liguei, feliz.
7: Eu liguei aí, quem me atendeu foi, não sei aquela mãe de Santos.
4: Eu fico feliz pela tua decisão. Vamos, a gente vai entrar em contato com você. Envia uma mensagem para o e-mail queroaceitarjesus@ipda.com que a gente tem uma equipe especializada para te acompanhar nessa decisão da tua vida. Fico muito feliz, irmão Célio. E eu tenho certeza que o Senhor vai mudar a tua vida. Eu vou te acompanhar fora do ar, tá bom? Eu vou continuar essa ligação. Eu vou continuar essa ligação contigo fora do ar, tá bom? Nós vamos agora de clínica. Nós vamos agora, 1h20, nós vamos de pão diário com o pastor Lorival de Almeida, com o tema Não Existe Atalho no Evangelho.
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8: A gente vê muita coisa interessante acontecer, não é? A gente ouve cada coisa surpreendente. A gente ouve de todo tipo de gente. Gente que parece inteligente, gente que não parece tão inteligente. Políticos, médicos, advogados, psicólogos, psiquiatras, psicanalistas, padres, pastores. São pessoas que ouvem muitas coisas surpreendentes, ainda mais que eles têm o seu momento em que têm de conversar na particularidade com outras pessoas, nas suas entrevistas, nas suas consultas, também no aconselhamento. Nós, como pastores, é claro, temos a orientação, sabemos que quando se passa ou se trata de gabinete pastoral, aconselhamento pastoral, nós sabemos que o nosso silêncio, no que diz respeito ao que as pessoas nos dizem, é uma questão ética e moral. Então a gente sabe que a gente tem que se silenciar. Agora, quando existe uma coisa mais muito surpreendente, a gente acaba de alguma maneira externando a situação. Não estou falando do gabinete pastoral, não estou falando do aconselhamento. Mas quando uma coisa assim, tipo, a gente podia ficar até quieto a respeito disso, daquilo, o negócio do camarada que era pago para levantar do caixão, o que você ganha falando isso? Eu ganho dizendo que tem, infelizmente existe isso aí. Mas existe, fazer o quê? Mas quando a coisa é demais, a gente acaba por externar. Veja só você. Garotas, né? 13, 12 anos, procuraram um médico. E gordinhas ou obesas, né? Queriam então fazer uma cirurgia de redução de estômago. E o médico tentava explicar, não, peraí, a questão aqui, vocês são muito jovens, a questão aqui é uma reeducação alimentar, é uma dieta, vocês têm que quebrar certos hábitos alimentares, ao invés de comer aí 30 brigadeiros por dia, não, vamos diminuir, passar para 2, 3, pode comer de tudo bem dosadinho, vai dar tudo certo, mas não tinha jeito, queria emagrecer de qualquer maneira, porém, sem nenhum tipo de sacrifício. Coisa de, sei lá, algumas pessoas dizem que é coisa de brasileiro, mas não é só coisa de brasileiro, não. É coisa de gente que gosta realmente de buscar o caminho mais curto, o caminho, às vezes, aparentemente mais fácil. Nós temos esse negócio de aprenda inglês dormindo, perca peso dormindo, aprenda a leitura dinâmica dormindo, fique rico dormindo. Ora, a sensação que nós temos é que o mundo gosta desses atalhos aí, não é? Gosta. Essas jovens, na realidade, sem disciplina, sem método, e não queriam a contrariedade de jeito nenhum. Queriam comer, queriam beber, queriam comer churrasquinho, queriam comer doce, queriam se empanturrar, é assim que a gente fala, né? E queriam continuar magrinhas. Até eu, então. Até eu queria continuar magrinho. Um atalho que jamais poderia ser um bom atalho. Um caminho que aparentemente poderia parecer mais curto. Mas se não houvesse a reeducação alimentar, tudo poderia até ser o caminho da morte. Na vida espiritual nós temos isso também. Muitas pessoas querem uma vida mais perto de Deus, abençoada, mas através de caminhos que parecem homem direito. Mas não são bons caminhos. Não são. Algumas pessoas procuram aí a oração forte, benzedores, misticismos, amuletos, emocionalismos, coisas desprovidas de raciocínio, rituais, gurus, buscam os que, ah, eu só ando no manto, o Zé do manto. Olha, não dá para ser assim. Esse é um evangelho irracional, né? Lembrando que Deus criou todas as coisas, incluindo todos os seres vivos, e deu ao homem a razão, o raciocínio, o entendimento. Jesus é chamado de Logos, quer dizer razão em grego. Não é porque nós somos seguidores de Jesus Cristo que nós vamos cometer o suicídio intelectual e trilhar o caminho, eu iria falar uma palavra, mas nem vou falar, um caminho ruim, um caminho louco. Muitas pessoas pensam que, não, eu vou servir a Deus e imediatamente tudo vai acontecer. Dentro de um processo imediatista, tudo tem que acontecer agora. Muitas pessoas, não é que querem buscar a Deus, as pessoas querem que tudo aconteça na base do vapt-vupt. Tem que acontecer já. Por que compromisso se uma oração forte resolve o problema, né? Por que disciplina espiritual se o barulho vai resolver? A gente entra na gritaria, na dancinha e olha, busca na internet aí, no YouTube, essas dancinhas que a gente vê fazendo nas igrejas aí. Busca lá que você vai ver o porquê que nós combatemos tanto, às vezes, alguns movimentos que não pode acontecer. Muitas pessoas acham que servir a Deus é parecer que entraram tipo na transe, né? Ou em transe pela gritaria excessiva, mas não buscam as verdades de Deus na Bíblia e não as aplicam em suas vidas. Olha, ouvinte, é muito fácil nós acharmos, eu diria, uma forma de sermos abençoados, prósperos, vivemos bem. É muito fácil nós acharmos uma forma que não faz parte da fórmula bíblica, não está com embasamento na palavra de Deus. Eu sempre falo a vocês, né, que às vezes em épocas de vestibular, eu recebo pessoas, pastor, quero que o senhor ore para que eu passe o vestibular. Eu digo, vou orar sim, mas não se esqueça de estudar. Outros, ah, pastor, lá em casa está uma confusão, vamos repreender Satanás. Ora, vamos repreender Satanás, mas não se esqueçam que é preciso trabalhar o relacionamento conjugal. Não se esqueçam que é preciso ceder quando é preciso ceder, compreender quando é preciso compreender, ouvir quando é preciso ouvir. As pessoas querem poder sem oração, sem santificação. As pessoas querem crescimento sem aperfeiçoamento, vitória sem luta. Eu só estou falando frases de efeito aqui. Não dá, não dá. Existe um processo estabelecido por Deus dentro do razoável, dentro de um embasamento que vai trazer a você fortalecimento, vai trazer a você raiz. Olha, atalho dá trabalho, hein? Dá trabalho. Não há trono para você, crente, que quer fugir da luta, da batalha, da cruz. Não há glória sem luta. A vida cristã e a nossa vida de uma forma geral, ela é feita de dedicação, determinação, disciplina. As jovenzinhas queriam fazer a cirurgia para redução do estômago. Não existe cirurgia para redução de pecado, não. Não existe comprimido, injeção para crescimento espiritual, não. Isso é um processo. Isso exige aplicação, esforço, quebrantamento aos pés da cruz de Cristo, do nosso Senhor Jesus, conhecimento bíblico de Deus, envolvimento com o reino de Deus. Evidentemente que nós cremos nas maravilhas, no mover de Deus. Quem é que não crê? Nós cremos, nós temos a Bíblia na nossa mão. Mas é evidente que nós não podemos deixar de estabelecer a vocês as normas e as regras do processo. No Antigo Testamento, o sacrifício era a forma mais sublime de culto. Mas Samuel deixou bem claro: acaso tem o Senhor tanto prazer em holocaustos e em sacrifícios, quanto em que se obedeça a sua palavra? A obediência é melhor do que o sacrifício, a submissão é melhor do que a gordura dos carneiros. Cultuar a Deus é bom. Talvez você que gosta daquela agitação, sei lá, uma tentativa de extravasar as suas emoções, e você se satisfaz com isso, mas não santifica. Que santifique a palavra de Deus, santifica-os na verdade. O Senhor Jesus fala na oração: a tua palavra é a verdade. A palavra de Deus, nada mais do que a palavra de Deus. Deus estabeleceu um caminho para chegarmos a Ele, Jesus Cristo, o Verbo que se fez carne, a palavra verbalizada através da Bíblia. Muitas coisas fazem muito bem, cântico, adoração faz muito bem, Tem os que gostam de fazer corrente disso, daquilo, alguns que gostam de ir pro monte, alguns que gostam, não, vou orar lá no Egito, eu vou em Jerusalém buscar, não sei, enfim. O que santifica, aperfeiçoa, fortalece, o que nutre é a palavra de Deus. A igreja de Deus firme, reunida, como igreja, aprendendo de Deus, buscando a Deus, isso faz crescer a pessoa, isso faz crescer a igreja, mas é o que é justo, o que é certo. Dá trabalho? Dá. Mas é legítimo. Buscar um caminho alternativo não vai resolver. Talho dá trabalho e não dá resultado. Que Deus tenha falado contigo e olha, disciplina já.
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2: Este é o WhatsApp que você pode estar participando, interagindo na nossa programação. Faça como Cristiane, Gleice, Márcio, Alexandre. Cada um desses são ouvintes que estão aqui nos enviando mensagem. Irmã Cristiane falando de Santo André, aqui de São Paulo, pedindo oração pela saúde do seu esposo e dos seus filhos. E também pela vida do irmão Bernardo, que está hospitalizado. Logo mais estaremos apresentando ao Senhor em oração. Aqui também, dirigente Cida Moraes pedindo oração pelo esposo Sabino, que está com muita dor. Seja qual for a razão e o motivo, compartilhe conosco o teu pedido de oração, porque logo mais, 2 horas, teremos a oração da madrugada. É isso mesmo. Então já vai preparando o teu pedido de oração. Compartilha o link desta rádio para você que acabou de chegar. Muito prazer, sou seu irmão, diácono George Lucas, diácono da Igreja Pentecostal Deus e Amor. Esta é a rádio Voz da Libertação, a rádio da Igreja Pentecostal Deus e Amor, e é a Madrugada do Socorro de Deus. Eu não sei pelo que você está passando, não sei qual é a tua dor, a tua ansiedade, mas de uma coisa eu tenho certeza: Jesus Cristo é o mesmo ontem, hoje e eternamente. E os mesmos milagres que ele realizava no passado, ele continua realizando hoje. Ele quer te alcançar. Já temos um ouvinte com a participação na linha. Alô?
3: Alô?
2: Paz do Senhor Jesus, com quem eu falo?
3: A paz do Senhor, a irmã Lúcia.
2: Irmã Lúcia, de onde você fala? Irmã Lúcia, alô?
3: Alô?
2: Ô, irmã Lúcia, de onde você fala?
3: Eu falo de Itambi, Itaboraí.
2: Itambi?
3: Isso, Itaboraí, Rio de Janeiro.
2: Rio de Janeiro. Minha irmã, o que a traz nesta madrugada?
3: Ai, irmã, queria botar o nome do meu filho na oração.
2: Amém.
3: Em oração pelo meu filho.
2: Qual é o nome dos seus filhos?
3: É Camila.
2: Camila. Quem mais? Perdão, irmã Lúcia. Além da Camila, qual é o nome que você deseja deixar?
3: É Cássia, Leonardo e Lucas.
2: Leonardo, Cássia e Lucas. Já está...
3: Inclusive, eu queria pedir oração pro Lucas, porque o Lucas está afastado pelo de Deus e ele também nem fala comigo.
2: Certo.
3: Aí eu queria pedir muita oração por ele, que eu sinto muita falta dele.
2: Amém. Nós estaremos apresentando a vida do Lucas, e eu creio que em nome de Jesus o Senhor irá prover essa reconciliação. Amém?
3: Ai, irmão, eu agradeço, porque eu sinto a falta do meu filho de novo.
2: Eu acredito. Mas eu tenho certeza que o Senhor estará visitando a vida do Lucas, da Camila, da Cássia, do Leonardo, e cada um deles nessa noite o Senhor vai visitar. Nessa madrugada, daqui a pouco, 2 horas, 20 minutos, daqui a 20 minutos nós estaremos de joelhos dobrados, clamando e apresentando ao Senhor. Você crê no milagre?
3: Creio.
2: Você crê que ainda esta semana o Lucas vai estar entrando em contato?
3: Creio.
2: Então,
3: creio, sim.
2: Então, em nome de Jesus, isso vai acontecer. Amém? Nós vamos apresentar em oração, e a palavra de Deus diz que a oração do justo, ela pode muito em seus efeitos. E logo mais,

0: o irmão que me ajudou em oração, que eu tô com uma causa na justiça, eu já fiz. Que o juiz está demorando a resolver o meu problema, entendeu? Só falta o juiz liberar. E tá difícil, eu acho que o inimigo tá rolando aí, tá prendendo, entendeu? Eu tô pensando muito nessa causa, a causa ganha.
1: Amém.
0: Não poderia me ajudar em oração?
1: Sim, vamos apresentar em oração, e é mais uma coisa que nós estaremos apresentando. Amém? Você vai dobrar, a irmã vai dobrar o joelho aí também no Rio de Janeiro apresentando essa oração? Amém, eu creio que a irmã vai estar de joelhos dobrados apresentando ao Senhor, e o inimigo vai cair por terra em nome de Jesus. É isso aí, amados ouvintes, 1h42, você pode estar participando, ainda temos um tempinho para atender os nossos amados ouvintes. Já temos mais um ouvinte na linha, paz do Senhor Jesus, alô? Paz do Senhor Jesus, com quem eu falo?
2: Altair.
1: Perdão?
2: Aldair.
1: O irmão Aldair. O irmão Daí fala de onde?
2: Belo Horizonte.
1: BH. Nosso irmão mineiro. A paz do Senhor Jesus, irmão Aldair.
2: Paz do Senhor, irmão.
1: Conte a bênção, conte a vitória, conte o livramento.
2: Ô, irmão, tô precisando de oração pra minha saúde.
1: Você tá precisando de oração. Você quer deixar um pedido de oração?
2: É, oração pela saúde e uma causa minha na justiça.
1: Amém. Oração pela sua saúde. Sim, em nome de Jesus, já está anotado aqui, e logo mais às 2 horas estaremos apresentando ao Senhor em oração, e eu creio que o Senhor vai dar a bênção e a vitória. Você não anda muito bem da saúde, é, irmão Daí?
2: É, olha pra mim, fazendo favor.
1: Amém. Amém. Eu creio que o Senhor, Jesus é o Senhor que sara. É o nosso Jeová Rafá. Jeová Rafá é o Senhor que sara. E eu tenho certeza que o Senhor irá ministrar a cura na tua vida, em nome de Jesus. E você vai retornar a ligar, mas vai ser para contar a bênção. Você crê? Então, em nome de Jesus, há poder no nome de Jesus sobre a tua vida.
2: É a causa da gente, tem que ter também.
1: Sim, nós vamos apresentar também, o Senhor vai abrir as portas e a janela dos céus. Amém, moda aí? Conte aí, agora sim, fale aí um testemunho, conte um testemunho de algo que Deus fez na tua vida para o elevo da nossa fé. Pode contar o testemunho.
2: Eu fui no médico fazer um exame. Aí eu fiz o exame, aí eu fiz da perna, do tornozelo. Aí eu fui lá 2 vezes, não deu nada no meu raio-x. Fiz o exame de urina, não deu nada. Fiz o exame de coração, mas quando o coração já está melhor, já está melhor do que o dela. E o corpo tá doendo,
1: hein?
2: Oi.
1: Oi, estou lhe ouvindo. Estou ouvindo seu testemunho.
2: Ouviu?
1: O senhor fez os exames, e o que constou nos exames? Não constou nada.
2: Não deu nada.
1: Não deu nada nos exames?
2: Nada. Eu fiz os exames de raio-x, não deu nada.
1: Que benção. Então havia uma suspeita de que algo não estava bem, mas você fez os exames e o Senhor te deu saúde, não apareceu nada, é isso?
2: Nada, e o corpo doendo.
1: Glória a Deus. Então não é algo físico, né? Uma seta maligna para te perturbar, para trazer dor, e o Senhor vai estar repreendendo em nome de Jesus.
2: E eu fui revelado assim, uma pessoa

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1: Mas o sangue de Jesus repreende. Amém? O Senhor repreenda o nome de Jesus. Em nome de Jesus, vai cair por terra todo o levante de Satanás contra a tua vida, em nome de Jesus. Amém? O Senhor já decretou a vitória nessa madrugada, porque é a madrugada do socorro de Deus. O irmão crê?
0: Amém.
1: Amém? Então fica conosco, meu irmão. Fica conosco que 2 horas nós teremos a oração. Oração do clamor da madrugada. Vou fazer uma breve oração. Poderoso Deus e eterno Pai, te apresentamos, Senhor, a vida deste servo. Tal como, Senhor, tantos outros que nos acompanham, nos ouvem, Pai, nessa madrugada, que estão passando por retaliações malignas, dores e enfermidades que parece que não cessam, ó Deus. Mas nesta noite, nesta madrugada, o Senhor o alcança. O Senhor alcança, Pai, fazendo cessar toda dor, toda seta maligna, tudo aquilo que traz perturbações, insônia, dores na vida dos teus filhos, ó Pai. Joga por terra, queima, Jesus, todo o mal, e que sejam libertos pelo nome de Jesus. Amém.
0: Amém.
1: Fica com Deus, irmão Aldair.
0: Com Deus, amém. Deus abençoe.
1: Essa é a madrugada do socorro de Deus. É isso aí, meus irmãos ouvintes. A palavra de Deus diz: pedi, dá-se-vos-á. Buscais, encontrareis, batei e abri-se-vos-á. Não podemos simplesmente cruzar os nossos braços ou ficarmos acuados com as astutas ciladas de Satanás. A palavra de Deus diz que ele está como um leão ao nosso derredor, procurando a quem tragar. Mas também a palavra diz que ao nosso redor estão os anjos do Senhor que acampam ao nosso redor para nos guardar. Nós temos que clamar ao Senhor. Então não importa pelo que você está passando, não importa qual seja a perturbação, seta maligna, a enfermidade, o momento sentimental, não importa qual seja o estado que você esteja, chegou o momento do socorro de Deus para a tua vida. Mas você tem que clamar, você tem que orar, você tem que enviar o seu pedido de oração, você tem que daqui a pouco, 2 horas, daqui a 10 minutinhos, estar de joelhos dobrado comigo, orando ao Senhor. Não permita, não deixe que Satanás destrua a tua vida, não fique assistindo ele te destruir, ele te humilhar, ele acabar com os teus sonhos. A palavra de Deus diz: chegai-vos a mim e eu chegarei a vós. Clamas a mim e respondeste-ei. Coisas firmes e grandes que vocês não sabem. Nós não sabemos mesmo, não. Ele sabe de todas as coisas. E é dele que vem a última palavra. Não importa qual é o tamanho do teu impossível, ele tem a última palavra. É a madrugada do socorro de Deus. E logo mais, é a oração da madrugada. Dá tempo ainda de você compartilhar essa rádio, de você enviar o seu pedido de oração, que logo mais nós clamaremos ao Senhor. Olha, não fica procrastinando, não fica perdendo tempo, não fica murmurando, não fica aceitando esta condição. É o momento de tomar uma posição. E agora, 1h50, nós trataremos exatamente sobre esse assunto. Vamos agora com o quadro Clínica da Alma, com o psicólogo Jesse Ávila, com o tema procrastinação.
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5: Olá, seja muito bem-vindo a mais um episódio do Clínica da Alma, um espaço para falarmos sobre saúde mental, qualidade de vida, inteligência emocional e desenvolvimento interior. sempre de forma leve, prática e com base científica. Você sabia que procrastinar não significa simplesmente ser preguiçoso? Muitas vezes adiar uma tarefa está relacionada à dificuldade de lidar com as emoções desagradáveis, como a ansiedade, o tédio ou até o medo de fracassar. E por essas razões, hoje nós vamos falar sobre procrastinação. Quando adiar constantemente começa a pesar na saúde emocional. Pois bem, a procrastinação acontece quando uma pessoa adia voluntariamente uma tarefa, mesmo sabendo que esse adiamento poderá trazer consequências negativas. Em miúdos, a procrastinação é a arte de tocar a vida com a barriga. E a procrastinação pode proporcionar um alívio imediato, que é: ah, depois eu faço. O problema é que esse alívio é temporário. A tarefa continua esperando e pode voltar acompanhada de culpa, de preocupação e até de pressão. Assim, forma-se um ciclo. Desconforto, aí vem o adiamento, depois o alívio momentâneo e, por fim, o aumento de um novo desconforto. Por exemplo, imagine alguém que precisa começar um projeto importante. Em vez de começar, abre as redes sociais, organiza pequenas coisas, assiste a vídeos na internet e pensa: ah, não tem problema, eu tenho tempo, daqui a pouco eu começo. Quando percebe, aquele tempo já não existe mais, já passou. E agora precisa realizar a mesma tarefa com muito menos tempo, aumentando assim a pressão, a preocupação e a tensão. Entenda que nem sempre precisamos esperar vontade para começar. Muitas vezes a ação vem antes da motivação. Começar pequeno pode ser mais eficiente do que esperar um momento perfeito para realizar uma tarefa inteira. Eu tenho aqui 5 dicas práticas que pode lhe ajudar com relação ao tema procrastinação. Número 1, divida tarefas grandes. Transforme uma tarefa assustadora em pequenas etapas. Número 2, comece por poucos minutos. O objetivo inicial pode ser simplesmente começar e não terminar. Número 3, identifique o que você está evitando sentir. Por exemplo, pergunte-se: eu estou adiando essa tarefa ou eu estou tentando evitar o desconforto que ela provoca? Penúltimo, reduza as distrações. Deixe o celular distante e diminua estímulos durante períodos de concentração. E por último, evite transformar um atraso em fracasso. Se você procrastinou, tudo bem, retome. Culpa excessiva pode alimentar o próprio ciclo que você deseja interromper. Como explica Timothy Sickle, pesquisador da procrastinação, adiar tarefas frequentemente está mais relacionado à regulação das emoções do que simplesmente à administração do tempo. Mas e aí? Você gostou desse conteúdo? Então compartilhe a nossa programação com amigos e familiares e continue nos acompanhando. Fique atento, porque a qualquer momento estaremos de volta com mais reflexões que podem transformar a sua vida. Um forte abraço

Esta é a madrugada do socorro de Deus e logo mais, em alguns minutos, teremos a oração da madrugada. Fique conosco. 1 hora e 59 minutos, nós vamos agora com o prefixo das emissoras.

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1: É isso aí, amados ouvintes, chegou aquele momento especial a qual nós iremos direcionar as nossas ansiedades, as nossas fraquezas, as nossas angústias, pedindo ajuda ao nosso Criador. Mas não somente as nossas ansiedades e angústias, nós vamos também adorá-lo, glorificá-lo, colocando, depositando nele, no seu nome, a nossa fé e a esperança de que ele zela e cuida de nós. Poderoso Deus e eterno Pai, graças te damos, Senhor, por estarmos na tua presença. Obrigado, meu Deus, por este período de oração. Nos colocamos, Senhor, diante da tua presença, com todo temor e humildade, Pai. Reconhecendo, Senhor, que sem ti nós nada somos. Reconhecendo, Senhor, a tua bondade, a tua fidelidade. Reconhecendo, Senhor, o teu amor. Reconhecendo, Senhor, que o Senhor é bom, fiel e longânimo para conosco. Mesmo, Senhor, não merecendo, mesmo não sendo dignos, ó Deus, o Senhor tem sido fiel para conosco. Ainda que sejamos infiéis, todavia o Senhor permanece fiel. Obrigado pelo teu cuidado. Obrigado pelos teus livramentos. Obrigado, Senhor, pelo teu escape. Obrigado, Senhor. Grandes coisas o Senhor tem feito por nós. Por isso nós estamos alegres. Mas quantos, ó Deus, quantos, Senhor, não conhecem o teu nome? Quantos, Senhor, estão neste momento, quem sabe em desespero? Mas graças te damos, porque estamos aqui. Porque conhecemos essa verdade de que o Senhor peleja por nós, de que o Senhor está cuidando de cada um dos teus filhos. Perdoa, Deus, os nossos pecados, perdoa as nossas iniquidades. Perdoa, Senhor, as nossas transgressões, a nossa falta de fé, ó Pai. Perdoa a incredulidade, até mesmo a ingratidão, ó Deus. Perdoa os nossos pecados. Tem misericórdia de nós. Nos ajuda, Senhor, a sermos melhores. Sim, ó Deus. Filhos melhores, servos melhores. Meu Deus, temos pecados. Perdoa os nossos pecados, perdoa as nossas iniquidades, perdoa, Senhor, as nossas transgressões, perdoa, Senhor, as nossas falhas, perdoa, Senhor, as escolhas erradas que temos feito, perdoa os nossos pecados, ó Deus, tem misericórdia de nós, nos ajuda, Senhor, a ser melhor. Nos ajuda, Senhor, nesta caminhada. Guia-nos, Senhor, na vereda da justiça, para sermos cada vez mais parecido contigo, ó Deus. Ó Deus de poder, Deus de maravilha, é madrugada do socorro de Deus. Precisamos, Senhor, ser socorridos, ó Pai. Quantas pessoas, Senhor, quantos filhos, quantos servos teus, estão, Senhor, chorando, desesperado, até mesmo longe de ti. Quantas angústias, ó Deus. Olha, Senhor, para este homem, para esta mulher, que não consegue abandonar o seu erro, que não consegue abandonar o seu pecado. E mais uma vez, Senhor, clama a ti, porque ouviu que o Senhor é perdoador. Que o Senhor perdoa aquele que se arrepende. E a tua palavra diz, Senhor, que é um coração quebrantado e contrito. O Senhor não despreza nem rejeita fora. Ó Deus de maravilha, Ajuda, Senhor. Ajuda este homem, esta mulher, a abandonar os seus vícios. Vícios do álcool, vício das drogas, vícios comportamentais de prostituição, de iniquidade, de jogos, vício do cigarro, ó Deus. Ó, meu Pai, quantos, Senhor, se acham imperfeitos, até mesmo indignos, ó Deus, de olhar para Ti, de clamar ao Senhor. Mas o Senhor, meu Pai, outrora contou uma parábola, Deus, do fariseu e o publicano, a qual, ó Deus, o publicano nem ousava levantar os olhos por se achar indigno, impuro. E a Tua palavra diz, Senhor, que no final este saiu justificado. Meu Deus, quantos se sentem indignos, impuros, imerecedores das Tuas bênçãos, mas pelas Suas próprias forças não conseguem chegar à perfeição. Mas é por isso que o Senhor enviou o Teu Filho, o Cordeiro de Deus que tira o pecado do mundo, para nos aperfeiçoar em Ti, ó Pai. Ó Deus de poder, Deus de maravilha, liberta, Senhor, liberta, Senhor, o cativo. Liberta, Senhor, esta pessoa que sente um fardo de pecado nas suas costas. Alivia, Senhor, a culpa. Alivia, Senhor, a angústia. Alivia, Senhor, a tristeza. Alivia, ó Pai, esse sentimento, ó Deus, de vergonha. Ó, meu Deus e meu Pai, a Tua palavra diz que ainda que os nossos pecados sejam vermelhos como a escarlate, o Senhor nos purifica de todo pecado, ó Pai. Senhor, purifica este homem, esta mulher. Ó, meu Pai, eu oro, Senhor, neste momento pelos enfermos, enfermidades, ó Deus, no corpo, mas enfermidades na alma também. Quantos, Senhor, deixam aqui os seus pedidos de oração? Deixam o seu pedido de oração por enfermidades que a medicina não consegue descobrir, que exames não conseguem diagnosticar. Quantos estão desenganados pela medicina em um estado paliativo, ó Deus? Ó, meu Deus e meu Pai, Tu és o Senhor que sara. O Senhor é a nossa cura, ó Deus. Olhamos para Ti nesta madrugada. Cura, Senhor, os enfermos. Cura, Senhor, os doentes, os acamados. Aquele, Senhor, que estão nesta enfermaria. Que está, Senhor, nesta rede, nesta cama. Alcança, Senhor, esta pessoa que foi vítima de um AVC, de um infarto, que foi vítima, Senhor, de um acidente, que se encontra num politrauma, numa UTI, ó Deus. Esta pessoa, Senhor, que está tomando medicamentos fortíssimos para aliviar ou conter as suas dores. Deus de maravilha, Tu és o médico dos médicos. Para Ti não há impossível. Traz, Senhor, o alívio das dores. Traz, Senhor, o alívio, ó Pai. Meu Deus, a esta mãe que está prestes a dar à luz, que teme pela vida do seu filho, a este recém-nascido, ó Pai. Meu Deus, cura as enfermidades, cura o câncer, cura diabetes, cura AIDS, cura, Senhor, da depressão, cura, Senhor, da bipolaridade, da depressão, da síndrome do pânico, do desespero. Cuida, Senhor, este transtorno obsessivo compulsivo. Cura, meu Pai, as doenças autoimunes. Guarda, Senhor, dai o livramento do infarto, Dai o livramento dessa parada cardíaca. Dai o livramento, Senhor, deste AVC. Dai livramento, Senhor. Tira, Senhor, as dores da carne e as dores do coração também. Esta angústia, este vazio que esta pessoa está sentindo, esta solidão, esta desconfiança, como que se o mundo todo fosse lhe fazer mal ou estivesse contra ela. São setas malignas e dardos inflamados para tirar a paz desta pessoa, para tirar, ó Deus, o amor, o perdão, a convivência. Meu Pai, restaura lares, restaura família, restaura, Senhor, restaura os movimentos do corpo desta pessoa, restaura, Senhor, a sanidade mental, restaura, Senhor, a memória, cura, Senhor, toca nos ossos, toca nos músculos, toca, Senhor, nos nervos, nos rins, no pulmão, no fígado, no intestino, no cérebro, no coração. Toca, Senhor, nestes rins, esta pessoa que depende de hemodiálise. Limpa, Senhor, este sangue. Repreende, Senhor, as inflamações. Repreende, Senhor, as infecções, os vírus. Cura, Senhor, todo mal, toda paralisia, seja repreendida no nome de Jesus Cristo. Visita, Senhor, os lares, visita, Senhor, os hospitais, visita, Senhor, as clínicas de reabilitação também, ó Deus. Visita, Senhor, as ambulâncias, esta estrada, qual aconteceu este acidente. Dai o livramento, Senhor. Dai o livramento nesta madrugada, a madrugada do socorro de Deus. Quantos, Senhor, estão de joelhos dobrados, clamando, pedindo, Senhor, temendo pela vida dos seus familiares, temendo, Senhor, pela vida de filhos, filhas, netos, netas, ó Pai. Dai o livramento do acidente de trânsito, dai o livramento do acidente de trabalho. Dai o livramento, Senhor, da bala perdida, dos assaltos, do homem sanguinário. Dai o livramento, ó Deus. Quantas almas Satanás tem lutado, tem buscado para tirar, para tragar, para destruir. Quantas vidas, ó Deus. Quantas oferendas e trabalhos ao maligno têm sido oferecidos para destruir esta casa, para destruir esta família, para desfazer este relacionamento. Dai o grande livramento, Senhor, pois maior é aquele que está conosco do que aquele que está no mundo. Porque se Deus é por nós, quem será contra nós? E a vitória é nossa pelo sangue de Jesus. O teu sangue tem poder na nossa vida. O teu sangue tem poder na nossa casa, o teu sangue tem poder na nossa família, o teu sangue tem poder no nosso casamento, o teu sangue tem poder no nosso celeiro, nas nossas finanças, nos nossos negócios. O teu sangue tem poder. Repreende agora, Senhor, joga por terra a fúria de Satanás, joga por terra, Senhor, os intentos contra este lar, contra esta casa, contra essa família, contra a vida deste homem, contra a vida desta mulher. Oh, meu Deus e meu Pai, restaura, Senhor, a alegria, restaura, Senhor, o amor, restaura, Senhor, as famílias, restaura, Senhor, a saúde, restaura, Senhor, o convívio familiar e social, restaura, Senhor, as finanças dessa pessoa. Ah, meu Deus, eu oro pedindo a providência, sim, ó Pai. Quantos padecem de insônia, quantos sofrem de ansiedade, sentimento de pânico, taquicardíaca, Senhor, por causa de preocupações financeiras, por causa, Senhor, que não sabe como vai pagar as suas dívidas, como vai prover o sustento para a sua casa, como vai pagar o que deve. Como vai prover condições melhores para sua casa? Oh, meu Deus, tu és o Deus que fez chover maná no deserto. Tu és o mesmo Deus que fez brotar água da rocha. Tu és o mesmo Deus que ouviu Sansão quando clamou: por acaso morrerei eu de sede? E o Senhor fez brotar água da rocha. Tu és o mesmo Deus que abriu a visão de Agar e viu um lugar de sustento, de providência para ela. Tu és o mesmo Deus que fez brotar uma moeda da boca de um peixe. Tu és o mesmo Deus que pode abrir as portas e janelas dos céus na vida desta pessoa, proporcionando um emprego melhor, proporcionando, Senhor, uma condição financeira que traga, Senhor, sustento digno para a sua casa, para a sua família, promovendo o que comer, o que vestir, o que beber, promovendo um local de morada segura. Meu Deus, oro pelos empresários, empreendedores, microempresários, Senhor, que apostam, que investem, Senhor, em seus negócios. Abençoa, Senhor. Abençoa, Jesus, que tenha um sucesso em seus negócios. Livra e guarda da balança enganadora. Livra e guarda, Senhor. Abre as portas e janelas dos céus. Abre a porta para esta pessoa que ela está pedindo. Mas fecha as portas também, ó Pai. Fecha aquelas portas que vão trazer destruição a esta pessoa que vai se afastar de Ti. Frustra, Senhor, os planos de Satanás contra a nossa vida. Frustra, Senhor, os planos do maligno para nos derrotar, para nos destruir, para nos envergonhar, ó Deus. Guia os nossos passos, Senhor. A Tua palavra diz: bem-aventurado que tem fome e sede de justiça, porque eles serão fartos. Gera, Senhor, na vida deste homem, dessa mulher, a vontade de fazer o que é certo. Constrange, Senhor, de fazer o que é mal. Meu Deus, quantas dores, quantas tristezas, Senhor, as pessoas estão sofrendo por conta das suas más escolhas e decisões ruins. Mas nesta madrugada, Senhor, basta! Nesta madrugada do socorro de Deus, que o Teu Espírito Santo possa guiar, trazendo luz, trazendo salvação a esta vida, a esta família. Alcança, Senhor, os desabrigados. Alcança, Senhor, os famintos. Alcança, Senhor, os perdidos. Cuida, Deus, ó. Cuida, meu Deus, até mesmo dos animais, da Tua criação, Senhor. Guarda, Senhor, os Teus filhos. Traga, Senhor, aqueles que vão dormir uma noite de paz, de descanso, um sono restaurador. Aqueles que estão no trabalho, no serviço, dai, Senhor, meu Deus, o livramento e a Tua bênção, ó Pai. Fica conosco, Senhor, pois eu creio que o Senhor ouve a nossa oração. Eu creio que o Senhor atende o nosso clamor. Eu creio, Senhor, no Teu milagre, no Teu socorro. Guia, Senhor, guia a nossa vida até a Ti. Guia, Senhor, os nossos pés para, Senhor, trilhar aquele caminho dificultoso, pois a Tua palavra diz que estreito e apertado é o caminho que conduz à salvação. Queremos, Senhor, seguir nesse caminho. Segura em nossas mãos e nos ajuda, ó Pai. Assim nós oramos, pedimos e agradecemos, em nome de Jesus.

0: 2:30, esta foi a oração da madrugada. E para você que ouviu esta oração, orou comigo e sentiu, motivado pelo Espírito Santo, a necessidade de entregar a vida a Jesus Cristo, faça essa oração comigo. Poderoso Deus e eterno Pai, eu reconheço, Senhor, que sou pecador. Confesso a Ti todos os meus pecados e me arrependo de todos eles. Perdoa os meus pecados. Neste momento eu reconheço Jesus Cristo como o único Senhor e Salvador da minha vida. Escreve o meu nome no livro da vida, Senhor. E que a partir de agora, que o Senhor venha prover uma mudança total e completa na minha vida. Segure em minhas mãos. Me guia nos momentos difíceis e me conserva até o dia que o Senhor virá buscar a sua igreja. Em nome de Jesus. Amém. Para você que acaba de tomar essa decisão, seja muito bem-vindo. Esta é a melhor decisão da sua vida. A partir de agora, você tem um Espírito Santo para te ajudar e te guiar. Seja muito bem-vindo também à Igreja Pentecostal Deus e Amor. Envie uma mensagem para o nosso e-mail. queroaceitarjesus@ipda.com.br. Seja muito bem-vindo à Igreja Pentecostal Deus e Amor. Mais do que uma igreja, uma família.
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2: 2:36. Nós vamos agora com o quadro Bíblia em Foco com o pastor Fábio Lúcio. O tema: o Deus do impossível.
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4: Olá, ouvintes, recebam a paz do Senhor Jesus Cristo. Quem tem imenso prazer de cumprimentá-los é o seu irmão, presbítero Fábio Lúcio. Você conhece o Deus do impossível? Pois bem, eu quero falar-lhes sobre este tema neste momento. O impossível é algo que não pode ser, existir ou acontecer. É irreal e improvável, inacreditável, irrealizável. A Bíblia fala para nós no Salmos 139, o verso 14: eu te louvarei, porque de um modo assombroso e tão maravilhoso eu fui feito. Maravilhosas são as suas obras, e a minha alma o sabe muito bem. Amado ouvinte, a vida é um milagre. É o manifestar do poder sobrenatural de Deus, que faz o impossível para o homem natural se tornar uma realidade. Assim, duas células apenas viram uma pessoa, e isto é fantástico. E eu particularmente gosto de prestar atenção e olhar a natureza. E aqui a natureza é exuberante. Só pode ter sido Deus que fez tudo isso. São muitos detalhes. Você já percebeu o formato das folhas, das flores, os frutos e até mesmo os animais? Deus criou tudo perfeito e do nada. Ele fez tudo. Ele fez tudo com a sua palavra. Em Gênesis capítulo 1, versículo 3, está escrito: e disse Deus, haja luz, e houve luz. A palavra de Deus faz as coisas acontecerem. E Deus criou o homem e a mulher perfeitos, mas não queria robôs. Então ele permitiu que eles tivessem vontade própria. Porém, o homem e a mulher escolheram pecar e morrer. Durante muitos séculos, Deus usou aqueles que o buscavam em sinceridade e produziu muitos milagres na humanidade, preparando o grande momento de restauração do homem. A Bíblia diz que Noé construiu uma grande arca, onde ali guardou espécies de animais e os protegeu do dilúvio. Moisés foi grandemente usado por Deus para operar maravilhas. Nós vemos as pragas do Egito e a abertura do Mar Vermelho, são um grande exemplo disso. E assim muitas outras impossíveis coisas aconteceram, como o tempo parar, leões ficarem mansos, o fogo não queimar os três jovens hebreus que foram lançados na fornalha de fogo ardente, curas diversas e muito mais. Nessa época, por causa do pecado, os homens não podiam se aproximar de Deus. Apenas o sumo sacerdote entrava no santo dos santos do templo e, uma vez por ano, oferecia sacrifício diretamente ao Senhor, até por si mesmo. Ali ele matava um animal sem defeitos, derramava seu sangue no altar e o oferecia pelo perdão dos pecados do povo. Mas esses sacrifícios eram imperfeitos. Havia necessidade de um milagre para mudar o destino da humanidade. Então, sabe o que aconteceu? Veio Jesus. A sua vida foi feita de impossíveis desde o nascimento, quando foi gerado de uma forma sobrenatural. Ele viveu sem pecado. E no seu ministério mostrou o poder de Deus de muitas formas, como curas diversas. Ele andou sobre as águas, milagres na natureza e até ressuscitou mortos. O primeiro milagre de Jesus foi em um casamento, onde ele transformou a água em vinho. Mas o maior milagre ainda estava por vir. A Bíblia diz para nós em Isaías capítulo 53, a partir do versículo 4 ao 7, verdadeiramente ele tomou sobre si as nossas enfermidades e as nossas dores levou sobre si, e nós o reputávamos por aflito, ferido de Deus e oprimido, mas ele

0: Ele foi oprimido e aflito, mas não abriu a sua boca. Como um cordeiro foi levado ao matadouro, e como ovelha muda perante os seus tosqueadores, assim ele não abriu a sua boca. Sim, meu querido irmão, minha amada irmã, Jesus produziu o maior milagre para todos nós. Nós que pecamos, merecíamos morrer, mas não ia adiantar por causa da nossa imperfeição. Ele era perfeito, e ele, por seu grande amor, morreu em nosso lugar, derramando seu próprio sangue e nos possibilitando o perdão e a salvação eterna. Entretanto, o impossível, ele venceu. E o maior milagre ele faz na vida das pessoas. Ele salva, ele cura, ele liberta, ele transforma. Ele faz coisas extraordinárias acontecerem. Eu, você, nós somos exemplo disso. Deus restaura vidas. Deus transforma vidas. E eu tenho visto, e você também, muitos milagres acontecendo. O Deus do impossível agindo e fazendo coisas extraordinárias acontecerem. E sabe por quê? A fé é o principal gatilho para trazer esse sobrenatural à realidade. Todos vocês conhecem a passagem de Hebreus capítulo 11, versículo 1, que diz que a fé é a certeza das coisas que se esperam e a convicção dos fatos que não se veem. Eu quero dizer a você, creia no milagre, creia no poder de Deus, tenha fé. Deus é Deus do impossível, e ele pode mudar qualquer situação, independente de qualquer que seja a dificuldade, de qualquer que seja o problema que você esteja enfrentando. O Deus do impossível, ele pode fazer o possível. Creia e não titubeie, não coxie em dois pensamentos, pois ele é fiel. Eu sou o seu irmão, presbítero Fábio Lúcio, que Deus abençoe você imensamente.
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1: No ano de 1962, através do saudoso missionário Davi Martins Miranda,

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1: Oi, a paz do Senhor Jesus Cristo, do seu irmão Wagner da Silva Alves. Eu conheci a Igreja Deus Amor através da minha mãe. Hoje eu estou bem, eu estou na direção de Deus e graças a Deus, até aqui o Senhor tem me ajudado.
2: Meu nome é Eva, é de Viçosa, Minas Gerais. 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

0: congregando na Igreja Deus e Amor, me convidou para conhecer e eu era muito enferma, problemática e passando muita dificuldade. E compreendi que precisava de Jesus, né? 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Estou muito feliz com Jesus, servindo a Ele na Igreja Pentecostal Deus e Amor. Deus abençoe a todos em nome de Jesus.
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Prezado ouvinte, nós vamos orar a Deus nesse momento, buscar a presença de Deus. Ore, vamos orar juntos, vamos. Deus tem tanta coisa a fazer na nossa vida ainda hoje, hein? Vamos lá? Prepara o seu coração aí.

Poderoso Pai, eu estou na presença do Senhor mais uma vez, agradecendo o Senhor, meu Deus, pelas misericórdias alcançadas para que a minha vida pudesse ser uma vida abençoada, uma vida perdoada. Agradeço o Senhor, ó Pai, pela certeza da salvação, pelo meu nome escrito no livro da vida, não pelo meu mérito, mas pelo mérito do Senhor lá na cruz do Calvário, Senhor Jesus. Muito obrigado. Senhor meu Deus, Senhor meu Pai, nós estamos com tantos ouvintes neste momento que estão clamando ao Senhor, cada um dentro das suas necessidades, cada um dentro daquilo que está vivendo nesse momento. E alguns estão vivendo, Senhor meu Deus, uma verdadeira desgraça. Alguns estão vivendo, meu Deus, momentos difíceis. Momentos, ó Pai, que parecem já ser momentos que a esperança parece não querer vir mais. Meu Deus, meu Pai, em nome de Jesus, venha nos abençoar, falar conosco. Levantar-nos, ó Deus, da situação. Pelo menos eu digo, ó Pai, levantarmos ou nos levantar, porque eu quero que o ouvinte sinta, Senhor, que nós estamos com ele também. Como servos de Deus, nós estamos prontos para ver também este ouvinte sair dessa situação tão difícil, essa situação tão amarga que está vivendo. Quantas pessoas vivendo, ó Deus, desesperadas, desesperançadas. Quantas pessoas, ó Pai, estão mesmo pedindo a própria morte, porque a situação tem se tornado tão difícil, meu Deus. Eu não sei, ó Pai, como essa pessoa chegou àquilo que nós chamamos o fundo do poço, mas que de repente pode não ser o fundo do poço. Pode ser que o fundo do poço ainda tenha que se descer um pouquinho mais, mas esse coração já não aguenta mais. Esse coração já não suporta mais tanto sofrimento. Esse coração já não suporta mais tanta dor. Meu Deus, o Senhor é Deus, o Senhor é poderoso. Eu sei que o Senhor está agindo nesse momento, pela sua bondade, pela sua misericórdia, e por isso eu quero louvá-lo. Eu quero exaltá-lo, Senhor meu Deus, nessa oração. Eu quero magnificar o nome do Senhor. Meu Deus, meu Pai, vem operar maravilhas nesse momento, nesse coração que se abre completamente à operação do Senhor. Eu creio, ó Pai, em tudo que o Senhor já fez. E creio, ó Pai, que se o Senhor já fez, o Senhor fará ainda. O Senhor é Deus poderoso. Eu louvo o Senhor pelo seu poder, mas acima de tudo pela sua benignidade, pelo seu amor para conosco. Nós somos frágeis como pessoas, nós somos frágeis como estrutura física, nós somos, ó Deus, tão débeis. E Senhor, eu sei que às vezes é difícil para nós reconhecer o quanto nós somos frágeis, mas através das palavras do salmista, Senhor, nós reconhecemos o quanto nós somos frágeis. Quando ele dizia: eu quero conhecer quanto tempo vou viver para que eu entenda a minha fragilidade. Senhor, eu entendo a minha fragilidade. Esse ouvinte entende a fragilidade dele também. Frágeis, é isso que somos. Nós precisamos do Senhor, nós precisamos da sua misericórdia. Nós precisamos do amor do Senhor na nossa vida. Pai de poder, Pai de misericórdia, Deus das operações tremendas, visita esse coração agora, Pai. Visita essa vida agora, ó Deus, que precisa tanto do socorro do Senhor. Essa vida que precisa tanto, ó Deus, da alegria. Essa vida que precisa se levantar depois de atravessar ou estar atravessando esse deserto que parece não ter fim. Essa pessoa enferma foi declarada cancerosa, foi declarada, ó Deus, sem esperança de permanecer viva. Eu sei que isso é triste, meu Deus. Eu sei que não é brincadeira esse tipo de situação. Eu sei que traz tristeza e desespero. Eu sei que isso traz lágrimas constantes de dia e de noite. Não só aquele, ó Deus, que se vê sentenciado à morte, mas Senhor, meu Pai, quando esse membro da família recebeu essa sentença, a família inteira recebeu a sentença de morte. Meu Deus, meu Pai, o Senhor é poderoso para curar. O Senhor é poderoso para curar esses rins que já não funcionam mais. Esses rins, ó Deus, que já
não consegue mais filtrar as impurezas, e essa pessoa está, ó Deus, falida, vive essa vida tão difícil, essa vida de dores, essa vida de regimes, ó Deus, que levam esse corpo a estar debilitado, que levam esse corpo a estar, ó Deus, fragilizado por completo da sua estrutura. O Senhor é Deus poderoso para curar agora. Eu te repreendo, enfermidade renal, eu te repreendo, enfermidade que vem em decorrência de outras enfermidades ainda. Senhor meu Deus, em nome de Jesus, eu sei que o Senhor é Deus vivo, eu sei que o Senhor é Deus de misericórdia, Deus, para aplacar a fúria dessa enfermidade, Deus, para aplacar a fúria desse espírito de enfermidade, espírito de enfermidade, eu sei que você se alojou aí, eu sei que você veio com fúria nessa casa, nessa família, nesse corpo. Eu te ordeno no nome que é sobre todos os nomes, saia desse corpo agora, saia dessa vida agora, eu te ordeno. Não é para a glória do meu nome, quem sou eu? Não é para a glória do nome de uma denominação, de uma religião, é para a glória do nome do Senhor, meu Deus. Em nome de Jesus Cristo, visita esse corpo abatido agora. Visita essa família que tem sofrido junto, Senhor, com esse corpo que se abate, com esse corpo que se definha, com esse corpo sem esperança. Senhor, meu Deus, Senhor, meu Pai, o Senhor é Deus para fazer, ó Deus, um milagre nessa vida. É Deus para fazer um milagre que se transformará num testemunho, que vai alcançar tantos corações, tantas vidas. Senhor, o Senhor conhece o meu coração nesse momento. O Senhor conhece, Senhor meu Deus, a minha oração nesse momento. O Senhor conhece, Senhor meu Pai, as lágrimas que estão rolando dos meus olhos, mas as lágrimas que rolam da minha alma, do meu coração, se é que eu posso dizer isso. Porque, meu Deus, o Senhor conhece o meu sentimento e sabe que ele é verdadeiro. O Senhor conhece a minha fé e sabe que a minha fé é viva e é verdadeira. Visita, ó Deus, esse ouvinte nesse momento. Visita esse ouvinte, ó Pai, que já não suporta mais tanta dor. Esse ouvinte que não é só a questão renal, tem um ouvinte que está sofrendo do coração, do fígado, problemas cerebrais, infecções, bactérias, doenças consideradas as mais, eu diria, corriqueiras e normais, mas estão matando pouco a pouco essa vida. Deus de poder, Deus de misericórdia, eu confio no poder das tuas mãos agindo nessa vida agora. Essa pessoa que está em estado de depressão, Senhor, lá no profundo do seu ser, essa depressão que a tem levado às lágrimas infindas, infinitas, Senhor, parece que não vai passar nunca mais. Parece, Senhor, meu Deus, que essa dor, essa tristeza não vai embora nunca mais. Mas o Senhor é Deus vivo, é Deus poderoso, e o Senhor vai tirar desses olhos essas lágrimas, sim. Porque, ó Deus, eu sei que o Senhor entende a nossa dor, o Senhor entende as nossas questões. Ah, meu Deus, se o Senhor não entender, então nós somos mais do que miseráveis. Ah, meu Deus, se o Senhor não entender as nossas lágrimas, quem haverá de entendê-las então? Eu questiono o Senhor nesse momento, meu Deus, como servo do Senhor. Eu não estou aqui buscando a minha glória. Eu não estou aqui buscando nem para mim nada agora, Senhor. Eu estou buscando para esse ouvinte que está chorando agora. Eu estou buscando em favor desse lar, ó Deus, que está no estado profundo de sofrimento, que não sabe onde buscar um recurso. Pessoas que desesperadas já perderam a força de clamar. Senhor, meu Deus, se o Senhor não entender, onde buscarei eu socorro? Se o Senhor não ouvir a nossa oração, onde buscaremos nós socorro? Mas o sofrimento está aí, visível, patente. Visita agora, meu Deus, esse coração que está despedaçado, esse coração que está fragmentado, e cada fragmento desse coração é uma partícula que pede ao Senhor a misericórdia. Quantas portas fechadas, quantas coisas erradas. Ah, meu Deus, quantas coisas que nos ferem no nosso dia a dia.
quanta dor, ó Deus, que às vezes nos faz pensar em desistir. Mas nós não vamos desistir. Quantas situações, ó Deus, que às vezes fazem com que, Senhor, meu Pai, as lágrimas resistam e continue a banhar o nosso rosto, até mesmo quando estamos no nosso leito de descanso. Senhor, meu Deus, Senhor, meu Pai, eu sei que o Senhor conhece a sinceridade desse coração que chora. E sei, ó Deus, que muitas vezes a sinceridade e as lágrimas de muitos se transformam para outros motivo de zombaria e desprezo. Ah, meu Deus, até quando, Senhor? Até quando, Senhor, meu Deus, essa pessoa, esse ouvinte, esse pastor de coração sincero, vai se sentir desesperado, desprezado? Até quando, meu Deus, zombarão da fé dos sinceros? Até quando, Senhor, meu Deus, a verdadeira fé será levada ao desprezo e à zombaria? Meu Deus, o Senhor é Deus, ó Pai. O Senhor é Deus, eu não posso confiar em outro a não ser no Senhor. Por que confiaria eu no homem? Por que confiaria eu nas pessoas insinceras? As pessoas, ó Deus, que conseguem se travestir. Por que, meu Deus, confiaria eu nisso? Eu só posso confiar no Senhor, meu Deus. E posso dizer ao Senhor nessa oração, tem tanta gente sincera chorando comigo agora. Porque tem tantas almas por alcançar ainda. Tanta gente que há tanto tempo está aguardando uma mão amiga para que elas possam sair do poço do desespero. Meu Deus, em nome de Jesus, Senhor, em nome de Jesus. Nós somos falhos, sabemos, perdoa os nossos pecados, perdoa as nossas falhas, as nossas fragilidades. Nós não estamos aqui para zombar da fé de ninguém, meu Pai. Nós não estamos aqui, ó Deus, para zombar, ó Deus, da sua obra. Não, nós estamos aqui para ser servos. Nós queremos ser servos. Nós queremos, ó Deus, falar do Senhor em amor, em justiça e em verdade. Nós queremos ver vidas salvas, vidas curadas, vidas libertas. Nós queremos ver pessoas saindo, ó Deus, da situação de poço horrível em que estão vivendo. Ah, meu Deus, meu Deus, meu Deus, em nome de Jesus. Em nome de Jesus, ó Deus, em nome de Jesus, eu quero que o Senhor navegue, ó Deus, na vibração sincera dessa oração que está subindo aos céus e vindo dos quatro cantos desse planeta. Pessoas que estão orando conosco em todo o mundo e estão ocasionando, meu Deus, eu diria, ó Pai, esse mover do Senhor, porque eu sei que o Espírito de Deus está sensibilizado e intercedendo com gemidos que nós não podemos expressar. Senhor, meu Deus, a obra pertence a ti. Visita agora, meu Deus, esse coração, onde quer que esteja. Visita agora, Senhor, meu Deus. Visita com o seu poder e com o estrondar da sua presença. Visita agora, meu Deus, fazendo estremecer os céus e a terra, ó Pai. Visita com a sua verdade, com o seu poder. Visita, ó Deus, visita. Quantas almas estão perecendo, Senhor? Deus, eu diria, ó Pai, esse mover do Senhor, porque eu sei que o Espírito de Deus está sensibilizado e intercedendo com gemidos que nós não podemos expressar. Senhor, meu Deus, a obra pertence a ti. Visita agora, meu Deus, esse coração, onde quer que esteja. Visita agora, Senhor, meu Deus. Visita com o seu poder e com o estrondar da sua presença. Visita agora, meu Deus, fazendo estremecer os céus e a terra, ó Pai. Visita com a sua verdade, com o seu poder. Visita, ó Deus, visita. Quantas almas estão perecendo, Senhor? Quantas vidas estão morrendo aos poucos? Quantas pessoas precisando de uma palavra amiga? Meu Deus, em nome de Jesus, vai lá, Senhor. Vai lá nesse coração que está morrendo, meu Deus. Essa vida que está morrendo, Senhor, vai lá. Por favor, meu Deus, vai lá nessa vida, nesse coração, transformar essa vida.
levantar essa pessoa. Mesmo que o senhor ainda tenha ela, quem sabe, algum período ainda, não sei, senhor, quem sabe, de provação, eu não sei explicar, meu pai, eu não sei o porquê do sofrimento dessa pessoa, mas o senhor sabe. Pelo menos, ó Deus, vai lá e diga a ela, eu estou aqui, eu serei a sua mão amiga, eu vou contigo até o fim. Em nome de Jesus, meu Deus, em nome de Jesus, levanta essa pessoa que está numa cadeira de rodas. Essa pessoa, meu Deus, que só caminha com essa muleta. Essa pessoa que já não sabe mais de onde extrair recursos. Essa pessoa já não tem mais dinheiro, meu Deus. Já não tem mais nem como ir ao médico. O médico já não atende mais. A falência do sistema de saúde já não a permite mais ser consultada. Ela já não tem mais remédios. Esse posto de saúde não tem um analgésico para tirar a dor dessa pessoa, meu Deus. Vai lá, meu Deus. Em nome de Jesus, vai lá. Vai lá, meu Deus, vai lá. Quantas pessoas estão hospitalizadas e elas sabem que vão morrer, Senhor. Elas sabem que estão condenadas à morte, mas o Senhor não a condenou ainda e não vai condená-la. Ela está orando, essa pessoa, comigo agora. E não é porque está orando comigo, meu Deus, eu não quero parecer arrogante perante o Senhor. Ela está orando conosco, com o mundo inteiro. O Senhor é Deus poderoso, em nome de Jesus, vai lá, meu Deus, em nome de Jesus, eu peço ao Senhor com humildade no meu coração, vai lá. Essa pessoa que está no seu cantinho sofrendo essa dor em silêncio, vai lá, meu Deus, em nome de Jesus, vai lá e leva saúde, e leva alegria, leva esperança de uma vida melhor. Essa criancinha, Senhor, meu Deus, ela nem sabe falar, mas está sofrendo. E mais do que ela está sofrendo, esse pai, essa mãe, essa família inteira, vai lá, Senhor meu Deus, vai lá. Vai lá visitar essa criancinha, visitar essa família. Senhor meu Deus, eu sei que muitos lares estão sendo destruídos por forças malévolas, por forças infernais, por forças diabólicas. Meu Deus, estenda as tuas mãos em favor dessa família agora. Estenda as tuas mãos em favor da minha família agora. Estenda as tuas mãos em favor desse lar que está se definhando pouco a pouco. Estenda as tuas mãos para restaurar, meu Deus, a célula mãe da sociedade. Essa instituição que o Senhor a fez para embasar nela a igreja e uma sociedade como um todo. Senhor, meu Deus, em nome de Jesus, eu repreendo essas forças malignas, essa força do inferno que tem vindo para roubar, para matar e para destruir. O Senhor é Deus poderoso para restaurar esse lar, para restaurar essa família, para estar com esse coração que está buscando a sua presença. Meu Deus, vai lá operar nessa família em nome de Jesus. Eu peço ao Senhor com toda a força da minha alma, eu peço ao Senhor com toda a força do meu coração. Restabelece, ó Deus, essa família. Restabeleça agora, meu Deus, em nome de Jesus, a saúde dessa família, a vida espiritual dessa família. O Senhor é Deus vivo para repreender esse espírito maligno que alojou-se, Senhor, nessa pessoa que não consegue abandonar as drogas, essa pessoa que está alcoólatra, meu Deus, essa pessoa, meu Deus, que já não acredita mais em mais nada. Vai lá, meu Deus, em nome de Jesus. Em nome de Jesus, vai lá, Senhor. Todo mal está repreendido. Todo vício está repreendido. Senhor, quando a situação da pessoa ultrapassa o nível patológico, Senhor, meu Pai, essa pessoa que está depressiva, essa pessoa, meu Deus, que está vivendo essa vida obscura, essa pessoa que já almeja a própria morte. E é claro que o inimigo providencia esse sentimento suicida. Essa pessoa que tem desejo de tirar a própria vida, que já não suporta mais esse sofrimento desse tamanho. Eu sei, ó Deus, que agora não é uma questão química, não é uma questão física, é uma questão, não é mais psicológica, é uma questão espiritual. Essa tênue linha foi rompida
entre o patológico e o espiritual, e o inimigo veio. Satanás veio. E a sua palavra fala, e é Satanás mesmo, ele vem para destruir, ele vem para matar mesmo. O objetivo dele é esse, acabar com essa vida. Meu Deus, vai lá em nome de Jesus. Vai lá, meu Deus, em nome de Jesus Cristo. Eu posso pedir ao Senhor isso, em nome de Jesus, vai lá, Senhor. Se no meu coração, meu Deus, eu tenho esse desejo, se eu pudesse, eu enfiar minha mão lá e com a mão arrancar aquilo ali. Ah, se eu pudesse, meu Deus. Mas através da oração eu sei que o Senhor vai fazer. Eu sei que esse espírito maligno está repreendido. Eu sei que essa legião das trevas está repreendida em nome de Jesus Cristo. O poder do mal está repreendido. Sai desse corpo agora, obra má, maligna, satânica. Sai dessa vida agora, em nome de Jesus Cristo. Eu te ordeno, vai embora. E peço ao Senhor, meu Deus, traga esperança a esse coração. Traga da paz, a paz que não tem no mundo. A paz que não tem naquela ilhazinha deserta, tão bonita. Senhor, meu Deus, Senhor, meu Pai, que a paz do Senhor inunde esse coração, essa vida. Levanta essa pessoa, meu Deus, em espírito. Que o espírito dessa pessoa seja um espírito alegre com a sua presença a partir de agora. Que nunca mais venha essa tristeza destruidora. Se vier, ó Deus, um sentimento, eu diria, de tristeza, que seja pelo menos para arrependimento de alguma coisa, mas que não seja para deprimir, para jogar lá embaixo, para trazer a desesperança. Entra nessa vida, nesse coração, faça essa oração ao Senhor. Quanto ao teor dela, o Senhor conhece o meu coração, em nome de Jesus. Amém. Amém, Senhor.

0: Nós temos um Deus vivo, um Deus poderoso, e certamente se Deus nos ouviu, se Deus não nos ouvir, nós estamos perdidos. Mas Deus nos ouviu sim, em nome de Jesus. Você foi tocado, você foi abençoado. Lança fora esse sofrimento, essa dor, e confia que a partir de hoje a sua vida será uma vida diferente, porque o Senhor Jesus ouviu a nossa oração e o Senhor Jesus entrou na sua vida. Deus abençoe você, ouvinte. Eu sou seu irmão Lorival de Almeida, esse é o seu programa Voz da Libertação. Fiquem todos com Deus.
1: Não estejais inquietos por coisa alguma. Antes, as vossas petições sejam em tudo conhecidas diante de Deus pela oração e súplica, com ação de graças. Filipenses 4:6.
2: 3:26.

0: Por natureza, o homem é esquecido. Esquece dos fatos, datas, pessoas e compromissos. Por outro lado, a tendência humana é para não esquecer certos fatos que ocorrem na vida. Principalmente quando se trata de perdoar ou pedir perdão. Vemos e ouvimos muitas pessoas afirmarem: eu perdoo, mas não esqueço. Perdoo, mas não quero mais amizade com ele ou com ela. Isto não é perdão. O perdão que a Bíblia ensina é cheio de amor, misericórdia. E normalmente, se perdoando, se esquece, se sepulta no passado. Isso é possível se a pessoa experimentar o perdão divino, tornando-se revestida do grande amor de Deus. Deus é onisciente, é onipresente, é onipotente, mas, sem dúvida alguma, ele esquece dos nossos pecados. Pois eu mesmo, o Senhor de Israel, apago as tuas transgressões por amor de mim, e dos teus pecados eu não me lembro mais. O Senhor Deus lança os teus pecados perdoados para trás de suas costas e joga nas profundezas dos mares. Caro amigo ouvinte, o sangue de Jesus Cristo nos purifica de todo pecado. Através do seu sangue que temos a comunhão uns com os outros. E o sangue do Cordeiro de Deus, o Filho de Deus, nos purifica de todo pecado. Isso se conhecermos a Jesus Cristo e sabermos que Ele é o Senhor. Mantemos a comunhão uns com os outros. E o sangue do Cordeiro nos purifica, nos lava e nos limpa de toda iniquidade. Amigo ouvinte, pare, pense, confesse os seus pecados. E a partir de hoje, você será uma nova pessoa em Cristo Jesus, o Filho de Deus. Aprenda a perdoar e serás perdoado. Pois quem conhece a Deus, sabe perdoar. 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
4: No ano de 1962, através do saudoso missionário Davi Martins Miranda,

0: esta história.
1: Meu nome é Fausto Marques de Melo, de Araxá, Minas Gerais, sou obreiro da Igreja Pentecostal Deus e Amor, do bairro Leda Barcelos, em Araxá, Minas Gerais. Estou frequentando a igreja há 7 anos, aceitei Jesus, foi um grande milagre que ele fez na minha vida, graças ao nosso bom Deus e nosso Senhor Jesus Cristo. Eu creio só no poder do Deus Pai Todo-Poderoso. Ele me salvou, me tirou do mundo da prostituição, me tirou do vício da bebida, do cigarro, e hoje eu sou um obreiro da casa do Senhor aqui em Araxá, Minas Gerais.
2: Meu nome é Zilda. Irmãos, eu conheci a IPDA tem 8 anos que estou nesse ministério, graças a Deus. Grandes coisas Deus tem feito na minha vida. E creio que Deus vai continuar fazendo nesse ministério muito maravilhoso. Amém.
3: Meu nome é Fátima, moro na cidade de Joia. Encontrei Jesus Cristo através do programa de rádio A Voz da Libertação, morava no interior. E Jesus me curou do câncer, eu estava com leucemia. Em 91, Jesus me curou e eu tive encontro com Deus. Eu agradeço muito esse Jesus.
4: Sou Luiz Carlos, sou de Dracena, conheci a Igreja Pentecostal Deus e Amor. E eu estava desempregado, devendo pensão. Mas graças a Deus, através dessa igreja, Deus abriu as portas para mim. Deus abriu as portas e hoje eu estou muito feliz. Meu nome é Luiz Carlos, sou de Dracena.
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6: Lembre-se do seu Criador enquanto você ainda é jovem, antes que venham os dias maus e cheguem os anos em que você dirá: não tenho mais prazer na vida. Lembre-se dele antes que chegue o tempo em que você achará que a luz do sol, da lua e das estrelas perdeu o seu brilho e que as nuvens de chuva nunca vão embora. Então os seus braços, que sempre o defenderam, começarão a tremer, e as suas pernas, que agora são fortes, ficarão fracas, e os seus dentes cairão, e sobrarão tão poucos que você não conseguirá mastigar a sua comida. A sua vista ficará tão fraca que você não poderá mais ver as coisas claramente. Você ficará surdo e não poderá ouvir o barulho da rua. Você quase não conseguirá ouvir o moinho moendo ou a música tocando. E levantará cedo quando os passarinhos começam a cantar. Então você terá medo de lugares altos e até caminhar será perigoso. Os seus cabelos ficarão brancos e você perderá o gosto pelas coisas. Nós estaremos caminhando para o nosso último descanso, e quando isso acontecer, haverá gente chorando por nossa causa nas ruas. A vida vai acabar como a lamparina de ouro cai e quebra quando a sua corrente de prata se arrebenta, ou como um pote de barro se despedaça quando a corda do poço se parte. Então o nosso corpo voltará para o pó da terra.

experiência que eu tive com Deus quando eu estava procurando uma igreja que eu já sentia no meu coração de servir a Deus. Eu andei em algumas igrejas, em vários ministérios, porque eu queria uma igreja que eu pudesse me encontrar com o Senhor. E visitei alguns ministérios, mas nenhum deles me tocou. Certo dia, eu entrei na sede mundial e lá eu sentei e fiquei observando o culto. E veio as irmãs cooperadoras, obreiras, e me chamou, né, para ir na frente aceitar Jesus na hora que o missionário estava pregando. Lembro eu que era um dia de quarta-feira, mas eu não quis ir, estava sozinha. Aí no outro, quando foi no domingo, eu voltei para a igreja novamente. Eu sentia o Espírito Santo de Deus falando comigo no meu coração: vai ser aqui que eu tenho grande obra para fazer em sua vida através do Espírito Santo. E ali, irmão, eu sentei. Aí as irmãs, na hora do apelo, elas vieram me chamar. Eu estava toda cheia de pintura, eu estava com cheias de bijuterias, pulseiras, de calça comprida. E ela falou: vamos lá na frente, vamos aceitar Jesus. E eu fui. O missionário estava pregando, era na época da sede mundial, né? Na igreja antiga. E eu fui, irmão. Aceitei Jesus. E aí, quando eu cheguei em casa, eu já fui tirando as coisas que não era do agrado de Deus da minha vida.

estivesse já se preparando para o batismo, se quisesse entrar na fila para ser batizada com o Espírito Santo, ele ia descer do púlpito e ia colocar as mãos sobre as nossas cabeças. Irmãos, eu senti uma vontade muito grande de entrar na fila, mas nesse dia eu estava com meu filho de 8 anos e a minha filha de 6 meses no colo. Mas mesmo na oração eu senti uma graça de Deus sobre a minha vida. Eu falei, mas eu não vou na fila, vou esperar para o próximo domingo. E quando terminou o culto, eu vim embora, cheguei em casa, falei para meu esposo, falei, olha bem, eu queria que você fosse comigo na igreja, porque ele não ia. Eu queria que você fosse comigo no culto, porque o missionário está fazendo, mandando ficar na fila, que é o batismo com o Espírito Santo. E ele desce do púlpito e põe a mão na cabeça das pessoas. E eu queria ir para a fila, mas com as crianças não dá. E ele foi, irmãos. Quando foi no próximo domingo, ele foi comigo. E assim começou a oração, né? Eu falei para ele ficar com as crianças e entrei na fila. Quando eu entrei na fila, eu fui sentindo um poder muito grande do Espírito Santo sobre minha vida. Mas eu não estava batizada ainda, mas eu sentia que eu ia ser batizada naquele dia. E assim foi, irmãos. E eu vi o missionário descendo do púlpito e colocando as mãos sobre as cabeças das irmãs, e as irmãs cheias do Espírito Santo. E eu estava orando, orando, e eu comecei a sentir algo diferente sobre o meu corpo, sobre a minha vida naquele momento. Mas ali eu estava assim, quando o missionário foi chegando perto de mim, eu parecia que algo estava impedindo, porque parecia que eu estava me sentindo acanhada naquele momento. E eu não me soltava para ser batizada. Aí o servo de Deus, missionário Davi Miranda, ele se aproximou de mim, colocou a mão na minha cabeça e falou assim, minha serva, você já está batizada com o Espírito Santo. Naquele momento, eu comecei a sentir o poder tão grande de Deus sobre a minha vida, que eu sei que dali me tiraram, levaram lá pro púlpito. Eu fiquei lá, irmão,

0: estranho. E quando foi naquele momento, o culto foi, chamaram todo mundo para ir para frente receber oração, e eu ali já estava ajoelhada no púlpito. Eu sei que terminou o culto, irmãos. Chegou meu filho e falou: mãe, o culto já terminou. É, já acabou, já tá na hora de ir embora, já deu paz do Senhor. Irmãos, eu não vi, eu tava tão cheia do Espírito Santo de Deus que eu nem vi o culto terminar. Eu ali de joelho, dobrado ali na beira do púlpito, só recebendo o poder do Espírito Santo de Deus. E essa é uma experiência que eu tive. Então eu agradeço a Deus por esse ministério, e que Deus abençoe e todos aqueles que estão na frente desse trabalho. Deus abençoe a todo mundo, e que aquele irmão que tem um chamado do Senhor, e que abra seu coração e faça a obra do Senhor. Deus abençoe por essa oportunidade, em nome de Jesus Cristo.
1: Quanto sofrimento, desilusão, tristeza e angústia na sua vida, caro amigo ouvinte. Você vive chorando, pensando: Deus se esqueceu de mim. Deus me abandonou. Deus não quer mais nada comigo. Você está enganado. Deus te ama. Deus te quer bem. Deus quer abençoar a sua vida. Você está pensando em tirar a sua própria vida? Você pensa em fugir de tudo e de todos, esconder-se e dizer: ninguém gosta de mim? Você está debaixo de uma depressão. Preste muita atenção. Deus te ama, porque de tal maneira ele enviou seu único filho para que todo aquele que nele crê não pereça, mas tenha vida eterna. Jesus, ele morreu. Morreu pelos teus pecados em uma cruz de dor, sofrimento e angústia, para te dar a paz e a tranquilidade. Ele mesmo disse bem claro: eu sou o bom pastor, e o bom pastor dá a vida pelas suas ovelhas. Ele chegou a dizer mais ainda: vinde a mim todos que estão cansados e oprimidos, e eu vos aliviarei. Caro amigo ouvinte, lembre-se de uma coisa: Deus nunca vai te desamparar. Esforça-te, tem bom ânimo e venha participar de uma concentração na Igreja Pentecostal. Deus é amor, e a sua vida não será mais a mesma. 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
2: Eu tive um derrame pulmonar.

0: dias, fui para o quarto, sem nenhum problema no pulmão, não fiquei com sequela nenhuma. E hoje eu estou aqui para honra e glória do meu Senhor, relatando essa maravilha que Ele fez na minha vida e que pode fazer também nas vossas vidas.
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2: Obrigada pela sua audiência. Eu sou a Cristine Luiz e vamos ao momento de informação aqui na Rádio Deus é Amor. Depressão pós-parto. O que é, causas e como intervir? A depressão pós-parto caracteriza-se por um episódio depressivo relacionado com o parto, onde sinais e sintomas como tristeza extrema, ansiedade, sentimento de culpa e fracasso, choro fácil, irritabilidade, perda de autoestima, entre outros, são muito frequentes. A transição para a parentalidade, quando desejada, é um momento marcante na vida de qualquer casal e família. Então surge a necessidade da família se reorganizar perante este novo acontecimento de vida e de modo a acolher um novo membro. O processo de gravidez e puerpério, isto é, o período de pós-parto, são acontecimentos marcantes para a vida da mulher. Essas mudanças representam por si só uma vulnerabilidade psicológica para a mulher, podendo constituir-se como fatores de risco para o desenvolvimento de perturbações psicológicas como a depressão pós-parto. Segundo dados da Organização Mundial de Saúde, a depressão pós-parto afeta cerca de uma em cada 6 mulheres, emergindo a necessidade de uma compreensão mais alargada deste fenômeno. Agora é fundamental a mulher compreender que não será uma má mãe se desenvolver uma depressão pós-parto. É possível ultrapassar a depressão pós-parto. Procurar a ajuda de um psiquiatra ou psicólogo pode prevenir outras complicações e sofrimento. De início, é importante aumentar a coesão entre os membros da família, promovendo relações familiares apoiantes e positivas. Bem-estar emocional no trabalho. Como cuidar do bem-estar emocional dos colaboradores? Mental no trabalho refere-se ao estado emocional, psicológico e social dos trabalhadores. É importante lembrar que a saúde mental não se resume a não ter doenças mentais, mas também envolve aspectos positivos como a capacidade de lidar com o estresse e se sentir bem consigo mesmo e com os outros. A saúde mental é importante no ambiente de trabalho porque o estresse e a pressão podem ter um impacto significativo na saúde mental e no bem-estar geral das pessoas. Além disso, quem é saudável mentalmente é mais produtivo e engajado, contribuindo para o sucesso da empresa. A identificação de problemas de saúde mental pode ser um desafio, porque os sintomas podem variar de pessoa para pessoa. No entanto, alguns sinais comuns incluem mudanças de comportamento, como isolamento social, mudanças de humor, dificuldade em tomar decisões e absenteísmo frequente. Os trabalhadores podem cuidar da saúde mental no ambiente de trabalho, estabelecendo uma rotina saudável, com pausas regulares e tempo suficiente para descanso. Além disso, é importante definir limites entre trabalho e vida pessoal, praticar atividades físicas, alimentar-se bem e procurar ajuda profissional caso esteja enfrentando problemas de saúde mental.
3: Bom dia, na paz do Senhor Jesus. Meu nome é Rose Cardoso, moro em Florianópolis, Santa Catarina, e quero deixar um versículo. O choro pode durar uma noite, mas a alegria vem pela manhã. Está escrito em Salmos 30, versículo 5. Amém.

0: 4:10, esta é a madrugada do Socorro de Deus, nesta programação especial. Lembrando que logo mais nós teremos mais um período de oração, sim, é a oração, o clamor por portas abertas, é isso mesmo. Para você que está se preparando para ir ao trabalho, estaremos apresentando a tua vida. E para as redes sociais, nós estamos, a Igreja Pentecostal Deus e Amor se encontra nas principais redes sociais. 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

0: do Senhor Jesus. Eu sou Isilda Pereira, moro em Franca, São Paulo. Só quero dizer para os irmãos que todo o programa Voz da Libertação é uma bênção no meu lar, porque eu ouço esse programa desde 1986, quando eu aceitei Jesus. Que Deus continue abençoando os irmãos cada dia mais. Deus abençoe e fique na paz do Senhor Jesus.
1: A paz do Senhor. Eu falo daqui da cidade de Harrison, em New Jersey, Estados Unidos, e estamos aqui muito felizes em estar acompanhando a programação. Desde já, muitas bênçãos, né, que Deus tem nos concedido através desse programa. Eugênia Batista fala aqui da cidade de Harrison, New Jersey, nos Estados Unidos.
2: A paz do Senhor Jesus, aqui é a nossa irmã Marlene de Jandira. Eu amo o programa Voz da Libertação, assisto há mais de 35 anos. É uma bênção de Deus, fala muito conosco. Fique com Deus, Deus abençoe vocês e sua família.
3: Paz do Senhor, me chama Eduardo Júnior, sou da cidade de Nazaré da Mata, do estado do Pernambuco. Tenho 25 anos e ouço esta programação desde a minha infância. Amo comprar os CDs da gravadora MC Music. Que Deus abençoe por este programa existir, pois amo ouvir todos os dias.
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6: O nome da senhora, minha irmã?
7: Luana.
6: Luana. Ô Luana, conta pra nós o que Jesus fez na sua vida.
7: Bom, eu passei por uma depressão muito, muito tenebrosa, porque foram 29 tentativas de suicídio.
6: Que isso? 29?
7: 29. E assim...
6: Desculpa, te interrompendo. Por que que você tinha esse desejo de se suicidar? O que foi que levou você a chegar nessa conclusão?
7: Bom, hoje, como a maioria das mulheres são violentadas, tanto fisicamente como sexualmente, eu fui violentada e eu perdi a esperança da vida. Mesmo...
6: Você foi abusada? Qual idade que você tinha quando isso aconteceu?
7: Eu tinha 18 anos.
6: 18 anos. E aí os seus sonhos foram se desmoronando e você perdeu a esperança de viver e queria tirar a própria vida.
7: Isso. Eu tive vontade de acabar com tudo. Para mim não tinha mais solução. Eu não enxergava mais a vida com os olhos que eu via antigamente. E mesmo sabendo que Deus, ele tinha um propósito, nesse momento tão terrível da minha vida, eu cheguei até mesmo a questionar a Deus, a falar que ele não me amava. Porque se ele me amasse, ele não ia deixar eu passar o que eu estava passando. Mas aí, com o tempo foi passando, 4 anos depois do começo da depressão, veio a automutilação. Foram cortes e cortes e cortes, muitas e muitas vezes meus familiares...
6: Você tem marcas no corpo?
7: Tem marcas.
6: Jesus.
7: Tem várias e várias marcas para mostrar que Deus, ele é maravilhoso. Não importa que você não veja o futuro, mas ele vê. E ele sabe quando tudo aquilo vai passar.
6: Então você chegou praticamente ao fundo do poço.
7: Cheguei ao fundo do poço. Meus familiares receberam várias e várias notícias que eu não ia mais suportar a vida. No último tempo...
6: Chegou a ficar internada?
7: Não, internada não. Uhum. Mas na última tentativa de suicídio eu fiquei 3 dias em coma por causa dos remédios. Foram vários e vários remédios, então aquilo ali foi o último...
6: Na verdade, você só queria descansar daquele sofrimento, né?
7: Isso, a minha mente era o pior, né, na minha vida. Porque a minha mente, ela me falava que eu não prestava, que eu deveria morrer. E naquele momento, como eu estava tão fraca, eu dava ouvido à minha mente, não olhava ao meu redor. Não via o amor de ninguém, eu só sabia que eu queria descansar. Eu não via mais a vida, não via amor, não via mais nada. Eu só queria descansar, mais nada. Mas Deus, ele é tão maravilhoso que foi várias e várias tentativas, mas Deus, ele estava ali, me guardando. Deus, ele me mostrou que teve uma vez que eu cortei o meu braço, eu levei 20 pontos. E Deus me deu uma visão, que ele me mostrou a guerra de anjos e demônios pela minha vida naquele quarto de hospital. Porque o poder da oração, ela tem muito em seus efeitos.
6: Enquanto você estava nessa situação, alguém estava orando por você?
7: Sempre, sempre. A minha mãe nunca desistiu. Ela falou, não, a minha filha, ela vai viver e ela tem muito para fazer em nome de Jesus. Eu creio que as promessas que eu recebi quando ela era pequena, não morreu, porque Deus, ele não muda. E ela continuou intercedendo, ela, meu pai, sempre clamando. E hoje eu tô aqui por causa das orações.
6: Como foi seu encontro com Jesus, Luana? Fala pra gente.
7: Bom, eu tava muito ferida, porque eu morava em Uberaba, eu voltei pra igreja, só que acabou não dando certo, porque Deus, ele faz a obra, mas se a gente quiser, se a gente desistir, ele não tem como fazer nada, porque nós temos o livre-arbítrio. Mas aí aconteceu que eu vim pra Uberaba, conheci o meu esposo.
6: Conheceu ele lá em Uberaba?
7: Não, eu conheci ele aqui em São Paulo já. Aí eu tava ferida, eu não queria ir pra igreja. Mas ele insistia, aí eu vinha, porque a gente...
6: Ele já tava vindo pra igreja.
7: Isso, ele já tava vindo pra igreja. Aí a gente aprende uma coisa, né? A gente que é mais antigo, a gente costuma falar uma coisa. O chinelo acompanha o pé. Eu vinha, mesmo não querendo vir, eu vinha com ele. Eu vinha bem, voltava brigando. E ele sempre em propósito, sempre em oração. E
6: Não desistiu de você?
7: Não, nunca desistiu de mim. E através das orações dele é que eu tô aqui hoje.
6: Glória a Deus. E... como foi aquele momento em que você encontrou realmente com Jesus?
7: Foi num dia de uma pregação sobre perdão. O perdão, ele tem muito para salvar a nossa alma, porque às vezes a gente guarda um rancor.
6: Você tinha um rancor dentro do coração, daquela pessoa que te fez o mal?
7: Tinha, porque eu passei por muitas coisas, mas aquele rancor, naquele momento eu pensei, verdade, se eu não perdoar, Deus não vai perdoar, porque eu também sou pecadora, né? Eu também tenho meus erros, já fiz muita coisa. Mas aí naquele dia, Deus mexeu no íntimo do meu coração. Eu falei, não, Senhor, eu não quero mais, não vou mais esperar. Vou voltar para os teus braços. E voltei, mesmo nas drogas, mesmo no álcool. E o Espírito Santo me deu uma revelação. Eu vou te libertar dos vícios. E hoje, para honra e glória do Senhor, estou liberta de tudo. Estamos aí servindo ao Senhor, fazendo a obra dele com amor, com alegria.
6: Quantos anos você tem, Luana?
7: Hoje eu tenho 27.
6: 27 anos. E há quanto tempo você está realmente firme na presença de Deus?
7: Já vai fazer 2 anos.
6: 2 anos de vitória. O que mudou na sua vida nesses 2 anos?
7: Ah, tudo. Hoje eu tenho gratidão, porque Deus, ele... Sim, a paz de Deus, ela excede o entendimento. E além de tudo, eu tenho esperança de saber que pode vir, às vezes, crises, porque a gente sabe que o nosso pensamento, o nosso interior, ele é moldado todos os dias. E vai ter dias que vai bater a angústia, vai bater a aflição, mas é ter esperança, que o meu Deus, ele não dorme, ele não descansa, e ele vai estar sempre me recolhendo em suas mãos.
6: Aleluia. Irmã Luana, muitas pessoas que estão ouvindo o programa, talvez estão em depressão. Tem gente que talvez essa hora é quase 3 horas da tarde, talvez a pessoa nem abriu a janela ainda, não tomou um banho, não penteou o cabelo. Eu quero que você, que passou por esse momento e hoje você está transformada pelo poder de Deus, dê uma palavra para essa pessoa que está ouvindo a rádio.
7: Eu tenho a dizer para vocês que mesmo que esteja escuro, mesmo que você olhe e não veja esperança em nada, que você só queira descansar. Lembre de uma coisa: lá em cima no céu há um Deus tão grande, tão maravilhoso, tão amoroso. Ele te ama do jeito que você é e quer te dar vida nova. Abra seu coração, entregue sua vida a Jesus e venha sentir a paz que hoje eu sinto no meu coração. Porque a paz de Jesus, ela vai, ela bate na depressão, não tem mais depressão, não tem opressão, não tem nada nessa vida que vai te entristecer novamente. Porque o amor do Senhor, ele inunda o seu coração de felicidade. Venha para Jesus, venha se libertar dessa escravidão, porque a depressão é algo que só o Senhor Jesus pode curar, ninguém mais pode.
6: Hoje você, vida nova, transformada.
7: Transformada, louvado seja Deus.
6: Amém. Que Deus abençoe, irmã Luana, muito obrigado pela sua participação. Confirma o seu nome completo.
7: Luana Salindo Nascimento dos Santos.
6: Deus te abençoe.
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5: 4:26, estas foram as programações da nossa sede mundial da Igreja Pentecostal Deus e Amor, no centro de São Paulo. Mas também nós temos programações acontecendo em toda a grande São Paulo. Falando também diretamente da Zona Sul, da Setorial Jardim Primavera. Neste dia 27 neste dia 26 de setembro vai acontecer a Vigília do Renovo, exatamente ministrando a palavra de Deus. Cooperador Jonas estará ministrando a palavra de Deus. Será uma madrugada de renovo na presença do Senhor. Lembrando também a todos que no dia 27 de setembro acontecerá o batismo nas águas, domingo pela manhã, região da Zona Sul, da sede estadual ali, da Zona Sul Estadual de Santo Amaro, estará acontecendo ali na ilha do Bororéu, acontecerá o batismo, segundo batismo do ano de 2026. Todas as almas que se converteram ao Senhor, crendo em Jesus Cristo, estarão descendo as águas batismais. Será uma grande festa espiritual, a qual aqueles que confessaram a Jesus Cristo estarão declarando publicamente que agora pertencem ao corpo de Cristo, pertencem à Igreja Pentecostal Deus e Amor, pertencem ao povo que vai morar no céu. Então, você está convidado para essas duas grandes festas, no dia 26, Vigília do Renovo, dia 27, Batismo nas Águas. O endereço é muito fácil: a Igreja Pentecostal Deus e Amor, sede setorial Jardim Primavera, se encontra bem próximo à estação Autódromo, ali na Zona Sul, próximo ao Autódromo de Interlagos, na Avenida Matias Beck 341, bairro Jardim Primavera.
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5: Exatamente, e logo mais teremos o clamor por portas abertas, mas ainda dá tempo de você enviar o teu pedido de oração. Nós temos aqui alguns ouvintes já despertos nesta manhã de segunda-feira, e já estão enviando seu pedido de oração. O Rovilson, o Cléo Natan, Maria das Graças, Hamilton Aparecida, Thelma Araújo pedindo oração pela sua netinha que está enferma. Maria das Graças também pedindo livramento e libertação espiritual para o seu filho. Também estaremos apresentando. É o Rovilso pedindo oração, pois está com inflamação no ombro, falando de Mogi das Cruzes. Estaremos apresentando a oração de cada um dos irmãos. Envie o seu pedido de oração para o WhatsApp DDD 119-8292-3392. Logo mais estaremos fazendo o clamor pelas portas abertas. 4:30, vamos agora com aquele quadro especial, semana que antecede ao batismo nas águas, muito importante, agora ao projeto Eu Mais Um com Débora Miranda, o tema, apresentação de crianças.
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12: Todos os dias nós estamos aqui para apresentar esse Espaço Eu e Mais Um. 5 minutinhos de aula com estudo bíblico para os novos convertidos. O saúdo é Débora Miranda, na paz de Cristo Jesus, e vamos à nossa aula de hoje. Hoje nós vamos falar de um tema que nós nunca estudamos, mas um tema necessário de se falar e estudar. Nós vamos falar de apresentação de crianças na igreja. Eu creio que o batismo de uma criança, ele não é válido e tampouco necessário. A apresentação de uma criança não equivale a um batismo na água. O batismo só deve ser feito àqueles que têm se arrependido de seus pecados e crido de todo o coração em Jesus Cristo. Está em Atos, capítulo 2, versículo 38, também capítulo 8, versículo 37. Então podemos concluir que não é necessário o batismo infantil. Por outra parte, os crentes não apresentam seus filhos para que sejam salvos. Não, as crianças até certa idade não podem considerar-se como pecadoras, porque comete pecado todo aquele que sabe fazer o bem e não o faz. Está em Tiago 4:17. Então as crianças não são responsáveis dos seus feitos até que cheguem a uma certa idade, que é a idade da consciência. A criança tem a sua idade da inocência e também da consciência. A partir do momento em que ela passa a ter consciência do que está fazendo, ela se torna pecadora, não é? Por que então a apresentação das crianças? Eu digo que não é um mandamento. Se você procurar na Bíblia, não existe um mandamento específico para que os pais cristãos tragam à igreja para apresentá-los. Não. As mães judias, elas apresentavam uma oferta de purificação certo tempo depois do parto. Mas isso tinha que ver mais com a mãe que com a criança. Jesus foi apresentado pelos seus pais. Está em Lucas 2:22. Diz assim: quando se cumpriu o tempo em que, segundo a lei de Moisés, eles deveriam purificar-se, José e Maria levaram o menino a Jerusalém para apresentá-lo ao Senhor. Então nós vemos que os pais dedicam seus filhos como uma oferta a Deus. E o ato cristão de apresentar uma criança é voluntário. Eu creio que o que está mais perto a este costume, eu digo que é aquele nobre feito de Ana, mãe de Samuel, quando trouxe ele para dedicá-lo a Deus para toda a sua vida. Esta história está em 1 Samuel 1:27. Não somente essa história, outro quadro inspirador da bênção de Deus para as crianças surge no ministério de Jesus. Quando diz aqui em Mateus 19, está dizendo assim: levaram umas crianças a Jesus para que lhes impusesse as mãos e orassem por elas. Mas os discípulos repreendiam aqueles que as levavam. Jesus disse: deixai vir a mim os pequeninos, porque dos tais é o reino dos céus. E depois de pôr as mãos sobre elas, Jesus se foi dali. Está em Mateus 19. Então podemos dizer também que a apresentação de crianças é um ato de consagração familiar. É, porque a atitude dos pais ao dedicar seus filhos a Deus é muito mais bem demonstrado através de seu amor, de sua lealdade a Deus, quando entrega a Ele a coisa mais querida. Também eles fazem isso como uma demonstração de consagração familiar, quando eles se comprometem a cuidar e guiar o filho na doutrina do Senhor, na fé cristã, para que essas crianças possam crescer no caminho de Deus. Falamos então hoje de apresentação de crianças, tivemos mais uma aula. E na próxima aula, na próxima programação, estaremos falando de mais um tema. Você quer tirar alguma dúvida? Ou você que está nos ouvindo e não tem ninguém que cuide de você, que está acompanhando você, você acabou de aceitar Jesus e precisa de uma pessoa para discipulá-la, ensiná-la a palavra de Deus. Mande a sua mensagem para 119-8292-3392. Um grande abraço, até a próxima edição. Se despede, Débora Miranda.
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1: Vamos agora de oração, é o clamor por portas abertas. Nesta manhã, dia 21 de setembro de 2026. Poderoso Deus e eterno Pai, graças te damos, Senhor, por estarmos na tua presença. O Senhor é grande, misericordioso e bondoso. Te agradecemos, ó Pai, por uma manhã, por mais uma manhã, Senhor, na tua presença. Te agradecemos, Senhor, por mais uma manhã que se inicia neste dia, nesta nova semana, ó Pai. O Senhor tem cuidado de nós, o Senhor tem nos livrado, nos guardado. O Senhor tem nos sustentado, ó Deus. Como o salmista declarou, eu me deitei e dormi, mas me levantei porque o Senhor me sustentou. O Senhor tem sustentado este ouvinte. O Senhor tem sustentado este homem, esta mulher, ó Pai, que se levanta nesta manhã de segunda-feira para mais uma semana de labuta, para mais uma semana de conquista, de vitórias e de bênçãos na tua presença. Obrigado, Senhor, pois a tua palavra diz que as misericórdias do Senhor são as causas de nós não sermos consumidos e elas se renovam a cada manhã. Cremos, Senhor, na tua misericórdia na nossa vida. Cremos, Senhor, no teu, nas tuas bênçãos. Cremos, Senhor, no teu sacrifício por nós. É o que nos garante a bênção, a vitória, a cura, o livramento, a libertação. E, acima de tudo, a nossa salvação em Cristo Jesus. Graças te damos, Senhor, pelos pecados perdoados, ó Pai, e pela liberdade que temos em Cristo Jesus de invocarmos o teu nome. E, crendo, nós receberemos, porque foi o Senhor mesmo que declarou, pedi, dá-se-vos-á. E tudo aquilo que pedimos em teu nome, crendo, nós receberemos. Mas também, Senhor, a tua palavra diz que o justo viverá da fé. É por isso, Senhor, que nós clamamos por portas abertas, porque temos fé de que o Senhor está conosco. O Senhor está conosco para nos ajudar a vencer o dia mau, para, Senhor, a vencer as lutas e adversidades dessa vida. Porque em ti, Senhor, nós não somos só vencedores, em ti nós somos mais do que vencedores. Então, Senhor, abençoa, abre as portas, janela dos céus, Senhor, e derrama chuva de bênçãos aos teus filhos. Abençoa, Senhor, abençoa aquela porta de emprego, abençoa, Senhor, aquele negócio, abençoa, Senhor, aquela

só Pai, assim como o Senhor deu sabedoria a Salomão, estratégia a José, a Jacó, meu Pai. Tu és o nosso Deus, o mesmo Deus, o Deus de Abraão, de Isaac e Jacó. Abençoa, Senhor, aos teus filhos, livra-os, guarda de todo mal, livre e guarda, Senhor, das astutas ciladas de Satanás, livra e guarda, Senhor, das armadilhas, Senhor, de pedras de tropeço, Senhor, na vida dos teus filhos, ó Pai. Dai um dia abençoado, extraordinário, Senhor, na tua presença, ó Pai. Alcança, Senhor, aqueles que não te conhecem. Sim, ó Deus, que seja um dia de salvação também. Um dia de livramento, ó Deus, para este homem, para essa mulher que está saindo, quem sabe a trabalho. Guarda, Senhor, a sua casa. Envia anjos poderosos, Senhor, a livrar e guardar o seu caminho. Guarda, Senhor, a nossa entrada, a nossa saída, os nossos familiares, aos nossos, Senhor, meu Deus, aos nossos... que nossos amados filhos e cônjuges, ó Pai, em nome de Jesus Cristo, que seja um dia na tua presença, que não venhamos, Senhor, perder a oportunidade de glorificar o teu nome em tudo que fazemos, ó Deus. Aqueles que estarão de volta para a sua casa, dai um descanso, Senhor, após uma noite de trabalho, de serviço, e para aqueles, Senhor, que estão saindo para trabalhar, que tenha um dia abençoado. Abençoa cada culto, Senhor, que estará acontecendo nas congregações, em nome de Jesus Cristo. Amém.

0: Esta 4:50, esta é a programação Madrugada do Socorro de Deus. Vamos ficando por aqui, mas você pode continuar com o nosso, com a nossa programação. Vamos agora com o quadro Saúde em Foco.
1: E vamos ao momento de informação aqui na Rádio Deus é Amor. Priorize sua saúde emocional. Priorizar a saúde emocional começa pelo ato de ouvir a si mesmo com empatia. A saúde da mente exige a mesma atenção que a gente dedica para o nosso corpo, porque os transtornos mentais impactam diretamente o humor, os pensamentos e as relações sociais. Então, buscar o equilíbrio diário e retomar bons hábitos, especialmente após períodos de excessos ou cansaço acumulado, é importante para prevenir quadros de ansiedade e de depressão. Para organizar a rotina com clareza emocional, vão aí algumas dicas para renovar as energias. Também é importante manter uma alimentação saudável, respeitar o próprio ritmo biológico, evitar o consumo excessivo de álcool e alimentos industrializados, além, claro, de cultivar momentos de lazer ao lado de familiares e amigos. A atividade física é apontada como a orientação mais importante, devendo ser reiniciada de forma gradativa para quem estava parado ou de férias. Especialistas ressaltam que antes de retomar ou iniciar os exercícios, é essencial realizar exames médicos de rotina para garantir a segurança da saúde física. E por fim, o início de ano, né, que exige o estabelecimento de limites claros, o aprendizado de dizer não e a redução gradual de doces e gorduras. Caso surjam sinais como mudanças repentinas de humor ou dificuldades de concentração, a orientação é não negligenciar as emoções e buscar ajuda de um especialista. Benefícios de uma alimentação equilibrada. Uma alimentação rica em nutrientes ajuda o organismo a se adaptar melhor às mudanças de temperatura. Manter o consumo regular de frutas durante os meses mais frios é fundamental para garantir a ingestão de vitaminas, minerais, fibras e antioxidantes essenciais para o nosso corpo. Ao priorizar as opções da estação, o consumidor obtém benefícios duplicados, além de desfrutar de alimentos com maior qualidade nutricional, frescor e sabor acentuado devido ao período natural da colheita, ainda garante preços mais acessíveis no mercado. Algumas frutas comuns se destacam pela presença de vitaminas, fibras, antioxidantes e outros nutrientes importantes para o organismo. São elas: laranja, tangerina e poncã. Essas frutas cítricas, que são uma delícia, estão entre as principais representantes do inverno brasileiro. São fontes importantes de vitamina C e compostos antioxidantes que participam da proteção celular e da função imunológica. E também auxiliam na absorção de ferro pelo organismo. Tem ainda uma outra fruta que é muito saborosa, o kiwi. Reconhecido pela elevada concentração de vitamina C, o kiwi também fornece fibras e potássio. O seu consumo favorece a saúde intestinal, fator que possui relação direta com o bom funcionamento do sistema imunológico. E o morango, rico em vitamina C e antocianinas, compostos antioxidantes presentes nas frutas vermelhas, o morango contribui para o combate aos radicais livres e auxilia na proteção das células. E a maçã, tão conhecida, fonte de fibras, especialmente pectina, a maçã ajuda no funcionamento intestinal, promove maior saciedade e pode ser uma alternativa aí muito saudável para quem sente mais vontade de consumir doces durante os dias frios.
0: Quatro horas e 4:55, vamos ficando por aqui. Esta foi a Madrugada do Socorro de Deus. Se despede seu irmão em Cristo, diácono George Lucas, mas continue na programação, porque nós temos uma segunda-feira toda especial, já preparada para edificar a tua vida. 5 horas, logo mais, teremos a transmissão do Culto no Lar com o pastor Milton Almeida com o tema Lições do Salmo 56. Vou me despedindo por aqui. Fiquem todos na paz do Senhor Jesus. Deus vos abençoe.

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2: Mais alegre aplausos para Cristo, bem forte. Palmas e glória a Deus, igreja. Cumprimento a todos os ouvintes com a paz do Senhor Jesus. Saúdo a todos os irmãos presentes também na paz do Senhor Jesus. Pega a sua Bíblia, vamos ler a Bíblia Sagrada, vamos lá. Vamos ler a palavra de Deus. Hoje nós vamos estudar um pouquinho sobre Salmos capítulo 56. Salmos capítulo 56. Glória a Deus. Aleluias. Vamos lá então, Salmos capítulo 56, verso 1. Davi roga a Deus que o livre dos seus inimigos, confia em que ele lhe o conceda. Verso 1. Tem misericórdia de mim, ó Deus, porque o homem procura devorar-me, oprime-me pelejando todo dia. Os que me andam espiando procuram devorar-me todo dia, pois são muitos os que pelejam contra mim, ó Altíssimo. No dia em que eu temer, hei de confiar em ti. Em Deus louvarei a sua palavra. Em Deus pus a minha confiança e não temerei que me pode fazer a carne. Todos os dias torcem as minhas palavras, todos os seus pensamentos são contra mim para o mal. Amém? Irmão, vamos falar um pouquinho do capítulo 56 de Salmos, verso 1 ao 5. É muito interessante trazer você para dentro do texto. O salmista Davi aqui, neste Salmos, ele escreve quando ele se encontra e foi capturado pelos filisteus, que está lá em 1 Samuel, capítulo 21, verso 10 ao 15, vocês vão encontrar essa passagem. Ele estava cercado por inimigos, sentia medo e não sabia qual seria o seu futuro. Isso a gente vai nos familiarizando também. Mesmo assim, transformou seu medo em confiança. Eu vou tentar fazer uma introdução rapidinho para vocês aqui, irmãos. Todos sabem que Davi venceu o gigante Golias. Golias era o soldado valente, o que destacava ali dos meios dos filisteus. A partir do momento que Davi vence Golias, Davi recebe uma grande vitória porque derrubou o gigante em nome do Senhor. Mas ele começa a pressão e a perseguição dentro dos seus. O próprio rei Saul começa a odiar Davi, a perseguir a Davi, ao ponto dele fugir. Você veja que quando Davi se coloca para vencer o gigante, ele não fugiu, ele enfrentou, mas aqui, quando ele apresenta a cabeça do gigante, quando Davi começa a receber mais louvor do que Saul, o que acontece? Saul se vira contra Davi, Davi foge da presença da ira e do furor de Saul, que seria seu sogro, que foi seu sogro na verdade. E eu acho tão interessante o agir de Deus, porque justamente lá em 1 Samuel, capítulo 21, verso 10 ao 15, ele é capturado, mas eu não diria bem a palavra capturado, mas acolhido pelos próprios filisteus. Saul não queria conversa com os filisteus. Mas onde Davi, no momento que ele vai encontrar um pouquinho de tranquilidade, é com os filisteus. Mesmo assim, muitos deles olhavam para Davi dizendo: esse não é o Davi que venceu o nosso herói? Que não venceu o nosso Golias? Que não derrubou ele com uma pedrada? E agora ele está em nosso meio, sendo amparado pelo chefe aqui dos filisteus. Então ele enfrentava esse ambiente, esse meio de convívio não tão agradável, não tão agradável. E por isso Davi chega dizendo aqui: olha, Senhor, tem misericórdia de mim, Porque o homem procura devorar, me oprime, me pelejando todo dia. Eu não sei o que vai ser do meu futuro, da minha vida, Senhor, mas entrego a minha vida ao Senhor. E Davi roga a Deus que seja livre dos inimigos. Então eu quero trazer vocês para dentro do cenário, que esse Salmos foi escrito justamente nessa época, onde Davi estava ali com os filisteus. Saul se deteve, falou, não posso avançar, porque eu vou arrumar uma briga novamente com os filisteus. Então eu não sei o que Davi está fazendo no meio deles, sendo que ele derrubou, ele venceu, ele foi o inimigo dos filisteus ao ponto de derrubar o seu herói, que era Golias. Mas eu vejo aí, irmãos, a própria intervenção do nosso Deus. A intervenção do nosso Deus. Deus age desta forma. Aí eu sempre gosto de reiterar dizendo, de onde menos você espera, aí vem o socorro de Deus. Nos lugares, das direções, das pessoas menos favoráveis, são de onde a gente vai ter auxílio, uma mão amiga. Muitas vezes nós encontramos... Isso pode acontecer dentro da nossa própria casa. Você ser odiado pelos irmãos, por todos que te rodeiam, por todo que faz parte do seu vínculo familiar, ou até mesmo na igreja, e Deus te coloca em certos momentos em lugares que você jamais estaria na sua sã consciência. Fala, eu não posso estar ali, eu não posso, mas é dali que está vindo o socorro. E isso aconteceu com Davi. Então eu fiz um pouquinho, essa pequena introdução para vocês entenderem, irmãos, que o nosso Deus age de uma forma que a gente não entende, nem vale a pena ficar questionando a Deus o porquê que ele age assim. Eu só sei que a ação de Deus é perfeita. Eu acredito nisso. Quem acredita nisso, diga amém. Então o que que nós aprendemos aqui no Salmos capítulo 56? O medo pode chegar, mas não precisa dominar você. Você pode até ficar com medo em certos momentos, mas isso não quer dizer que você vai ser vencido pelo medo. Davi reconhece que sentiu medo, assim como nós sentimos medo. Irmão, tem dia que o dia pra gente não vai, não tá, olha, poxa, dá vontade de nem sair de casa, né? Tantos problemas, tantas dificuldades, é aquela coisa, meu Deus do céu, a gente fica em uma situação, muitas vezes, sentindo medo, a insegurança, a violência, os inimigos, aqueles que criticam em você, os mensageiros dos inimigos chegam até você dizendo, para fomentar mais ainda, dizendo, olha, fulano de tal não gosta de você, fulano de tal falou mal de você, fulano de tal quer acabar com a sua vida. E essa mensagem chega pra gente, irmãos, num sabor desagradável. Glória a Deus. Vocês me entendem? Chega num momento, irmão, que não nos faz bem, não desce. E se a gente não tomar cuidado, a gente pode levar para o coração e levar para o pessoal. E quando a gente faz isso, a gente sofre o dano. É isso que muitos mensageiros do inimigo faz. Critica você, fala mal de você, joga pedra em cima de você, diz que você não vai vencer, que você é um perdido, você é uma perdida, você não nasceu para sofrer, nasceu para viver na pior, e você começa a alimentar isso, daqui a pouco você não tem coragem, você vai acabar entrando numa depressão. Mas aqui o Senhor está dizendo, através da palavra hoje, através da oração de Davi, tem misericórdia de mim, ó Deus, estou rodeado de inimigos, homens querem devorar-me, pelejam todo dia contra mim, mas eu acredito, eu sei que o Senhor é poderoso. Olha, Senhor, ainda Davi acrescentando, olha, Senhor, muitos deles andam até me espiando, procurando me devorar todo dia. Na nossa época existem pessoas assim, irmãos? Pessoa que não tem o que fazer, só quer saber da vida alheia. Se eu estiver exagerando, pode falar, mas não concordo. Pode se manifestar. Mas a gente percebe isto. Pessoas que chegam até você com aquele olhar, eu falei, eu quero acabar com ele, eu não vou me sentir bem enquanto eu não ver ele derrotado, caído, lá na pior. Ah, meu Deus, eu não vejo a hora. Estou até orando para Deus matar ele logo. E dessa oração, Deus nem vai ouvir, para você ter uma ideia. Deixa Deus se encarregar disso, meus irmãos. Para que você ficar aí achando que você tem todo o poder nas suas palavras, que as suas palavras é convencer Deus a se revoltar contra o seu próximo? Quem te diz que tu é perfeito? Somos cheios de defeitos. Então, guarda esta palavra, meus irmãos. Talvez hoje você vai encontrar pessoas que vão te decepcionar hoje. Que vão chegar e falar, olha, fulano de tal falou isso, falou que ele é o famoso leve trás para tentar desestruturar a pessoa emocionalmente. E a pessoa leva para o coração e depois leva para o lado pessoal, ao ponto que elas não conseguem ter paz. Aí já começam as orações, famosas orações que eu não acredito muito nisso, as famosas orações contrárias. Eu não sei de onde, quem tirou essa oração contrária, de onde tiraram, eu não sei. Mas se um crente faz uma oração contrária, a que Deus ele está buscando? Eu acho que essa é a pergunta. Qual é o Deus que ele está buscando se todas as orações ele fala, mata fulano, Senhor, mata cicrano, Senhor. Oh, meu Deus, faz aquela pessoa se envolver no acidente para que se estraçalhe todo. Oh, qual Deus que ele está orando? Tanto é que ele está falando oração contrária. Então tem oração favorável. A oração correta é essa que Davi está fazendo, orando a Deus. E quem faz a oração contrária, então está invocando o cão, invocando o diabo. A mesma ira que Satanás tem do ser humano, porque ele é caído, para ele já está decretada a condenação. É isso que ele quer transferir para corações, se não tomarmos cuidado até para o coração do crente. O mesmo sentimento, a mesma ira, a mesma revolta, o que a gente vê de crentes revoltados, pessoas que se diz crente, mas estão totalmente revoltadas, dizendo, estou fazendo oração contrária, irmão, para com isso, se tu quer ir para o céu, faz a oração correta. Faz a oração correta, o que a Bíblia nos ensina, o que Jesus nos ensinou. Em nenhum momento você vai ver nas passagens de Jesus aqui um momento que ele fez uma oração contrária ou ele pediu ajuda pro diabo para tentar resolver o problema. De maneira alguma, em nenhum momento você vai ver isso. E se nós somos seguidores de Jesus, temos que seguir as pisadas do mestre. Quem acredita nisso, diga amém. Quem acha que é assim, diz glória a Deus. Mas se o medo perdurar, se o medo persistir no meu coração, o que devo fazer? Quando o medo bater a porta, convide a fé para responder. O medo está batendo, falei, mas eu tenho fé em Deus. Homens de Deus também enfrentam momentos de insegurança. Problemas não é sentir medo, o problema é permitir que ele governe a sua vida. Se o medo bater na porta do seu coração, convide a fé para responder. Falar, o medo está chegando, mas eu tenho fé no meu Deus. O medo quer tomar conta do meu coração, mas eu tenho fé no meu Deus. Eu acredito, eu creio, eu tenho fé que o mover de Deus será favorável à minha vida, mesmo nos meios das adversidades. Esse salmo, meus irmãos, nos estimula a acreditar que o nosso Deus continua atuando. Então, o que que você vai ganhar, minha irmã, carregando esta ira no seu coração contra outra pessoa? Infelizmente, irmãos, Paulo enfrentou muito isso, até falou em certos momentos que ele enfrentou pessoas em si e até um mensageiro do diabo para tocar nele. E eu vejo, irmãos, que infelizmente são pessoas que precisam, volto, reiterar esta palavra. Cultivar intimidade com Deus, criar relacionamento com o nosso Deus. Porque se você aprendeu com Jesus, irmão, vai dar tudo certo. Se você seguir a Jesus, vai dar tudo certo. Você não vai perder o controle, porque o próprio Espírito Santo vai te chamar aqui. Pera um pouquinho, você está saindo, vem para cá. Você pode sair nervoso de casa, mas essas horas o coração seu está pesado. Poxa, eu não deveria estar assim, Jesus. Eu não deveria sair de casa nesta situação. Mas a palavra está chegando ao meu coração em um bom momento e eu vou tentar reverter a situação. Chegando em casa eu serei outra pessoa porque estou sendo moldado pelo Espírito Santo. Irmãos, eu faço a pergunta, não precisa responder. A pergunta é: você confia que Deus pode vencer o medo? Ou não? Você acredita que Deus é poderoso para vencer o seu medo? Nem todos disseram sim. Parece aqui que o gigante de tudo é o medo, não é Deus. O maior é Deus. Eu vejo nessa passagem de Davi um momento que Deus está mostrando para ele. Fala, Davi, você está fora da tua casa, por quê? Dos teus, sabe por quê? Porque os teus estão te odiando tanto, eles querem te matar. Então eu permiti aqui para você permanecer nesse lugar por um pouco de tempo, para vocês entenderem que é eu que mando, eu que domino, é eu que realizo coisas novas na vida do ser humano. Não se preocupe, confia, apenas confie inteiramente. E a palavra que novamente nós vamos guardar: não deixe, irmãos, a ira, a revolta entrar no seu coração, porque você vai, com certeza, 99%, você vai levar para o lado pessoal. E você vai passar a odiar aquela pessoa que não tem nada a ver com a história. É fofoca, é conversa, é disse-me-disse, você levou para o coração, levou para o lado pessoal, e agora o diabo está aplaudindo você porque você agora está odiando aquela pessoa, que é a pessoa que está orando por você muitas vezes. É uma pessoa que tem defeito igual a você, mas ela é uma pessoa de Deus também. E o diabo quer fazer essa formatação dentro da gente, dizendo: olha, aquela pessoa anda com a Bíblia, é crente, mas te odeia. Aquela pessoa é da igreja, diz que é crente, mas te odeia. Não, é uma pessoa que está lutando com todas as forças para receber a presença de Deus. E é terrível esse ambiente, meus irmãos. É terrível quando a gente tem esta formatação já concluída dentro da gente, a imagem da pessoa, a pessoa, e a gente começa a levar para o lado pessoal. Fala, infelizmente essa pessoa nem deveria ser crente, né? Aí vem o outro: ah, você é crente desse jeito? E começa essas conversas que nada agrega para a vida espiritual. Mas Davi aqui, ele sentia o que essas pessoas, que não eram dos seus, estavam tramando contra ele. Ele chega a dizer: ando até me espiando, procura devorar-me todo dia, pois são muitos que pelejam contra mim, ó Altíssimo. Imagina, Deus te levanta como um Davi para vencer um gigante, e esse gigante é o pior da espécie da época. Ele é matador, ele é guerreiro, ele é experiente, ele já matou muita gente. E hoje esse gigante é o porta-voz de toda a nação, para vocês terem uma ideia. E você vai lá e vence esse gigante. Aí você volta para casa, aí os da casa começam a te perseguir, começa a ter inveja, sente desvalorizado, como Saul estava sentindo. Não, eu vou matar esse rapaz, porque para ele agora só falta o trono. Para esse Davi que venceu o gigante, só falta sentar no trono agora, porque olha, já venceu o gigante. E mais, com uma pedrada só derrubou o gigante. Era eu como rei que era para fazer isso. Não, veio um menino lá do campo, cuidando das ovelhas, veio aqui e se colocou diante do gigante e venceu o gigante. Tem uma coisa errada. Era eu que deveria estar lá. Eu deveria estar lá. E essa sensação de Saul começou a descer para o coração e levou para o lado pessoal. Falou: olha, eu ofereci a minha filha para a esposa, né, quem vencesse o gigante. Eu ofereci também desconto de impostos, darei a ele muita coisa boa. Mas chegou um momento e falou: não, coitado Davi, não conseguiu nem aproveitar a vida de casado, teve que fugir da ira de Saul. E depois diante de tudo isso, que você venceu o gigante, a nação teme, não Saul, mas teme o Davi que derrubou o gigante. Temos o Davi, a nação não teme Saul, mas teme Davi, porque em nome do Senhor venceu o gigante. Então você olhando para todo esse cenário, agora vem aqui em Samuel, 1 Samuel, que nós lemos, que nós, eu citei, não li, mas eu citei para vocês, vocês podem acompanhar se vocês quiserem. Em 1 Samuel 21, 10 e 15, lá está Davi, no meio dos filisteus. Davi não está preso. Davi está tranquilo, mas dizendo, olha, aqui você vai estar mais seguro. Imagina aqueles que falaram, mas esse não é o Davi que venceu o nosso herói? O grande Golias? E o que é que ele está fazendo aqui? Então Davi se sentiu não confortável com isto, ao ponto de deixar esse Salmo 56 nessa situação. Eles andam até espiando, quer saber o que eu faço. Eles querem acabar comigo, Senhor. Olha a situação. No dia que eu temer, sabe o que eu vou fazer, Senhor? Hei de confiar no Senhor mais e mais. Olha o que Davi está dizendo. No dia que o medo bater forte no meu coração, eu confiarei no Senhor. Será que estão preparados para isso, irmãos? Será que você, ouvinte de casa, está preparado para isso, com tanto medo que você está aí no seu coração? O salmista está dando uma dica para você. E no dia que eu tiver medo, hei de confiar em ti. Em Deus louvarei a sua palavra. Isso quer dizer o quê? Estarei acompanhando, examinando, lendo, buscando, aprender mais e mais do Senhor através da tua palavra. Isso eu te louvarei. Pois em ti coloquei toda a minha confiança e não temerei que me pode fazer a carne. Davi aqui ele faz uma escolha consciente, né? A confiança, meus irmãos, encoraja o homem. Eu não sei vocês, mas todas as quartas-feiras que depois a gente termina o culto, a gente sai daqui confiante, cheio de fé, né? Alguns saem daqui e vai para casa cantando e glorificando a Deus. Chega triste, desanimado e sai glorificando a Deus. E Davi aqui no versículo 3, ele faz essa escolha. Pode louvar, pode engrandecer, pode exaltar ele. No versículo 3 que lemos aqui, no dia que eu temerei de confiar em ti, Davi está dizendo, uma escolha eu devo fazer, e minha escolha é Deus na minha vida. A confiança está baseada em quem Deus é e não nas circunstâncias. É difícil fazer, tomar essa decisão. Porque muitas vezes, irmão, a gente faz alguma coisa meio paliativo, sabe? Primeiro eu vou recorrer às instâncias do meu alcance limitado do ser humano. A partir do momento que todo esse alcance que eu tenho limitado de um ser humano para resolver um problema eu não consegui solucionar, aí eu vou me apelar a Deus. É assim ou não é? A gente faz isso. A gente, vou dar um exemplo para vocês. Não é errado, mas um exemplo. Tô doente, irmãos, vou pro hospital, vou pro médico. O doutor pede lá um monte de exames. Aí depois vem o resultado, olha, você está desenganado da medicina e está com uma enfermidade que tem poucos meses de vida. O que que ele faz? Se ele é crente de verdade, ele fala, agora eu vou buscar Deus. Mas por que que ele não fez isso antes? Antes. Não estou dizendo que é errado fazer isso, não. Mas por que que não colocou Deus como prioridade? Não, agora o médico falou, desenganou, agora é Deus mesmo, agora é Deus. Aí começa as orações, aquelas orações de, como se, as orações impostas, né? Aquelas orações que a gente impõe a Deus. Resolve isso, Deus. Tu não é Deus? Faz isso, Deus. Tu não é Deus? Eu confesso, mas eu fico até meio desconfortável ouvir uma oração dessa. Tu é pai, resolve isso, pai. Não mandei o Senhor me enviar para esse mundo, agora dá um jeito seu aí. Quem somos nós para agir, para chegar a Deus nesse nível? Isso parece filhos revoltados contra Deus. Mas aqueles que colocam a Deus como sua prioridade, ele faz essa escolha. O que Davi fez? Se o medo tomar conta de mim, Senhor, sabe o que eu vou fazer? Hei de eu confiar mais no Senhor. Pois em ti louvarei, louvarei a sua palavra. Em Deus pus a minha confiança e não temerei o que me pode fazer a carne. Não temerei o que o inimigo pode fazer por mim. É por isso, meus irmãos, é por isso que muitas pessoas que fazem seus pré-julgamentos na sua ótica limitada, e quanto mais ela faz seus pré-julgamentos na ótica limitada, na sua limitação, e Deus agir na vida daquela pessoa mais, com uma visão mais abrangente, a gente não concorda de ver a pessoa sendo cada dia mais abençoada, perdoada, transformada, regenerada. Porque a gente fala, Senhor, não é dessa forma. Aí Deus fala, é que você quer que eu faça juízo no seu olhar, na sua limitação. Mas o meu olhar, o meu pensamento, a minha mente, tudo isso é muito mais além do que o teu. Vai muito mais além. Então não cabe, por isso que eu faço sempre aquele resumo, irmãos. Quando Deus quer abençoar, Ele abençoa e não precisa dar satisfação a ninguém. Porque Ele é Deus. Ele não tem que falar, olha, eu vou abençoar, mas eu tenho que pedir permissão para fulano e cicrano. Ah, não, Deus não faz isso. Deus abençoa quem Ele quer, do jeito que Ele quer, e não tem que dar satisfação a ninguém. Se tu tem intimidade com Deus, se você se relaciona com Deus, tu és guardada por Deus. Amanhã ou depois você pode estar recebendo o auxílio, o amparo até mesmo daquele inimigo que te odiou no passado. Ele vai estender a mão para te abençoar e não rejeita, porque é o próprio Deus agindo desta forma. Me lembrei agora, meus irmãos, de uma pessoa que escalou o mais alto das montanhas existentes, na época da geleira. E ele amarrou uma corda, para se escorregasse ele não ia morrer, né? Então, em dado momento ele se desequilibrou e... Aí falou, Deus, me tira daqui. Aí a voz de Deus falou, desata a corda. Não, Deus, não vou desatar, eu vou morrer se desatar a corda aqui. A corda já foi amarrada por segurança. Mas me livra, me livra, me livra. Aí, ele continua insistindo, não, Deus, eu não vou soltar a corda, porque se soltar a corda eu vou morrer. E ele morreu congelado com a corda amarrada. Quando foram ver o corpo dele, tinha 50 centímetros do piso, do chão. Pra... É só desatar a corda e cair em pé. Então você vê, irmãos, tem um momento que Deus fala, faz isso, fala, não, Deus não pode, mas se Deus está falando, é melhor tu obedecer. Mas aí vem a pergunta, como é que eu vou discernir a voz de Deus, se é Deus ou é outras vozes que está falando comigo? Aí que eu te falo, você está buscando relacionar-se com Deus, está cultivando intimidade com Deus, a voz de Deus não é, olha, não dá para se comparar com voz nenhuma, a voz de Deus é a voz dEle. Quem discerne, quem conhece, quem entende a voz do Espírito de Deus, ele tem uma vida abençoada, porque ele anda no caminho que o Senhor o direciona. Agora, se eu sou crente, mas eu não me relaciono com Deus, eu não cultivo intimidade com Deus, eu não busco adquirir experiência com Deus, qualquer voz vai te confundir. Qualquer voz. Pode ser sua voz do pensamento, pode ser a voz de uma pessoa, pode ser a voz do inimigo, pode alguém querer passar-se por Deus e você vai acreditar e vai aceitar. Mas quem tem intimidade com Deus, ele sente, ele é sensível à voz de Deus. Ele é sensível à voz de Deus. E é tão maravilhoso ter a sensibilidade, sentir a voz de Deus falar, meus irmãos. Porque Deus pode falar agora como Ele está falando através da mensagem. Deus pode falar através de um louvor. Deus pode falar através de um choro de uma criança. Que isso, pastor? Sério. Deus pode falar através de uma criança que está pegando no sono. que os raios do sol pegam no rosto dela e não machuca. Olha que coisa boa que a gente aprende. O sol tão forte, tão poderoso, que no sol do meio-dia, se você ficar de olho no sol, é perigoso afetar sua visão. Mas se mesmo o sol banha o rosto de um bebê recém-nascido e faz muito bem para ela. Então são pequenos detalhes que nós devemos nos atentar e ver que ali está a mão de Deus. Por isso que eu falo, irmãos, os conselhos, muitas vezes os conselhos servem para não nos ajudar, não agrega. Mas a voz de Deus, ela agrega em todos os âmbitos da nossa vida. E Davi tinha certeza disso, tanto é que ele se prontificou para vencer o gigante. O que que ele disse? Ó rei, estava apacentando as ovelhas de meu pai, mas tem um urso e um leão. Então, esse circunciso filisteu aí, para o meu Deus não é nada. Davi já foi isso, foi dessa forma diante do rei. Porque o rei estava acostumado na sua armadura, na sua coroa. É o famoso, sabe o que, meus? Eu peço a Deus que nenhum de vocês acontecesse, que não tem nenhum de vocês aqui. Mas se tiver, peço a Deus para agir na vida de vocês, para trabalhar, para moldar vocês, tá? É o famoso poder que sobe pela cabeça, que vai para a cabeça. Quando esse poder, estou falando poder de Deus, estou falando, quando ele começa a destacar e subir os degraus, e isso for para a cabeça dele, ele vai começar a humilhar os outros. Começa a pisar nos outros. Ele acha que ele é o melhor de todos. Humilha um, humilha o outro. Fala, olha, e tem que ser do jeito que estou falando. Parece que ele já tem já. Na verdade, ele já tem já um conceito definido que é da cabeça dele. Mas não tem nenhum respaldo bíblico. E ele começa a oprimir as pessoas. E esta pessoa, irmão, não perdendo a palavra, irmãos, são pessoas que quando chega, o ambiente fica pesado. O ambiente fica pesado, parece que ele vem com uma legião com ele. De quem eu não sei. Julguem vocês. Parece que ele vem com uma legião de alguma coisa que azeda o ambiente. Deixa o ambiente pesado. Não faz bem para o coração, não faz bem para a alma, não faz bem para ninguém. Mas quando todos estão na mesma página, buscando a presença de Deus, procurando cada dia melhorar na presença de Deus, o ambiente fica leve, gostoso e dá prazer de estar juntos. Deus tem que entender muito bem isso, meus irmãos. A sua presença faz bem aos seus que está em sua volta? A maneira de falar, a maneira de proceder. A gente tem que melhorar muito nessa parte. Começando comigo, também tem que melhorar bastante sobre isto. Vamos lá no versículo 4, e em Deus louvarei a sua palavra. Davi exalta o quê? A palavra de Deus. Qual é a palavra de Deus? Esta daqui. A palavra de Deus, Davi exalta a palavra de Deus. Essa Bíblia, irmão, que está na nossa mão, que muitos examinam uma vez por mês, né? Ou pega ela só quando vem para a igreja. Essa palavra deve ser examinada todos os dias. E Davi está deixando aqui, irmão, para a gente essa dica. Em Deus louvarei a sua palavra. Davi exalta a palavra de Deus. As promessas divinas, irmão, nos alimentam. Nos alimentam. Por quê? Quando você vai desfolhar a Bíblia, vai conhecer, vai entender uma história como essa de Davi, isso vai elevar a nossa autoestima. Falar, não, eu confio em Deus. Eu sou crente. Eu entreguei minha vida a Cristo. E se eu entreguei minha vida a Cristo, por que que eu estou choramingando pelos cantos? Por que que eu estou reclamando tanto? Se Deus é o autor de toda a criação. Se foi Deus que me criou, se foi Deus que me colocou aqui, para que que eu vou ficar com esse desânimo? Para que que eu vou levar para o lado pessoal? Para que eu vou ficar alimentando meu coração com ira e revolta porque alguém falou coisa que da cabeça dele eu acabei me alimentando sobre essas palavras? Mas o sangue de Jesus é purificador e vai purificar o meu coração desses males. E a palavra do Senhor ainda diz mais, a palavra produz coragem em tempos difíceis, em tempos de crise. Se não fosse o Senhor, meus irmãos, se não fosse o Senhor respaldando a sua palavra, E firmado nesta palavra, crente não podia passar provas. Se passasse, a primeira coisa ele ia culpar Deus. Porque quanto mais nós conhecemos a palavra, mais forte nos tornamos diante das dificuldades. Esse era o refúgio de Davi. Eu confio no Senhor. Eu não sei o que espera no futuro próximo, mas eu confio em Ti, Senhor. Eu tenho certeza que o Senhor vai mudar, vai virar meu cativeiro, vai me tirar desse ambiente tão ruim. O Senhor vai me tirar, eu tenho certeza. Então ele carregava no coração essa firme segurança, falava: o Senhor não vai me deixar. Já no versículo 4, ainda para o versículo 5, a gente começa a perceber que o homem que confia em Deus, ele não vive escravizado pelo homem. E isso eu posso fazer um acréscimo. O homem que confia, a mulher que confia em Deus, ele não fica alimentando o coração com coisas estragadas. Ele não fica alimentando o coração com coisas que não edificam, com coisas que não agregam. Ele vai alimentar seu coração com a palavra de Deus, com a presença de Deus. E pode os inimigos ameaçar, mas Deus continua no controle da sua vida. Pode o inimigo se levantar, o homem também pode se levantar, o homem tem limites, mas Deus é ilimitado, entenda isso. Por isso que eu sempre falo, irmãos, o homem na sua limitação, ele quer achar que está fazendo certo, que tem todos os elementos para dizer, é desta forma que funciona, e muitas vezes não é. Deus está dizendo, faz desse jeito que vai dar certo, ele faz totalmente contrário, o que é? Não há aprovação de Deus e não terá sucesso no que você está fazendo. Mas quando nós estamos na direção de Deus e temos a aprovação de Deus, nós vencemos as intimidações, nós vencemos os inimigos. A nossa segurança está nele, no Senhor, e não na aprovação ou no poder das pessoas. Aí eu trago para vocês, irmãos, homens de Deus, mulheres de Deus, que confiaram justamente nessa

baseado na palavra de Deus. São conselhos, meus irmãos, que é no achismo. E volto a dizer a vocês, palavra de Deus não tem achismo, palavra de Deus é afirmativa. Ah, mas não é bem assim que está na Bíblia, não é desse jeito, vai pelo meu jeito que vai dar certo. Cuidado com esses conselhos. Cuidado com esses conselhos que pessoa desconcertada com Deus, que usa o nome do Senhor para te motivar a se desviar da presença dele. Cuidado. Cuidado. Não, mas o profeta, mas está pautado na Bíblia? Tem base na Bíblia? Não tem? Então cai fora. Cai fora. Sai daí. Não fica aí não dando ouvido. Mas fulano falou que é no nome do Senhor, mas pode falar no nome do Senhor, mas se não, se está contrário à Bíblia Sagrada, não dê ouvidos. Ah, mas ela fala Senhor, Senhor, nem todos que me dizem Senhor, Senhor, ele dará o reino dos céus. Mas se é contra a profecia, eu não sou contra a profecia, a prova é que eu estou com a maior profecia na minha mão, que se chama Bíblia Sagrada. Eu confio na palavra do Senhor. Então nós temos que tomar muito cuidado, meus irmãos, no que a gente ouve. Eu tenho que usar uma palavra de um pregador, que a gente tem dois ouvidos, né? Ela faz isso, ela pode entrar por aqui, sair por aqui, ou ela pode descer para o coração. Aí fica a sua escolha. Mas como eu vou fazer isto? Cada ser humano é capaz de fazer isto. Não, essa palavra não me agrega. Esta palavra, esse conselho, está fora totalmente da direção de Deus. Então eu não desço para o coração. Da maneira que eu ouvi, eu vou também desconsiderar isto. Mas a partir do momento que eu venho a palavra de Deus da boca de um pregador, a boca de uma pessoa falando o nome do Senhor, vendo que tem respaldo na palavra de Deus, ele fala, desce para o coração porque isso vai me fazer bem. Pode entrar no meu coração esta palavra porque é de Deus. Então temos que tomar muito cuidado, irmãos, e isso a gente vai aprendendo com a convivência com o nosso Deus. A convivência do dia a dia com Deus, a gente vai ali, olha, nos alimentando da palavra, da presença de Deus, através de tantas coisas boas que a gente tem para ouvir e alimentar a nossa vida, e a gente começa aí vivenciar a presença do Senhor. E hoje eu vim, irmãos, comecei a ouvir dois hinos, eu tive que desligar o louvor, porque meu pai, tem só muito cuidado, irmão. Não vou entrar no tema, mas tem que tomar muito cuidado. Porque a gente, irmão, se acostumou tanto, tanto de ouvir mensagem, é só vitória, meu irmão, é só vitória, é só vitória. Deus é fiel, é só vitória. Meu irmão, é só vitória, só vitória, só vitória, só vitória, só vitória, só vitória. Ô, meu pai. Essa coisa tá ficando meio maçante, sabe? Só vitória, só vitória, só vitória. Vamos guerra, é guerra, é guerra, é só vitória, só vitória, só vitória. Mas não vem o texto aqui, Jesus. Pegar a tribuna aqui para falar só vitória, só vitória, só vitória. Você fala, para, pregador, pelo amor de Deus, chega. Já tem vitória demais. Mas quando Deus nos chama para a fiel palavra de Deus, a gente fala, é, irmão, é só vitória mesmo, mas antes das vitórias tem as adversidades, nós temos que saber nos comportar diante delas. Parece que ele centralizou tudo, irmão, o nosso Deus, parece que nós centralizamos e criamos uma imagem de Deus. Deus é o Deus só da vitória. Não é o Deus da Maria, o Deus da Joana, o Deus do Joaquim, é Deus só da vitória. Quem tem alguma irmã Vitória aqui ou não? Tem alguma irmã Vitória aqui? Tem? Não tem? Tem irmã Vitória aqui, a única que era só vitória. Só vitória. Ô, irmão, para. Deus quer trazer através de você, pregador, instrumento na mão de Deus, uma palavra para curar as feridas. E quando essas feridas forem saradas, sabe o que vai acontecer? Aí a própria pessoa vai louvar a Deus, falar, grande foi a vitória de Deus na minha vida. Eu falo para vocês, irmão, se eu vim para a igreja, vou pregar, é só vitória, mas é só vitória, é só vitória. Foi, irmão, desce do altar, pelo amor de Deus. Eu não vim aqui para ouvir só isso, quero mais. Eu quero ouvir mais. E é um negócio, irmão, de só vitória, guerra, eu determino, eu profetizo, e assim vai.

Irmãos, estamos vivendo uma época, meus irmãos, parece que a gente está dentro de uma bolha, não querendo vivenciar a realidade da situação. Deus pode usar profeta? Pode, eu não sou contra, pode. Mas vamos parar, irmão, de usar isso como sendo como robôs, pregadores robotizados, que prega todo dia a mesma coisa. As ovelhas estão precisando de um alimento, de encorajamento, de uma exortação, de uma cura para a ferida. E o irmão lá, só vitória, só vitória. Só vitória, amém? Só vitória. E há um monte de só vitória, amém, amém, amém, que fala, meu Deus do céu, como é que eu vou concordar com uma coisa que não está encaixando? Está entendendo, irmão? Não, eu não estou sendo contra de maneira alguma, mas eu estou tentando orientar e ensinar vocês, irmãos, a ter intimidade com Deus. E não procurar os momentos vazios para lançar essas pérolas. Só vitória. É só vitória. Ah, não tem mais luta não, irmão? Então eu quero essa igreja. Eu quero ser membro dessa igreja, só vitória. Eu quero ser crente desta igreja, só vitória. Meu Deus, vão ter que mudar o nome de todo mundo só para vitória. É vitória e vitório, né? Está entendendo, irmãos? É pecado? Não é, mas é uma coisa que eu preciso ouvir mais, eu quero mais. Deus quer falar mais coisas. E a gente, como pregador, a gente não tem a preocupação de se preparar ou preparar uma palavra, um sermão, que talvez você prepara com muito esforço, com muita dedicação, e quando você sobe no altar, olha para o povo e fala, não, o alimento que eu vou dar para esse povo é totalmente diferente, mas deixa eu te usar, o Senhor fala. Então a gente, irmão, tem que ter muito cuidado, irmão. Eu vou encerrar essa mensagem já já, mas com esta palavra aqui. Não deixe os falatórios que não agregam em nada descer para o coração e depois você levar para o lado pessoal. Se você fizer isto, você vai ter muita tristeza, angústias na sua vida. Glória a Deus. Quem compreendeu, diga amém. Mesmo quando somos mal compreendidos, Deus conhece a verdade e age a favor de seus filhos. Entendeu? Mesmo que você seja mal compreendido, mesmo que as pessoas se compreendam mal, mas Deus conhece seu coração e Ele vai agir em seu favor. Para concluir, Deus ensina que em Salmos capítulo 56 que o medo pode surgir, que a confiança precisa ser uma decisão, a palavra fortalece a fé, Deus é maior do que o nosso inimigo, o Senhor conhece e acompanha todas as nossas lutas e dificuldades. Quem confia nesta palavra? Amém? Que Deus abençoe vocês, irmãos, que Deus abençoe. Aleluias. Pode louvar, louva ao Senhor.

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0: Amanheceu a segunda-feira. São 6:01 na capital paulista. Olha só, chegou o dia abençoado, segunda-feira abençoada. Por quê? Porque Jesus está no nosso coração, na nossa vida, no nosso ser, no nosso trabalho. O Senhor Jesus está em todos os lugares onde nós estivermos. Por quê? Porque Ele é onipresente. Bom dia, minha irmã. Bom dia, meu irmão. Tudo bem com você? É lógico que está tudo bem com você, não é verdade? Porque você passou este final de semana abençoado na presença de Papai no céu, orando, buscando, louvando, cantando. É, você saiu da chácara, você saiu da fazenda, do sítio, foi para a cidade, foi para a igreja. É, foi bom demais da conta, não é verdade? Opa! Bom dia para você que já está alegre, contente e feliz. E para você que amanheceu meio cabisbaixo, você que amanheceu meio triste, há tantos problemas, pastor, não sei mais o que fazer. Agora é o momento, porque nós vamos prosear com Deus e você pode pedir a Ele para que Ele possa solucionar o teu problema, para que Ele possa te ajudar nesta caminhada. É verdade. Busque a Deus, clame ao Senhor, é, e o Senhor te abençoará. Segunda-feira, 21 de setembro de 2026, clima 18 graus aqui na capital paulista. E nós estamos no setembro amarelo, não é verdade? É isso mesmo. A prevenção, aconselhamento e tudo mais sobre suicídio, prevenção contra o suicídio, não é verdade? É isso mesmo. Vamos orar porque Deus é bom, o Senhor Jesus atende os nossos pedidos e as bênçãos caem sobre nós. Prosseguimos com Deus, em nome do Senhor Jesus Cristo. Não há outro Deus tão bom como o Senhor, pois não existe outros deuses. Somente o Senhor é Deus, e só Deus é o Senhor. Pai, estamos aqui na tua presença, Senhor, porque o Senhor nos concedeu mais um dia de vida. Na tua presença, Pai. Embora, se nós partíssemos, estaríamos com o Senhor. Aleluia! Na glória eterna. Sim, porque passamos da morte para a vida. Pai querido, muito obrigado, Senhor, por esta oportunidade de mais uma segunda-feira estarmos na tua presença. Os irmãos do canal Direto com Deus Oficial já estavam orando, Pai, e agora nós nos unimos a eles para buscarmos a tua presença, para pedirmos as bênçãos, para te adorar, para te agradecer. Senhor meu Deus, Pai querido, e para reconhecermos, Senhor, que somos falhos, que precisamos do Senhor, somos necessitados das bênçãos copiosas. Pai querido, nós precisamos do Senhor. Sim, todo o nosso ser, Pai Celestial, nosso pensamento, a nossa vida, a nossa alma, o nosso corpo, tudo que há em nós, tudo que há em nós precisam do Senhor. Por isso, meu Deus, eu te agradeço por este momento glorioso, por este momento, eu sempre digo, meu Pai, o momento mais íntimo com o Senhor é o momento da oração. É o momento de clamar, de buscar, de falar, de dialogar com o Senhor, de prosear com o Senhor. Aleluia! Porque o Senhor nos ouve nos ajuda, responde às nossas orações. O Senhor faz acontecer, o Senhor realiza, o Senhor pode tudo, meu Deus. Nós não podemos nada, a não ser, meu Pai, reconhecer que só o Senhor é Deus, reconhecer a Tua grandeza, a Tua glória, o Teu poderio, e reconhecer que nós, como já disse, necessitamos do Senhor, meu Deus. Pai querido, e já neste momento, porque nós precisamos do Senhor, nós necessitamos do Senhor, eu te peço, para que o Senhor possa visitar este irmão, esta irmã, abençoá-la, abençoá-lo. Este irmão que está pelo YouTube, que está pela Rádio Deus e Amor, que está na fazenda, na chácara, no sítio, no retiro. Pai querido, aquele que já está no curral, no mangueiro, tirando leite, tratando dos animais, tratando das vaquinhas, meu Pai, das mimosas, aleluia. Abençoa ele, abençoa ela, Senhor. Abençoa o trabalho dele, o trabalho dela, Pai. Sim, aquele que já está preparando, Senhor, todo o maquinário para a colheita no dia de hoje, para o plantio, para preparar a terra, tombar a terra, abençoa, Senhor. Para que não haja nenhum acidente, para que não haja, Senhor, nenhum imprevisto que venha prejudicá-lo fisicamente, Pai Celestial, que venha prejudicá-la fisicamente, Senhor. Meu Deus Todo-Poderoso, venha abençoar cada irmão e cada irmã, meu Deus Todo-Poderoso. Pai, abençoa também este irmão que amanheceu tão alegre, tão feliz, tão contente por tudo que o Senhor fez por ele, por tudo que o Senhor fez por ela. Senhor, meu Deus, que esta alegria continue, sim, para todo sempre, até o dia da tua vinda, Senhor, na vida desta irmã e deste irmão. As realizações, Pai querido, que aconteceram, trouxe felicidade, trouxe paz, alegria, Senhor meu Deus. E eu te apresento também esta pessoa que amanheceu triste, que amanheceu cabisbaixo, acordou, despertou, não consegue mais dormir, devido que está desempregado, desempregada. Senhor, pedindo uma porta aberta, pedindo a cura da enfermidade que assola o seu corpo, pedindo ao Senhor que o Senhor venha dissipar essa dor. Pai querido, dor intensa, dor que muitas vezes o médico não sabe o porquê, qual é a origem, qual é a causa, mas que a dor está aí, está viva e está difícil de superá-la. Pai querido, vai queimando, repreendendo e destruindo qualquer mal, Senhor, na raiz, meu Deus, na raiz do problema, na raiz do problema, Senhor. Neste momento, uma gota do teu sangue para arrancar, queimar e destruir esta enfermidade, este mal, e o teu sangue possa restaurar células por células, meu Deus Todo-Poderoso. E assim, meu Deus, o Senhor operar na vida dela, na vida dele, para que o teu nome seja glorificado. Sim, Senhor. Pai, neste momento, Senhor amado, eu te peço, visita esta pessoa que está hospitalizada, visita esta pessoa que está em casa, que foi desenganada pela medicina, e os médicos disseram, pode levar para casa, que não tem mais jeito, não há mais esperança. Toda possibilidade nós fizemos, pois sim, toda a possibilidade que o homem, que a mulher, que a medicina tem, foi feito, foi feita, e não chegou a um denominador comum, a não ser dizer até aqui, daqui para frente não conseguimos ajudar. É impossível para nós. Mas para o Senhor tudo é possível, ó Pai. O Senhor pode curar, pode restaurar. Assim como o Senhor tirou Lázaro daquela cova, ordenando que Lázaro saísse para fora. Meu Deus, ele saiu ainda todo atado com as ataduras da morte, mas a vida ressurgiu, porque o Senhor ordenou e assim aconteceu. Pai, as ataduras da morte que está sobre esta pessoa, as ataduras da morte que envolve esta pessoa, que neste momento, Senhor, caia por terra, seja queimado, banido, repreendido, destruído pelo poder do sangue do Senhor Jesus. Pai, ainda hoje que esta pessoa que está hospitalizada, o médico lhe dê alta, Senhor. Que a médica lhe dê alta para ir para casa, porque o milagre está acontecendo agora, a cura está acontecendo agora, meu Pai. Aleluia. O Senhor está visitando esta pessoa. Pai amado, o possível os médicos fizeram, mas o impossível é a tua especialidade, meu Deus, porque o Senhor sabe, o Senhor opera. E se o Senhor opera, quem há de impedir o milagre? Senhor, meu Deus, o impossível. Aleluia. O impossível, Senhor. Quando o Senhor opera o impossível, ó Pai, os médicos dizem: que vontade de viver que você tem, que você conseguiu vencer a doença, a enfermidade, a bactéria, o vírus. Nós não podemos fazer nada, temos sim vontade de viver, Pai querido, mas se o Senhor não operar, meu Deus, não há milagre. Se o Senhor não operar, meu Pai, não há recuperação. Se o Senhor não operar, meu Pai, não há vida, meu Deus, aleluia. Porque a ciência não sabe explicar o que é milagre. A ciência não sabe explicar, meu Deus, o que é o poder do Senhor, o que é o poder da fé, o que é o poder da oração. Aleluia. Meu Deus Todo-Poderoso. Aleluia. Agora, Senhor. Senhor, meu Deus, que neste dia esta pessoa ganhe alta desse hospital, com uma recuperação extraordinária, tremenda, e a doença vencida pelo sangue do Senhor Jesus. Meu Deus Todo-Poderoso, visita, não importa o tipo, a qualidade ou o estágio da enfermidade, Senhor, da doença, o Senhor cura. Porque Lázaro estava sepultado há 4 dias. Cheirava mal já, meu Deus. Aleluia. E o Senhor restaurou células por células. Senhor, meu Deus, órgãos por órgãos. Meu Deus, os artérios, os tornozelos, os joelhos, o quadril, Senhor, todas as juntas, a coluna, Senhor, meu Deus. Tudo, meu Pai, o globo ocular, os olhos, a boca, a língua, Senhor, meu Deus, os ouvidos, a cabeça, o cérebro. O Senhor restaurou, meu Pai, aleluia, e trouxe Lázaro para fora da sepultura, meu Pai. Assim eu te peço, com esse milagre, com essa resposta, com, meu Deus, com este poder, que o Senhor faça a mesma coisa com esta pessoa que precisa do Senhor. Estende a mão para ela, estende a mão para ele agora, neste momento, Senhor. Pai Celestial, venha abençoar, meu Deus, esta pessoa que está encarcerada, esta pessoa que está privada da sua liberdade devido aos crimes que cometeram. Senhor, meu Deus, estas pessoas que precisam do Senhor, porque a vida é atribulada, Senhor meu Deus, sem Deus, sem o Senhor na vida deles, na vida delas, a vida se torna insignificante. Por isso fazem o que fazem, Senhor, porque se o Senhor tivesse na vida deles, não cometeriam crimes, não roubariam, Senhor meu Deus, não assassinariam ninguém, não prejudicaria nenhum dos que estivessem ao seu redor, porque quando o amor do Senhor reina nos nossos corações, amamos o nosso próximo como a nós mesmos. Por isso eu te peço, Senhor Jesus, restaura a vida desta pessoa que está no cárcere, está na cadeia, que está no presídio de segurança máxima. Senhor Jesus, visita, Senhor Jesus, visita todos os presídios aqui no Brasil, visita todas as cadeias aqui no Brasil, Senhor. Meu Deus, e restaura a vida dos presidiários com a tua palavra, com a tua mensagem, com o teu evangelho, Senhor. Meu Deus Todo-Poderoso, eu te peço, transforma. Senhor meu Deus, eu te apresento também o nosso país. Senhor Jesus, o Brasil eu te entrego nas tuas mãos nesta manhã, nesta segunda-feira. Todo o Brasil, Senhor Jesus, todo o país eu te entrego nas tuas mãos. Todos os moradores, toda a população, Senhor. Pai querido, as mais de 200 mil pessoas, Pai Celestial, população brasileira, Senhor, cada coração, cada pessoa, cada homem, cada mulher, meu Deus poderoso, cada jovem, cada criança, eu te entrego nas tuas mãos nesta manhã, Senhor, para que o Senhor possa entrar com providência, mudar a vida de cada um deles, o pensamento, e que cada um, cada brasileiro, ame o seu conterrâneo como a si mesmo, Senhor. Porque muitas vezes, Senhor meu Deus, o diabo vem para dividir, vem para destruir, trazendo inimizade, Senhor, entre os próprios patriotas, meu Deus. Divide uma nação inteira, Senhor. Sem guerra contra outra nação, vivemos uma guerra interna entre nós mesmos. Senhor meu Pai, repreenda este mal, repreenda, Senhor Jesus, toda a destruição diabólica, maligna e satânica. O sangue do Senhor Jesus tem poder. Pai, que o Brasil saia à frente, Senhor. Pai querido, tanto se falam em erradicar a fome e ninguém faz nada praticamente, Senhor. São alguns que lutam para erradicar esta fome, neste período que nós estamos agora. Muitos estão prometendo, Senhor meu Deus, acabar com a fome, acabar com a desigualdade, acabar, meu Deus, com tantas coisas. Mas nenhum deles tem poder para isso, ó Pai. Porque muitas vezes, no seu ciclo de vida, Senhor meu Deus, no seu entorno, ele mesmo está dividido, faz acepção de pessoas. Pai querido, Deus da glória, eu te peço neste momento, Senhor, repreenda todo o mal que o diabo tem trazido sobre a nação brasileira. Senhor meu Deus, repreenda todo o mal, ó Pai, toda a miséria, repreenda o crime, repreenda a corrupção, repreenda, Senhor Jesus, qualquer tipo de malefício satânico e diabólico que vem contra a nação brasileira, Senhor. Meu Deus Todo-Poderoso, que nenhum coração brasileiro, ó Pai, Satanás entre no coração dele ou dela. Que nenhum coração brasileiro, Senhor, aconchegue o diabo dentro dele. Que nenhum coração brasileiro, ó Pai amado, sim, nenhum coração brasileiro, o diabo não venha tomar conta, Senhor. Mas sim, a tua palavra, teu evangelho, teu Espírito Santo, Pai querido, que faça morada em cada coração brasileiro, Senhor. Meu Deus Todo-Poderoso, coração brasileiro, coração brasileira, aleluia, que todos tenham a tua presença na vida, no pensamento, na mente, no coração, no ser da pessoa, meu Deus. Meu Pai querido, abençoa também, Senhor, todas as nações que estão em guerra. Senhor, como a Ucrânia, como a Rússia, como o Irã, a faixa de Gaza. Senhor, meu Deus, arranca, Pai. Arranca, Senhor Jesus, estes presidentes que estão nestes países e que só pensam, ó Pai querido, em prejudicar. Uma cidade inteira, Senhor. Uma cidade inteira, Pai, na Ucrânia, meu Deus, rodeada pelo inimigo. Senhor, morte, fome. Como pode, Senhor, o ser humano, Pai querido, fazer mal para o outro, o seu semelhante, mas porque é de outra nação, porque fala um idioma diferente, ou até mesmo fala o mesmo idioma, Senhor, tem os mesmos costumes, a mesma culinária, Senhor meu Pai, o mesmo modo de se vestir. Mas estão em guerra, Senhor, entre si. Não permita, Senhor meu Deus, que Satanás se irande mais com a vida destas pessoas. O sangue de Jesus tem poder. Senhor meu Deus, visita, Pai, todos os países, como a Nigéria, como o Nepal, meu Deus, que colocam, Senhor meu Deus, o Nepal, Senhor, colocam as suas crianças, as suas meninas a se prostituírem, Senhor, com idade até mesmo um absurdo em se dizer. Criança ainda, meu Deus. Por isso, Senhor, eu te peço, visita, Senhor, todos esses países, continente americano, continente asiático, o continente europeu, o continente africano, a Oceania, todo mundo, todo o planeta, os mais de 8 bilhões de pessoas. Te apresento nas tuas mãos nesta manhã. Te apresento a diretoria executiva, a diretoria deliberativa, a irmã Irene Miranda, irmã Débora Miranda, pastor Lorival de Almeida, presbítero Davi Miranda Neto. Abençoa, Senhor. Abençoa também todos da diretoria executiva. Abençoa pastor Davi Miranda Filho, presbítero Kleber de Oliveira. Abençoa a todos. Abençoa a nossa equipe, que trabalha com afinco e dedicação nesta manhã. Em nome do Senhor Jesus, que a nossa segunda-feira, Senhor, seja a segunda do pão, Pai, o alimento necessário para as nossas vidas, que é o Senhor, o pão que desceu do céu para nos sustentar espiritualmente. Pai amado, muito obrigado, em nome do Senhor Jesus. Amém e amém, Senhor Jesus. Amém. Deus te abençoe. O Senhor entrou com providência. E olha, verdade. Você que estava desenganado pela medicina, o Senhor entrou com providência. E ainda hoje, eu digo ainda hoje, o doutor, o médico, a médica, a junta médica que está tratando de você, vai te dar alta se você crer e ter fé, confiar no Senhor. Mas as bênçãos de Deus não param por aí. É ainda maior, fonte inesgotável de vitórias, de bênção, Deus tem para você. Mas você tem que fazer o primeiro passo. Aceitar o Senhor Jesus, entregar a tua vida a Ele, e as demais coisas lhes serão acrescentadas. Aceite o Senhor Jesus nesta manhã. Repita estas palavras comigo, dizendo: Senhor Jesus, neste momento eu te aceito como meu único e suficiente Salvador. Senhor Jesus, me perdoa todos os meus pecados. Lava-me e purifica-me de toda iniquidade já praticada. Senhor Jesus, escreva o meu nome no livro da vida nos céus. Sela com teu sangue, para que nunca mais o inimigo possa tocar em mim ou possa ter influência sobre a minha vida. Me dá força, me abençoa, me guarda, me livra, para que eu possa estar firme até o dia da tua vinda, ou até o dia em que o Senhor me chamar para a glória eterna. Em nome do Senhor Jesus, meu Deus, te peço. Amém. E amém, Senhor Jesus. Amém. Bom dia para você, meu irmão. Bom dia para você, minha irmã. Entra em contato com a gente. Parabéns por essa decisão. É verdade. Deus te abençoe bastante, bastante mesmo, muito, muito, muito. E olha, entra em contato com a gente, queroaceitarjesus@ipda.com.br, queroaceitarjesus@ipda.com.br, tudo junto, é o nosso e-mail, é o nosso correio eletrônico, tá bom? Mas você pode entrar em contato com a gente também através do nosso WhatsApp, que é o 119-5094-4645. Eu disse 011 ou 119-5094-4645. Venha para a Igreja Pentecostal Deus e Amor, porque a Igreja Deus e Amor é mais que uma igreja. É uma família. Seja bem-vindo a esta família, em nome do Senhor Jesus. Deus te abençoe muitíssimo por esta decisão. E vamos que vamos, porque Jesus é bom e o diabo não presta, não é verdade? É isso mesmo. Vamos que vamos, minha gente. E olha, Depois sempre de uma oração, Deus responde quando a gente ora, com sinceridade. Às vezes a gente fala algumas palavras apenas e os milagres de Deus acontecem nas nossas vidas, verdade? Mas nós vamos fazer o seguinte, irmão Rubens, eu tenho certeza que ele orou, pediu, buscou e Deus respondeu o seu pedido, a sua oração. E assim Deus fez algo extraordinário na vida do nosso irmão Rubens. Conte a bênção, homem de Deus.
1: Meu nome é Rubens Aniceto dos Santos. Eu moro no Jardim São Norberto. O testemunho que eu tenho a contar aqui hoje é que fui viciado no crack durante 5 anos, vendi tudo que eu tinha, minha mãe tinha uma casa, eu destruí, praticamente, realmente, é verdade, ouvintes, é um testemunho verídico, e hoje em dia quem me vê até fala que não é verdade, porque vê a transformação e olha para mim e fala que eu jamais usei o crack, mas quem me conheceu no passado sabe muito bem. Foi uma vida muito triste, muito sofrida. Fiz as pessoas que mais me amava sofrer muito. Minha mãe sofreu muito. Perdi uma casa completamente. Olha, eu quero dizer que minha mãe, ela sempre falava, Deus vai salvar meu filho. Deus vai transformar meu filho. Olha, até dentro do meu lar, eu usando crack uma vez, eu e um jovem, quando de repente a gente naquela noia das drogas, de repente veio algumas pessoas subindo o quintal, eu não sabia quem era um lugar sombrio, de repente aconteceu que algumas pessoas estavam procurando a gente para matar, a gente aprontava muito, então estava sendo perseguido. Naquele instante, os rapazes entraram dentro de casa, mataram um amigo meu. E foi nesse exato momento, com o decorrer dos dias, eu reconheci verdadeiramente que não tinha outro caminho, que o caminho verdadeiramente era o nosso Senhor Jesus Cristo. Então aceitei o Senhor Jesus e ele fez uma grande transformação na minha vida. Ele mudou a minha vida, ele também vai transformar a sua vida. Você que está sofrendo, você que está aí no leito de dor, você que se encontra numa situação difícil, achando que o seu filho não tem solução para ele, eu quero dizer, tem solução sim. Jesus vai entrar na sua causa, Jesus vai transformar a sua vida, Jesus vai purificar essa pessoa que está no leito, Jesus vai transformar. Pode acreditar, Jesus é o mesmo ontem, hoje e eternamente. Meu nome é Rubens Anícito dos Santos, moro no Jardim São Norberto. Esse é o meu testemunho de bênção para a glória do Senhor Jesus.
0: Impressionante, irmão Rubens. Olha, se a gente presta bem atenção no que o irmão Rubens nos trouxe, nos contou agora, é algo extraordinário o milagre, a operação divina que aconteceu na vida dele. Por que eu digo isso? Porque Deus lhe deu um livramento, olha só. Um amigo dele foi executado na frente dele. Meu Deus do céu, como pode? Olha o tamanho do livramento que o nosso irmão Rubens recebeu. Porque ele também, talvez seria o alvo, mas Deus não permitiu. Então o que acontece? A vida de um homem sem Deus é sem rumo. Às vezes ele procura preencher o vazio, a lacuna que há no seu coração, na sua vida, com esse tipo de coisa. Drogas, crack, cocaína, maconha e assim por diante. Mas quando a gente conhece o Senhor, a palavra de Deus é diferente. Tá aí o nosso irmão Rubens contando a bênção. Muitas pessoas já não acreditavam na sua vida, na sua conversão, já era uma pessoa rejeitada totalmente. Mas o Senhor não o havia rejeitado, como o Senhor não rejeita ninguém. Mas Deus, ele é tremendo. Trouxe uma conversão, uma transformação, uma mudança de vida na vida do nosso irmão Rubens. Você é o próximo, é a próxima pessoa a contar a bênção. Sim, basta você acreditar. Você que pelo YouTube pediu bênçãos para o seu lar, para sua família. Você que através da rádio Deus e Amor pediu bênçãos para o seu lar, para sua família. Creia. Creia tão somente que a bênção te alcançou em nome de Jesus. É verdade. E por isso, nós devemos celebrar, devemos cantar, devemos louvar o Senhor. Chegando Mariana e Kellen, celebrai os milagres e as bênçãos de Deus.

0: 6:40 na capital paulista. Bom dia pra você, bom dia. Epa! Rapaz, uma ovelha deu pulo assim, foi pra 41. Verdade, 6:41 na capital paulista. É, você que gosta de contar ovelha na hora de dormir? Verdade, agora tá na hora de acordar, meu filho. Agora tá na hora de contar ovelha pra levantar agora. Pois já são 6:41 na capital paulista. É verdade. E lá no Mato Grosso do Sul, Rondônia, nesse momento são 5:41, é verdade. É, o nosso fuso horário é grande demais, né? São 4 fusos horários no nosso Brasil todinho, é verdade. Mas que barbaridade, esse Brasil praticamente é um continente, né? É. Mas vamos que vamos. Olha só, nós está com a gente. Quem está com a gente, ó, está com a gente. Vânia Lisboa, pelo YouTube, né? Pelas redes sociais. Elson Silva, muito obrigado. É, Persília Rosa Miraldi. Olha só, rapaz, Deus abençoe Miraldi. Isabela Souza, Dora Orozimbo, Deus abençoe. Damiana Garcia, Deus abençoe. Francisca Aureliana, eita maravilha. Rapaz, é, Deus abençoe Madora. Claudete Aparecida também tá com a gente. Ô, oh, Deus abençoe vocês, tá bom? É isso mesmo. É Claudilene, Deus abençoe pela audiência aí. E a irmã Cristina Ruiz, desde Argentina, Rosario, que Dios te bendiga muchísimo, mi hermana, por tu participación especial. Y le envío un saludo especial a todos los hermanos argentinos y de habla hispana, todos los países, todos los hermanos del campo que trabajan, sí, que trabajan en el campo, que trabajan con los animales, con las vaquitas. Que Dios les bendiga muchísimo a todos ustedes. ¡Qué bien! En este momento que Dios abre una ventana en los cielos y que las bendiciones sean aún mayores en tu vida. Aleluya. Oh, gloria a Dios. Y yo quiero mandar también un abrazo para los hermanos paraguayos, para los hermanos de las reservas indígenas que falan o guaraní, ¿no? ¿Verdad? 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Eita. Amén. Amén. Ya teve alguien que preguntó, oh, bom César, de que aldeia que você é, de que tribo que você é, verdade. Eu aprendi a falar guarani, verdade, porque eu morei na fronteira muito tempo, Brasil, Paraguai, falar português é fronteira seca, onde eu morei, sabe? Aí você fala português, você fala guarani, você fala espanhol, é assim mesmo, né? É verdade, é.
1: Aqui é alô, pastor César.
0: Aqui é pula grota, meu filho. Oxe. Deus abençoe, pode falar com a gente. Porteira aberta.

0: vocês o fogo.
1: Amém.
0: Né? A alegria, né?
1: Sim.
0: O fogo vindo de Deus, o fogo divino.
1: Ô, glória.
0: Que é a preocupação de vocês de levar a palavra.
1: Sim, Senhor.
0: Né?
1: Aleluia.
0: De levar a palavra pra gente que estamos aqui no caminhando.
1: Tá certo.
0: A batida. Estou indo pro trabalho agora. Eu sou de Guaratinguetá, meu nome é José Sende Godoy.
1: Eita,
0: e quero parabenizar a programação de vocês, toda a programação de vocês.
1: Amém.
0: Que é tudo movido pelo Espírito Santo de Deus.
1: Glória a Deus.
0: Que Deus abençoe todos vocês aí, boa semana.
1: Pra você
0: e
1: também,
0: a paz,
1: meu querido.
0: Senhor Jesus, seja no coração de vocês.
1: Amém. Muito obrigado pela sua participação especial. Deus te abençoe muito.
2: Bom dia, pastor Medina.
1: Bom dia.
2: Pai do Senhor.
1: Pai do Senhor.
2: Eu sou motorista.
1: Hã?
2: Falando aqui de Feira de Santana.
1: Ih, é, homem. Na
2: que Deus abençoe a nossa semana, né? Que seja abençoada.
1: Amém.
2: Como pra mim, com a minha família inteira, com meus netos, minhas netas, com a minha filha, com meus filhos, meu pai, minha mãe.
1: É, vovô Coruja.
2: Toda a rádio aí.
1: É, rapaz.
2: Que Deus abençoe essa semana, seja abençoada pra nós todos, pastor.
1: Ser vovô é uma experiência única, né?
2: Deus abençoe nós todos.
1: Deus te abençoe, muito obrigado. Você que é motorista, sempre atento no trânsito, tá? É, nas rodovias, por onde você passar. Pode falar, pode falar.
3: Bom dia, paz
1: do
3: Senhor. E quem fala é a irmã Bruna.
1: Diga, irmã Bruna.
3: De Garça, interior de São Paulo.
1: Amém.
3: Queria que o galo abençoado cantasse aí pra acordar meus filhos pra ir pra escola.
1: O galo
3: Roberto,
1: abençoado,
3: Renato,
1: viu, Gaúcho?
3: José e Rafael.
1: É, Deus abençoe, muito obrigado. Olha só, o galo abençoado, rapaz. É, não taca o galo atribulado, não, porque senão a irmã vai ficar meio atribulada também, né?
4: Bom dia, irmã.
1: Bom dia.
4: Paz do Senhor Jesus.
1: Amém.
4: Aqui é a irmã Alessandra de Uberlândia, Minas Gerais.
1: Eita, mineira
4: bênção. A terra do pão de queijo, a terra do queijo.
1: Ei.
4: Eita, bênção. Toca um berrante pra nós aí, pra nós acordar.
1: Tá bom.
4: Porque hoje tá difícil sair da cama.
1: Não acredito, mulher. Tá tão gostoso esse colchão aí, é, tá com sabor de morango, é? É? Tá com sabor de quê? Essa coberta aí, esse cobertor aí, que tá difícil de abandonar, é? Verdade. Irmão Roberto de Belo Horizonte, Minas Gerais, bom dia a todos do programa Sertão Evangélico. Olha o rabanete que colhemos hoje. Bom demais da conta. Ó, rapaz... Meu Deus do céu, bem picadinho assim, tal, cortadinho, um limãozinho assim, um pouquinho, uma pitadinha de sal e coloca um tomatezinho com ele, é verdade, junto com esse rabanete aí, a gente pode cortar um nabo também junto, rapaz, com um bife assim, acebolado, eu tiro a cebola pro lado e como só o bife junto com a salada. Eita, galera, vamos que vamos então, pra diante, quem mais tá com a gente? É, que eu gosto sim de rabanete, eu gosto. Verdade, Fábio de Petrolina, lá de Pernambuco, de onde é? É lá, né? Pernambuco, será que é de Pernambuco, meu Deus do céu? Eu fico meio assim, é porque a gente é lá do Mato Grosso do Sul, não é verdade? É, muitas vezes a gente confunde tudo, essas siglas aí, né? É verdade, não é caipira assim mesmo, né? Já levantamos e estamos trabalhando aqui na empreitada, muito bom. Bora, molar, enxada pra trabalhar, povo! É, incentiva mesmo, irmão Fábio, incentiva mesmo, é, todo o pessoal, verdade? Eita! Olha! Menino bonso! Oh, olha só a horta do menino, que abençoado que tá! É, quem trata as plantações com amor, com carinho, não é verdade? É desse jeito aí, é fartura, meu filho, é fartura. Porque nosso Deus nos deu um país, né, fértil, super fértil. É verdade, é isso mesmo. Até lá, olha só, até no Nordeste, que tem muitas vezes um clima seco, mas joga uma aguinha lá pra tu ver o que que vira. Rapaz, vira uma floresta, né? Verdade. Então é desse jeito mesmo. Olha, nós vamos fazer o seguinte, gente. Chegou um momento abençoado, um momento da palavra de Deus. Vou tomar um gole do meu chá aqui, é verdade. Olha, vou molhar a garganta um pouco, não é verdade? Pra não ficar com a boca seca. Que delícia de chá. Meu Deus do céu, rapaz. Daqui a pouco eu vou tomar.

0: café também, né? Vou misturar chá com café, aí eu quero ver. No livro de 1 Samuel, é 1 Samuel, Vitinho, é 1 Samuel, rapaz, porque tem dois livros de Samuel, tá? Tá escrito assim no livro de 1 Samuel, no capítulo 17, versículo 47. E saberá toda esta congregação que o Senhor salva. Olha, e saberá toda esta congregação que o Senhor salva. Não com espada, nem com lança, porque do Senhor é a guerra, e ele vos entregará na nossa mão. É o momento do pequeno Davi, diante de um gigante, experiente em guerra, né? Era temido por todos os soldados, de estatura normal. Mas Davi não se intimidou, porque o que estava com ele não era espada, não era lança, não era armadura. Quem estava com Davi? O Criador dos céus e da terra, o Deus dos exércitos. É verdade. Então, Davi disse: e saberá toda esta congregação que o Senhor salva. Se você tem este Deus, assim como Davi, você tem confiança. Você entra numa luta, numa batalha. Pode ser uma batalha financeira, uma batalha sentimental, uma batalha conjugal. É. Pode ser qualquer tipo de batalha. Enfermidade, doença. Se você tem este Deus, você confia. Porque só ele salva. Não com espada, nem com lança, né? Mas com o seu poder, com a sua graça, com a sua virtude, com a sua onipotência, a sua onipresença, sim, e a sua onisciência. Deus não precisa de espada, Deus não precisa de lança. Basta ele dizer e isso acontecerá. Por isso você é o nosso convidado especial. O Senhor quer que toda a congregação, que toda a parentela, que todos os colegas de trabalho, olha só, Deus quer que todos saibam que você é uma pessoa abençoada, que você é uma pessoa que Deus está tirando do monturo e vai colocar em palácios. Da doença, Deus vai te tirar. Deus já está te tirando, pois a vitória é nossa, por nosso Senhor e Salvador Jesus Cristo. E saberá toda esta congregação, todos os que estiverem ao teu redor, se você entregar a tua vida ao Senhor, saberão que você tem um Deus na tua vida.
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do ano de 2026. É manhã abençoada, manhã que estamos aqui glorificando o nome santo do Senhor Jesus Cristo. Já se passaram 264 dias do ano, ouvintes. É, 264 dias já se foram. Para terminar o ano, resta aí 101 dias. É, daqui

Audiência, obrigado, você está ligando o rádio agora. Muito bem-vindo ao nosso programa, meu irmão, minha irmã, Deus abençoe. Direção geral dessa programação está aos cuidados da nossa irmã Irene Miranda, que é presidente desta obra. O fundador, você sabe, né, ouvintes? Saudoso missionário Davi Miranda, o qual Deus escolheu para fundar este ministério. A nossa sede mundial das igrejas Deus e Amor está em São Paulo, no bairro da Liberdade. Aqui em Curitiba, a nossa sede estadual, ela encontra-se na rua Pedro Ivo, 744. E a responsabilidade estadual dos trabalhos da obra de Deus é do pastor Jerry Bocharte. E nesta manhã, na locução e sonoplastia deste programa, seu irmão em Cristo, Edmar dos Santos. Obrigado a você que está do outro lado aí nos acompanhando, lá em Piraquara, nos transmissores.

7:29. Vamos orar, ouvintes? Vamos falar com o Papai do Céu agora, nosso Papai Celestial que

em momento algum, nem um segundo, o Senhor nos abandona. Ele está conosco, Ele está nos guardando, Ele está nos protegendo. Vamos orar, vamos falar com Ele agora em oração.

Poderoso. Ó Deus Santo, ó Deus Verdadeiro, ó Deus Altíssimo, na tua presença, ó Deus Santo, nós nos colocamos mais uma vez para pedir primeiramente perdão de todos os pecados, Senhor.

caia por terra nesta manhã, caia vencido em nome de Jesus Cristo. Senhor, entra nesta casa, opera o milagre agora, expulsa, Senhor, todo o mal que está, meu Pai, trazendo problemas para esta família, todo o mal, meu Pai, que está nesta casa para destruir este matrimônio. O sangue de Jesus tem poder, ó Senhor da glória.

serva também, continua abençoando o pastor Davi Miranda Filho, abençoa teu servo, usa ele em tuas mãos mais e mais, usa também

conosco. Assim oramos, crendo na resposta dos céus. Muito obrigado, Senhor. Muito obrigado. Em nome de Jesus, assim te agradecemos.

hoje é o culto de ensinamentos, né? É hoje culto dos ensinamentos da palavra de Deus e a presença nesta manhã do pastor Jerry Bouchard, que vai pregar a palavra do Senhor, vai orar pelo povo nesta manhã, trazer o recado santo do Senhor. Então daqui a pouco, hein? Daqui a pouco o culto aqui em nossa igreja pentecostal Deus de Amor, na rua Pedro Ivo 744, Igreja Pentecostal Deus de Amor. Não esquecendo, irmãos, que são quatro horários hoje: 9:30 o primeiro culto, depois tem meio-dia, né? Meio-dia. Depois do meio-dia tem às 14 horas e às 19 horas. Então hoje temos dois horários que o pastor Jerry vai estar com os irmãos. Agora de manhã, no culto da manhã, e também à noite. E temos a participação à noite dos louvores, coral.

0: Certo, ouvintes? Talvez estar conosco, venha participar e tenha certeza que a vitória de Cristo é garantida. Temos aí um convite para você.
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0: Grupo Louvor e Adoração e Coral Melodias de Sião. Na sede estadual em Curitiba, que está na rua Pedro Ivo, 744, Centro. 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
2: Agora 7 da manhã, 46 minutos, 7:46, hein? Programa Voz da Libertação ao vivo.
3: Ao vivo.
2: Nesta manhã com Deus. Obrigado a você que está na sintonia já nesta manhãzinha, né? Aí com o rádio ligado, está ouvindo a gente pelo aplicativo no seu smartphone, você que está acompanhando aí pela caixinha da Google ou da Amazon, obrigado, gente. Deus abençoe de coração, viu? Por estar aqui ligadinho.

0: Ouvintes, não esqueça, hoje é dia de bênçãos, hoje é dia dos ensinamentos da palavra de Deus, hein? Vem ouvir a palavra do Senhor, venha se alegrar conosco aqui na Pedro Ivo 744, 9:30 tem o primeiro horário. É, porque até as 9:30 é oração. As irmãs já estão aqui orando, hein?
1: Aqui nós estamos reunidos na tua presença,
0: já
1: Pai.
0: Já temos aqui a oração aqui da intercessão global,
1: manhã,
0: olha aí.
1: Pai, mais uma manhã o Senhor nos concede a oportunidade, meu Senhor. Mais uma manhã o Senhor nos concede o privilégio, Pai.
0: Que lindo.
1: De poder estarmos na tua presença, Senhor. De podermos estarmos aqui reunidos, Pai, para buscar a tua face.
0: É a oração, Senhor, da manhã, já desde as 7, ouvintes, desde as 7 horas da manhã, já estamos aqui.

Santos, das 7 às 9:30. No sábado, temos uma pequena alteração no horário, é das 8 às 10 horas da manhã. De 8 às 10, nós temos a oração no sábado. Para quem não pode vir de manhã orar, temos 2 dias da semana para você orar aqui conosco à tarde. Para você orar à tarde. Temos aqui terças e quintas-feiras, das 17 às 19 horas. De 17 até 19 horas, às terças e quintas-feiras, aqui na Igreja Pentecostal Deus é Amor.

0: que a mão do Senhor não está encolhida para que não possa salvar, e nem o seu ouvido agravado para não poder ouvir. Baseado nessas palavras, creia que o seu triste lamento terá fim. Venha você também para a Igreja Deus é Amor. 7:50.
1: Não perca a hora, 7:50. 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Está chegando a hora agora da notícia, viu, Vince? É. Está chegando a hora da informação. A hora das importantes dicas, né? Aí para você. Vamos lá? Jornal do Ar para você.
2: Obrigada pela sua audiência. A gente vai para mais informações aqui. Influência da família na alimentação.

0: A alimentação dos pais pode impactar na saúde dos filhos, sugere um estudo. Um estudo recente, conduzido por pesquisadores da Universidade de Stanford, examinou a influência da família na alimentação das crianças e dos adolescentes. Os resultados destacam a importância dos hábitos alimentares dos pais no desenvolvimento dos padrões alimentares dos filhos. As crianças tendem a imitar os comportamentos alimentares observados em casa, incluindo preferências por certos alimentos, tamanho das porções e frequência das refeições. Os pesquisadores descobriram que a qualidade da dieta dos pais, incluindo o consumo de frutas, vegetais, alimentos integrais e refeições caseiras, está positivamente associada à qualidade da dieta de seus filhos. Por outro lado, os pais que têm hábitos alimentares menos saudáveis podem influenciar seus filhos a fazerem escolhas alimentares menos saudáveis. Além disso, o ambiente alimentar em casa também pode desempenhar um papel importante na formação dos hábitos alimentares das crianças. Isso inclui fatores como disponibilidade de alimentos saudáveis, a organização das refeições em família e a comunicação sobre alimentação e nutrição. Estratégias que envolvam toda a família, como o planejamento de refeições juntos, o envolvimento das crianças no preparo das refeições e a exploração de novos alimentos como uma atividade familiar, podem ajudar a promover escolhas alimentares saudáveis desde cedo. Benefícios da tapioca na alimentação. Presente no dia a dia de muita gente em todo o Brasil, alimento é rico em benefícios. A farinha de tapioca é um produto artesanal obtido da fécula da mandioca. E aqui no Brasil, também conhecida como macaxeira ou aipim. O fato da tapioca ser uma fonte de carboidrato de fácil digestão fornece energia de forma rápida ao organismo. A tapioca metaboliza rapidamente. Seu consumo pode ser benéfico em alguns momentos, como, por exemplo, antes de praticar uma atividade física em que a pessoa vai precisar de mais energia. Por ter como base a mandioca, a tapioca é um prato naturalmente livre de glúten. Com isso, se torna uma ótima opção de alimento para a dieta de quem possui restrição alimentar por sensibilidade ou intolerância à proteína do glúten. Além disso, independente de ter ou não alguma restrição ao glúten, a tapioca pode ser uma opção para substituir o pão no café da manhã ou em um lanche da tarde, por exemplo. Como é uma fonte de carboidrato de rápida digestão, a tapioca pode substituir outros alimentos que têm um propósito semelhante, como batata, mandioquinha, arroz, macarrão e cereais, que são fontes de carboidratos.
1: Vem comigo, 7:54.

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4: 7:55 agora. Olha, 7:55, não perca a hora, não perca o horário de vir pra casa de Deus, hein? É, vem pra casa do Pai, hoje receber a tua bênção, aqui na rua Pedro Ivo, 744. Estamos aqui te aguardando, ouvintes. Jesus tem uma bênção para a tua vida. Daqui a pouquinho, pastor Jerry Bochart, pregando a palavra de Deus, orando por todos, na manhã desta segunda-feira. E ele estará também à noite com a Igreja de Cristo, hoje às 19h. Vem pra cá, rua Pedro Ivo, 744. E oremos pelo servo de Deus também, né? Pela sua viagem que vai ocorrer, né? Para a África. Vamos orar para que Deus venha guardar, abençoar a sua ida, como também a sua volta, né? Então ore pelo pastor Jerry, ore pela família do servo de Deus. É, ouvintes, deixa eu lembrar aqui que está chegando aí, né? O grande batismo que será realizado pela Igreja Pentecostal Deus de Amor. O batismo em nome do Pai, do Filho e do Divino Espírito Santo. Então você que está ouvindo, meu irmão, minha irmã, se prepare, hein? Você, novo convertido, se prepare, porque é um dia muito importante para a tua vida, viu? O dia muito importante da tua vida. É, você vai estar aí se batizando, né, meu irmão? Né, minha irmã? Em nome do Pai, do Filho e do Divino Espírito Santo de Deus. É algo maravilhoso o batismo, né? O batismo é coisa linda, é marcante demais. Então, meus irmãos, olha, você que está em casa ouvindo aí, ó, meu irmão, minha irmã que está, você ainda não se batizou, você vai ter essa experiência linda e maravilhosa quando você descer as águas, né? Por isso que o inimigo não gosta. O inimigo luta, ele faz de tudo. Você sabia que até na última hora, até no último momento, lá na beira das águas, o bicho ainda luta? Ah, tem irmãos que sabem disso, tem irmãos que passaram essa experiência. É, até na última hora do batismo lá, o bicho querendo, né, impedir, mas a irmã, o irmão perseverou, né, muitos perseveraram e desceram as águas e estão firmes, né, isso que é importante. Glória a Deus.

0: siga caminhar.
1: Siga, siga em frente.
0: Com a cruz.
1: Não desista. Você que vai se batizar, glorifica Jesus.
0: Que ele vem e te ajuda a carregar a cruz.
1: E tem irmãos aqui, viu, irmãos novos convertidos? Tem irmãos aqui orando, ó, orando, apresentando vocês na oração também. Aí, ó. É, já a oração da manhã. Nossa irmã, neste momento, está ali, ó, buscando a Deus, irmã Marcelene, né? Está orando ali agora, dentro deste momento tão importante do ministério do clamor, né, da intercessão global.
2: Confirma, meu Senhor, a tua bênção, a tua vitória. O teu livramento joga por terra todo mal.
1: E que alegria, né? O momento da intercessão global já está em todo o Brasil, mas foi aqui em Curitiba que tudo começou. Aqui em Curitiba que tivemos a intercessão global, esse ministério que foi lançado aqui, né, através da serva do Senhor, evangelista Maria Lorena. Depois ela foi a São Paulo, né? E lá também implantou na sede mundial,
2: e
1: no Brasil aí o povo está aderindo também para orar, para buscar a Deus no ministério da intercessão global.
2: Queima, Jesus, queima, Jesus, queima. Queima os demônios, queima a
1: macumba. É assim, ó, o povo de Deus aqui expulsando, orando, clamando, olha aí, ó.
2: Eu sei que o Senhor é Deus, eu sei que o Senhor pode todas as
1: maravilha, maravilha. Olha a hora, não perca o compromisso, hein?
3: 8 horas.
1: Que horas? 8 horas? É, no teu também 8 horas?
3: 8 horas.
1: No seu também?
3: 8 em ponto.
1: Então tá tudo certo. 8 horas da manhã, bom dia, não sai daí, fique conosco.
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5: 8 horas e 2 minutos.
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16: Alma bênção do Senhor. Há um milagre do Senhor, há um favor do Senhor, há uma resposta do Todo-Poderoso e há vida, e vida com abundância. São 8:06, eu quero chamar a sua atenção, porque vamos aproveitar esta manhã assim. Deus tem a resposta, Deus tem o milagre, Ele tem o favor para as nossas vidas. Eu quero aproveitar que você está comigo aqui, vamos falar um pouquinho do tempo e já voltamos para aproveitarmos a oração, aproveitar os momentos de clamor, aproveitar também o momento de suplicar por parte do nosso Deus e do nosso Pai também. Não sai daí e desfrute desta segunda-feira, desta programação, e desfrute da nossa companhia, porque nós desfrutamos da sua também.
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16: Vamos a tempo e temperatura, e as temperaturas um pouquinho altas hoje, né? São Paulo trouxe ali o solzinho. O sol já quer se esconder, meu Deus do céu, não deu nem tempo de aproveitá-lo, não é verdade? São Paulo, nós estamos com máxima de 19, ou melhor, estávamos naquele momento com 19 graus, já eram 6 e pouco, quase 7 da manhã, não é? Máxima de 30, máxima de 30, vai estar parcialmente nublado, tá? Então o sol vai dar o ar da graça em alguns momentos, vai dividir o céu ali, algumas nuvens carregadíssimas, e teremos chuva também em alguma parte do dia, para não ficar diferente deste mês, né? Já são 21 dias de chuva. Que maravilha! E Deus é bom, não é verdade? Há um propósito, Deus permitiu, e nós temos que entender o porquê. não é verdade? Cuiabá, no Mato Grosso, com 39 de máxima. Eu falei 39, é isso mesmo. Céu parcialmente nublado, com 35. Goiânia em Goiás, e aí com 33, Rio de Janeiro, também parcialmente nublado. No Rio, algumas ligeiras pancadas de chuva. Porto Alegre, Rio Grande do Sul, chove, com máxima de 24, mínima de 16. 29 para Curitiba, no Paraná, parcialmente chuvoso e nublado. Então, o céu vai ser dividido em alguns momentos de chuva, nuvens carregadíssimas, e o sol também dará o ar da graça. O mesmo vai acontecer em Florianópolis, Santa Catarina, mas com máxima já de 26, menos 3 graus do que Curitiba, no Paraná. Temos também céu nublado em Teresina, Piauí, com 38. Sim, eu falei 38. São Luís no Maranhão com 32 e Fortaleza no Ceará com 30. Fechamos com 38 também para Manaus e Amazonas. Céu também parcialmente nublado, 37. Boa Vista, Roraima, e 36 para Porto Velho, Rondônia, Rio Branco, Acre. Céu também parcialmente nublado. Mas teremos céu limpo para Palmas em Tocantins, com 36 de máxima. É a única cidade que se apresenta aqui com o céu limpo hoje. Então, vamos desfrutar. 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

0: 8:14, Rádio Deus e Amor, é programação A Voz da Libertação. Deus abençoe a sua vida, a sua casa, a sua família e o seu lar. Vamos então orar, vamos falar com Deus, vamos aproveitar este momento para entregar nossa vida ao Senhor e declarar que Ele é bom. E declarar que o Senhor está conosco e que a mão dele faz milagres e maravilhas. Não se esqueça, vamos orar, tá? E eu quero lembrar-vos que nós estamos neste propósito. De que, pastor? De oração, de clamor e súplica, sim. Porque nós buscamos ao Senhor, falamos com Deus e entregamos a nossa vida ao Senhor, tá? Estamos dentro de um propósito espiritual, de um propósito de fé, e cremos que Deus nos vai atender, e cremos que o Senhor nos vai responder. E já começou a falar, não é? Deus já começou a tratar, Ele já começou a mover a sua mão amiga e de poder. Vamos lá então, vamos falar com Deus, e olha, lembrar aos irmãos que nós estamos nesse propósito, nesta semana, daquilo que o Senhor ministrou ontem em nosso coração, para que Deus quebre, para que Deus desfaça, para que Deus arranque todas as vulnerabilidades, todas as fraquezas, todo o desânimo que quer nos tirar do propósito, que quer nos desviar do propósito, para que nós não entendamos o que o Senhor quer fazer em nossa vida. Então, vamos orar ao Senhor, vamos clamar a Deus, vamos buscar a face do Todo-Poderoso.
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0: Maravilhoso Deus, poderoso e eterno Pai, Senhor de vida, Senhor de graça, Deus de favor e também de milagres. Obrigado, meu Deus, obrigado, meu Pai, porque o Senhor é maravilhoso, o Senhor é gracioso, o Senhor é um Deus tremendo em nossa vida. Oramos e clamamos, ó Pai, porque temos fé. Oramos e clamamos porque cremos. Cremos que o Senhor cura, que o Senhor liberta, que o Senhor transforma, que o Senhor lava, que o Senhor purifica e que o Senhor também salva. Cremos, estamos convictos disso, meu Pai, e eu tenho a certeza que o Senhor está conosco, sim, meu Deus, mas eu quero orar, Senhor, dentro de um propósito que o Senhor colocou em nosso coração, em meu coração, e na fé dos irmãos que estiveram comigo ontem no culto, quando íamos encerrar o culto, Senhor. Meu Deus, eu quero orar com todos os internautas, com os ouvintes desta rádio também, e com essa amada igreja, Senhor, do Parque do Carmo, e no nome de Cristo, pedimos ao Senhor que nos ajude a entender o propósito. Senhor, porque para entender o teu propósito em nossa vida, nós temos e devemos, ó Pai, não só cultivar uma intimidade através da oração, da leitura da palavra, ou, Senhor, quem sabe praticar o amor ao próximo, não sei. Mas de uma coisa estou certo, nós precisamos entender o que o Senhor quer da nossa vida. Qual é o teu propósito, Senhor, para a nossa jornada? Qual é o teu propósito, Pai, para a nossa trajetória? Onde o Senhor nos quer fazer chegar? Qual é o caminho que o Senhor nos quer fazer percorrer? Porque como Ezequiel, sim, filho de um sacerdote, o propósito de vida aos olhos de todos dentro da sua casa e do próprio homem de Deus era seguir a linhagem do seu pai e ser também só mais um sacerdote. E aí Deus vem e muda a história e fala: não, eu quero que tu liberes a palavra e profetizes para este povo e anuncies a este povo o que vai acontecer, o que vai suceder. E então ele começa a anunciar, ele começa a trazer o juízo de Deus, ele começa a trazer ao povo aquilo que era a orientação divina, até que Deus diz para ele: profetiza sobre o vale de ossos, sim, e que eles ouçam a palavra. E assim diz a palavra do Senhor a esses ossos, e ele então descobriu o seu propósito. Meu Pai, Nós precisamos entender o nosso propósito, entender o caminho que o Senhor quer direcionar nossa vida, entender a estrutura da nossa fé, para onde o Senhor nos quer levar, de que maneira o Senhor nos quer conduzir. Será que nós estamos plenos do que estamos a viver? Será que é a tua vontade estar onde nós estamos, fazer o que estamos a fazer? Seja, meu Pai, agora na igreja, no trabalho, na família, na casa, no casamento, nos filhos, com o esposo, com a esposa, Senhor, com a parentela, com amigos, com vizinhos, qual é, Senhor, o teu propósito para a nossa vida? Senhor, qual é o teu propósito? Sim, meu Deus, para que nós entendamos e não caiamos, ó Pai, em conversas do inimigo, e não caiamos, Pai da Glória, em instruções e orientações satânicas, ó meu Deus e meu Pai, para que nós não caiamos, Pai da Glória, na cilada de Satanás, para que nós não nos enganemos, Pai da Glória, ó meu Deus, com as práticas malignas, com as práticas diabólicas, Senhor, em nome de Cristo, para que o Senhor oriente a nossa vida, oriente a nossa casa, oriente, Pai da Glória, a nossa fé, em nome de Jesus Cristo, direciona-nos, ó Pai, ó meu Deus, ó meu Pai, capacita-nos, Senhor Jesus, capacita-nos, meu Deus, orienta-nos, Espírito Santo, queremos, ó Pai, sim, viver a tua graça e o teu favor, não queremos ser como aquele juiz, Senhor, aquele profeta novo, meu Pai, que se enganou, aquele profeta novo, meu Deus, que se equivocou, aquele profeta novo, Pai da Glória, que se confundiu na mensagem e desprezou a mensagem do Senhor, e desprezou a mensagem que o Senhor havia dado a ele, e ele então foi por conselho errado, esqueceu o seu propósito e foi por um caminho errado e morreu, Senhor, recebeu um juízo, Senhor, de morte, meu Pai. E quantos de nós, Senhor, às vezes emocionados, empolgados, temos recebido juízos de Deus? Sim, meu Pai, porque nós estamos a fugir do nosso propósito. Qual é o teu propósito, Pai, para nossa vida? Qual é o teu propósito, Pai, para essa casa? Qual é o teu propósito, Pai, para este lar? Senhor, e aquele profeta novo, depois de receber uma ordem, ele faz a obra do Senhor, e a ordem era: não come, não bebe, não dorme, aleluia. E aí, Senhor, aquele profeta velho, que achava, Senhor meu Deus, que conhecia tudo e sabia de tudo, foi lá e enganou o jovem e disse: olha, um anjo, oh meu Deus do céu, oh meu Deus do céu. E ele foi enganado por uma conversa errada, Senhor, e o profeta novo voltou, comeu, bebeu, se refastelou, e o juízo veio sobre a sua vida. Ajuda-nos, ó Pai, a ter um cuidado com a nossa fé, a ter um cuidado com o nosso propósito, ajuda-nos a despertar. Então começa a abrir os nossos olhos espirituais agora, e no nome de Cristo, toda a confusão maligna, todo atrapalho satânico, toda a confusão diabólica, toda a mentira, Senhor do inferno, que caia por terra agora, meu Deus e meu Pai. Por isso há muita vida doente, enferma, problemática, não só espiritualmente. Por isso, meu Deus, há muita gente confusa espiritualmente, mas também, Senhor, no âmbito financeiro, no âmbito familiar, no âmbito profissional. Por quê, meu Pai? Porque muitas vezes o propósito do Senhor é para que alguns estudassem, só que não estudaram, porque ouviram conselhos, Senhor, de gente que disse: não estuda, porque Jesus vai voltar, não compra casa, porque Jesus vai voltar, não abre empresa, porque Jesus vai voltar, não começa negócio, porque Jesus vai voltar, não adianta se profissionalizar, porque Jesus vai voltar, meu Deus. E muita gente parou no tempo e no caminho, e hoje está a sofrer as consequências. Mas em nome de Cristo, nós nos arrependemos dos nossos erros, nós nos arrependemos dos nossos pecados, nós nos arrependemos dos nossos desleixos, nós nos arrependemos daquilo que não fizemos para a glória do teu nome, e buscamos o teu propósito, Senhor. alinha o teu propósito em nossa vida, direciona o teu propósito em nossa vida, e que para a glória do teu nome, começamos hoje, Pai, a buscar, e o Senhor vai começar a abrir portas, comportas, janelas, milagre, poder, graça e favor, e em teu nome vamos começar a viver o que já deveríamos ter vivido há muito tempo e o inimigo tem tentado barrar. Em nome de Jesus, com conselhos malignos, dizendo que não temos experiência, que não somos capacitados, que não somos para aquilo, que tem gente melhor do que nós. Em nome de Jesus, sai agora toda a palavra de confusão e que a tua bênção more em nós. Em nome de Jesus, obrigado, Senhor. Amém. E graças a Deus.

Senhor dá sentido ao nosso viver. O Lucas tá alinhado na fé, tá no propósito. Deus abençoe a sua vida, ó. Você que orou conosco, continue a clamar, continuamos a orar. Foi o primeiro dia, vamos orar dentro da nossa programação de rádio. E eu sei que você que está comigo precisa alinhar o seu propósito e viver um tempo de fé, um tempo de milagre, um tempo de favor. Não se assuste com quem vem, com quem vai, com quem parece fazer mais, com quem parece fazer muito. Fique no propósito, porque tudo se encaixa no tempo do Senhor. Combinadíssimo? Deus abençoe a sua vida, a sua casa, a sua família e também o seu lar. No nome de Jesus Cristo, vamos! É a programação A Voz da Libertação. E nós chegamos ao momento da clínica da alma, a culpa excessiva. Psicólogo Jessé Ávila. Não sai daí, tome nota, seja abençoado e até já. Sim.

0: exalte a Ele, porque Ele é fiel, aleluia.
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2: Olá, seja muito bem-vindo a mais um episódio do Clínica da Alma, um espaço para falarmos sobre saúde mental, qualidade de vida, inteligência emocional e desenvolvimento interior, sempre de forma leve, prática e com base científica. Você sabia que sentir culpa nem sempre significa que você fez algo errado? Algumas pessoas carregam culpa, até por situações que estavam completamente fora do seu controle. E por essas razões, hoje nós vamos falar sobre a culpa excessiva, quando a pessoa começa a se responsabilizar por tudo o que acontece ao seu redor. A culpa pode ter uma função adaptativa, quando ajuda a reconhecer um erro e reparar um dano. O problema aparece quando a pessoa assume responsabilidade exagerada, interpreta acontecimentos negativos como culpa pessoal ou permanece presa ao passado, mesmo depois de corrigir aquilo que estava ao seu alcance. Por exemplo, uma mãe percebe que o filho está passando por uma dificuldade e pensa: "Ah, eu deveria ter percebido isso antes. Meu Deus, como eu não notei? Quer saber? Eu acho que tudo isso é culpa minha." Mesmo tendo oferecido cuidado, presença e orientação, ela transforma uma situação complexa em uma responsabilidade exclusivamente pessoal. Assumir responsabilidade é maturidade. Assumir responsabilidade por tudo é carregar um peso que ninguém consegue sustentar. Por essas razões, eu tenho aqui 5 dicas práticas que pode lhe ajudar com relação a esse assunto. Primeiro, pergunte o que realmente estava sob seu controle. Nem tudo depende de você. Separe aquilo que poderia ter feito daquilo que simplesmente aconteceu. Número 2, diferencie culpa de responsabilidade. Se você cometeu um erro, reconheça, repare e aprenda. Mas não transforme um erro específico em uma condenação permanente da sua identidade. Número 3, evite o pensamento "se eu tivesse". Ficar construindo infinitamente o passado não muda o acontecimento. Então pergunte: o que posso aprender e fazer diferente daqui para frente? Penúltimo, converse com alguém de confiança. Às vezes, uma perspectiva externa ajuda a perceber que estamos assumindo responsabilidades que não são nossas. E por último, procure ajuda profissional quando a culpa se torna persistente. Se a culpa interfere no sono, nos relacionamentos, no trabalho ou produz sofrimento intenso, conversar com um profissional de saúde mental pode ajudar a compreender esse padrão. O psiquiatra Viktor Frankl destacou a importância da responsabilidade, mas também da liberdade de escolher nossa atitude diante das circunstâncias. Ele disse: entre o estímulo e a resposta existe um espaço. Nesse espaço está o nosso poder de escolher a nossa resposta. Reconhecer os próprios erros é muito saudável, mas viver se condenando por tudo não é responsabilidade, é sofrimento. Então, aprenda com aquilo que pode ser transformado e solte aquilo que nunca esteve em suas mãos. Mas e aí? Você gostou desse conteúdo? Então compartilhe a nossa programação com amigos e familiares e continue nos acompanhando. Fique atento porque a qualquer momento estaremos de volta com mais reflexões que podem transformar a sua vida. Um forte abraço e até breve.
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0: Olha a hora! 8h34 agora, 8h34 em Curitiba. Já estamos de volta com todos vocês.
1: Ao vivo.
0: E vamos juntos.

Hoje, dia 21, né? É, 21 de setembro, ano 2026. Que seja um dia abençoado para mim, para você, para todos nós, né?

sua mensagem nesta manhã, tá bom? O nosso WhatsApp aqui, ó, está preparado para receber a sua participação, o seu comunicado, a sua mensagem. Manda para

87 47 45 13. Se você está fora de Curitiba, está em outras cidades, em outros estados, o código de área é 41. Coloca o 41, senão a mensagem não chega aqui, tá? E aí você coloca o telefone. 41 é o código e o telefone 987 47 45 13. Quero receber sua participação nesta manhã. Quero dar um alô pra você, tá bom? Quero dar um alô pra você nesta manhã. Tá combinado? É isso aí.

0: temos aqui participações dos ouvintes. Vilmar, lá de Prudentópolis, a Ivonete também, estão ouvindo o nosso programa. Quem mais aqui? Quem mais aqui? Olímpia! Tá ouvindo o programa? É, lá em Tunas. E ela colocou um áudio aqui.
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0: Da irmã Ângela, que foi visitar. Foi visitar o irmão Adão. Ouvintes, o irmão Adão é um irmão abençoado que sempre está aí com a gente, né? Ele congrega lá pro lado de Tunas. E o irmão Adão, ele sempre faz caridade, ele leva remédios para as pessoas, né? Leva roupas, pega as roupas, vai levar para as pessoas que estão em situação difícil, né? Ele colabora. E me parece que ele estava indo levar remédios, meus irmãos, lá em Adrianópolis. E ele acabou sofrendo um acidente. Parece que o carro dele, né, tombou. E ele foi socorrido e chegou no hospital em estado grave. Ele chegou lá no Hospital do Trabalhador, já entrou direto para a UTI, para o Moadão. E aí então começou aquela corrente de orações, né? E quando esse povo ora, quando Deus quer operar, Deus opera, né, meus irmãos? Que coisa linda. E os médicos tinham dito que, não sei não, eu acho que ele não vai aguentar, porque ele tinha tido uma parada, né? E se desse outra, aí pronto, aí não tinha mais jeito. E não é que o irmão Adão acordou? Bom, tem aqui um testemunho, vamos ouvir. Vamos ouvir, irmão Olímpia mandou aqui, vamos escutar aqui, vamos escutar.
2: A paz, senhor, amados irmãos, acabei de entrar ver o irmão Adão. Ele já está fora de perigo, já está fora de risco, já tiraram o tubo da garganta dele, já tiraram as drogas vasoativas, já tiraram o colar cervical, agora eles vão tentar dar janta para ele pela boca para poder tirar a sonda. O coraçãozinho dele está batendo 78, a pressão está 12/6, está tudo tranquilo pela glória de Deus. Louvado, bendito e glorificado seja o nome do Senhor, porque Deus ainda faz milagres.
0: Oh, maravilha, hein? Que coisa boa, que notícia boa, não é, ouvintes? Ouvir uma notícia dessa tem que dar glória a Deus e aleluia pela obra do Senhor, é as orações do povo de Deus, mas não pare de orar não, vamos continuar orando, parece que tem uma previsão aí dos médicos para liberarem ele para ir para casa quarta-feira. Oh, maravilha. Então oremos, vamos continuar na oração pelo nosso irmão Adão, servo do Senhor que está aí, passou por essa prova, mas o Senhor está com ele, né? Estava indo fazer o bem, estava indo levar remédios lá para as pessoas e acabou sofrendo esse acidente automobilístico, mas Deus guardou ele, Deus não deixou ele ir embora agora. Não é a hora dele ainda não. Então vai ficar mais um pouco aí conosco, né? Que maravilha. Glórias damos ao Senhor. Agora 8:41. 8:41. Deixa eu ver aqui, mais mensagem. A Marilene está aqui, ouvindo também o programa. E ela está pedindo aqui saúde para todos nós. É isso mesmo, irmã. Saúde para todos nós, né, irmã Marilene? Obrigado pela participação. Irmã Maria José está conosco. Bom dia, bom dia, bom dia. Irmã Maria está dando um bom dia aqui para nós. Amém. Lá em Guararema, Bahia, também tem gente ouvindo a gente. Nossa irmã está pedindo oração. Ela está pedindo oração aqui para a saúde dela. Raimundo Mota, Rayane, Caleb, Matheus, Antônia, Vitória, todos aqui, né, irmãs? Vamos orar em nome de Jesus. Guararema, Bahia. Eita, povo de fé, é o povo baiano. O Lucas também está preso, ele está precisando de oração. É a Helena, lá de Nova Fátima, pedindo orações. A Neuza também está aqui ouvindo o programa. Né, Neuza? Obrigado, viu?
3: Amém, Marlene.
0: Obrigado, obrigado pela participação.
3: Eu estou indo na quarta e na sexta.
0: Viu? Isso, vem da quarta e na sexta. Se der para vir hoje, vem para a igreja, tá bom? Deus abençoe. Alô, Marta! Deus abençoe a Marta, que está também acompanhando aqui nesta manhã o programa A Voz da Libertação. É, Deus abençoe a nossa irmã Marta, aqui também na sintonia do programa A Voz da Libertação. É, quem mais aqui chegando? Ó, tá, tem gente mandando mensagem aqui, ouvintes. O Tiago tá mandando mensagem para cá. Ele está na escuta. Tiago lá do Uberaba tá ouvindo a rádio, pedindo para Deus abençoar o nosso dia, né, Tiago? Obrigado, meu irmão. Opa! Quem mais? Araci? A Araci tá sempre na escuta, né, Maraci?
4: A paz do Senhor Jesus, irmão Edmar, irmã Araci, escutando o programa, as orações maravilhosas, o testemunho maravilhoso, é um culto dentro da casa da gente.
0: Que bom.
4: Maravilhoso esse programa, né? Nós escutamos aí. E Jesus vem abençoar. Estou contente com Jesus, porque ontem já consegui louvar a Deus no grupo e também cantei um hino também avulso e Jesus abençoou. Tava uma bênção culto e já convidando os irmãos que estão vindo, os daqui da região, Campina Grande do Sul, vai ter o culto da Fundação Reviver agora domingo, né? Domingo vai ter. Então, vai ser só bênção. Aí vem os grupos de fora também. E vamos louvar a Deus, vamos agradecer esse Deus maravilhoso, esse sol que brilha, o nosso pão de cada dia, nossa saúde. Fiquem todos na paz do Senhor Jesus. Um abraço para todos os irmãos. Que Deus abençoe este dia grande.
0: Obrigado, Maraci. Maraci sempre ouvindo a gente aí na programação, ela sempre tá ligada, né? É, sempre acompanhando o programa. E ela não gosta desse hino, viu, ouvintes? Ela não gosta. Ela não gosta pouco, né? Vamos lá, vaso de honra!

0: 9 minutos, está aí Débora Miranda e o louvor Vaso de Honra. Alô, Zenilda! Ela pede orações aqui nesta manhã, né? Ela está com a ferida no pé, muito tempo já, e ela pede orações aqui, viu, ouvintes? Oremos por ela, então, em nome de Jesus, tá bom, irmã Zenilda? Obrigado pela participação. Pedro Paulo também está na escuta. Ele está em Piraquara. Ô, Pedro Paulo!
1: Paz do Senhor, meu querido, que Deus te abençoe, tenha uma ótima semana, continue orando por nós, que o inimigo não cessa, ele quer lutar, quer nos jogar na brecha, mas nós estamos aqui na direção do Senhor Jesus, que Deus te abençoe, tenha uma feliz segunda-feira, agradeço muito pelas orações.
0: Amém,
1: querido. Ore por Sueli de la Libera, uma mulher que mora em Londrina, ela está passando por grandes lutas. E
0: vamos orar.
1: E pelo Felipe Gonçalves, para Deus encaminhar os negócios dele, que está tudo atrapalhado.
0: Tá certo.
1: Mas nós cremos na providência divina. Deus é fiel. Que Deus te abençoe, meu querido. Meu abraço, tenha uma semana abençoada, em nome do Senhor Jesus.
0: Amém, irmão Pedro Paulo, lá de Piraquara, na escuta. Obrigado, viu? Sabe quem tá ouvindo o programa aqui, irmão Valdeci? Sabe quem? A irmã Adriana, lá em Osasco, São Paulo.
2: Pai do Senhor, irmão Edmar de Santos. A paz do Senhor a todos os ouvintes, os irmãos da rádio.
0: Amém.
2: Na gloriosa paz do Senhor Jesus, sou a Adriana aqui de Osasco. Estou saindo para ir para consagração, buscar a palavra do nosso Deus. Buscar a face adorada do nosso Senhor. Quero deixar aqui o meu agradecimento nessa oportunidade de uma grande bênção que o Senhor entregou para minha irmã, a qual eu estava pedindo ali junto com as servas do Senhor no relógio de oração, porque ela tem

0: meses que o INPS bloqueou o benefício dela. Sim. E ela precisando muito, tendo que pagar as contas, passando Deus necessidades. Deus. E ali o Senhor fez uma grande e maravilhosa obra, né? Entregou essa vitória nas mãos dela, já pagaram os atrasados para a honra e glória do Senhor. E agora no comecinho do mês, até o dia 5, que parece que ela falou dia 5, ela já vai estar tudo normalizado para ela receber todos os meses. E eu só tenho a agradecer o nosso Deus por essa misericórdia dele para conosco.
1: Maravilha.
0: E para cada uma das servas do Senhor que oraram e intercederam por ela, pela família. Em nome de Jesus. A paz do Senhor, irmão de Mar, tenha um bom dia.
1: Bom
0: a paz
1: dia
0: do Senhor, todos os ouvintes ficam todos na gloriosa paz do nosso Senhor e Salvador, Jesus Cristo. Amém. Se puder, irmão, tocar um louvor, gratidão, da Débora e Leia.
1: Opa.
0: Em nome de Jesus.
1: Tá combinado. Amém. Obrigado, irmã Adriana.
2: Aquele abraço.
1: Alô, povo aí do Osasco, São Paulo, cidade de Osasco. Aqui tem Curitiba, tem um bairro, né, chamado Osasco, que é lá em Colombo. Inclusive, deixa eu mandar um abraço pro povo de lá.
2: Aquele abraço.
1: Os irmãos que estiveram na confraternização, com chuva e tudo, hein? Povão lá na confraternização, onde nós estivemos com os irmãos. Deus abençoe, viu? Ao povo do Jardim Osasco, São Paulo. Lá é Jardim Osasco, né? Então, e lá também o povo adora a Deus. E tem a cidade, que é a cidade de onde a irmã Adriana mora, lá em São Paulo, né? O nome da cidade, Osasco, São Paulo. É Grande São Paulo, na verdade. Grande São Paulo. Então, que Deus abençoe a todos ali que moram na cidade. Vamos lá, são 8 horas da manhã, com mais 53 minutinhos. Temos aqui mais mensagens chegando, viu? Não para. As mensagens continuam chegando para o nosso programa aqui no WhatsApp. 987474513. Manda para cá sua participação, manda para cá o louvor que você quer ouvir, glorifica a Deus conosco, vamos adorar ao nome do Senhor, é verdade? Então, escolha aí a sua canção. A irmã Adriana pediu aqui o hino Gratidão. Pera lá, então vamos procurar aqui para rodar já para nossa irmã Adriana nesta hora. Vamos lá!

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2: É isso, hora do ouvinte. O ouvinte participando aqui do programa, mandando a sua mensagem, pedindo o seu hino, contando o testemunho também, para aumentar a fé. Conta a bênção, ouvinte, conta. Você que fez um voto com Deus, conta o testemunho aqui para a glória do Senhor, tá bom, ouvinte? Será um prazer atender você aqui nesta manhã. Alô, Alessandra Barreto. Ela está dizendo aqui, ó: a paz do Senhor Jesus Cristo, irmão Edmar. Peço orações por Priscila e família, Bruno, família. Quem mais aqui? O Bruno, Laércio e família. Ela é lá de Campo Magro. Ô, minha irmã, Deus abençoe a senhora também, tá bom, irmã? Alessandra, a família dela é lá de São Paulo, tá? Ela está pedindo aqui orações também. A mãezinha, toda a família, né? Mora lá em São Paulo. Obrigado, Alessandra Barreto. Obrigado pela participação aqui nesta manhã, acompanhando aqui a nossa programação. Estou esperando a sua mensagem aqui, tá bom, ouvinte? 987474513-41 é o código de área. Vamos acertar o relógio? O seu aí é 9 horas?
3: 9 horas.
2: O seu também, né?
0: 9 horas.
2: Então tá bom. Tá tudo, nosso relógio tá tudo certo. O seu é 9 horas?
0: 9. Em ponto.
2: Então, ponto certo. 9 horas agora. Ouvintes, não perca o compromisso. Igreja, Deus e Amor, Pedro Ivo, 744. Estamos aqui hoje esperando por você, hein? É culto de ensinamentos. É. Hoje, pastor Jerry, nesta manhã e também logo mais às 19 horas. Todos convidados. E tem culto à tarde também. E lembrando que à noite temos os louvores, banda, a presença do coral, também aqui a participação do grupo louvor e adoração. Hoje, a segunda-feira da Palavra de Deus. Voltamos daqui a pouquinho.
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0: agora o relógio marcando 9 horas da manhã em Curitiba e mais 7 minutos. 9:07 na capital do estado do Paraná. Estamos ao vivo, ouvintes, e vamos juntos aqui com você até às 11 horas.
1: Dados infantis. Proteção de informações de menores exige governança, segurança e controle de acesso. Crianças e adolescentes vivem cada vez mais conectados, aprendem, né? Tudo praticamente pela internet, socializam com plataformas digitais e são influenciados por sistemas que coletam, registram e analisam comportamentos. Dados reunidos a partir de pesquisas nacionais indicam que a presença digital de crianças é imensa aqui no Brasil, principalmente os adolescentes. O ponto crítico é que, junto com essa conectividade, crescem riscos como coleta excessiva de dados, publicidade direcionada, rastreamento e perfilamento comportamental. A proteção dos menores exige um nível superior de cuidado. Crianças e adolescentes ainda estão em desenvolvimento, eles não têm plena capacidade de avaliar riscos e consequências futuras sobre privacidade e exposição. O texto destaca que proteger dados de menores não pode ser apenas uma prática documental. Sem segurança cibernética não existe privacidade real, especialmente em escolas, plataformas educacionais, sistemas de matrícula, aplicativos e bases de cadastro. Mobilidade segura. Usuários priorizam informações claras, monitoramento e previsibilidade em aplicativos. Uma pesquisa sobre aplicativos de mobilidade mostra que a segurança é o principal fator na escolha desse tipo de serviço aqui no Brasil. O tema aparece à frente de preço e agilidade entre os critérios de decisão dos usuários. Os dados indicam ainda que consumidores passaram a valorizar mais controle e previsibilidade durante a jornada. Entre os fatores relevantes estão informações claras sobre motorista e veículo, monitoramento em tempo real, compartilhamento do status da viagem e suporte humano. E um dos principais pontos do levantamento é que a sensação de insegurança se concentra antes do embarque. O tempo de espera, cancelamentos e falta de previsibilidade podem aumentar a vulnerabilidade percebida pelo usuário. A pesquisa também aponta uma visão de corresponsabilidade. A maioria dos usuários afirma conferir modelo e cor do veículo antes de entrar no carro e acredita que passageiros e motoristas devem relatar situações fora do padrão ao suporte do aplicativo.
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0: Vem pra cá, ouvinte. Vem conosco aqui. Adorar a Deus esta manhã. Venha participar do programa, né? Manda sua mensagem aí, que nós queremos ouvir a sua participação aqui na Manhã com Deus, hora do ouvinte. Que bom, né? Ter você aqui na nossa escuta. Deus abençoe. E agora, vamos para aquele quadro importante. É o quadro que você vai acompanhar no programa Voz da Libertação. Sementes da Esperança. É o amor de Deus que não desiste de nós. Esse é o tema que o pastor Jerry vai trazer agora aqui no quadro Sementes da Esperança. Bom dia.
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queridos ouvintes do programa Voz da Libertação. Hoje o nosso tema fala do amor de Deus que não desiste de nós. Romanos capítulo 5, versículo 8 diz assim: mas Deus prova o seu amor para conosco em que Cristo morreu por nós, sendo nós ainda pecadores. Nós sabemos que há amores humanos que desistem facilmente. Desistem quando erramos, desistem quando decepcionamos, desistem quando não correspondemos às expectativas. Mas o amor de Deus, ele é diferente. O amor de Deus não desiste. Ele não desiste quando você falha. Ele não desiste quando você cai. Ele não desiste quando você se sente indigno, distante ou até mesmo fraco. A Bíblia nos lembra que Deus nos amou antes mesmo de mudarmos. Cristo, ele morreu por nós quando ainda éramos pecadores. Ou seja, o amor de Deus não é resposta ao nosso acerto. É decisão do coração dele. Talvez alguém esteja me ouvindo agora e pensando: ah, mas eu já falei tanto, eu já errei tanto, eu fui longe demais nas minhas escolhas, nas minhas decisões. Deus não deve mais se preocupar comigo, me querer, enfim. Mas hoje Deus, ele está te dizendo: eu não desisti de você. Pedro, ele negou Jesus. Davi, ele caiu gravemente. Jonas tentou fugir do chamado, mas o amor de Deus foi maior que o erro deles. Deus não joga fora quem erra. Deus, ele restaura. Deus, ele levanta. Ele recomeça histórias. O amor de Deus te procura quando você se esconde, te chama quando você se afasta, te espera quando você demora. Mesmo quando você desiste de si mesmo, Deus, ele continua acreditando em você. Talvez hoje seja o dia que você tenha parado para refletir. Talvez hoje seja o dia de você refletir e parar de fugir, parar de se culpar tanto e simplesmente aceitar este amor que não desiste da sua vida. O amor de Deus, ele não te condena, ele te transforma. O amor de Deus, ele não te humilha, mas ele te restaura. Ele não te abandona, mas ele te sustenta. Então creia que o amor de Deus não desiste de você. Deus, ele continua te chamando. Deus, ele continua te esperando. Ele continua te oferecendo um novo começo. Por mais que você olhe ao redor e não veja nenhuma, não tenha nenhuma expectativa, não veja nenhuma válvula de escape, vamos dizer assim, mas o Senhor, ele está contemplando a sua vida. E ele diz para você nessa oportunidade que ele pode restaurar a sua vida. Ele pode mudar completamente a sua história. Então que nesta oportunidade, esta palavra alcance o seu coração, renove a sua esperança e que te faça lembrar que você é profundamente amado, amada por Deus.
Que Deus te abençoe nesse dia.

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1: Muito bem, está aí a mensagem da palavra do Senhor para você nesta manhã de segunda-feira, né? A palavra de Deus falando poderosamente ao coração do ouvinte nesta manhã de segunda-feira.
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1: E nós estamos recebendo aqui a participação dos nossos ouvintes, né? Os ouvintes estão mandando aqui participações pelo nosso WhatsApp, viu, ouvintes? O WhatsApp está aqui, ó, 987474513. A Olívia! A Olívia está na escuta. Oi, irmã Olívia!
3: Senhor, irmã Edmar, eu mandei duas mensagens, até a última eu estou olhando aqui, quarta-feira, e o irmão não me respondeu, fiquei esperando, e não sei o que que, de uns dias pra cá, não escuto mais o irmão responder a minha mensagem, mas tudo bem. Se tiver alguma nova mudança aí, eu quero que o irmão me avise. Meu nome é Olívia, moro aqui em Campo Alto, Colombo.
1: Acho que nós ouvimos a mensagem da irmã Olívia, sim, viu?
3: Meu rádio, então, só fica direto no rádio da igreja que eu falo, né?
1: Sim.
3: E escuto todos os programas, mas a minha mensagem, não sei o que acontece, que o irmão não responde mais. Tá bom, irmã? Fica na paz de Deus. Paz
1: do
3: Senhor.
1: Tá tudo certo, irmã Olívia. Tá tudo certo. Estamos ouvindo aqui a voz da senhora. Tá aqui, ó. Né? Irmã Olívia. Agora, eu acho que eu ouvi, irmã Olívia, sua mensagem. Quarta-feira, agora não sei. Mas a gente até falou aqui da idade da senhora, né? 85 anos. Eu acho que foi sim. Bom. Mas todavia está aí a participação da irmã. Obrigado pela audiência. Irmã Olívia, lá do Campo Alto, também na escuta aqui do programa A Voz da Libertação, né? Então. Ela participou sim. E ela mandou aí outro dia a mensagem aí pra nós. Obrigado.

0: testemunha que ela contou, viu, Olivia? A senhora contou um testemunho aqui, ó.
1: Tem. Foi muito que eu já recebi. Eu tô com 85 anos.
0: Aí, ó.
1: Completo. Mas tenho recebido muitas bênçãos do Senhor.
0: Tá vendo?
1: Foi quando aceitei Jesus, tá desenganada a medicina.
0: Aí, ó.
1: Mas faz. Faz 50 anos. Foi em. Foi em 76. 1976.
0: Quando eu tinha 3 anos.
1: E olha. Tem tempo que eu tenho. Que eu fico doente, mas eu penso que, Senhor, se o Senhor tem obra fazendo na minha vida, dê-me saúde. Mas se não for, amém, que seja feita a sua vontade. E eu saro e fico com saúde.
0: Aí, tá vendo?
1: E é assim, irmão. Então, a minha alegria, minha vida é ir para a igreja. É o único vício que eu tenho hoje.
0: Aí.
1: 50 anos.
0: Que bênção.
1: Aí eu moro aqui. Aqui. Campo Alto. Colombo. Atuba.
0: Vendo, irmão Olívio, eu toquei o testemunho da senhora, sim. É, foi um momento que a senhora deve ter saído aí perto do rádio. Mas tá tudo certo, tá bom? Deus abençoe. 9:21 em Curitiba, 9:21 no horário de Brasília. Programa A Voz da Libertação. E você, ouvinte, mandou para mim? Não, ainda manda sua mensagem aqui para o programa A Voz da Libertação. José está dizendo aqui, Pai do Senhor Jesus e Modimar, peço oração, é meu favor, né? Por uma causa. Rogo as orações dos irmãos por mim. Deus abençoe. Ô, irmão José, vamos estar colocando aqui em oração. Irmãos, não esqueça também, vocês que estão aí na oração, apresentar a irmã Rita, viu? A irmã Rita lá de Pinhais, né? A irmã que gosta de dar aquele glória a Deus bem alto. Eita glória, tem um glória a Deus da irmã Rita por aqui, eu vou achar aqui, então vamos dar um glória a Deus com ela. Ela roga as orações dos irmãos pela saúde dela e eu tenho certeza que Deus vai dar vitória. Gilson Prado está comigo aqui.
2: Senhor Valdemar, que é Ju de Castro, estamos ligadinho na programação, na horinha do café.
0: Opa.
2: Ligadinho na programação Voz da Libertação, hein? Manda um alô especial para toda a IPDR Castro. Estão na audiência da programação, amém? E meus irmãos que estão ouvindo este momento da programação.
0: Combinado, Gilson. Obrigado, meu irmão. Alô, tá na hora do café aí. Então vai o nosso abraço para vocês aí que estão na hora do cafezinho ouvindo o programa. Também a Márcia manda mensagem lá de Paranaguá. Bom dia, na paz do Senhor Jesus e Modimar. Peço oração pela minha família e gostaria de ouvir o louvor da Ângela Gonçalves. Ah, como é que é aqui? O hino que ela está pedindo da Ângela Gonçalves, Promessa da Vitória. É Promessas de Vitória, é o título do CD, né? Mas tem esse hino, a Promessa de Vitória, não sei. Agora fiquei aqui na dúvida, né? Mas não tem, não custa nada a gente ver aqui se tem, né? A canção da nossa irmã aqui. A Promessa Não Morreu é o nome do hino, tá, irmã? A Promessa Não Morreu, e não morreu mesmo, a promessa não falha, Cristo, viu, Márcia? Obrigado pela participação. Luiz Gaúcho Caminhoneiro tá na escuta também, a paz, meus irmãos, estou na escuta, peço oração por todas as pessoas doentes, em especial para minha esposa Marlene. E também ele está pedindo oração aqui, além da Marlene, Júlia, lá do Monte Santo, esposa do irmão Francisco. É verdade, Deus abençoe a irmã Júlia. Acredito que ela está aí em recuperação. Como é que está a situação da irmã Júlia, hein? Quem conhece a irmã Júlia, dá um alô para nós depois, tá bom? É a serva de Deus, né? Esposa do irmão Francisco, lá de Monte Santo, Almirante Tamandaré. tá bom? A Zélia de Carambeí está ouvindo o programa. Pai do Senhor Jesus e Modimar, tudo bem? Estou ouvindo o programa. Estou ouvindo esta programação abençoada. Peço louvor e inocência roubada com Ângela Gonçalves. Está oferecendo para mim, para a família, para o enlevo espiritual dela. Fica na paz do Senhor Jesus. E para o meu esposo Jerônimo e o Daniel, meu filho. Opa, estão escutando também o programa. Irmã, se não dá um alô aqui pro Daniel e pro Jerônimo, ai, ai, ai, ai, ai, ainda bem, hein?
3: Aquele abraço.
0: Deus abençoe. Obrigado, 9:25. Gente, daqui a pouquinho nós vamos a milagres, viu? Vamos a testemunhos. Já, já. E olha, batismo nas águas no próximo domingo. Sabe onde vai ser o batismo? Em São José dos Pinhais? Não. O batismo será agora em Almirante Tamandaré. Atenção, hein? É, o batismo será lá no Monte Santo. Ouvintes, olha só o endereço. Rua Isabel, não, Rua Abel Escuciato, 350. Certo? É lá no Rio Jordão. Meu Deus, que benção, hein? Que nome apropriado, que nome bonito. O nome convidativo para o batismo. É lá o batismo.

0: cantando no seu rádio. É, está aí esse bonito louvor, hein? A promessa não morreu. 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
0: É isso aí, ouvintes. E nós vamos agora para um breve intervalinho, né? 9:30.
2: 9:30.
0: Então, 9:30 da manhã, vamos

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3: 9:34.
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5: Opa! A irmã Edmar tocando o hino do batismo aí, ó. Deixa eu passar aqui o endereço do local do batismo, que será agora no próximo domingo. Lá no Rio Jordão.

na rua, ó, anota aí, rua Abel Escuciato, 350, Parque Aníbal Cury, Rio Jordão. Anotou? Pegou aí certinho? De novo, ó.

Aqui é Holanda Viara, de Campo Largo. Estou na escuta. Peço oração pela minha causa da aposentadoria. Amém. E também para a família está pedindo oração, né, Yolanda? Obrigado. E ela está dizendo parabéns pelo dia. Hoje é dia do radialista. É verdade. 21 de setembro. Dia do radialista. Irmã Yolanda está lembrando aqui, ó. Hoje é dia do radialista, irmão Edmar. Ô, irmã Yolanda, obrigado, viu? Parabéns para nós, comunicadores da fé, né? Parabéns aqui para irmã Aline, para o irmão Sidney Gonçalves, para este que vos fala também, parabéns para mim também. Bom, aquele abraço. O importante é que os ouvintes estão lembrando da gente aqui, né? Maravilha! 9h30.

0: tá no, na escuta aí?
1: Cadê você? O Edmar.
0: Opa!
1: Aqui na escuta.
0: Pai senhor!
1: Zé Carlos Gavioli de Fernandópolis. Outro dia eu testemunhei, troquei o seu sobrenome com o sobrenome do Sidney. Foi a emoção, irmão. Emoção de participar do seu programa.
0: Sem problema.
1: Um abraço, pai do senhor.
0: Amém. Deus abençoe, tá, irmão? Mais alguma coisa?
1: Irmão Edmar do Santos. Bom dia, pai do senhor.
0: Amém.
1: José Carlos Gavioli, Fernando Alves, São Paulo.
0: Tá certo.
1: Na escuta do seu programa.
0: Que bom.
1: Um abraço. Querido.
0: Tá aí o Zé Carlos, né? Mandando alô lá de Fernandópolis. É uma cidade lá no interior de São Paulo, né? Já estive por lá, fiquei alguns dias lá em Fernandópolis. É um calor lá, gente. Não é brincadeira não, viu? Calorão lá que não é brincadeira. Mas é um povo de fé lá, né? Ô José Roberto Oliveira, paz do Senhor. Ô meu amado.
2: Irmão Edmar dos Santos,
0: a
2: paz do Senhor para todos os ouvintes da rádio Deus é Amor de Curitiba, aqui presbítero José Roberto de Oliveira, da Zona da Mata de Minas.
0: Ô, glória!
2: Estamos aqui, estou em Minas Gerais ouvindo o seu programa. Que Deus continue abençoando a todos. Deus abençoe a semana, a nossa semana, a semana de todos os ouvintes.
0: Muito obrigado.
2: Em paz do Senhor, irmão Edmar.
0: Deus abençoe.
2: O irmão ainda não ouviu a minha mensagem.
0: Já.
2: Aproveito então e mando parabéns para vocês aí.
0: Aí, ó, mais um mandando parabéns para nós aqui, né? Radialista. Obrigado, viu, irmão Zé?
3: Aquele abraço.
0: Presbítero José Roberto de Oliveira, lá em Minas Gerais, na Zona da Mata. Que maravilha! Vamos ao testemunho, gente. Eu tenho que ouvir testemunho agora, tá? Vamos lá. Eu vou ouvir aqui um testemunho de fé para a glória do Senhor, para aumentar a nossa fé em Cristo. É bom ouvir testemunhos, né? Claro. A Lourdes era doente. É, enferma. Fez voto, foi curada. Deixa eu ouvir o testemunho da Lourdes.
4: O meu nome é Lourdes Moreira Machado. Eu quero contar uma benção a qual eu recebi do Senhor. Eu era uma pessoa muito enferma desde 2017.
0: Meu
4: e
0: Deus.
4: Fazia exame, tomava medicamento e não tinha solução. Mas aí, eu fazendo um propósito com Deus, se ele me desse a cura e aumentasse o meu peso, que eu ia dar o testemunho. E aí, olha, foi passando tempo. Um dia eu estava na igreja desse amor de galho, contava pro pastor que eu não estava bem naquela noite. Ele falou que ia orar e Deus ia curar. E aí passou uns dias, o Espírito Santo usou o pastor e falou assim que tinha uma irmã que estava sendo humilhada, enferma e não tinha solução, mas que passasse do tempo que Deus estava falando, que ela ia ser exaltada, que as pessoas iam para ela e falar: essa não é a mesma. E o tempo foi passando e eu fui esperando o Senhor, sempre orando e falando: Senhor, quando confirmar a revelação do Espírito Santo, estarei contando essa benção. Para honra e a glória do Senhor, o que eu pedi, o Senhor respondeu. E aqui eu estou contando meu testemunho, que eu prometi há 6 meses atrás, o milagre que o Senhor fez na minha vida. Meu peso aumentou.
0: Eu tenho
4: 6 quilos a mais de peso. A quantia que eu perdia, 2 quilos por semana. Meu nome é Lourdes Moreira Machado, Pai do Senhor.
0: Lourdes Moreira Machado, curada, né, irmã Lourdes? Curada. É, Jesus curou ela. E ela está testemunhando, ouvintes, nesta manhã aqui no programa A Voz da Libertação. Aleluia! Que maravilha! Testemunho de fé! É! E vamos lá, ouvintes, você também pode contar o teu testemunho, o teu milagre. Foi curado? Recebeu uma bênção na Igreja Deus de Amor? Como foi o testemunho? Meu, conta aqui, meu irmão, minha irmã que está aí em casa. Conta aqui o testemunho. Ah, mas eu tenho vergonha. Ah, para com isso, não tenha vergonha não. Conta o milagre, conta a cura, conta, glorifica o nome do Senhor aqui, tá bom? Tá combinado? Vamos ouvir teu testemunho em nome de Jesus. E bastante gente aqui parabenizando o irmão aqui pelo dia do radialista. Hoje é o nosso dia, hein? Vamos ter um churrasco hoje ou não?
3: É ovo, filho.
0: Bom, vamos ver aqui mais ouvintes mandando mensagens, olha só. Ah, temos aqui a participação, esse aqui já foi, né? Peraí. Ah, já atendi aqui o nosso irmão. Bom, vamos atualizar aqui então as mensagens. 987474513, o ouvinte participando do programa A Voz da Libertação.

pedindo então? Inocência Roubada é o hino que nós vamos ouvir com Ângela Gonçalves, ouvinte que pediu e vai ouvir aqui na programação nesta manhã.

0: Aí está Ângela Gonçalves, Inocência Roubada, é gravadora MC Music.
1: Nossa, agradecemos a principal pessoa do rádio. Você, ouvinte, número um.
0: 9:48 agora.
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0: Ao vivo até às 11 horas da manhã, hein? Estamos por aqui.

0: Parabéns, irmã Edmar. Parabéns a todos aí, a irmã Línia, o irmão Sidney, todos do rádio aí. Hoje vai ter aquela churrascada, né?
1: Vai!
0: Irmão Jerry.
1: É.
0: Hoje vai ter aquela picanha assada aí, né? Aquela salada de maionese caprichada.
1: É, então.
0: Os gaúchos estão mandando um abraço pra todos vocês aí.
1: Obrigado.
0: Dá um abraço na Laurinha. Coitadinha da Laurinha, fica sempre com o bico seco, não ganha cafezinho, coitada. Só água.
1: Aí, ó. Obrigado, irmão Luiz Gaúcho. Irmão Jerry vai pagar o churrasco?
2: É.
1: Agora 9:50, hora de Brasília. É, irmão Luiz, bênção é grande. Vamos ver aqui mais ouvintes mandando aqui participações. O José Roberto é lá de Muriaé, né? É, ele tá, já participou aqui, agradecendo aqui também a participação da Tereza Galdino. A Tereza é de Santa Cruz do Rio Pardo, a paz do Senhor Jesus Cristo. Irmã Tereza Galdino aqui em Santa Cruz do Rio Pardo, interior. Peço oração por mim, irmã Tereza Galdino, Cristiano, família. Que Deus abençoe a todos vocês. Ô Tereza, obrigado, minha irmã. Deus te abençoe, tá bom? Aí

10 horas da manhã. Vamos cantar parabéns então para os aniversariantes, vamos? Ah, tá na hora, né, de cantarmos parabéns aos irmãos e irmãs que hoje, nesta data 21 de setembro, né, estão comemorando mais um ano de vida. Cante aí.

A Adriana mandou mensagem, né? Agradecendo. É, a nossa irmã. Quem? A Ivone, também acompanhando aqui o programa Voz da Libertação. Ô, irmã Ivone, obrigado, viu? Deus te abençoe.

0: aplaude a eles aí, aplaude. Isso. Pronto. Pronto, é a nossa homenagem aos aniversariantes do dia.
1: Hoje tem café?
0: Não tem. O gaúcho quer beber água também.
1: Hoje tem café?
0: Não tem, não. Vamos beber uma aguinha junto com o Luiz Gaúcho. Vamos beber uma aguinha, caminhoneiros. E você que está de aniversário também, vamos tomar água. Água é coisa boa. Mais um copo, 9,54, mais um copinho, porque... Pronto. A nossa homenagem, então, para você que hoje comemora mais um aniversário, que o Papai do Céu te abençoe, tá bom? Vamos orar? Vamos agradecer ao Senhor. Deus poderoso, Deus maravilhoso, obrigado, Senhor, por mais uma manhã, obrigado pela oportunidade de comunicar com os ouvintes. Obrigado, Senhor, por estarmos aqui nesta manhã de gratidão, manhã de louvor, manhã de adoração. Obrigado, meu Rei. Senhor, abençoa os ouvintes de casa. Eu incluo também nesta oração os aniversariantes do dia de hoje. Abençoa eles, meu Pai. Senhor, também eu oro pelos meus companheiros radialistas. Abençoa aqui em Curitiba os nossos companheiros, lá em São Paulo, em todo o Brasil, onde estão os comunicadores da fé, divulgando a tua palavra. Ó Pai, obrigado. Senhor, apresento na oração da vitória agora, oração do milagre, eu apresento o teu servo, irmão Adão, que já acordou, graças ao Senhor, já está acordado, já está, meu Deus, passando bem, e quarta-feira vai receber a alta. Oh, meu Pai, obrigado, obrigado pela vida do teu servo. Senhor, também visita a nossa irmã Rita, lá, meu Pai, em Pinhais, cuida da tua filha, Pai. Ô, Senhor, ela que teve um AVC, que o Senhor tenha misericórdia da tua serva. Senhor, honra, meu Pai, honra a fé do teu povo. Ô, meu Deus, glorifico.

para cada ouvinte. 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

0: Agora são 9h58 na capital do estado do Paraná. Nós vamos agora já nos preparando, né, para os prefixos, mas antes, mais uma vez, vamos lembrar vocês que nós estamos com o Ministério da Intercessão, né? Oração começou hoje 7h e já foi até as 9h30. Agora está em andamento o culto, né? Está em andamento o culto, mas não esqueça, irmãos, que a oração continua. A oração não para. A oração é fundamental, né? Então, quem não pôde estar conosco hoje, pode vir orar, né? Pode vir orar, no caso, amanhã. Amanhã à tarde. Amanhã o Ministério da Intercessão Global, à tarde, às 17h, vai até às 19h, certo? Você pode orar conosco e Deus vai te abençoar. Tá bom, meu irmão, minha irmã? Deus abençoe vocês. Estava procurando aqui o Glória a Deus da irmã Rita, né? Mas não tô achando aqui o Glória a Deus da nossa irmã, né? Ela sempre dá aquele Glória a Deus bonito, aquele Glória a Deus animado, né? Mas a gente vai achar uma hora aqui e aí a gente coloca no ar aqui a nossa irmã. Mas ore por ela, tá, ouvintes? Ore pela irmã Rita, em nome de Jesus, tá bom? Que Deus abençoe. Agora o relógio marcando 10h em Curitiba, confirmando.
1: 10h.
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0: Muito bem, são 10 horas da manhã com mais 5 minutos, 10 horas e 5 minutos. Olha, agora no próximo dia 4, nós temos uma responsabilidade imensa, porque nós vamos até a urna para, né, exercer a nossa cidadania. É, vamos ter que votar. Então preste atenção, você que ainda não sabe, nós temos alguns votos a mais nessas eleições. Por que que eu estou falando isso? Para alertar o nosso ouvinte, né, para que no dia você já vá sabendo o que você vai fazer lá na urna, né, para você não se perder, porque vai ser vários votos que você vai ter que digitar lá. Tá certo? Então, por favor, preste muita atenção nesta orientação do Tribunal Eleitoral. É ordem de votação. Vamos ouvir atentamente. Ordem de votação. Vamos lá.

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0: Atenção, daqui a pouquinho, a palavra de Deus no seu rádio. Bom dia!
1: Ah, meu Pai, se alguém tentar, Senhor, contra a nossa vida, nós devemos perdoar não só uma vez, mas 70 vezes 7 ou mais, ou quantas vezes necessário. Senhor, ajuda nós a perdoar, limpa o nosso coração, limpa o meu coração que é falho, limpa o meu coração que é pecador, limpa, limpa, limpa, Senhor, o coração da tua igreja, limpa, Pai, o coração dessa irmã que chegou hoje aqui, ó Pai, com o coração apertado. Orianta, alabaste, orianta, alabaste, Espírito Santo, que possamos abrir nessa manhã, que possamos abrir o nosso coração para que o Senhor venha fazer morada. Quanto já perdeu, Senhor, o teu Espírito Santo, quanto já deixou de lado o amor, a alegria, Senhor, de viver na tua presença. Senhor, quantos estão sendo apenas religiosos? Quantos, ó Pai, estão sendo apenas pessoas que vêm até a igreja, Senhor, e voltam da mesma maneira? Mas que a partir dessa segunda-feira, Senhor, dia 21 de setembro, 22 de setembro, ó Pai, ah, Senhor, a mudança, Senhor, na igreja pentecostal, Deus é amor, que haja mudança, Senhor, na vida da membresia, dos obreiros, que haja mudança na vida, Pai, dos visitantes, Senhor, para que seu nome seja glorificado, exaltado. Vem, Senhor, falar conosco através da tua palavra. Senhor, ajuda nós a sermos obedientes, Senhor, ajuda nós a ser obedientes, meu Deus, ajuda a tua igreja a ser obediente. Levanta, Senhor, novos líderes neste lugar, levanta, Senhor, novos pastores neste lugar, levanta novos obreiros, levanta, Senhor, os adolescentes, as crianças, os jovens, levanta, levanta, levanta, Senhor, novos pastores. Senhor, ajuda a tua igreja a voltar a orar como antes, que aconteça os milagres como antes, ó Senhor, que aconteça, meu Deus, os milagres, ó Pai, que aconteça, Senhor, a libertação de vidas, Pai, que quando nós orarmos, Senhor, todo mal não possa ficar, que o teu Espírito Santo venha trabalhar. Ah, Senhor, meu Deus, trabalha nessa manhã, Senhor, repreenda toda angústia, repreenda, Senhor, todo espírito maligno que está lutando nessa mente, todo pensamento diabólico de morte saia, para que o Senhor possa trabalhar em nossas vidas, para que o Senhor possa trabalhar no meio da igreja. Senhor, a nossa luta não é contra a carne, a nossa luta não é contra sangue, a nossa luta não é contra o nosso irmão, a nossa luta não é contra a nossa irmã, a nossa luta é contra os potestades do diabo, é contra os principados malignos. Olha a tua igreja, Pai, de joelho dobrado mais uma vez, Senhor, que haja resposta nessa oração, que haja resposta nesse clamor, Senhor, porque a tua palavra nos diz em Jeremias 33:3, clama a mim e responder-te-ei, e farei coisas grandes e firmes que ainda não sabe. Senhor, essa irmã está buscando, Pai, os dons, essa irmã está buscando, Senhor, ó Pai, a tua presença. Renova, renova, renova.

0: Pai, glórias e palavras de andarabas. Ó Deus, ó Deus, ó Deus, ó Deus, ó Deus, ó Deus. Senhor, a tua igreja clamando, pedindo os dons espirituais. Me entrega o dom de discernimento. Entrega o dom de sabedoria. Entrega o dom de conhecimento. Entrega o dom, ó Pai, de curas divinas. Sim, meu Deus, entrega, entrega os dons, Senhor, de visão. Porque o Senhor pode todas as coisas. O Senhor conhece a nossa vida. Levanta, levanta, Pai, uma igreja fervorosa. Levanta uma igreja fervorosa na tua presença. Tira toda a mornidão, Senhor, do meio da tua igreja. Senhor, meu Deus. Senhor, meu Deus, que sejamos fervorosos na tua presença. Que sejamos unânimes, ó Pai, em oração. Que sejamos unânimes, ó Pai, em buscar a tua face. Sim, meu Deus, vem usar nessa manhã, Senhor, teu servo, pastor Jerry. Vem usar, meu Deus, para a glória do teu nome. Vem usar, Senhor, uma vez mais, através da sua palavra. Vem usar, Senhor Jesus, para que os nossos corações saiam daqui alimentados pela tua presença. Para que os nossos corações saiam daqui regozijando, Senhor. Porque o Senhor, ó Pai, enviou a mensagem diretamente do céu para o quentinho. Ó Deus, continua usando, Senhor, nossa irmã evangelista Maria Lorena. Que tem estado, Senhor, nas intercessões, meu Deus, nesse lugar. Que tem orado com o Brasil e o mundo, meu Deus. Vem, Senhor, através das vossas orações, trabalhar nessas vidas, Senhor. Envia o povo, continua enviando, Senhor, a massa humana, para estar orando, para estar buscando da tua presença. Coloca por terra todos os impedimentos, coloca por terra todas as barreiras, todas as muralhas. Senhor, fica conosco mais uma vez, ó Pai. Fica conosco, Senhor. Continua conosco, ó Pai, nesse dia. Sim, Senhor, eu sei que quando nós chegamos aqui, o Senhor já estava. A oração, Senhor, das 7 horas às 9h30, Senhor. O Senhor já operou milagres, continua operando. Abençoa o culto da tarde, meu Deus. Vem nos usar para a tua glória. Vem abençoar, Senhor, o culto da noite, Senhor. Mais uma vez, Senhor, nós pedimos. E te agradecemos no nome santo do Senhor Jesus. Glória a Deus. Amém e amém, Jesus. Fica de pé, amada igreja. Glória a Deus. Fica de pé, amada igreja, por gentileza. Você que pode. Meus irmãos, a partir da segunda-feira que vem, você já vem às 7 da manhã buscar a presença de Deus. Após o início do culto, nós vamos fazer essa oração para Deus batizar. Mas já vem um propósito com Deus. Senhor, eu vou buscar o batismo, eu vou buscar os dons espirituais. Deus quer encher essa igreja novamente. Só que é preciso nós se unir num propósito, a busca. E Deus vai fazer coisas grandes aqui em Curitiba. Quem crê, diz glória a Deus. Já está conosco o servo de Deus, pastor Jerry, que vai trazer a palavra para os nossos corações. Vamos receber o servo de Deus com palmas bem alegres para Jesus.
1: Glória a Deus. Cumprimento a amada igreja com a paz do Senhor Jesus, amém? Só aqueles que têm a paz podem bater mais palmas, dar glórias. Aleluias. Hoje prosseguimos na campanha O Poder da Palavra de Deus. É a segunda-feira do ensinamento da palavra, né? Que bênção. Quem está feliz por estar aqui nesta manhã? Que maravilha, amém? Eu queria já conhecer os visitantes. Tem visitantes hoje? Seja bem-vindo, amém? Tem mais visitantes? Lá atrás, seja bem-vindo também, meu irmão. Mais alguém nos visitando aqui? Mais alguém? Todos os demais são de casa. Então está aqui também conosco meus pais, né? De novo nos honrando com a sua presença. Meu paizinho e minha mãezinha aí estão conosco hoje, amém? Que Deus abençoe. Vamos dizer para os visitantes, sejam bem-vindos em nome de
2: Jesus.
1: Amém? Vamos meditar na palavra do Senhor, Mateus 26, versículo 23, para a nossa meditação hoje. Mateus 26, versículo 23. Enquanto você procura, quero saudar também os ouvintes do programa Voz da Libertação, com a paz de nosso Senhor e Salvador Jesus. Hoje, segunda-feira, nós estamos no prosseguimento da campanha O Poder da Palavra de Deus, como já foi dito. E nós vamos também ter aí os horários, né? Os horários da tarde e da noite, para você participar, você que não pôde estar conosco. Você que não pôde estar conosco, você pode estar ainda no horário da tarde ou no horário da noite. Mateus 26, 23 diz assim, apenas um versículo: o que mete comigo a mão no prato, esse me há de trair. Amém? Senhor meu Deus, toma a direção desta palavra. Pai querido, que eu diminua e que o Senhor venha a ser exaltado, que o Senhor venha a ser glorificado nesta manhã, em o nome de Jesus. Podeis assentar, assentando as palmas que glorifica a Deus. Irmãos, preste atenção. Nem todo mundo que está perto de Jesus pertence verdadeiramente a Jesus. Nós sabemos que existem inimigos que eu e você, nós conseguimos identificar facilmente, né? Você vê, às vezes, quando alguém está contra você, ali em todas as decisões, você consegue ver isso aí. Você consegue perceber quando alguém, ele levanta a sua voz, de repente, né, contra você. Você conhece também aqueles que declaram abertamente oposição a você, enfim. Mas existe um tipo de inimigo que é muito mais perigoso. É aquele que permanece perto. Esse é perigoso. Ele senta perto de você, ele conversa ali pertinho de você, ele conhece os seus movimentos, ele sabe os seus horários, ele conhece os seus projetos, ele conhece as suas fraquezas, ele conhece, né, tudo de você. E o mais assustador é que ele pode até parecer como um de nós. Entendeu? Então, é aqui que nós temos que tomar cuidado. A proximidade, meus irmãos, não é intimidade. Nós podemos estar perto de alguém sem conhecer o coração daquela pessoa. Sim ou não? Nós podemos trabalhar na igreja sem ter comunhão com Deus? Podemos. Tem pessoas, eu conheci lugares que eu passei, pessoas que elas estavam ali na igreja, trabalhando ali na igreja, e isso foi em um país que eu me lembro muito bem, o governo daquele país exigia que todos fossem carteira assinada, como aqui CLT, e essas pessoas que outrora buscavam ali demonstrar que queriam ajudar a obra de Deus, depois que eles se tornaram CLTs, eles só cumpriam o horário. Às vezes eu brinquei, já brinquei aqui até com o Edson, com alguns irmãos aqui, que, bom, o que você faz dentro do seu horário, você está ganhando, você está recebendo. Você está recebendo para fazer isso. Você pode estar cuidando do som, você pode estar cuidando da limpeza, você pode estar cuidando da secretaria, você pode estar cuidando do que for. Naquele horário você está sendo pago para trabalhar, como se você estivesse numa empresa. Então isso não é fazer nada para Deus, irmãos. Agora, e depois do horário do expediente? E aí? Nós temos um tempo disponível para a obra de Deus? Então existe essa diferença, né? Então, tem muitas pessoas que trabalham, até trabalham na igreja, mas sem ter comunhão nenhuma com Deus. Sem ter nenhuma comunhão com o Senhor. Isso não é só questão de CLT, isso é pessoas que às vezes estão no nosso meio e que se dizem servos de Deus, que estão cheios da presença de Deus, mas às vezes não estão. Não é porque eu carrego uma Bíblia, né, que eu sou um cristão. Eu posso carregar a Bíblia sem carregar a palavra de Deus dentro do meu coração. Sim ou não? Tem pessoas que cantam lindo, mas será que canta para Jesus? Será que tem uma vida realmente na presença de Deus? Eu posso cantar sobre Jesus sem viver para Ele, sem viver para Jesus. Eu posso falar de santidade sem buscar santidade, né? Então, você pode, eu posso estar dentro da casa e ainda estar muito longe do Senhor. E aqui nós vemos essa história, essa situação de Judas. Judas nos ensina que é possível estar perto do Senhor, perto da bênção, perto do milagre, e mesmo estando perto, está longe do Mestre. Judas, ele não era desconhecido. Judas, ele era um discípulo. Amém? Judas, ele andou com Jesus, irmãos. Pense nisso. Ele ouviu os ensinamentos de Jesus. Ele contemplou com seus olhos os milagres que Jesus operou. Judas chegou a ver mortos sendo ressuscitados. Ele viu demônios serem expulsos. Ele teve acesso ao Senhor, mas isso não o transformou. O seu coração continuava sendo mau. Então, essa é uma palavra para nós. Nós podemos ter acesso ao ambiente da presença de Deus, como aqui estamos agora. A palavra do Senhor diz que quando duas ou três pessoas estiverem reunidas em seu nome, lá ele estará. Então, a presença do Senhor, ela se faz nesse ambiente, sim ou não? Quem já sentiu a presença de Deus nesta manhã? Deus está em nosso meio, sim ou não? Mas eu posso permitir ou não permitir que esta presença venha transformar a minha vida pela dureza do meu coração. Foi o caso de Judas. Judas estava no ambiente certo, mas alguma coisa dentro dele estava errada. A palavra, a mensagem de Jesus não penetrou no coração daquele homem. Ele estava perto de Jesus fisicamente, andando com Jesus, mas o seu coração estava tomado, né, por uma outra direção, para um outro caminho. Então, esse texto, ele nos ensina muitas coisas. O inimigo íntimo, ele não precisa de uma espada. Judas não precisou entrar no jardim do Éden gritando: olha aí, eu sou seu inimigo, olha ele. Não. Ele entrou, chegou pertinho de Jesus, saudou ele e disse: eu te saúdo, Rabi. E depois ele fez o quê? Beijou Jesus. Beijou Jesus. E aqui, irmãos, essa mensagem fica muito séria. Nem toda aproximação é demonstração de amor. Nós temos que tomar cuidado com isso. Existem pessoas que nos abraçam enquanto estão ali com você, enquanto estão trabalhando com você. Eu fiz um teste. Foi bem, você estava comigo, não estava? Acho que o Fernando estava comigo, uma Lorena. Eu fiz um teste com uma pessoa no dia que eu recebi a notícia que eu seria diretor. Tinha uma pessoa que ela alcançou uma posição, e antes da posição, ela, aquela bajulação, sabe? Pastor Jerry, Pastor Jerry. Só que quando ela alcançou uma posição, ela mudou. Aí ela já, ó, ergueu a cabeça, nariz, igualmente me cumprimentava. Quando foi naquele dia de manhã, eu fui chamado, aí foi anunciado a posição que nós iríamos ocupar, o trabalho, e eu fiquei quietinho. Falei nada com ninguém. Falei, quem vai anunciar são eles mesmos, né? Aí chegou na hora do almoço, lá estava lá o bajulador, né? Aí quando eu fui, falei, foi você, não foi? Foi você que eu falei? Vamos lá. Fui lá dar a paz do Senhor pro irmão. Aí ele, pode, Senhor. o rosto. Aí eu falei, olha só, quer ver uma coisa? De tardezinha ele vai mudar. Aí quando anunciaram, né, tal, os diretores, tal, terminou ali aquela a reunião, lá vem ele correndo, aí, ó, meu pastor, e pau, e abraço. Tá entendendo, irmãos? Vocês estão conseguindo entender como é que é as coisas? Então, existe isso, né? Tem pessoas que te abraçam, aquela coisa tudo, mas é só de aparência. E o pior, muitas vezes por trás mete o pau. É verdade ou não é? E aí, na hora do culto, é aquela coisa, parece que o céu desceu sobre a cabeça dele, mas é por encenação. E nós precisamos ter o quê? O discernimento. Hoje, algo que eu digo que é muito importante para a igreja é nós termos o discernimento. Sabia, irmãos? É de suma importância. Por quê? Porque existem pessoas que te elogiam ali na sua presença e quando você está ausente, ah, meu amigo, aí descasca, né? E muitas vezes deseja que você esteja bem longe, o mal, a derrota. Já pensou, irmãos, um servo de Deus desejando a derrota do irmão? Isso é de Deus? Isso provém do Espírito Santo? É claro que não. E o pior é que muitas vezes tem pessoas que não conseguem discernir isso. Está desejando o mal, está desejando a queda, está desejando... E não consegue discernir que isso não provém do Espírito de Deus, irmãos. Então, temos que tomar cuidado com aquelas pessoas que dizem, eu estou com você, estou contigo aí, para o que der e vier. Mas quando chega a hora da pressão, simplesmente desaparece e te deixam na mão. Amém? Então, Jesus, ele sabia quem Judas ele era. Mas ainda assim, Jesus continuou cumprindo a sua missão. Sabe que Jesus não sabia? Jesus sabia. Agora, havia solução para Judas? Havia. Se houvesse um verdadeiro arrependimento, ele poderia ser salvo? Poderia. Até mesmo na traição. Se ele não se lança lá, se ele não se suicida, se ele se arrepende, ele alcançaria o perdão, sim ou não?
3: Sim.
1: Então, nós não podemos, irmãos, permitir que esse espírito da traição de alguém, às vezes, né, que usa alguma pessoa, determine o que? A qualidade do seu coração. Porque o problema é, quando algo acontece na nossa vida, muitas vezes nós queremos dar o troco. E aí que nós caímos na cilada do diabo. Nós temos que agir de forma diferente. Amém? Assim como Jesus. Jesus sabia, mas Jesus deixou ele lá. Amém? Esse é o verdadeiro discernimento e fazemos segundo a vontade do Senhor. Louvado seja Deus. Então Jesus sabia. E pode glorificar o Senhor. Nós vamos ver que Jesus, mesmo sabendo, Jesus continuou sua trajetória, Jesus ensinou, Jesus serviu, Jesus amou, Jesus caminhou, até que ele chegou à cruz. Então, a traição de alguém não pode cancelar o propósito de Deus, o propósito que Deus tem para a sua vida. Tem pessoas que se abatem, tem pessoas que já não querem mais fazer a obra. Ei, nós estamos, irmãos, infelizmente, isso é isso, nós podemos a qualquer momento ser traído mesmo. E muitas vezes a traição não é por pessoas que estão distantes de nós, não, são pessoas que estão próximas. É para machucar, é para magoar, é para ferir. Só que, para quem que nós temos que olhar? Para Cristo. Para Cristo. Nós, como servos de Deus, temos que olhar para Jesus e ainda temos que orar por Ele. Para o abençoado. Para abençoado. E não é oração de feiticeiro. Não é oração, mata Jesus. Não, é oração, Jesus transforma, tem misericórdia. Sim ou não? É igual, por exemplo, nós temos a incumbência de orarmos
3: pelos nossos governantes. Tem hora que não é fácil. Tem hora que não é fácil orar para os governantes, mas essa é a nossa missão. Nós temos que fazer, é a nossa responsabilidade. Temos que orar, por quê? Porque Jesus pode transformar, sim ou não? Enquanto há vida, há esperança. Enquanto há vida, há esperança. Então essa pessoa talvez está do seu lado, você já discerniu, mas você tem que continuar orando, lutando, para que essa alma possa ser o quê? Resgatada, para que essa alma ela possa ser transformada. Então, meus irmãos, esse texto nos ensina muitas coisas. E existe uma diferença muito grande entre o verdadeiro e o falso. Jesus, ele disse em Mateus 7:16, ele disse assim: por seus frutos os conhecereis. Não é pelo discurso, não é pela aparência, não é pelo cargo, não é pelo título, é pelo fruto. Pelo fruto. Porque o talento, meus irmãos, ele pode impressionar, mas quem nos sustenta é o caráter. O dom, ele pode até abrir uma porta, mas é o caráter que nós temos que vai fazer com que você permaneça dentro dali do ambiente. O conhecimento é importante? É. O conhecimento pode nos ajudar na questão de nós falarmos, mas o caráter, ele determina como você vive quando ninguém está te olhando. Apesar que a gente acha que ninguém está nos olhando, né? Porque os olhos de Deus contemplam todas as coisas, né? Mas às vezes nós temos essa falsa impressão de que ninguém está nos olhando. Então às vezes o inimigo ele ofusca o nosso entendimento nesse sentido, para nós acharmos que ninguém está nos olhando. Então, meus irmãos, não examine somente o que alguém fala, alguém diz. Observe o que a vida daquela pessoa realmente produz. Por isso que eu falo que é fácil nós conhecer as pessoas da congregação local. Você vai convivendo com a pessoa, você vai conhecendo a pessoa, você vai sabendo quem realmente ela é, quais são os modos operantes, enfim, nós começamos a conhecer. Eu falo, uma coisa que eu falei esses dias lá em São Paulo, falei: a gente não precisa se preocupar muito. Ó, quando a pessoa está de máscara, a máscara não dura muito tempo. Ela dura algum tempo, mas é pouco tempo, daqui a pouco ela cai. E todos que usam de engano na casa do Senhor são desmascarados, mais cedo ou mais tarde. Nós já contemplamos isso muitas vezes, irmão, sim ou não? Muitas vezes, não foi uma ou duas. Então eu não me preocupo muito com isso, mas é claro, nós precisamos seguir adiante. O problema é que muitas vezes, diante das decepções, tem pessoas que param, deixam de caminhar e muitas vezes querem culpar a Deus. Deus não tem nada a ver com isso, irmãos. Deus não tem nada a ver com isso. Onde tem trigo, tem joio. E outra, a Bíblia nos fala, não nos autoriza a tirarmos o joio do meio do trigo. Vocês sabiam disso? Aí tinha essa mania de a gente mesmo querer arrancar o joio, mas a Bíblia não nos autoriza a arrancar o joio. Quem vai fazer isso? Os anjos do Senhor. É o que a Bíblia diz, no último dia. Por isso que Judas está lá com Jesus. Olha, Jesus disse: deixa ele aí. Hã? E ele ainda tinha o quê? Uma função importante, uma função de confiança. Ele era o financeiro. olha, ele estava na finança, logo na finança, né? Então, meus irmãos, o maior perigo não é o inimigo de fora, aquele você já identifica. O maior perigo é aquele que está bem próximo. E o maior perigo ainda é perder o coração por causa daquele que está próximo. Perder o caminho, perder a direção, deixar de seguir a Jesus, de caminhar, trilhar por esse caminho maravilhoso por causa de alguém. Talvez alguém esteja pensando, mas quem é o meu Judas? Quem será que é o Judas que está do meu lado? Né? Lá vem essa pergunta. Só que essa pergunta não deveria ser assim. A pergunta deveria ser diferente. Senhor, eu estou sendo fiel a Ti? Porque o nosso coração, ele é enganoso. E o nosso coração pode nos enganar também. Porque é possível, meus irmãos, nós gastarmos tempo procurando quem que é o Judas. Agora o pastor falou do Judas que está do meu lado. Quem é o Judas, meu Deus? Será quem que é? E eu esqueci de examinar o meu próprio coração. Amém? Davi orou assim, ó: sonda-me, ó Deus, e conhece o meu coração. Por quê? Porque nós não conhecemos. Nem nós mesmos conhecemos o nosso coração. Então, nós precisamos, a nossa oração, ela precisa ser diferente. Dizer: Senhor, não deixe que eu me torne aquilo que um dia eu condenei, ou aquilo que eu condeno. Porque muitas vezes nós estamos condenando, mas nós estamos agindo da mesma forma. E talvez nós estamos agindo com o nosso irmão, com aquele que está próximo, mas estamos agindo com o próprio Deus, com o nosso Deus. E o inimigo já cauterizou a mente para que a gente não perceba, para que a gente não entenda. Já cegou as nossas vistas, né? nossos olhos, para não enxergarmos o caminho que nós estamos trilhando e que nós estamos sendo verdadeiros Judas diante de Jesus. Por quê? Porque existe aquele inimigo íntimo dentro de nós. Como assim, pastor? Existe um inimigo íntimo dentro de nós chamado... Qual o nome? Velho homem. Esse velho homem, você não consegue matá-lo. Quando nós descemos as águas batismais, a gente acha que ele foi embora nas águas, né? Que nunca mais vai voltar. Aí eu me lembro de um presbítero que falou, eu me lembro quem que falou isso, falou assim: mas parece que ele sabe nadar, né? Porque ele sempre volta, né? Qualquer coisinha ele quer, ó, ressuscitar, né? Tá no trânsito, o cara te dá uma fechada, ó, o velho homem aí, ó, vamos lá, vou mostrar quem eu era. Ah, se fosse aquela época, isso não ia ficar assim. Aí já começa o velho homem, a velha mulher, né? Ah, na minha época o negócio não ficava assim, não. Eu resolvi no braço. Tem, né? Esse inimigo é terrível. Esse inimigo íntimo dentro de nós, que nós temos que, né, modificá-lo todos os dias. É uma luta diária. Essa luta é diária, irmãos. Diária e constante, porque às vezes pela manhã você consegue vencer, né? Tá lá no jejum, você tá vigiando. Tô no jejum, tô vigiando, né? Calma. Jesus, tem misericórdia e passa largo, né? Mas chega de tarde, entregou o jejum, já comeu uma comidinha boa. Aí agora, meu amigo, vem a outra peleja, aí você já, opa, já parte pra cima. Já esquece de vigiar. É assim direto, irmãos. Eu já falei para vocês quantas vezes aqui que o meu problema é trânsito. Graças a Deus melhorei muito, mas tem hora que, ó, o inimigo íntimo, ele quer ressuscitar, né? Fernando, tá à vontade de falar umas boas, tá à vontade de meter o carro em cima, mostrar para ele quem eu sou. Não é assim? É, e assim é em todas as áreas da nossa vida. Então, Paulo, ele fala sobre a luta contra a carne, né? E aqui está uma aplicação profunda, que às vezes nós queremos expulsar todo mundo da nossa vida, mas Deus quer tratar algo dentro de nós. E não é só, são muitas coisas. Deus quer tratar o orgulho, tem muitas pessoas orgulhosas. Deus quer tratar a questão da vaidade. Deus quer tratar o ressentimento, a ambição, a inveja. Tem inveja dentro de nós, irmãos. Isso é um absurdo. O invejoso foi Satanás lá querendo colocar o assento dele, nem chamo de trono porque ele não tinha trono, o assento dele acima do trono de Deus. E olha que às vezes isso quer pegar a gente também. Inveja. Tem gente que diz que é inveja santa. Eu não conheço inveja santa, nunca ouvi falar de inveja santa. Inveja é inveja. Né? Tem pessoas amarguradas. Agora eu vou falar, esse aqui é o problema. O desejo de reconhecimento, né? Eu vou ficar jururu porque o pastor não me reconheceu. Porque me colocaram lá atrás. Porque nem deixaram subir no altar, eu tive que sentar lá no banco. O reconhecimento. Tem muitas pessoas que caem nesses laços. A necessidade de aprovação. Nós precisamos de aprovação do céu, irmãos. Nós precisamos de aprovação de Jesus, aleluia. Se Jesus nos aprovou, então estamos aprovados e devemos nos alegrar. Então, alguma dessas coisas podem estar sentadas à mesa com a gente há anos, viu? A gente está na igreja buscando batismo, está buscando isso, aquilo, mas não está percebendo como esse inimigo está trabalhando nas nossas vidas. Amém? Então, o inimigo mais perigoso nem sempre é aquele que está contra você, né? Às vezes é aquilo que você se recusa a entregar a Deus. Porque você quer. Tem que ser assim. Para o meu conforto, para a minha alegria, para o meu gozo. Amém? Então Jesus, ele nos dá esse exemplo. Em Romanos 12, versículo 21, diz assim: não te deixes vencer do mal, mas vence o mal com o bem. Né? Foi o que Jesus fez. Jesus poderia ter destruído Judas? Na hora, podia ter fulminado ele ali mesmo. Quando ele já passou a mão ali, já podia ter fulminado. Jesus sabia quem era ele. Mas Jesus está dando oportunidade. Jesus poderia ter exposto Judas, falar: você é um mentiroso, você é um enganador, você é isso. Poderia ter até humilhado ele, mas Jesus não fez nada disso. Jesus está focado na sua missão. E ali ele estava tendo oportunidade de arrependimento. Como hoje, nós também temos a oportunidade de arrependimento. Nós estamos vivendo o tempo da graça, o tempo da misericórdia. Enquanto nós estivermos vivendo esse momento, nós podemos sim nos arrepender. Às vezes não é fácil. Eu não sei se foi minha mãe, né, que falou, comentou comigo esses dias, né? Ali da questão de, às vezes não é fácil. Deus falou, né? Não é fácil a pessoa voltar, né? Deus falando com ela, né, esses dias, né, ela estava comentando comigo que às vezes não é fácil a pessoa, por causa do coração endurecido, voltar. Mas não que a mão do Senhor não esteja estendida. A mão do Senhor está estendida. O Senhor, ele quer sim, ele quer perdoar, ele quer transformar, ele quer mudar. Enquanto a vida, enquanto estamos no tempo da graça, isso pode acontecer, mas depende de quem? Depende de mim, depende de você, depende de nós. Nós precisamos querer. Para quê? Para que o Senhor então possa operar. Porque nós temos um livre arbítrio. A gente escolhe o que a gente quer. Se a gente quer ir para o inferno, o Senhor fala: fazer o quê? Quer ir para o inferno? Vai para o inferno. Judas escolheu o inferno. Por quê? Ele não se arrependeu. Queremos o céu? Então vamos nos colocar na posição que o Senhor quer. E vamos alcançar o céu. Sim ou não? E aqui nós vemos então que Jesus, ele seguiu. Ele sabia o que ele tinha que fazer, qual era a sua missão, e ele seguiu. Ele está, Judas está caminhando, está tendo oportunidade, infelizmente não se arrependeu. E o que o Senhor quer dizer para nós nesta manhã?

fazer. Muito pelo contrário, nós precisamos ter esse entendimento para quê? Para orarmos para essa pessoa, né? Para que o Senhor possa resgatar essa pessoa, para que ela possa abrir a sua mente, ter esse entendimento e mudar de vida enquanto é tempo. E se é em nós, nós precisamos ter a consciência que precisamos mudar, porque se não mudarmos, nós estamos caminhando como? No engano. Achamos que estamos no caminho, caminhando no caminho que conduz à salvação, mas não estamos. Amém, irmãos? Não, mas o Senhor é misericordioso, Ele vai ter misericórdia de nós, e Ele não vai deixar ninguém perecer. Olha, cuidado com o engano do diabo. Nosso Deus é santo. Não vai entrar ninguém, irmãos, de qualquer jeito lá. Às vezes eu andei assim, eu venho analisando um tempo os sofrimentos de alguns cristãos, às vezes na questão de enfermidade, passaram um tempo, às vezes ali acamados e tal, e eu vejo às vezes o cuidado de Deus. Eu perdi recentemente meu tio, estava lá em Sarutaiá, foi agora, semana passada, né? E eu estava comentando com a minha mãe quando nós estávamos voltando de lá. Foi um processo, eu creio que foi um processo para salvá-lo. Jesus foi tão bom que concedeu ali, abriu uma porta para que ele fosse ali para Sarutaiá. Ali ele recebeu a palavra, ali ele foi cuidado, ali foi lá que ele conseguiu abandonar o cigarro e, né, foi levando a sua vida ali. E eu acredito na salvação dele. Eu lembro da última vez que nós fomos lá, que foi no mês de julho, né, mãe? Foi no mês de julho, eu perguntei a ele algumas coisas, eu brincava com ele, meu tio não era fácil. Meu tio não era fácil, desde velhinho não era fácil. Lá de mulher, essas coisas. E ele disse, não, meu filho, ele fala, meu filho, né? Não, eu agora tô só para Jesus, tô tranquilo. Olha, que benção, né? Que benção. Então Jesus trabalhou, e eu vejo isso. O Senhor trabalhando na vida de pessoas, preparando as pessoas. Mas tem que ter o querer. Você precisa querer. Porque se você não quiser, você bloqueia o seu coração, o Senhor não tem como operar. Por quê? Porque Ele nos deu a liberdade de escolha. Amém? Então, nós sabemos que o Senhor está para voltar, irmãos, a qualquer momento, e precisamos estar prontos, estar preparados, né? Judas, ele traiu Jesus, mas Judas, ele não impediu que Jesus chegasse até a cruz. Podemos passar o que for, mas se nós estivermos firmes, né, no nosso caminho, na nossa direção, nós vamos vencer também. Vamos vencer, seja o que for, seja as decepções, o que vier, nós vamos vencer e vamos alcançar a salvação da nossa alma. Aleluia. Glória a Deus. Então, a traição ela não venceu, mas a cruz venceu. Amém? A morte ela não venceu, mas o túmulo de Jesus, ele também não teve como segurar Jesus ali naquele lugar. Jesus, ele ressuscitou. Jesus venceu. E se Jesus venceu, meus irmãos, nós também temos como vencer. Porque nós temos Ele. Ele disse, olha, é necessário que eu vá. Eu vou preparar moradas para vocês. Mas vocês não vão ficar órfãos. Vocês não vão ficar sozinhos. Eu vou enviar o Consolador. E o Consolador está em nosso meio, aleluia. É o Consolador que nos orienta, é o Consolador que nos ensina, é o Consolador que nos guia, é o Consolador, o Espírito Santo de Deus, que muitas vezes, no momento da fragilidade, da dificuldade, estava intercedendo com gemidos inexprimíveis. Para quê? Para que não venhamos perder a salvação da nossa alma. Amém? Então, não pare, continue trilhando por esse caminho glorioso, que é o caminho que nos leva à salvação da nossa alma. Jesus está conosco, o Espírito Santo está nos conduzindo, nos direcionando, e se ficarmos firmes, com certeza nós alcançaremos a salvação da nossa alma. Deus abençoe. Fica de pé. Não dá mais, que o Espírito Santo fale mais aos nossos corações. Fecha os seus olhos. Fecha os olhos. Aleluias.

0: Espírito de Deus está em nosso meio. Aleluia, glória a Deus. Vamos receber a nossa irmã Lorena, que vai estar agora também fazendo aquilo que o Espírito Santo de Deus tocar no coração dela. Vamos receber com palmas bem forte, bem alegre para Jesus. Pai do Senhor.
1: Aleluia, Maria.

0: noiva do Cordeiro, que é uma gloriosa paz do Senhor Jesus. Levanta a tua mão, vamos fazer uma oração para Deus guardar o nosso coração. Quem crê, dá um glória. Começa a dar glória, vai dando glória mais alto. Senhor meu Deus e meu Pai, Senhor, guarda nosso coração, dai-nos um coração puro, sem malícia, sem orgulho, Pai, sem vaidade, meu Deus. Arranca toda a raiz de amargura, tudo aquilo que te entristece. Senhor, tira todo o lixo, meu Pai. Limpa nosso interior, Pai. Por isso nós,
1: ouvintes, está aí a transmissão do culto nesta manhã. Não dá mais para nós continuarmos em virtude do nosso horário que chega agora ao final. São 10h59, horário de Brasília. Nós vamos encerrar agora então nosso horário. Deus abençoe a todos os ouvintes que estiveram conosco. E nós voltaremos amanhã.

0: 11 horas, 11 em ponto.
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4: 11:02.
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1: 11:03.
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1: 11:04.
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0: com você aqui no Voz da Libertação, agora 11 horas e 5 minutos em São Paulo, horário oficial de Brasília. Estamos ao vivo nesta segunda-feira, dia 21 de setembro, e eu quero dar boas-vindas para você que está chegando agora através da rede de rádios Deus é Amor. Eu sou o Ítalo Siqueira, aqui na comunicação, e este é o Voz da Libertação, que acontece de segunda a sexta, das 10 ao meio-dia. Nesse período de propaganda política, a gente finaliza 11h30, mas após esse período a gente vai voltar a finalizar ao meio-dia, tá bom? Aqui a gente tem a palavra de Deus, orações, louvores, testemunhos, participações especiais e muito mais. E eu tenho a honra também de apresentá-los aqui à minha equipe de bancada.
1: Paz do Senhor para você que está chegando agora. Eu sou o Levi Muniz. Para mim é uma honra, um privilégio, uma alegria estar falando com você através da rádio Deus e Amor e, claro, Instagram, Facebook e PDA Play. Gabriel, é uma alegria. São milhares de pessoas. Aonde está chegando a nossa voz, a bênção de Deus está chegando também.
2: É isso, Levi. Somos felizes com todos que estão agora conectados conosco, todos os dos estados que estão conosco agora, justamente também. Quero mandar uma mensagem lá para Goiânia. Opa. Pro pastor Isaías Lopes, está conosco sempre. Toda vez que abre essa transmissão, ele fala assim: olha, já estamos conectados.
0: Tá,
2: que Deus abençoe o povo de Goiânia, povo do Brasil. Que Deus abençoe a todos.
1: O saudoso missionário dizia que este programa é campeão de audiência.
0: Um abraço, pastor Isaías Lopes. Olha só, lembrando para vocês que todos os dias nós temos uma enquete, uma pergunta bíblica para a gente trocar conhecimento, para a gente aprender juntos da palavra de Deus. E nós queremos saber hoje, é uma pergunta da enquete do dia. Quero saber se você sabe, hein? Será que o pessoal sabe, Gabriel?
2: Ah, com certeza.
0: Sabe a resposta?
2: O povo tem Bíblia.
0: Quantos votos nós já temos?
2: Olha, só pelo YouTube temos 94, porém 94. Já passamos de 105 votos.
0: Ah, é? Mais de 105 votos. Hoje a gente quer saber qual foi o profeta. Gabriel, por favor, me ajuda aí. Qual a enquete de hoje?
2: Qual foi o profeta que ficou conhecido por seu casamento simbolizar o casamento de Deus com Israel?
0: Meu Deus.
2: Foi Miqueias? A. Foi Amós? B. Ou foi Oséias? C. E aí?
0: Muito bem. Olha, você que está pelas redes sociais, você pode votar pelo chat. Você que está chegando agora pela Rádio Deus é Amor, mande mensagem para o nosso WhatsApp. 119-8292-3392. Mande a tua resposta, queremos saber a tua opinião. Olha, nós temos três opções, perdão, de profetas aí nessa enquete. Eu vou escolher um deles para a gente trazer o devocional do dia. Eu quero que você abra a tua Bíblia no livro de Oséias, capítulo 4, verso 6. Hoje eu quero falar sobre a importância do conhecimento contínuo e progressivo de Deus. Vamos lá? Oséias capítulo 4, verso 6 diz o seguinte: o meu povo foi destruído porque lhe faltou o conhecimento. Porque tu rejeitaste o conhecimento, também eu te rejeitarei, para que não sejas sacerdote diante de mim. Visto que te esqueceste da lei do teu Deus, também eu me esquecerei de teus filhos. Será que você consegue sentir o desabafo que Deus faz no livro de Oséias e que nos impacta até agora? Ele literalmente fala assim, ó, o meu povo foi destruído porque lhe faltou conhecimento. Deus olha do céu para o seu povo e vê um povo que não se preocupa em conhecê-lo. Olha para aquele povo que era conhecido por seu nome, e vê um povo que está pouco se preocupando em conhecer mais o seu próprio Deus. E quando nós lemos essa passagem, fica claro que a ruína espiritual de uma vida raramente acontece do dia para a noite. Ela costuma ser o resultado de um distanciamento silencioso da verdade de Deus. E talvez você esteja constantemente caindo nas mesmas armadilhas, sem entender de onde vem tanta dor, desorientação e exaustão. A resposta pode estar na falta de intimidade diária com a palavra e, consequentemente, falta de conhecimento de Deus. Quando você deixa a Bíblia fechada ou até aberta lá na estante, você se priva do direcionamento, da proteção e da sabedoria que só o Espírito Santo pode trazer para suas decisões, seus relacionamentos e sua família. Não permita que a correria da rotina roube aquilo que mantém a sua fé firme. Deus não quer apenas que você saiba sobre Ele de ouvir falar. Ele quer que você o conheça profundamente através da sua palavra e de uma vida diária de oração. Por isso, o profeta complementa dizendo que devemos conhecer e prosseguir em conhecer o Senhor. Portanto, meu irmão, minha irmã, faça a escolha de reservar um tempo exclusivo para buscar a Deus. Ainda hoje, comece isso hoje. Ah, vou começar segunda-feira que vem, mês que vem, ano que vem. Não, faça isso hoje. Abra a Bíblia, escute a voz do Senhor, deixe que o ensino dele transforme o teu entendimento e proteja o teu coração. O conhecimento de Deus traz vida, restauração e discernimento. E Ele está de braços abertos esperando por esse encontro com você. Que você não seja destruído por falta de conhecimento, mas que você vença todas as batalhas, todas as lutas, todas as guerras, não porque você é forte, mas porque você conhece o Deus a quem você serve. Quando nós conhecemos o Deus a quem servimos e prosseguimos em conhecê-lo continuamente e progressivamente, nós sabemos como orar, nós sabemos como recorrer a Ele. É por isso que agora a gente vai acompanhar mais um testemunho. O Marcos Alves recebeu uma cura e a gente vai acompanhar agora. Preste muita atenção em mais um testemunho aqui no Voz da Libertação.
3: Eu tinha gastrite e também úlcera e passava muito mal. Eu cheguei a pesar 1,80 de altura, cheguei a pesar 60 quilos. Eu sentia muita dor e tudo que eu comia fazia mal. Então eu tinha até medo de comer. Eu sentia fome, mas a hora que eu ia comer, eu já ficava com medo de comer e sentia mal, dava vômito e doía muito o estômago. Eu sentia, acho que era ansiedade também, que eu sentia minhas mãos adormecer, tudo devido a essa enfermidade. E ficava preocupado, e nisso eu deixei de comer, deixei de alimentar e só fui emagrecendo. Quando eu fui para casa do Senhor, fui para a igreja, o Senhor, usando os seus servos pelas divinas revelações, né, desse problema no estômago, e o Senhor me curou dessa enfermidade, né? Depois disso, graças a Deus, nunca mais eu senti nada. E também eu tinha sinusite também, era uma dor de cabeça tremenda. Quem tá doente, né? Jesus, ele é a cura. Jesus, ele cura, liberta e transforma. Busque a Deus, não só pela cura, né? Pela salvação em primeiro lugar, mas o Senhor é o Senhor que nos sara, né? Ele ainda cura, ele ainda liberta. Então, busque a Deus na igreja, que o Senhor cura nós de todas as enfermidades, seja ela curável, seja ela incurável, né? Porque quando chega o limite para nós, homem, né? Aí é onde que começa, né? O poder de Deus agir nas nossas vidas.
0: Olha, o nosso Deus, ele cura pessoas que têm fé, né? Na verdade, Gabriel, a gente estava nesse debate anteriormente, né? Será que Deus vai curar todos os doentes? Será que Deus vai curar todas as pessoas que estão com algum tipo de deficiência, algum tipo de problema físico? Mas a gente traz aqui esses testemunhos de pessoas que estavam enfrentando enfermidade. Por exemplo, ele estava com gastrite, mas ele veio até a nossa igreja, orou e está curado hoje, né?
2: Exatamente. A nossa maior alegria é em saber que nossa vida está na mão de Deus. Essa é a nossa maior alegria. Deus, ele prepara um meio para nos encontrarmos com Ele. A forma com que Deus encontrou ele foi através de uma gastrite. Talvez antes dela, ele não tinha tanto afinco em oração quanto ele teve depois. Porque uma coisa é você pedir, outra coisa é Deus responder. E pós a resposta de Deus, como é que você se sentiria? Bom, grato. Com sede de orar mais. Oh, Deus ouviu uma oração minha, então vou orar de novo para que ele ouça outra. Então, Deus faz isso justamente pelo encontro. Porque o prazer de Deus não é que você se fira ou que você seja doente, mas que você tenha um relacionamento com ele saudável.
0: Glória. Muito bem. Inclusive a irmã Débora Miranda vai falar sobre isso hoje, depois do programa Mensagens Cantadas. O que que a gente pensa quando Deus demora a responder?
2: Uau.
0: Ou quando ele responde de uma forma que nós não esperávamos, né? Daqui a pouquinho ela vai falar sobre isso. Uau, mas Levi, a gastrite é um problema que incomoda, assola muitas pessoas, incomoda muito, assim como qualquer tipo de dor, mas o irmão foi curado e hoje a gente viu o testemunho dele, né?
1: É a fé. A fé é o firme fundamento das coisas que se esperam e a prova das coisas que não se vê. Você, às vezes você não vê, mas pela fé o Senhor está te curando. O irmão Marcos Alves foi curado e talvez alguém que está sofrendo de gastrite está nos vendo aí. Vem para a nossa igreja. Vamos fazer campanhas, vamos buscar a presença de Deus e, tá bom, segundo a vontade dele, ele vai curar também. Essa pessoa vai também testificar, assim como o irmão Marcos Alves.
0: Muito bem. A gente fica falando sobre será que Deus vai curar, será que Deus quer curar, mas a gente sabe que a fé move a mão de Deus, né? Ezequias tinha uma palavra de morte para ele ali, mas ele se virou para a parede, orou, se humilhou para Deus e falou: volta lá e vai ter vida, vai ter mais 15 anos
1: de
0: vida.
1: Mudou o diagnóstico. Glória a Deus.
0: Glória a Deus. Olha, a nossa igreja fica aqui na Avenida do Estado, entrada principal pela Avenida Prefeito Passos 10. Cultos todos os dias em diversos horários, você está convidado a cultuar com a gente. E eu quero que você visite também a IPDA mais próxima de você. Pesquisa no nosso site, ipda.com.br, ou no Google Maps, na internet, você vai encontrar a IPDA aí na tua região. Cultue com a gente e seja abençoado por Deus. Agora, eu quero lembrá-los que hoje é o dia nacional da luta pelos direitos das pessoas com deficiência, né? É uma pauta muito interessante e nós, enquanto igreja, nós devemos ter esse tipo de trabalho, de crítica, né?
1: Nós temos que ter essa responsabilidade de não só falar sobre o assunto, mas também ajudar as pessoas com deficiência, porque elas são pessoas como nós, são homens e mulheres que têm uma vida, precisam de ajuda, e hoje é um dia de conscientização.
0: É verdade. Inclusive, Gabriel, a gente precisa tratar sobre isso. No devocional, inclusive, a gente viu que o povo de Deus perece por falta de conhecimento.
2: Sim.
0: Conhecimento de Deus, né?
2: Exato.
0: Mas será que a igreja precisa ter conhecimentos gerais também?
2: Precisa. Precisa isso em todas as instâncias. Porque nós precisamos entender. Por exemplo, Deus escolheu reis. Deus escolheu nobres, pessoas capacitadas, mas também escolheu o simples, porque todas as áreas deve-se ter uma pessoa de Deus, por assim dizer. Só que, será que a psicologia, o direito, a medicina precisa de cristão, porque precisa se dedicar muito aos estudos? Sim, precisa, porque na igreja tem pessoas doentes, assim como no mundo, e é um meio de Deus alcançar pessoas. Deus quer usar a sua sabedoria, Deus quer usar aquilo que ele te entrega para ganhar almas. Então, quanto mais você se capacita, mais você pode conhecer. Quantas pessoas hoje falam mais de 3 línguas e não estão viajando o mundo porque o Senhor salva? É isso que o Senhor quer fazer. O Senhor quer utilizar a sua dedicação, o seu conhecimento para ganhar almas. A igreja não pode ficar distante disso. Tem que se empenhar nos estudos.
0: Muito bem. Olha só, então isso trata-se sobre conhecimento.
2: Sim.
0: Né? Então, a gente tem que buscar esse conhecimento. E trazendo isso para a pauta de hoje, que é essa luta pelos direitos da pessoa com deficiência, nós temos uma participação muito especial aqui no Voz. Nós queremos aqui agora chamar a participação da psicóloga Carla Hoffmann. Ela é fundadora de uma ONG que chama-se Mais Forte que a Deficiência. Ela vai trazer muitas informações e conteúdos importantes a respeito desse dia. Doutora Carla, muito bom dia. Seja bem-vindo ao nosso programa Voz da Libertação. É uma honra recebê-la aqui, principalmente nesse dia que trata a respeito da luta da pessoa com deficiência. Muito bom dia.
4: Muito bom dia, obrigada pela oportunidade de podermos falar um pouquinho de algo tão natural que muitas pessoas passam e ainda a gente tem que ficar brigando por situações que não precisariam, né?
0: É verdade.
4: O ir e vir, a inclusão, ainda a gente tem 44 anos de lutas desde 1982 que a gente tenha essa lei, essa consciência sobre a luta da pessoa com deficiência, e ainda a gente acaba lidando com muitas pessoas imaturas que não olham para uma realidade que qualquer um pode estar, né?
0: Muito bem. E falando sobre isso, doutora, hoje é o Dia Nacional dessa luta, né? Que conscientiza sobre isso. Lutar contra o quê? Contra o preconceito, né? Contra ou seja, a falta de acessibilidade, capacitismo, que são questões que você muito bem falou. Apesar de serem 44 anos de luta, mas a sociedade é muito imatura, né? A nossa sociedade é muito difícil. Que experiências que você tem vivido, que você pode compartilhar com a gente aqui e que podem contribuir de forma benéfica para essa luta, para essa causa?
4: Bom, eu faço parte do Blue Angels, né? Que é uma associação daqui de Rio Claro, do estado de São Paulo. E a gente tem a modalidade do Power Soccer. Eu queria te perguntar para os senhores, pastores, vocês conhecem o Power Soccer?
0: Olha, eu sinceramente não conheço. Vocês conhecem, Levi, Gabriel?
5: Não.
0: Power Soccer.
5: Não conheço.
0: Apresente-nos, por favor.
4: O Power Soccer é uma modalidade do futebol de cadeira de rodas.
0: Ah, tá. Já ouvi falar.
5: Ah.
4: Nós estamos há 11 anos lutando pela vida dessas pessoas. Quem joga futebol? São os raros dos raros dos raros. Pessoas que estão lá tentando fazer a diferença, tentando dar o seu melhor. Se a gente pensar no esporte como uma paixão mundial, a gente, quando fala dessa modalidade para essas pessoas raras, você tira eles de uma televisão, de uma vida que às vezes a pessoa não tem mais expectativa. Você ajuda a pessoa, você ajuda a família. E você olha para a sociedade e começa a pensar, poxa, se eles estão lá numa deficiência tão difícil, estão fazendo a diferença, o que eu não posso fazer? Então, assim, a gente tem que começar a se colocar no lugar das pessoas. A gente tem uma dificuldade em Rio Claro, no Brasil, de falta de acessibilidade. Essas pessoas precisam sair da sua casa. Mas é tão desanimador, né? E olha eles aí jogando futebol, fazendo a vida valer a pena. E a gente está dizendo dessas pessoas, meu filho é um dos atletas, inclusive ele é atleta da seleção brasileira, é um menino que tem uma doença progressiva, degenerativa, mas ele é uma pessoa que ele não tem, eu não tenho dó dele e nem das pessoas que têm deficiência. Isso que é uma coisa importante a gente pensar. Ele é um menino assim que faz a vida valer. Ele está com 20 anos, ele faz a faculdade dele. Ele vai treinar, não todo dia querendo, porque às vezes ele está com dor, às vezes ele está cansado, como nós também. Mas eu acho que a gente precisa começar a melhorar a sociedade e achar que também pessoa com deficiência só tem direito, eles têm deveres também. Então também a gente tem uma questão não só da sociedade, a gente tem das pessoas com deficiência, que eles precisam entender qual é o papel deles. Mas o ir e vir é uma coisa difícil, a inclusão, quando a gente pensa em inclusão, você faz as coisas só pensando da pessoa com deficiência. Não, inclusão é pessoa com deficiência, pessoa sem deficiência. Tudo é inclusão. Né? Então, a gente está nessa luta há muitos anos. A gente descobriu a doença do meu filho quando ele tinha 2 anos. Então, só com ele eu estou há 18 anos nessa batalha. E a gente pode melhorar muitas, muitas coisas se você minimamente tiver uma empatia. E eu estava acompanhando o que os senhores estavam falando sobre a cura, que eu acho muito louvável, eu sou cristã, eu acredito numa cura. Mas a gente precisa começar a pensar também, não tem a cura. como que a gente vai fazer? Nosso Deus, ele é Deus se ele fizer, e ele continua sendo Deus se ele não fizer. A gente está com pessoas que estão assim sofrendo, mas estão fazendo a vida valer. Por quê? Tem fé também. Até Paulo, que era amigão de Jesus, ele não foi tirado aquele espinho na carne dele. Mas ele conviveu com isso. Então, o que essas pessoas precisam para conviver com doenças? Elas precisam ter mais respeito. Elas precisam de mais oportunidades de emprego. Eles precisam na escola ser mais aceitas, ter condições deles poderem exercitar numa faculdade os seus dons de emprego. E tem muitas coisas que a gente precisa. E a nossa luta não é pequena. Eu faço parte também da ADB, que é a Aliança de Distrofia Brasil. São 17 associações no Brasil inteiro que estão lutando. Faço parte da ADB, da ABFC, que é a Associação Brasileira de Futebol de Cadeira de Rodas. Então, a gente tem um conhecimento grande de vida, experiência. E o que a gente quer? Que as pessoas entendam que você não precisa estar numa cadeira de rodas, você não precisa estar ser uma pessoa com deficiência visual para ajudar as pessoas. Você pode, como cristãos principalmente, a gente tem o dever de olhar e tentar modificar o que precisa ser modificado.
0: Muito bem, doutora. Muito bem apresentada essa sua experiência, né? Tanto como mãe, como psicóloga, como uma pessoa atuante nessas ONGs, nessas associações, e com certeza vai deixar para a gente essa reflexão muito boa. Infelizmente, a gente está com o tempo pouco reduzido, mas em outro momento a gente vai ter outras datas relacionadas a isso, e a gente volta com você para você trazer mais informações, mais contribuições para a gente. Mas desde já, muito obrigado pelas suas excelentes palavras, tá bom?
4: Obrigada, fico à disposição.
0: Muito bem, essa é a psicóloga Carla Hoffmann. Ela é mãe de uma pessoa com deficiência que está necessitada de cadeira de rodas, e também ela atua, né, em associações, ONGs, e trouxe para a gente essa reflexão a respeito da inclusão, da acessibilidade, da luta pelos direitos das pessoas com deficiência. E você que está em casa, o que você acha? Qual a tua opinião sobre isso? Deixa aqui no chat, deixa no nosso WhatsApp a tua participação. 11 horas e 28 minutos, a gente vai agora ao encerramento da nossa enquete. Qual profeta ficou conhecido por seu casamento simbolizar o casamento de Deus e Israel? Gabriel Araújo, por favor, apresente-nos a resposta correta.
2: Se nós formos contabilizar todos os votos, passamos, né, junto com YouTube, rádio, Instagram, nós passamos mais de 150.
0: Glória a Deus.
2: Bastante votos, graças a Deus aí. Só que qual que é a resposta certa? Algumas pessoas deixaram no chat, a resposta certa é a C. Oséias, capítulo 1, versículo 2. E o princípio da palavra do Senhor por Oséias: disse, pois, o Senhor a Oséias: vai, toma uma mulher de prostituições, filhos de prostituições, porque a terra se prostituiu, desviando-se do Senhor. E o Senhor usou isso como um simbolismo entre ele e Israel. Então, a resposta certa foi o profeta Oséias.
0: Opção C, né? Muito bem. Parabéns, Gabriel. Obrigado pela enquete. Hoje Deus está jogando reflexão pra gente,
2: não é?
0: Soco nos jeans. Obrigado, Gabriel. Obrigado, Levi. Deus abençoe a vida de vocês. E obrigado a todos vocês que votaram e participaram. 11 horas e 29 minutos, a gente vai ficando por aqui. Você vai ficar agora com a nossa irmã Débora Miranda no programa Mensagens Cantadas. Ela vai falar sobre respostas de oração. Que Deus abençoe. Fique na paz do Senhor Jesus.
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6: 11 horas e 29 minutos.

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1: Neste momento, vou saudar na paz do Senhor, Débora Miranda.

Estamos aqui, a partir deste momento, para orar juntamente com você, que está na nossa rede de emissoras e também nas redes sociais. Eu sei que nós, neste momento, podemos fazer isso, dar uma pausa no meio do nosso dia e agradecer ao Senhor, falar com o Senhor através da oração. Façamos isso neste momento. Fundo musical, meu irmão.

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41: Oh, Senhor, venha perdoar as nossas iniquidades. Venha perdoar o nosso eu, Senhor, o nosso orgulho, a nossa altivez. Venha perdoar, Senhor, aquilo que muitas vezes temos praticado voluntariamente e involuntariamente. Senhor, meu Deus, nós queremos nesse instante te dizer, Senhor, Tu és bom e nós somos mal. Nós somos mal, Senhor. E nós somos carentes desta graça do Senhor, porque nós somos alguma coisa e fazemos alguma coisa por Sua graça. por sua misericórdia, Senhor. Ó, meu Deus, como reconhecemos a tua soberania, como reconhecemos a tua grandeza e majestade, Senhor, a sua misericórdia e o seu amor, que são a causa de nós não sermos condenados e mortos. Senhor meu Deus, em nome de Jesus, nós abrimos o nosso coração em oração a Deus para pedir perdão dos nossos pecados. Tudo que pensamos, tudo que falamos, aquilo que arrazoamos em nosso coração e não foi verbalizado, também pedimos perdão. Ó Senhor, em nome de Jesus Cristo, eu também quero dizer, Senhor, que a sua igreja ama a sua vinda. E a igreja tem visto, Senhor, os sinais que o Senhor tem mostrado, que é um sinal de amor pela igreja, pelo seu povo. E nós estamos aqui, Senhor, ainda neste Egito. Estamos neste mundo ainda caminhando, Senhor, e almejando a sua volta. O nosso coração, a nossa alma, ela tem sede do céu. O nosso espírito tem sede do céu. Porque nós não somos daqui. Nós somos dos céus. Ó Senhor, neste momento de oração, humildemente eu te peço, visita agora as famílias. Visita esta pessoa, Senhor, que ela não tem nem palavras. Ela está apenas diante desse rádio receptor, desse computador, com o celular em suas mãos. Ela não consegue falar, Senhor. Mas eu sei que agora é o teu Espírito Santo. Vai gemendo com gemidos inexprimíveis diante do Senhor. Porque quando não temos palavras, o Senhor envia o Espírito Santo para gemer por nós. Ó, Espírito Santo, como precisamos do Senhor. Reconhecemos, meu Deus, o como somos natureza caída. Como somos maus, ó Deus. Não há um justo sequer nesta terra. O único que é bom é o Senhor, o único é o Senhor. Vem, Espírito Santo. É através do Senhor que as coisas acontecem, é pelo mover do teu Espírito Santo. É o Espírito Santo, é o Senhor quem faz todas as coisas, é o Espírito Santo que nos ensina todas as coisas, é que nos guia, é que nos aperfeiçoa, é o que nos santifica. Oh, Espírito Santo, vem Espírito Santo sobre nós, vá renovando as forças daqueles que estão caídos. É verdade, quantos estão, Senhor, prostrados, estão dizendo, não tenho mais forças de me levantar. Ah, Espírito Santo da verdade, em nome de Jesus Cristo, humildemente, em súplica, eu te peço agora, Espírito Santo, levanta, dá vigor espiritual, fortaleça, Senhor, essas mãos, esses pés para a caminhada. Aleluia. Vem, Senhor, enche esta casa da sua presença. Vai, Senhor, pelo seu amor, pela sua misericórdia, enchendo esse coração de ânimo, enchendo esse coração de alegria, enchendo esse coração de coragem, porque nós somos humanos, nós fracassamos, nós caímos, nós somos maus, nós erramos, nós muitas vezes desfalecemos diante da batalha. Oh Senhor, perdoa-nos, porque muitas vezes decaímos, às vezes por coisas tão pequenas, não temos forças, não temos forças. Oh Senhor, enxugai as lágrimas dos enlutados. O Senhor mesmo chorou por seu amigo Lázaro, e esta pessoa chora por uma perda, Senhor. Este parente foi embora, este filho, esta mãe, este irmão, este colega, este amigo de batalha foi embora. Senhor, são dores que só o Senhor pode entender. São lágrimas que só o Senhor pode entender. Nós humanos não entendemos muitas vezes o nosso próximo, mas o Senhor entende, o Senhor sabe, o Senhor conhece. Vem, Senhor, vem abrir uma porta de um emprego para este casal, para este pai de família, para esta irmã, para este filho, Senhor.

do Senhor que nos ouve. Mas é a sua vontade que é feita na hora que o Senhor quer que seja feita. E muitas vezes a gente não entende isso. Senhor, nos ajuda a entender a sua vontade. Nós queremos a bênção na hora, nós queremos a nossa oração respondida no momento, mas nós sabemos que o Senhor tem o seu tempo e nós temos o nosso tempo. E o tempo do Senhor é perfeito, é na hora certa. A sua vontade é agradável, Senhor. Ela é perfeita, ela é boa. E nós precisamos entender isso com a nossa finita memória. Mesmo assim, precisamos entender. Ó Senhor, enche o nosso coração de ânimo, de fé. Nós precisamos agradar o Senhor com a nossa fé. E se ela é pequena, acrescente agora, Senhor, para que possamos te agradar. Vem, Espírito Santo. Vem, Espírito Santo. Vem agora consolar os corações que estão desesperados. Aquele que está no hospital com seu radinho ou celular ligados agora. Vem, Espírito Santo. Por sua misericórdia, vai entrando nesta UTI. Vai soprando o sopro da vida. O sopro da vida, da ressurreição, da saúde sobre este corpo inerte que está quase à morte, Senhor. Tu tens poder. O seu poder é sobrenatural, Senhor. Levanta, meu Deus, este defunto. Essa pessoa está mais morta do que viva. E tem alguém ali do lado clamando e crendo que tu és o dono da vida. O Senhor ressuscitou a tanta gente. Ressuscitou meu esposo também. E não ressuscitaria esta pessoa, esse irmão que ora por esta pessoa que está à beira da morte. Está dando os seus últimos suspiros. Ó Espírito da vida, nós te amamos, Senhor. Pela sua graça e misericórdia, vai entrando neste lugar. Onde haja morte, que entre agora a vida. Aleluia. Que haja agora a vida onde não há vida. Que traga paz onde não há paz. Espírito Santo. Espírito Santo. Nós precisamos de ti. Nosso coração está aberto para ti. Ó Deus, visita este pastor. Está tão fracassado na sua vida familiar. Está tão abatido, Senhor, na sua vida ministerial. Vem, Espírito Santo. Vem, Espírito Santo. Somente o Senhor pode, ninguém mais. Somente o Senhor pode dar vida a este irmão, a esta irmã que está desanimado diante das lutas desta vida. Senhor, meu Deus, esta criancinha tão enferma. Os pais têm gastado tudo, já não tem mais recursos financeiros para fazer alguma coisa. A medicina já se estacionou diante desta situação. Vem, Espírito Santo, sopra o sopro da vida. Nós queremos ouvir testemunhos. Glorifica o teu nome, Senhor. Glorifica o teu nome, Senhor. Vem, meu Deus, venha trazer paz a este lar que está em contenda. O divórcio está sendo assinado, Senhor, mas o Senhor pode reverter este quadro. Ó Senhor, eu oro neste momento por esta pessoa que está clamando pela conversão do seu cônjuge. Há anos essa pessoa está orando, mas eu sei que a semente está lá e quem dá o crescimento é o Senhor. Não é por muito falar que seremos ouvidos, mas é pelo teu Espírito. Trabalha, Senhor. Venha nos surpreender ainda no dia de hoje. Nos surpreenda, Senhor, no dia de hoje, com o seu mover, com a sua vontade, não com a nossa vontade, mas com a vontade do Senhor, que é boa, perfeita e agradável. Senhor, eu oro pela nossa diretoria, que o Senhor continue nos dando sabedoria, Senhor, pois o trabalho é árduo, mas o Senhor tem

0: nos dado graça. O Senhor tem nos dado, Senhor, fé para prosseguir, tem nos dado ânimo para irmos adiante, avançando a cada dia para a salvação de almas e edificação daqueles que estão.
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0: 11:59. Nós vamos dar uma paradinha agora, ouvintes, porque vai entrar agora meio-dia a propaganda eleitoral, até meio-dia 25. E meio-dia 25 voltamos com os ouvintes para alguns avisos. Depois já estaremos com o programa Mensagens Cantadas. Continue conosco, bom dia e já boa tarde, né? Porque o relógio já está marcando agora meio-dia, horário de Brasília.
1: Meio-dia.

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3: Meio dia e 25.

0: de Deus.
1: Crente que é crente sabe. A palavra de Deus é vida, direção, força e vitória. É pela palavra que conhecemos a vontade do Pai. Crescemos na fé e vencemos o inimigo. A palavra de Deus não volta vazia. Ela transforma, cura, restaura, levanta, faz viver o que estava morto. Filho do homem, poderão viver estes ossos? Profetiza e dize: ossos secos, ouvi a palavra do Senhor. Ezequiel, capítulo 37, versículos 13 e 4.
0: Muito bem, nós vamos agora para o programa Mensagens Cantadas, cantora Débora com vocês, e 14h tem horário local, presbítero Sidney com vocês, tá bom? Deus abençoe.

0: de Jesus, cantou Miriam de Souza. E nós temos tantos clipes, né? Nós temos aí muitos clipes e a gravadora MC evangelizando, trazendo muita mensagem de Deus pro seu coração. A gente sabe que hoje o CD tá meio que... meio paradinho, né? E a gente não... é clipes, né? Então a gente vai seguindo a tendência. E eu sou da época que era fita cassete, o LP, né? Ainda eu gosto muito de pegar o LP na mão, o CD, ver a capa. É porque eu sou dessa época, né? Então eu já passei pelo CD, eu já passei pelo LP, eu já passei pelo fita cassete, já passei pelo enfim, por todas essas mídias, né, diferentes, essas. Agora a gente vê mais na internet, e a gente não sabe que daqui a um tempo se vai sumir também isso aí. Com essa inteligência artificial, a gente vai esperar tudo, não é verdade? Já a gente vai ter coisas assim espetaculares, a qualidade também, e a gente vai seguindo também porque a gente quer qualidade daquilo que é para louvar o Senhor. Já que o mundo secular usa toda essa tecnologia, essa qualidade, né? Essa high-tech, por que que a gente não usa também, né? Então vamos alcançar vidas. Nós estamos aqui não somente pelo rádio, que é uma maneira que muita gente gosta, né? A parte rádio digital agora também temos, né? Pelo computador, temos aí pelo celular, temos analógico, que é o radinho a pilha, que muita gente gosta ainda. E não há problema nenhum nisso, por que não gostar? Eu sempre gostei de um radinho desde pequena. Eu me lembro que meu pai, ele comprou um radinho a pilha para nós quatro. Pra eu e meus irmãos, e a gente ficava com aquele rádio, porque na minha casa, meu pai tinha um rádio ligado em cima da geladeira, na cozinha, tinha outro rádio na sala, meu pai tinha um rádio no quarto dele e na varanda, e cada um ligado numa emissora de rádio. Nossa casa era esse negócio, era rádio direto ligado, e isso foi influenciando a gente, né? A gente vai tendo aquele ambiente, né? A gente vai acabando e que é se acostumando com aquilo, né? Muita música, meu pai tocava trombone, cantava com a minha mãe tocava. Olha, minha mãe era fantástica, minha mãe cantava com meu pai. Ela tocava cavaquinho quando ela era solteira. Ela depois tocou harmônica, depois ela tocou harpa, meu pai trombone, eles dois cantavam, enfim. A gente tinha esse ambiente musical, né? Então a gente acaba sendo influenciada, e a gente que é criança, a gente vai sendo influenciado pelo ambiente que a gente vive. A gente é formado, o lar é a nossa forma, né? Então a gente vê hoje, eu que passei por toda essa época de LP, de CD, de fita cassete, a gente vai vendo o avanço da música, né? A gente vai vendo, nossa, se tivéssemos todos esses recursos quando a gente era pequeno, que maravilha, mas tudo tem seu tempo, e a gente vai absorvendo aquilo que realmente é bom para o reino de Deus, para anunciar a palavra do Senhor. Tá na hora de a gente ouvir os nossos ouvintes pelo nosso WhatsApp 982923392. Eu quero ouvir você. Qual que é a sua opinião? É mais difícil esperar a resposta de Deus, ou é mais difícil você aceitar quando Deus responde diferente daquilo que você queria? Vamos lá.
1: Paz do Senhor, irmã Débora, paz do Senhor, pastor Lourival, sou a irmã Adriana, falo de Juiz de Fora, em Minas Gerais, passando para deixar meu abraço aqui, passando para falar que eu estou ligadinha no programa MC, vocês são uma bênção, tá? Deus abençoe, mandar um abraço aí para a irmã Sueli, irmã Maria Lúcia, família do pastor Manuel, que sempre ouve também o programa Mensagens Cantadas.
0: Muito obrigada. Essa aí queria somente dar um alôzinho, né? Mas eu também quero ouvir você sobre a nossa enquete. A nossa pergunta, para a gente pensar. A gente lança essas perguntas para não confundir, mas para esclarecer. Porque no final do programa a gente pega a palavra do Senhor e a gente faz assim, olha, vamos ver o que Deus está falando sobre isso, né? Vamos ver o que Deus manda de resposta sobre isso. É que a gente vai fazer. A gente sempre está colocando uma pergunta para alcançar vidas, né? Muitas pessoas estão nessa situação da pergunta em debate. da nossa enquete. Então ela vai receber realmente a resposta do Senhor pela palavra do Senhor, né? Então vamos ver o que que você está pensando sobre a nossa pergunta. Qual que é a sua opinião? Então nós vamos agora também às respostas das mensagens escritas, né? Pelo nosso canal do YouTube Igreja Deus e Amor Oficial e também Débora Miranda Oficial. O Marcos de Campinas, já agradeço a sua audiência, ele diz: para mim é mais difícil aceitar uma resposta diferente daquilo que eu esperava. Enquanto espero, ainda alimento a esperança de que Deus vai fazer exatamente como pedi. Tá bom, Marcos, obrigada pela sua opinião. A Luciana de Curitiba participa, diz assim: esperar dói, mas ouvir um não de Deus quando você tinha certeza de que seria assim, dói muito mais. Rafael, aqui de São Paulo: para mim o mais difícil é entender que resposta de Deus não significa necessariamente realização da minha vontade. Muito obrigada, irmão Rafael. Deus abençoe. A Sandra de Belo Horizonte: já esperei muito por algumas coisas. Hoje, percebo que algumas das maiores respostas de Deus foram portas que ele não abriu. A Sandra entendeu o não do Senhor. Quando eu estava fazendo, vamos abrir com parênteses, quando eu estava fazendo o curso na PEC de Aliança para a Evangelização de Crianças, tinha uma aula de psicologia infantil que eu nunca mais esqueci o que essa professora me ensinou. Ela disse assim: existem três respostas do Senhor: sim, não e espere. Qual que é a mais difícil? Eu já nem sei dizer, né? Depende da situação. Bom, vamos lá. João de Salvador, Bahia: esperar testa a nossa paciência. Receber algo diferente testa a nossa fé. Obrigado, irmão João. Deus abençoe. Lá de Santo André, uma grande São Paulo, a Patrícia escreve: é difícil quando você ora, você jejua, acredita e no final acontece justamente aquilo que você pediu para que não acontecesse. Meu Deus, é verdade. É verdade. Obrigada, Deus abençoe. André de Goiânia diz assim: enquanto Deus não me responde, eu consigo dizer, ele ainda vai fazer. Mais difícil é quando ele responde e eu preciso dizer, mesmo assim, eu continuo confiando. Obrigado, irmão André, que Deus te abençoe. Renata de Recife: acho que aceitar é mais difícil, porque revela se eu queria realmente a vontade de Deus ou apenas que Deus confirmasse a minha vontade. Uhum. Obrigado, irmã Renata. Carlos de Sorocaba: demorei anos para entender que Deus não responde do meu jeito. Não responder do meu jeito não significa que ele não tenha me ouvido. Obrigado, irmão Carlos. Deus te abençoe. E agora nós vamos para a nossa dica de saúde. Olha qual que é a dica de saúde. Evite contato de plástico com alimentos que tenham produtos químicos em sua composição para não contaminar o seu alimento. Como que é isso? Vamos falar disso agora.
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0: Nós temos uma pesquisa que foi publicada numa revista chamada Nature Medicine em abril passado. E o que aconteceu? Essa pesquisa ela acompanhou participantes que adotaram uma dieta com o mínimo possível de contato com plástico. Sabe aqueles potinhos Tupperware? Nós estamos falando sobre isso, né? Esse estudo incluiu um ensaio com 60 pessoas na Austrália. E ao final de 7 dias, os pesquisadores observaram que houve uma redução nos níveis urinários de substâncias que contêm nesses plásticos, que são os bisfenóis e os fatalatos, não importa o nome, né? Que são muito comuns nas embalagens de plástico. São recipientes, e também utensílios de plástico. E esses dois produtos químicos, os fatalatos e os bisfenóis, eles podem migrar para a comida quando são os recipientes aquecidos em micro-ondas ou em outro eletrodoméstico, né? Os compostos fazem parte de um grupo maior de substâncias que são usadas na produção desses plásticos. E hoje são mais de 16 mil catalogados, imagine. Os pesquisadores já haviam identificado a presença desses compostos em todos os participantes analisados. Eles pegaram a urina dessas pessoas que utilizaram esses plásticos em micro-ondas para aquecer o alimento. E o que aconteceu? Aconteceu de que esses elementos químicos do plástico estavam presentes na urina dos que fizeram este teste, participaram desta pesquisa. Bom, segundo os autores, o ideal é você analisar, porque existem produtos, esses potes que a gente leva marmita, que a gente condiciona, que a gente guarda comida na geladeira, existem plásticos que são exatamente para este fim, para guardar alimentos que não contêm esses dois elementos químicos. Mas como que eu posso saber? Embaixo do pote você vai encontrar um desenho de um triângulo. E dentro desse triângulo deve conter três números, o 3, o 6 e o 7. Ou você vai encontrar um triângulo com o número 6, ou um triângulo com o 6 ou com o 7. Esses potes podem ser aquecidos, porque não tem esses elementos químicos que fazem mal à saúde, que são os fitalatos e os bisfenóis. Não precisa saber o nome, mas que existe pote. Agora, se você verifique na sua casa, se você estiver em casa agora, ou no emprego, você levou o seu... a sua marmitinha, o seu potinho com alimento. Você chega lá no trabalho, você vai esquentar no micro-ondas a sua marmita. Se não tiver os números e o triângulo embaixo do pote, o seu pote já está ultrapassado, tem que ser descartado, porque ele tem elementos químicos que podem fazer mal à sua saúde. Tá certo? Nós falamos de saúde. Evitar contato de plástico com alimentos reduz a química no corpo em 7 dias. Você fazendo isso, você vai estar eliminando do seu corpo esses elementos químicos nocivos à sua saúde.
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0: Toda segunda-feira nós estamos aqui ao vivo e nós vamos agora mais uma mensagem musical. Você está em sintonia com MC Mensagens Cantadas? Canta agora Daniela Balabem. No céu é o meu lugar, é o seu? 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

ao Senhor aí na sua casa. Deus tem palavra de vida, Deus quer abençoar, Deus quer levantar, Deus quer transformar você. Receba esta palavra, receba este programa, é o Senhor falando ao vosso coração. E nós vamos dando prosseguimento. Que bom saber que você está aí na zona rural, na roça. Quanta gente na roça agora com o radinho pendurado lá na árvore. Que não tem como colocar o celular na mão ou, e fica muito longe, né, para poder ouvir. Acho que o radinho funciona melhor aí na roça, não é? Muito obrigada a vocês que estão aí trabalhando na zona rural, trazendo cultivo para que o alimento chegue à nossa mesa, né? Muito obrigada a você que também está no escritório, você que está viajando e nos dando também carona na boleia do seu caminhão. Muito obrigada, que Deus abençoe você. E a nossa enquete não cala, não se cala. O que é mais difícil? Esperar Deus responder ou aceitar quando Deus responde diferente daquilo que a gente esperava? No final do programa, vamos ver o que, que a Bíblia diz? Essas perguntas são para trazer conhecimento, trazer, sabe, profundidade na, de entender, compreender a vontade do Senhor para a nossa vida. Eu quero chamar a atenção de Camboriú. Atenção, vocês estão nos ouvindo na região de Camboriú. Atenção, Santa Catarina. Dia 21 de novembro, eu estarei com vocês no ginásio aí na cidade de Camboriú. O ginásio principal, né? O ginásio principal, que é o Centro Cultural aí de Camboriú, Santa Catarina, no horário das 18 horas até as 21. Vai começar às 6 da tarde, vai terminar às 9 da noite. E nós queremos ver vocês, servos de Deus, trabalhando. Eu estou falando agora com a rádio ali de Porto Belo. E sabemos que há uma grande audiência neste momento. Vocês estão nos ouvindo. Nós vamos trabalhar juntos pelo reino de Deus. Cada membro trazendo uma pessoa. Cada membro. Você vai pensar neste mês uma pessoa. E nós vamos mandar para o pastor da região um manual de evangelismo de como vocês abordarem esse assunto com a pessoa lá na escola, na universidade, no trabalho, no emprego, na rua, no metrô, no ônibus. Nós vamos enviar para vocês esse manual prático, de bolso, que vocês não precisam carregar, nem carregar no braço, carrega dentro do celular, no bolso aí, né? Esse manual prático de evangelismo. Nós queremos ver toda a igreja se posicionando, se mobilizando para nós ganharmos almas. Mas espera aí, não é só levar. A pessoa citou Jesus, vamos cuidar, porque essa é a ordem do Senhor, ide e fazei discípulos. O que é fazer discípulo? É todo dia você ensinar. O que é discípulo? É o aluno, é aquele que está junto com você, você junto com ele. Nós estaremos dia 21 de novembro fazendo esta obra maravilhosa do Senhor para crescimento do reino de Deus. 21 de novembro, às 18 horas até as 21 horas, estaremos aí. Eu estarei também contando partes do testemunho do meu esposo, que também estará comigo, a banda J. Rafá, todo o corpo de obreiros, os membros. Dia 21 de novembro estaremos na cidade de Camboriú, Santa Catarina. Daqui a pouquinho nós vamos falar sobre uma notícia. Não, fala agora.

pelas fortes chuvas em Eldorado, no interior de São Paulo. Mas sabe por que é interessante? Porque a situação era tão difícil que não havia acesso por terra para descer o helicóptero. Foi necessário usar helicóptero, rapel e guincho para chegar até ele e retirá-lo daquela ilha. Enquanto eu li essa notícia, pensei em uma coisa. Existem situações das quais nós simplesmente não conseguimos sair sozinhos. Aquele homem poderia querer sair dali. Poderia olhar para todos os lados procurando uma saída. Mas chegou um momento em que ele precisava de alguém que viesse buscá-lo e salvá-lo. E quantas vezes em nossa vida nós também somos assim? Tentamos resolver tudo sozinhos. Tentamos carregar a cruz sozinhos. Tentamos esconder a dor. Tentamos demonstrar que estamos fortes. Até que a gente pensa e percebe, eu não estou conseguindo. Não estou conseguindo. E admitir isso não é fraqueza, não é ser fraco, não. Às vezes é justamente o começo da mudança. O Salmo 40 diz, esperei com paciência no Senhor. E ele se inclinou para mim e ouviu o meu clamor. Tirou-me de um lago horrível, de um charco de lodo. Imagine essa cena. Imagem forte. Ele se inclinou para mim e tirou-me de um lago horrível, de um charco de lodo. Que cena é essa? Alguém que estava num lugar de onde não conseguia sair sozinho. Mas a Bíblia diz, Deus se inclinou. Deus ouviu. Deus tirou. Talvez exista alguém me ouvindo agora que se sente exatamente assim. Não é esta a situação que você esteja vivendo agora? Preso numa situação. Preso a uma tristeza, preso num problema familiar, preso numa dívida que cresce a cada dia mais, preso num vício, preso numa culpa. E você já tentou tantas vezes resolver tudo com suas próprias forças. E você está dizendo, eu tô cansado. Deus, ó Senhor, eu tô cansado, não aguento mais, Senhor, eu tô cansado. E eu então quero lhe dizer uma coisa. Não tenha vergonha de pedir ajuda. Comunicai com os santos nas vossas necessidades, é o que diz a Bíblia. Comunicai. Tem que falar. Depois ore. Procure pessoas de confiança, de Deus. Converse, peça orientação e principalmente clame a Deus. Porque também tem muita gente que diz, ora aí para mim, irmã Débora. É o crente 6 horas, né? 6 horas. 6 horas por mim? 6 horas por mim. Mas ele mesmo não ora. Tem que orar, porque há momentos em que o maior ato de coragem não é dizer eu consigo sozinho, é dizer Senhor, eu não consigo sozinho, eu preciso da sua ajuda. E aquele homem, do início da nossa história, da história aqui, precisava ser retirado de um lugar onde não havia mais caminho por terra. Também esteja olhando hoje para a sua situação e dizendo, eu não vejo saída, mas o fato de você não enxergar uma saída não significa que não exista uma. Deus pode usar caminhos que você ainda nem imaginou. Pode usar Jeremias, pode usar os profetas, pode usar pessoas, abrir portas, trazer direção, pode colocar ajuda exatamente onde você pensava que ninguém conseguiria chegar. Por isso não desista. Só porque você não está vendo o caminho. Continue clamando. Continue buscando, continue acreditando, porque às vezes, quando não conseguimos chegar até a saída, Deus envia ajuda para chegar até nós. No Céu com Salvador, Ivan Luiz canta, trazendo essa...

0: estamos indo para o céu, né? Você está indo para o céu? Nós queremos estar no céu com o Salvador. É um clipe bonito com o irmão Ivan Luiz, que nós estamos também anunciando através do clipe, através dos vídeos, a palavra do Senhor. Que é um meio hoje muito comum, né? Onde as pessoas estão mais atentas aos clipes, aos vídeos, que propriamente dito a um CD. E aqui nós estamos trazendo a palavra do Senhor de várias maneiras para que a gente possa alcançar o maior número de pessoas. Você está ouvindo o programa Mensagens Cantadas? Eu quero você curtindo a página aí, nosso canal, melhor dizendo, nosso canal no YouTube, Débora Miranda Oficial. Eu estou lá ao vivo agora, também no canal da Igreja Deus e Amor Oficial. Vamos lá, você já curtiu a página? Vamos lá, todo mundo, eu vou dar 30 segundos para todo mundo curtir a página e compartilhar com alguém que você conhece, que você sabe que não é crente, para, através do programa, através de um vídeo, que esse vídeo vai ficar guardado, gravado aí, ela pode ouvir depois, não é verdade? Porque nesse momento muita gente está trabalhando, eu entendo isso, mas você vai deixar esse convite ali no WhatsApp dessa pessoa. E lá no final do trabalho, quando estiver voltando para casa, essa pessoa vai clicar, vai assistir, a palavra do Senhor vai chegar ao coração. Vamos lá, todo mundo evangelizando agora. Você é crente? Então faça discípulo agora, hein? Curtindo a página e compartilhando o nosso canal Débora Miranda Oficial ou Igreja Deus e Amor Oficial. Vamos lá!
1: Irmã Débora, pastor Lorival, boa tarde. A paz do Senhor Jesus, eu amo vocês e amo o programa, não perco. Querida, eu acho que a gente tem que esperar a vontade de Deus, porque às vezes a gente pede uma coisa a Ele e Ele não dá, porque Ele acha que aquilo futuramente não é adequado pra gente e vai trazer problemas. Então é melhor, eu acho, a gente esperar a vontade dele e ele oferecer uma outra coisa além do pedido da gente, ele oferecer aquilo que ele acha que deve ofertar a nós. Então, a minha opinião é essa. Eu sou Raimundo Cardoso Costa, aqui em São Luís do Maranhão. Um abraço na senhora, saúde para toda a família. Tchau, tchau.

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1: Quero ouvir você.
0: Já anotou a pergunta em debate hoje aqui no programa Mensagens Cantadas?
2: E eu quero ouvir você, qual que é a sua opinião? Nossa enquete já está no ar. O que é mais difícil para você? Esperar Deus responder ou aceitar quando Deus responde a sua oração, mas diferente daquilo que você havia pedido? Qual que é mais difícil, esperar ou aceitar a resposta do Senhor diferente da sua? Eu quero ouvir você através do nosso WhatsApp 9, você que está aí com o telefone na mão, manda um WhatsApp aqui para nós, a sua opinião é muito importante para nós, 98292-3392, mensagem de voz para o WhatsApp, ou escreva nos comentários em dois canais que a gente está transmitindo agora ao vivo no YouTube, Igreja Deus de Amor Oficial, curta a página, compartilhe, ou então o meu canal, Débora Miranda Oficial.
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0: 13:06.
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0: 13:08.

0: Boa tarde, irmã Débora. Estou aqui no meu trabalho, preparando meus espetinhos para mais tarde ir para a rua vender. Ouvindo aqui a Rádio Deus é Mão, uma bênção na minha vida essa rádio. 7, 8 anos que eu fico ouvindo vocês e adoro quando você está mais o seu esposo fazendo as brincadeiras aí, eu fico rindo sozinho aqui. É muito bom para as famílias assistir seu programa, me tem fortalecido muito espiritualmente, aprendido. É uma benção na minha vida, no meu lar. Que Deus te abençoe, minha irmã.
1: Obrigada.
0: Grandemente, viu?
1: Amém.
0: É o Gilberto de Cubatão, São Paulo.
1: É, tá no espetinho aí bom, né?
0: Vamos em frente.
1: É isso mesmo, vai em frente com o seu trabalho e Deus abençoará o seu trabalho, a obra das suas mãos. E realmente é muito bom o espetinho, né? Tem um espetinho que eu gosto muito, esqueci até a marca, mas é muito bom, muito bom. A gente compra, faz em casa... Na brasa ali, uma delícia, muito bom. Parabéns, irmão, tá aí no trabalho, né, preparando já o espetinho pra tarde, que você consiga hoje bastante cliente, hein? A gente sempre lê também, né, sobre... Ah, eu gosto muito quando o Lori e a Débora ficam brincando. É, muito bom. O Lori é assim, né? Ele continua sendo muito brincalhão. É uma coisa que me atraiu muito, né, quando eu o conheci. Ele realmente sempre foi uma pessoa muito brincalhona. Mesmo numa situação, às vezes, difícil, ele tira a alegria na hora da tristeza ali, né? É, esse Lori não é fácil, não. Ele é muito brincalhão. Amo meu marido, uma pessoa inteligente, uma pessoa de Deus, uma pessoa fiel, né? E ele é meu mentor, né? Tem me ajudado muito na minha vida ministerial, tem me ajudado muito na minha vida espiritual. Tem sido uma bênção. E a gente ora de madrugada. Essa madrugada... A gente foi orar, eu tava tão cansada que eu acabei... Você acredita que eu acordei falando pro Pai Nosso errado? Perdão. Eu acabei acordando falando Pai Nosso lá na frente já e eu vi que ele tava falando lá atrás, né? Bom, acontece, né? A gente às vezes acaba se distraindo e vem um sono e parece que o sono na adoração é muito mais forte, né, gente? Meu Deus do céu. Bom, nós queremos ouvir você e eu quero que você ligue também, participe aqui da nossa enquete. A sua opinião é importante, eu quero ouvir o povo de Deus e realmente todo mundo passa por essa situação de esperar, né? Quem que gosta de esperar? Ninguém gosta de esperar. Quando a gente vê uma fila, a gente já se desanima, né? A gente não gosta de filho, a gente não gosta de esperar Deus responder, a gente quer fazer da nossa maneira, do nosso jeito, a gente quer já resolver a situação, principalmente pessoa ansiosa, né? Pessoa ansiosa não espera mesmo. E eu creio que a população está muito ansiosa, né? A população está muito ansiosa, a população está muito desesperada, a população está impaciente. Hoje a gente vê no trânsito um brigando com o outro buzinando, o outro xingando o outro e as pessoas não esperam. E aí a gente vai na Bíblia e a Bíblia diz que a tribulação produz paciência. Então quanto mais impaciente você for, mais tribulação você vai passar. Porque é um dos frutos do Espírito, né? A paciência. Que Deus nos dê paciência. Mas acho que, acima de tudo, sabedoria para nós agirmos certo na hora de estarmos esperando alguma coisa, não é verdade? Vamos lá. Mensagem chegando agora, mensagens nos nossos canais YouTube e também Débora Miranda Oficial e também no YouTube Igreja Deus e Amor Oficial.
2: 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Aqui é o pastor José Augusto Jesus de Salvador.
1: Uhum.
2: Eu quero responder a pergunta.
1: Vamos lá.
2: Quando nós oramos, pedindo a Deus algo, nós temos que ter paciência e esperar Deus responder. Entendeu?
1: É verdade, verdade.
2: Nós não podemos ter pressa que Deus responde quando Ele quiser. Não é? Mas tem que ter paciência, pedir e dar-se-vos-á, como diz a palavra do Senhor, mas nós temos que esperar, pedir e esperar Deus conceder aquilo que nós estamos pedindo a Ele. Amém? Que Deus abençoe.
1: Obrigada.
2: Seja a paz do Senhor, um abraço para todos.
1: Amém, abraço para toda Salvador, toda Bahia, né? Povo querido, né? Povo bom, é o povo nordestino, né? Povo muito bom. E São Paulo tá virando o Nordeste. Sejam bem-vindos, irmãos nordestinos, aqui é a cidade das oportunidades, né? Cidade grande, violenta, cheia de trânsito, mas todo mundo quer vir para São Paulo, né? Eu nasci aqui, sou da Gema, eu sou paulistana, nasci aqui na, acho que, como que chama aquela maternidade Lourdes, não sei, Santa Lourdes, uma coisa assim. Sou aqui de São Paulo, gosto de São Paulo, mas, falar a verdade, eu tenho medo de São Paulo, né? A gente vai numa esquina ali, numa padaria, numa farmácia, a gente já vê situações difíceis que a gente tem medo do celular ser roubado. Gente, falando em celular, tem muito crente que não tá vigiando, fica mexendo no celular na calçada, lá no ponto de ônibus, vem o cara com a bicicleta e puxa o celular, né? Gente, vamos vigiar aí, vamos vigiar, porque o negócio hoje é celular. Bom, eu quero atender a Beatriz, lá do Rio de Janeiro. Ela mandou a sua mensagem aqui num dos nossos canais. Ela diz assim: respondendo a sua enquete, a espera gera ansiedade. Mas uma resposta diferente gera perguntas. Por quê? Por que que Deus respondeu assim? Onde eu errei? Por que Deus permitiu isso? Esta é a opinião da Beatriz do Rio de Janeiro. Obrigada, Beatriz. Eduardo de Londrina. Vocês vejam que nós estamos em cadeia de emissoras para todo o Brasil e pela internet. Londrina participa através do Eduardo e ele diz: às vezes pedimos, Senhor, seja feita a tua vontade, mas no fundo, lá no fundo, esperamos que a vontade dele coincida com a nossa. E não é verdade, é mesmo. Camila de Fortaleza, para mim o mais difícil é aceitar. Por quê? Esperar exige paciência, mas aceitar exige entrega. Obrigada, irmã Camila. Roberto, de São José dos Campos. Irmã Débora, com o tempo descobri que alguns nãos que me fizeram chorar foram exatamente aquilo que me protegeu. É verdade. No final das contas, a gente vai ver no final da história que Deus estava cuidando da gente, né? Eu me lembro que tantas viagens eu e meu esposo fizemos pelas estradas. Nós ficamos 8 anos na estrada, com equipamento de som, 2 caminhões, 3 carros. Sofremos acidentes, mas Deus nos livrou. E muitas vezes a gente fala, por que que a gente não foi por esse caminho, a gente foi por outro? E acontece algo ruim, né? Quantas vezes eu, muito chateada, perdi voos, e aquele voo teve problema e quase caiu, teve problemas de parte técnica do avião. Enfim, às vezes a gente não sabe que Deus está nos dando um livramento e a gente fica, puxa, por quê? E a gente fica impaciente, e a gente reclama, e a gente chora, enfim. Mas Deus cuida. Vamos aceitar a vontade do Senhor. A Fernanda escreve de Brasília assim: uma coisa é confiar em Deus quando ainda existe possibilidade de acontecer como queremos. Outra é continuar confiando quando essa possibilidade acabou. E é assim mesmo, né, Fernanda? Obrigada pela participação. Lucas, aqui de Osasco, Grande São Paulo. Já fiquei bravo com Deus por uma resposta diferente. Lucas, quem não, né? Depois percebi que minha fé estava condicionada a Deus fazer aquilo que eu queria. E como não é isso, né? Obrigada, irmã Lucas. A Márcia de Porto Alegre. Esperar é viver com uma pergunta. Aceitar uma resposta diferente é aprender a viver, mesmo quando você não entende a resposta. Olha, cada uma resposta mais inteligente que a outra, hein? Eu tô assim, orgulhosa dessa audiência, desse povo que está me ouvindo agora e assistindo. Cada resposta inteligente que eu tô ficando cada vez mais feliz aqui, hein? Daniel de Guarulhos. Irmã Débora, talvez a maior prova de fé não seja esperar um milagre, mas continuar amando e servindo a Deus quando o milagre que você queria não aconteceu. Boa resposta, hein? Depois a gente vai ver o que Deus está falando. Aline de Vitória, eu acho que é aceitar que é mais difícil. Porque enquanto espero, vem aquela esperança. E quando Deus responde diferente, eu preciso transformar a minha esperança em confiança. Olha aí, mais inteligente também. Muito obrigada, Deus abençoe. Nós vamos seguindo. Nós queremos dizer a vocês que nós temos no final do ano a nossa festa, a nossa vigília da virada, temos a festa da fundação. Vão preparando as caravanas aí, gente. Vai guardando seu dinheirinho, venha confraternizar conosco. Olha, dia 30, dia 31, dia 1º de janeiro, nós teremos as nossas festas aqui em São Paulo. Você que nunca veio, se organize, se prepare para estar conosco. Vai ser uma bênção e nós queremos vocês aqui conosco para juntos agradecermos a Deus. Vamos então neste momento a mais um hino daqui a pouquinho. Não, vou fazer o seguinte, eu vou para o momento da família agora, Armando, e depois a gente vai para mais um clipe, pode ser? Vamos lá então falar sobre família.
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1: Hoje eu quero falar sobre uma atitude que parece pequena, mas que pode causar, sabe, aquela feridinha profunda dentro de casa, né? Corrigir alguém da família em frente de outras pessoas. Isso pode acontecer numa brincadeira, num almoço, diante dos filhos, dos parentes, dos amigos, ou até uma conversa ao celular. E muitas vezes quem faz isso pensa, mas eu só falei a verdade. Eu não estou sendo falsa, eu quero falar a verdade, então eu vou falar o que eu estou pensando. Não, não é assim. Se nem toda a verdade precisa ser dita de qualquer maneira, em qualquer lugar e diante de qualquer pessoa, então nós temos que nos atentar a isso. A Bíblia nos ensina não apenas o que falar, mas também como falar. Efésios 4:29. Que palavra linda isso aqui, hein? Lá nos ensina a usar palavras que edifiquem, que construa. Isso quer dizer que até uma correção precisa ter o objetivo de construir, edificar e não destruir. Existe uma diferença muito grande entre corrigir e humilhar. Uma coisa é você chamar a pessoa e dizer, olha, precisamos conversar sobre isso. Outra coisa é dizer diante de todo mundo, você faz tudo errado, você nunca fala certo. Essa palavra sempre, você sempre fala errado, você nunca fala certo. Essas duas palavras são perigosas, nunca e sempre, né? Quando uma pessoa é corrigida em público, ela muitas vezes deixa de pensar no próprio erro e passa a pensar o quê? Na vergonha que ela passou. E aí que um problema pequeno se transforma numa grande discussão. Entre marido e esposa, isso ainda é muito mais delicado, né? Por exemplo, quando um cônjuge ridiculariza o outro diante dos filhos, não está ferindo apenas o marido ou a esposa. Está também ensinando as crianças que aquela pessoa pode ser desrespeitada. Principalmente quando a mãe, ou seja, quando o pai fala, olha, não ande descalço, por exemplo, neste tempo, tá frio, não ande descalço. Aí o pai chega do trabalho, as crianças estão todas descalças. Aí o pai vai falar, eu não falei para vocês não usarem, não ficarem descalços e usarem o sapato? Aí a mãe entra tirando a autoridade do marido. Mas que tem, meu filho? Ô, meu marido, que tem? O nosso filho manda... Tirou a autoridade do pai. Tem que prestar atenção nisso. Quando o marido diz, diante diz dos filhos, sua mãe não sabe fazer nada direito. Vixe! Ele está diminuindo a imagem da mãe dentro daquela casa. E quando a esposa diz, seu pai nunca resolve nada, é um preguiçoso. Seu pai só fica no sofá. Seu pai é um banana. Seu pai é isso. Seu pai é um isso, aquilo, outro. Acontece a mesma coisa. Aí depois os pais querem que os filhos respeitem os dois. Mas muitas vezes foram eles mesmos que enfraqueceram a autoridade um do outro. Vocês estão entendendo? Isso não quer dizer esconder problemas, gente. Não estou falando isso. Eu estou falando escolher o lugar certo e o momento certo para resolver o problema. Há conversas que precisam acontecer em particular. Há assuntos que os filhos não precisam ouvir. Há correções que podem esperar até que todos estejam mais tranquilos, né? Provérbios 15:1 diz, a resposta branda desvia o furor, né? A Bíblia não diz que devemos deixar tudo passar, não estou falando isso, nem a Bíblia. Ela nos ensina a maneira de falar, como diz, né, aquele provérbio popular, Você pode falar tudo o que você quiser falar, mas tem que saber como falar. Pais precisam corrigir filhos. Marido e esposa precisam conversar sobre certos assuntos que precisam ser mudados. Mas, presta atenção, põe atenção. Existe uma enorme diferença entre uma correção feita com amor e uma exposição que envergonha. Eu diria que existe uma regra muito boa para qualquer família: elogie em público e corrija em particular. Repitam comigo, ó. Elogiar em público, corrigir em particular. Na próxima oportunidade, vamos falar mais profundamente sobre isso.

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Vamos ouvir Karina Inácio com mais um clipe da gravadora MC Music, Sonhos.

0: toda a glória seja dada a Jesus Cristo. Temos mais duas pessoas na ponta da linha ali no nosso WhatsApp que vão responder agora e depois estaremos já com o nosso quadro Conhecendo Melhor a Sua Bíblia, onde a gente vai responder a nossa enquete: o que é mais difícil, esperar Deus responder ou aceitar quando Deus responde diferentemente daquilo que nós queríamos. Vamos aí às mensagens.
1: Paz do Senhor Jesus, irmã Débora. A minha resposta, a minha opinião é porque é o seguinte: a gente tem que aceitar as duas perguntas, as duas respostas que vem de Deus. É difícil a gente aceitar quando a gente espera que quer e dá certo, mas a gente tem que concordar quando não dá. É difícil também a gente querer e a resposta vir diferente de Deus. E também tem que concordar. A gente tem que entender que Deus sabe o melhor para nós. Ele sabe o melhor para nós quando nós colocamos na mão dele. Ele sabe qual é o melhor que nós podemos receber.
2: Paz, Senhor, irmã Débora. O meu nome é Guidana Aparecida Trigo. Moro aqui em São José dos Campos, né? Olha, irmã Débora, eu acho que a gente tem que esperar no Senhor, né, irmã Débora? Melhor esperar a resposta do Senhor, né? Porque se a gente for fazer sem a resposta do Senhor, pode não dar certo pra nós, né?
0: É.
2: Aconteceu isso comigo, irmã Débora.
0: Tá bom.
2: Deus abençoe, irmã Débora.
0: Igualmente.
2: Fica na paz do Senhor.
0: Amém.
2: Jesus.
0: Amém, a paz do Senhor Jesus.
2: Um abraço pra você.
0: É tão bom nós termos aí o ouvinte do outro lado. A gente que tá aqui no programa, por exemplo, eu tô aqui no estúdio. E as pessoas que estão nos canais do YouTube estão nos assistindo, né? Aqui estou com algumas pessoas só. E às vezes a gente tem aquela sensação de que ninguém está nos ouvindo naquele momento, né? Mas quando a gente tem a participação, a gente fala: opa, tem alguém ouvindo a gente, né? Mesmo sabendo que nós temos uma audiência muito grande, mas a gente tem aquela sensação, às vezes, que a gente está falando no vazio aqui para quatro paredes. Mas ainda bem que você está aí do outro lado participando. É muito bom a sua participação. Como a gente sempre fala, não basta ser apenas ouvinte. Tem de participar, não é? Bom, chegou o momento certo. O momento onde a palavra certa vai chegar, porque é a palavra do Senhor no quadro desta segunda-feira, o quadro de hoje.
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0: A gente então responde a nossa pergunta de hoje através desse quadro, onde a gente vai assentar-se aos pés do Cristo e ouvir o que ele tem a falar como resposta dessa pergunta que é difícil. O que é mais difícil? Esperar Deus responder ou aceitar quando ele responde diferente do que nós almejávamos ou queríamos? Eu começo o nosso texto-chave, texto bíblico, Isaías 55:8. Porque os meus pensamentos não são os vossos pensamentos, nem os vossos caminhos, os meus caminhos, diz o Senhor Deus. Então existe uma diferença entre dizer: Senhor, eu confio que tu vais fazer, e dizer: Senhor, eu confio em ti, mesmo que tu não faças aquilo que eu pedi. Essa primeira frase, Senhor, eu confio em que tu vais fazer, ela exige o quê? Esperança. A segunda, Senhor, eu confio em ti mesmo que tu não faças aquilo que eu quero, essa exige rendição. E talvez seja justamente aí que esteja uma das maiores provas da nossa fé. Esperar é difícil, mas esperar ainda preserva a possibilidade de a gente receber o sim, não é? Quando estamos esperando uma resposta de Deus, ainda existe dentro de nós uma expectativa: ah, talvez Deus faça. E enquanto a resposta não chega, a gente consegue alimentar possibilidades. A gente começa então tendo a ideia, né? Abraão esperou, José esperou, Ana esperou, Davi esperou, Moisés esperou e o povo de Israel também esperou. Mas esperar dói porque o tempo passa e nada parece acontecer. Parece que estamos orando no vazio. Mas existe algo poderoso na espera. Presta atenção. Enquanto a gente espera, ainda a gente consegue imaginar que a resposta será exatamente aquilo que a gente quer. Não é? Por isso, muitas vezes, a espera não é a parte mais profunda da prova. A parte mais profunda começa quando Deus responde. E a resposta é... Não é isso não. Não. Ou... Não é dessa maneira, meu servo, ou minha filha, não agora, ou ainda, eu tenho outro caminho para esse problema. Irmãos, a espera testa a nossa paciência. A resposta testa a nossa entrega. Esperar, pergunta, você vai continuar confiando enquanto você não vê? Irmãos, aceitar uma resposta diferente, pergunta para nós, você vai continuar confiando depois de ver? Então aqui tem uma diferença grande. Porque existem pessoas que conseguem confiar em Deus enquanto estão esperando o milagre, a solução daquele problema. Mas quando o milagre não acontece, a solução não acontece da maneira esperada, elas começam a questionar o próprio Deus. É possível acreditar no poder de Deus e ainda ter dificuldade de confiar na vontade de Deus? E talvez essa seja uma das maiores maturidades espirituais. Não apenas confiar que Deus pode fazer, mas confiar quando Ele decide não fazer. Veja Getsêmani. É o exemplo supremo, maior, de uma oração que termina em rendição. Talvez nenhuma narrativa bíblica a gente encontrou expressa isso tão profundamente quanto o Getsêmani. Jesus estava ali ante a morte. Ele sabia de todo o plano do Pai dele, do nosso Deus. Sabia o que estava diante dele para acontecer. Ele sabia da cruz, Jesus sabia da dor, sabia da humilhação que ele iria passar. E então ele orou, Pai, o Senhor podia passar de mim esse cálice? Ou seja, eu vou morrer, Pai, eu sei que eu vou ser humilhado, eu vou sofrer, vou ter dores horríveis, angustiantes, mas... O Senhor podia me livrar disso? Todavia, Pai, não seja como eu quero, mas como Tu queres. Observe a profundidade dessa súplica. Jesus não fingiu que não queria escapar da dor. Ele falou, ele foi homem ali e falou, ó, ele era homem. Ele era homem. Ele estava sentindo dores horríveis, angústia incontável. Ele não fingiu que não estava querendo escapar daquilo. Ele apresentou a Deus aquilo que desejava, mas terminou dizendo, não seja como eu quero. Então aqui existe uma das maiores lições para nós da vida espiritual. Fé não é convencer Deus a fazer a nossa vontade. Fé é confiar em Deus quando a vontade dele confronta a nossa vontade. Getsêmani nos ensina que uma oração madura pode terminar não com o Senhor faça aquilo que eu pedi, mas com o Senhor faça aquilo que tu sabes que precisa ser feito. Tremendo isso, tremendo. Getsêmani nos traz um exemplo tremendo. Jesus não fingiu. Ele mostrou a realidade, ele abriu o coração. Temos outra passagem. Quando Deus responde a ele, não, Paulo, não. Ele tinha um problema que a Bíblia chama de espinho na carne. Não quer dizer exatamente que ele tinha um espinho dentro da carne dele, não. Ele conta aqui em 2 Coríntios 12, 8, ele diz assim, por causa disso, Paulo falando, 3 vezes pedi ao Senhor que o afastasse de mim. Veja que Paulo orou. Ele insistiu 3 vezes. Ele insistiu. Pediu novamente e novamente e Deus disse não. Deus não respondeu como ele queria. A resposta foi, Paulo, para mim, o certo é isso aqui, ó. A minha graça vai ser suficiente para você e ponto final. O meu poder se aperfeiçoa na sua fraqueza. Então Deus não retirou aquilo. Deus mudou o significado daquilo. Paulo queria o quê? tira o espinho. Ele queria livramento. E Deus respondeu, graça. Paulo queria o quê? Remoção do problema. Deus ofereceu o quê? Sustentação dentro do problema. Vocês estão vendo como que Deus trabalha? É isso que Deus está falando com você hoje. Você tem orado tantas madrugadas, não é? Você fez votos ao Senhor. Deus ouviu. Deus viu, mas a resposta dele é essa que você está vivendo hoje. Porque é melhor para você. Porque ele sabe que amanhã será diferente. E seu coração é diferente amanhã do que hoje. Isso é extremamente profundo. Às vezes estamos esperando Deus mudar uma circunstância enquanto Deus está querendo nos sustentar dentro desta circunstância. Temos aqui uma frase que eu queria deixar para vocês pensarem. Nem toda oração respondida termina com a retirada da dor. Algumas terminam com Deus nos dando graça suficiente para atravessar aquela dor. Eu trago também a história de Davi, quando a resposta de Deus não era aquilo que ele queria. Qual foi essa história? Davi desejava profundamente construir um templo para Deus, um templo físico. Era um desejo legítimo, nenhum erro nisso, nenhum problema nisso, nenhum pecado nisso. Ele queria construir um templo. Era um desejo espiritual, ministerial. Era um desejo que aparentemente parecia nobre e é nobre. Mas eu disse, não, Davi, você não vai construir o templo, a minha casa, mas sim o seu filho Salomão. Puxa vida. Por que será que Deus não quer que eu construa o templo? Será um lugar para adoração a Deus. É legítimo. O desejo é verdadeiro e não há nenhum problema nisso. Mas veja algo impressionante, ouvintes. Davi não respondeu, então não vou fazer mais nada. Estou me lembrando tanta gente assim, né? Se Deus não fizer assim, também não trabalho mais na obra. Não, se o pastor não me deixar eu dirigir o grupo de jovens, eu não vou ficar na igreja, eu vou para outra igreja. Não, se o pastor não me permitir eu fazer aquilo, eu também não vou fazer aquilo outro. Imaturidade espiritual, menino na fé. Não entendeu nada do evangelho. O importante é o evangelho ser pregado. O evangelho, mas ele está errado. Mas deixa ele com Deus, faça a sua parte. Davi queria construir o templo, mas Deus disse, você não. Vai ser Salomão. Mas Davi não era segundo o coração de Deus? Mas por quê? Ah, Davi cruzou o braço e falou, então, não vou fazer mais nada a partir de hoje. Que então meu filho faça, ele é melhor do que eu, então faça. Não vou fazer nada, não. Ele começou a preparar os materiais. Davi não foi orgulhoso. Ele falou, então tá bom, se Salomão vai construir, se meu filho vai construir, então pelo menos eu vou dar o direcionamento aqui. Eu vou começar a preparar os materiais. Eu vou preparar os recursos e tudo que seria necessário para que meu filho realize aquilo que ele próprio poderia realizar, que eu poderia realizar. Então eu vou fazer as coisas que eu tenho de fazer. Irmãos, isso é maturidade. Tem tanto crente criança. Às vezes ele é afastado de um cargo na igreja, que a gente fala função ministerial, que a gente usa cargo, que cargo é mais trabalho, mão de obra, né? De uma CLT ou coisas assim. Quando a gente não exerce uma função ministerial, ou a gente é tirado, puxa, eu sou tão capaz, o pastor me tirou da frente. Calma, Deus está trabalhando em você. Deus está usando o pastor para provar sua fé. Calma. Tem tanta gente que é totalmente ansiosa, e se não fizer assim, eu não faço também. Gente, nós trabalhamos para Deus, a obra de Deus, a igreja do Senhor. O importante é que a obra continue. Deus está provando você. Davi precisou aceitar. Eu posso participar de algo que não terei o privilégio de concluir. Isso é maturidade. É o que Davi pensou. Eu vou participar de algo. Eu vou participar da construção do templo. Mas algo que eu não tive o privilégio de eu construir. De eu concluir o trabalho. Irmãos, há coisas que Deus colocará no seu coração. Não para que você veja o cumprimento dela. Mas para que você prepare o caminho para alguém que virá depois de você. Vocês estão entendendo? Deus trabalha assim. Se hoje eu for tirado do programa MC, eu não posso chegar e falar, nunca mais eu faço programa, também não vou cantar mais, também não vou fazer isso, também não vou fazer aquilo. Que isso? O importante é que o programa continue sendo apresentado e a mensagem do Senhor sendo pregada. É isso que nós estamos falando, é isso que Deus está fazendo e falando. Isso quebra o nosso desejo de controle. Outro pode fazer e a obra continuar. Porque nós queremos começar um trabalho, não é? Lá na igreja. A gente quer construir, a gente quer terminar e receber o reconhecimento. Se a gente for receber reconhecimento humano, pode esperar deitado. Porque é muito pouco. São poucas pessoas que têm a maturidade de elogiar um trabalho sem ter orgulho de dizer, eu não vou elogiar aquilo lá, porque aquilo lá não fui eu que fiz. Se não elogiar a mim, também não fico aqui. Se a diretoria não reconhecer meu trabalho, também não vou ser pastor mais da igreja. Não é assim. Deus nos chama apenas para preparar, às vezes, o trabalho e nem concluí-lo. Um vem e rega, e outro vem e colhe. Não é assim a obra de Deus? Vamos falar de Moisés. Deus permitiu que ele visse, mas não que entrasse na terra prometida. Gente, isso é duro demais. Essa talvez seja uma das narrativas mais difíceis de a gente entender e aceitar. Moisés, gente, Moisés. Passou décadas conduzindo Israel. Moisés teve um trabalho tremendo, enfrentou o faraó. Enfrentou o deserto com aquelas coisas horrorosas, aquelas pragas. Enfrentou reclamação do povo chato, mas intercedeu pelo povo chato. Carregou responsabilidades enormes, chegou perto da terra prometida, mas eu disse, para aí, verás, pois a terra diante de ti, porém não entrarás nela, só você vai ver de longe. Mas meu Deus, olhando assim humanamente, ele tinha o direito, vamos dizer assim, entre aspas, de entrar na terra. Ele fez tudo ali. Imagine isso, tão perto da terra. Ele conseguiu enxergar a terra, mas não entrou na terra. Parece uma história incompleta, injusta. Mas existe uma verdade espiritual muito profunda. A fidelidade de Deus, ouvintes, não pode ser medida apenas pelo fato de ele nos permitir experimentar aquilo que desejamos. Moisés não entrou em Canaã, mas não terminou sua história abandonado. Ele terminou falando com Deus. Ele terminou a sua história sendo honrado por Deus. E séculos depois, ele aparece no Monte da Transfiguração, conversando com Jesus. Isso é tremendo. Você pode, ouvinte, não receber nesta terra tudo aquilo que pediu a Deus. Presta atenção. E ainda assim, sua história continuar sendo uma história de fidelidade a Deus. E fidelidade de Deus para com você. Jó. Jó. Quando a resposta não é uma explicação. Ah, Jó havia pecado? Jó perdeu praticamente tudo, gente. Tudo. Perdeu tudo. Existe algo que chama atenção. Jó queria respostas. E ele perguntava por quê. Ele queria entender. Não é assim conosco? A gente quer compreender o porquê aquilo está acontecendo. Mesmo quando a gente não verbalize. Mas quando Deus finalmente fala, Deus não entrega a Jó uma explicação detalhada de cada acontecimento que passou ali com ele. Deus revela a sua grandeza. E Jó responde, ah, Senhor, eu só te conhecia de falar. Oh, que coisa linda. Mas agora os meus olhos te veem. Jó 42:5. Isso é extraordinário. Isso é profundo demais, meus irmãos. Jó começou querendo uma explicação, terminou encontrando uma revelação de Deus. E às vezes não é assim. Queremos Deus explicando pra gente o que aconteceu, mas Deus quer nos mostrar quem Ele é, o que Ele é para conosco. Irmãos, nem toda pergunta recebe uma explicação, mas podemos continuar conhecendo aquele que permanece conosco, mesmo quando não entendemos a situação. Abraão e Isaac, quando Deus pede aquilo que ele mesmo prometeu, peraí, Deus vai me dar um filho e quer que eu mate o meu filho? Deus trabalha no improvável, Deus trabalha naquilo que nós não entendemos. Talvez uma das maiores provas de Abraão esteja em Gênesis 22. Ó, Abraão, eu vou te dar um filho. Algo que você tanto quer. Deus promete, depois Deus pede Isaac de volta. Não, isso é contraditório. Isso é injusto. Como Deus poderia prometer e depois pedir de volta? Abraão precisava aprender uma coisa. Nessa situação, Deus precisava ensinar.

Então Deus falou assim, eu vou ter que provar a ele o quanto Abraão me ama. Se ama mais o filho que eu dei, o filho da promessa que ele não tinha e ele queria, ou ele ama mais a mim, ou ele ama mais a mim, ou ele adora mais a mim, ou adora mais o filho. Tem gente que nem filho tem, porque vai idolatrar tanto o filho que vai se esquecer de Deus. É assim. Essa é uma lição poderosa. Há momentos em que Deus não dá algo que a gente precisa, porque nós amamos tanto aquilo. Nós amamos tanto aquilo, mas tanto aquilo, que pouco a pouco aquilo começa a ocupar um espaço que deveria pertencer somente a Deus. Quantas pessoas não podem ter uma casa própria e grande que se esquecerão de Deus? Tem muita gente que não pode ser rico que vai se esquecer de Deus. Tem gente que não pode ter um bom emprego que vai trabalhar tanto que vai se esquecer de Deus. Porque Deus conhece seu coração. Não, imagina, aí que eu vou ficar na igreja mesmo. Mas tem tanta gente que não pode ter nada, que aquilo ali vai afastá-lo de Deus. Então Deus prefere ele pobrezinho, tendo o que comer, o que vestir, no seu conforto, do que ficar rico e perdê-lo. Pode ser, talvez, aquilo que você pede tanto, mas você vai pertencer mais àquilo do que a Deus. Talvez pode ser uma pessoa, talvez você queira, aquilo vai ocupar um espaço, pode ser um relacionamento, um sonho, vai ocupar um espaço que deveria ser de Deus. Talvez uma profissão, uma oportunidade, um projeto, uma conquista. Mas aquilo vai ocupar tanto o seu coração, você vai esquecer-se de Deus. O mesmo Deus que coloca algo em nossas mãos pode um dia pedir que coloquemos aquilo de volta no altar. Isso dói. Eu passei por isso. Eu me lembro quando o meu marido entrou em falência de órgãos, o pastor Lorival de Almeida. O médico disse, não dá mais. Você está estendendo o sofrimento dele. Você está estendendo o sofrimento, nós vamos colocar ele numa máquina de hemodiálise, porque o rim já está parando de funcionar. Solta ele, Débora. E o que que eu ia fazer? O mesmo Deus que coloca algo em nossas mãos pode um dia pedir que coloquemos aquilo novamente no altar. Então eu orei, Senhor, o Senhor sabe que eu queria ele perto de mim, mas se o Senhor quer levá-lo, eu só posso chorar e dizer, seja feita a sua vontade. E foi uma oração muito dolorida, talvez aquela que você esteja fazendo agora. Porque Deus não quer apenas nos dar bênçãos, Ele quer permanecer sendo o Senhor das bênçãos, o Senhor da nossa vida. Marta e Maria, outra situação bíblica, quando Jesus, entre aspas, demora. Uma das narrativas mais emocionantes está em João 11. Lázaro está doente, amigo de Jesus. As irmãs mandam avisar Jesus, Senhor, eis que está enfermo aquele que amas. Observe, elas não são bíblicas quando Jesus, entre aspas, demora. Uma das narrativas mais emocionantes está em João 11. Lázaro está doente, amigo de Jesus. As irmãs mandam avisar Jesus, Senhor, eis que está enfermo aquele que amas. Observe, elas não dizem necessariamente, venha rápido, mas elas simplesmente apresentam o problema. E Jesus sabe, mas ele demora. Lázaro morre. Eu digo que demora porque Lázaro morreu. Porque se Jesus tivesse chegado antes, ele não estivesse morto quando Jesus chegou. E Jesus chega depois, ele está morto. Marta então diz, Senhor, se tu estivesses aqui, meu irmão não teria morrido. Essa frase carrega uma dor enorme. Senhor, se o Senhor tivesse feito isso, não estaria acontecendo isso comigo hoje. É praticamente dizendo, Jesus, se o Senhor tivesse chegado no nosso tempo, naquela hora que eu te chamei, que eu mandei o aviso, isso não teria acontecido, Jesus. E a gente não faz a mesma coisa com o Senhor? Senhor, se tivesse acontecido antes, ah, Senhor, se aquela porta tivesse aberta, ah, Senhor, se aquela pessoa tivesse ficado, ah, se o Senhor tivesse respondido naquela época. Mas Jesus chega quando tudo parece perdido. Jesus trabalha no impossível. Jesus trabalha no improvável. E mostra que o atraso que parece ser o fim faz parte de uma revelação maior. Mas aqui está o ponto mais difícil. É importante não transformar esta passagem de João em uma fórmula.

porque Lázaro ressuscitou. Mas nem todas as pessoas que oram recebem o milagre que desejam. Sabem por que eu digo isso? Daniel foi para a cova. Foi livrado da cova. Mas ele foi. Outros servos de Deus foram mortos. Pedro foi libertado da prisão em Atos capítulo 12. Tiago, no mesmo contexto, foi morto. Isso nos confronta com uma verdade. Deus continua sendo Deus quando a resposta é sim. Deus continua sendo Deus quando a resposta é não. E Deus continua sendo Deus quando a resposta é espere simplesmente. Nossa fé, ela não pode depender de uma única forma de resposta. E Hebreus 11 mostra dois tipos de fé. Essa é uma das partes mais profundas. Hebreus 11 fala de homens e mulheres que subjugaram reinos, praticaram a justiça, alcançaram promessas. Ali está listado homens e mulheres de Deus. Aí Hebreus termina dizendo de outros que foram torturados, não aceitando o seu livramento, e termina dizendo: todos estes morreram na fé. A Bíblia diz: morreram na fé, sem ter obtido as promessas. Hebreus 11, 13. Alguns venceram, outros servos de Deus sofreram, alguns receberam, outros até morreram esperando. E a gente não pode passar por isso. Não, Deus não está me ouvindo, Deus não gosta de mim. Mas a Bíblia chama ambos de homens e mulheres de fé. Todos eles que sofreram, que receberam, que foram mortos, mas foram homens de fé. Isso destrói uma ideia humana, perigosa. Se eu tiver fé suficiente, Deus necessariamente fará aquilo que eu estou pedindo. Não. Não necessariamente. Fé não é uma ferramenta para controlar Deus. Deus vai ser controlado conforme a sua vontade. Fé não é acreditar que Deus fará tudo o que a gente quer. Fé é acreditar que Deus continuará sendo bom, mesmo quando Ele não fizer aquilo que a gente quer. Então, irmã Débora, qual é a resposta? O que é mais difícil? Talvez a resposta mais honesta seria: o que é mais difícil esperar ou aceitar? Depende da fase da nossa caminhada. Porque esperar exige que eu suporte a ausência de uma resposta, de um silêncio. Deus está calado. Talvez esperar exija que eu suporte isso, essa ausência de voz de Deus. Aceitar exija que eu suporte uma resposta que não corresponda ao meu desejo. Porque na espera eu vou dizer o quê? Ainda não sei o que Deus fará, mas talvez Ele faça o que eu quero. Agora na rendição eu digo: agora eu sei que Deus decidiu, preciso confiar mesmo assim, porque eu não recebi a resposta que eu queria. Por isso existe uma progressão. Senhor, eu quero. Depois vem: Senhor, eu quero. Senhor, eu espero. Depois: Senhor, seja feita a tua vontade. E talvez o ponto mais alto da fé seja chegar ao lugar onde consigamos dizer: ó Senhor, eu ainda não gosto da resposta, mas não vou abandonar o Senhor que respondeu da maneira que o Senhor quiser. Porque existe uma diferença entre decepção e desistência. Você pode ficar triste com uma resposta de Deus. Você pode chorar, você pode não entender, você pode precisar de tempo para processar essa situação. Isso não significa necessariamente falta de fé. Porque Jesus também chorou. Davi chorou, Jeremias chorou, Jó chorou, o próprio Cristo em Getsêmani experimentou profunda angústia. E a questão não é: eu fiquei triste? Não, não é essa a questão. A questão é: o que fiz com a minha tristeza? O que eu fiz com a minha decepção? Eu posso transformar minha dor em afastamento. Ou eu posso levar minha dor para Deus. Existem dois caminhos, duas escolhas. A maturidade espiritual não é parar de pedir. Quando você continua pedindo, significa que você é maduro na fé. Porque às vezes alguém pense: se eu realmente confio em Deus, eu não deveria pedir nada específico. Não! Jesus ensinou a pedir. Paulo pediu, Ana pediu, Davi pediu, Ezequias pediu, mas a questão não é abandonar nossos desejos, esta é a questão.
é não transformar nossos desejos em senhores de nós. Podemos dizer, Senhor, eu quero isso, mas também, Senhor, se não for isso, ainda eu quero a Ti. Eu vou continuar confiando em Ti. Mas também, Senhor, se não for isso, o Senhor faça como o Senhor quiser. Isso significa oração madura. E terminando, existem três respostas de Deus: sim, não e ainda não. Deus concede aquilo que pedimos, então a resposta é sim. Mas precisamos ter cuidado para não amar mais a bênção do que o abençoador. Talvez Deus diga não, Deus fecha uma porta, e precisamos ter fé para não interpretar o não como Deus não me ouviu e me abandonou. E o ainda não, espere. Deus nos coloca em um processo. Precisamos aprender que tempo de Deus também é parte da resposta. Mas existe uma quarta dimensão. Eu tenho algo diferente. Às vezes pedimos, Deus, muda a situação, e Deus responde, eu vou mudar você dentro da situação. Eu vou mudar a sua maneira de ver a situação. Então, a grande batalha não é contra a resposta, é contra a necessidade de controlar a resposta que Deus vai te dar. Talvez o problema mais profundo não seja querer alguma coisa, é acreditar. Eu sei exatamente o que precisa acontecer para que minha vida fique bem. Deus nos chama para abrir mão dessa certeza. Em Provérbios 3:5 ele diz, confia no Senhor de todo o teu coração e não te estribes no teu próprio entendimento. Então confiar é justamente continuar caminhando quando o entendimento não acompanha o caminho. E eu quero deixar uma frase para guardar no coração, lá no fundo do coração. A fé infantil, ela diz, Deus fará o que eu pedir. A fé madura diz, Deus fará o que é certo. E eu continuarei confiando nele quando a resposta não for aquilo que eu pedi. Que Deus abençoe você. A resposta do Senhor pode ser diferente, mas é para seu crescimento, para sua maturidade. Seja um crente maduro, não seja criança. Esteja acontecendo o que acontecer agora na sua vida. É vontade do Senhor, porque Deus não trabalha com casualidade. Deus não trabalha com por acaso. Tudo aconteceu hoje. A folha caiu daquela árvore. Permissão de Deus. Você está passando isso na sua vida? Permissão de Deus. Ele está te ensinando. Diga, Senhor, me ensine, me mostre a lição que eu preciso aprender dessa situação. E que eu entenda que o Senhor é soberano sobre todas as coisas. Que Deus abençoe em Cristo Jesus. Graças te damos, Senhor. Louvamos o teu nome, Senhor. Aleluia. Nós cremos num Deus vivo e poderoso que pode todas as coisas. Ó Senhor, eu te adoro, eu te louvo. Tu és o Deus da nossa vida. Sempre estaremos juntos do Senhor, seguindo o caminho, o desejo do Senhor para a nossa vida. Nos ajuda a entender, Senhor, que o Senhor tem o melhor para nós, para os seus filhos, que a sua vontade é boa. Nos ajuda a entender que a sua vontade é perfeita e agradável. Senhor, alcance cada coração. Nós queremos maturidade, Senhor, hoje. Maturidade para entender o que o Senhor faz é para o melhor. O melhor para a nossa vida. Fica conosco. Nos guarde, Senhor, nos livra. E que nós possamos entender este caminho, entender a sua palavra. E obrigado por nos aceitar como filhos, em nome de Jesus. Amém e amém, Senhor Jesus. Acabou o nosso programa, mas amanhã estamos de volta, eu e meu querido esposo, o pastor Lorival de Almeida. Obrigado por nos dar essa preferência aí nos canais do YouTube. Olha, antes de você desligar aí o canal, compartilhe, curta a página, compartilhe com alguém para que quando a pessoa terminar o seu trabalho hoje, no final da tarde, ela possa acompanhar o nosso programa. Divulgue nosso programa a outras pessoas. Escreva-nos também a sua história, a sua vida no passado para programamc@ipda.com.br. Mande a sua história de conversão para nós lermos aqui na programação. Obrigado, irmão Medina, aos cinegrafistas, assessoria, a você e primeiramente ao Senhor por esta oportunidade de estarmos juntos aqui, juntos aos pés do Senhor, aprendendo a cada dia. Deus abençoe, se despede Débora Miranda e também se despede pastor Lorival de Almeida. Até amanhã, na paz do Senhor. 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
23: Todos os dias nós estamos aqui para apresentar esse espaço Eu Mais Um. 5 minutinhos de aula com estudo bíblico para os novos convertidos. O saúde é Débora Miranda na paz de Cristo Jesus e vamos à nossa aula de hoje. Hoje nós vamos falar de um tema que nós nunca estudamos, mas um tema necessário de se falar e estudar. Nós vamos falar de apresentação de crianças na igreja. Eu creio que o batismo de uma criança, ele não é válido e tampouco necessário. A apresentação de uma criança não equivale a um batismo na água. O batismo só deve ser feito àqueles que têm se arrependido de seus pecados e crido de todo o coração em Jesus Cristo. Está em Atos, capítulo 2, versículo 38, também capítulo 8, versículo 37. Então podemos concluir que não é necessário o batismo infantil. Por outra parte, os crentes não apresentam os seus filhos para que sejam salvos. Não, as crianças até certa idade não podem considerar-se como pecadoras, porque comete pecado todo aquele que sabe fazer o bem e não o faz. Está em Tiago 4,17. Então as crianças não são responsáveis dos seus feitos até que cheguem a uma certa idade, que é a idade da consciência. A criança tem a sua idade da inocência e também da consciência. A partir do momento em que ela passa a ter consciência do que está fazendo, ela se torna pecadora. Não é? Por que então a apresentação das crianças? Eu digo que não é um mandamento. Se você procurar na Bíblia, não existe um mandamento específico para que os pais cristãos tragam à igreja para apresentá-los. Não. As mães judias, elas apresentavam uma oferta de purificação certo tempo depois do parto. Mas isso tinha que ver mais com a mãe que com a criança. Jesus foi apresentado pelos seus pais. Está em Lucas 2, 22. Diz assim: quando se cumpriu o tempo, em que, segundo a lei de Moisés, eles deveriam purificar-se. José e Maria levaram o menino a Jerusalém para apresentá-lo ao Senhor. Então nós vemos que os pais dedicam seus filhos como uma oferta a Deus. E o ato cristão de apresentar uma criança é voluntário. Eu creio que o que está mais perto a este costume, eu digo que é aquele nobre feito de Ana, mãe de Samuel, quando trouxe ele para dedicá-lo a Deus para toda a sua vida. Esta história está em 1 Samuel 1:27. Não somente essa história, outro quadro inspirador da bênção de Deus para as crianças surge do ministério de Jesus. Quando diz aqui em Mateus 19, está dizendo assim: levaram umas crianças a Jesus para que lhes impusesse as mãos e orassem por elas. Mas os discípulos repreendiam aqueles que as levavam. Jesus disse: deixai vir a mim os pequeninos, porque dos tais é o reino dos céus. E depois de pôr as mãos sobre elas, Jesus se foi dali. Está em Mateus 19. Então podemos dizer também que a apresentação de crianças é um ato de consagração familiar. É, porque a atitude dos pais ao dedicar seus filhos a Deus é muito mais bem demonstrado através de seu amor, de sua lealdade a Deus, quando entrega a Ele a coisa mais querida. Também eles fazem isso como uma demonstração de consagração familiar, quando eles se comprometem a cuidar e guiar o filho na doutrina do Senhor, na fé cristã, para que essas crianças possam crescer no caminho de Deus. Falamos então hoje de apresentação de crianças, tivemos mais uma aula, e na próxima aula, na próxima programação, estaremos falando de mais um tema. Você quer tirar alguma dúvida, ou você que está nos ouvindo e não tem ninguém que cuide de você, que está acompanhando você, você acabou de aceitar Jesus e precisa de uma pessoa para discipulá-la, ensiná-la a palavra de Deus. Mande a sua mensagem para 119-8292-3392. Um grande abraço, até a próxima edição. Se despede, Débora Miranda.
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0: 6:19. 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
1: 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Lixo perigoso. Como descartar vidros e objetos cortantes com segurança? Jogar vidro quebrado no lixo comum é um risco grave para os coletores. Muitos garis se cortam gravemente com cacos, agulhas e latas abertas. A forma correta é proteger o material cortante antes de descartar. Coloque os cacos dentro de uma caixa de papelão ou garrafa PET cortada. Lacre bem a embalagem com fita adesiva para não abrir. Escreva "cuidado, vidro quebrado ou cortante" na parte de fora. Isso avisa o coletor para manusear aquele pacote com mais atenção. Latas de conserva devem ter a tampa dobrada para dentro. Agulhas e seringas nunca devem ir para o lixo comum reciclável. Elas devem ser levadas a postos de saúde para descarte hospitalar. Palitos de churrasco também podem furar. Quebre-os ou proteja as pontas. Pensar na segurança do trabalhador é um ato de humanidade. Separe o lixo reciclável do orgânico para facilitar a coleta. Lave as embalagens para não atrair bichos e mau cheiro. O lixo é sua responsabilidade até ser recolhido corretamente. Descarte consciente, evita acidentes e protege quem limpa a nossa cidade. Passar roupa. Dicas para facilitar o trabalho e não estragar os tecidos. Passar roupa é uma tarefa cansativa, mas pode ser otimizada. Comece pelas peças que exigem temperaturas mais baixas, como sintéticos. Aumente a temperatura gradualmente para algodão e linho. Verifique sempre a etiqueta para não queimar o tecido com calor excessivo. Não deixe acumular pilhas gigantes, passe um pouco por vez. O ferro ligado por muito tempo gasta muita energia elétrica. Borrifar um pouco de água ajuda a tirar os vincos mais difíceis. Limpar a base do ferro evita manchas escuras nas roupas limpas. Pendurar as roupas em cabides logo após passar mantém o liso. Camisas e tecidos finos podem ser passados do avesso para não dar brilho. E se a roupa estiver muito seca, fica mais difícil de alisar. Então retire do varal ainda um pouco úmida para facilitar esse trabalho. Cuidado com estampas emborrachadas. Não passe o ferro em cima. A tábua deve estar na altura correta para não doer as costas. Com técnica e organização, a tarefa fica menos pesada. Roupa bem passada transmite cuidado e boa apresentação.
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0: 2:22.

14 horas com 23 minutos, agora em Curitiba. Queridos ouvintes, e com os acordes musicais do Hino Galileu, nós já estamos chegando com todos vocês com o programa A Voz da Libertação da Igreja Pentecostal Deus e Amor no seu rádio. A direção geral desta programação é Igreja Deus e Amor. Está a cargo da serva do Senhor, irmã Ereni Miranda, com a sede mundial das Igrejas Deus e Amor em São Paulo, na Avenida do Estado, 4568, na Liberdade, São Paulo, capital. A nossa sede estadual do Paraná, Igreja Deus e Amor aqui em Curitiba, ela está na rua Pedro Ivo, 744, e a supervisão local está a cargo do servo do Senhor, pastor Jerry Borchardi. Queridos ouvintes, recebam a paz do Senhor Jesus, deste seu amigo, também irmão em Cristo, Sidney Gonçalves. Que a paz do Senhor esteja na sua vida, no seu lar, com a sua casa e com a sua família. Estamos com todos vocês nesta tarde abençoada, tarde de segunda-feira, hoje dia 21 de setembro do ano da graça de 2026. Estamos nesta tarde ensolarada aqui em Curitiba. Pensem vocês, ouvintes, como tá quente aqui em Curitiba. Meu Deus! 27 graus é a temperatura, o máximo para hoje, 27 graus a temperatura em Curitiba. Tá muito quente, tá muito quente. O que nos preocupa não é agora, o que nos preocupa é no final do dia, começo da noite, que vai haver a mudança de tempo. Haverá a mudança de tempo e, segundo aqui informações, a alerta laranja para tempestade. Isso que nos preocupa aqui no sul do Brasil, porque ultimamente não tá fácil a situação aqui para a população do sul do Brasil, hein? É chuva, é tempestade, é ciclone, é granizo, é vendaval, não tá fácil não, viu? Ouvintes de fora, mais pro norte do Brasil, ore por nós aqui, ore pelo sul do Brasil aqui, que as batalhas climáticas aqui não tá fácil não, viu? Mas estamos aqui sob a proteção do Deus Altíssimo. Eu, Sidney Gonçalves, aqui no estúdio, agradecendo Oswaldo Vieira lá nos transmissores, agradecendo você, o senhor, a senhora, pelo carinho da sintonia para com a nossa programação local. Até às 15 horas, programação local, A Voz da Libertação. Começando bem, CD Coração Quebrado, Vale a Pena, Débora e Leia, abrilhantando a nossa programação nesta tarde.

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1: Duas e vinte e nove
0: agora em Curitiba, 14:29. Lembrando a todos que o culto desta tarde está em andamento, culto doutrinário, culto de ensinamento à luz da palavra de Deus. Daqui a pouquinho mais no Santo Altar de Deus para pregar e orar em favor de todos, presbítero Fernando Zelinski. Hoje segunda-feira do culto doutrinário, e todos são bem-vindos em nome de Jesus para receber dele, é claro, as bênçãos e vitórias desde os altos céus. Igreja Pentecostal Deus e Amor, Pedro Ivo 744, no centro de Curitiba. Esse é o endereço da sua bênção, esse é o local da sua vitória. Daqui a pouquinho mais, presbítero Fernando Zelinski trazendo a mensagem de Deus aos corações presentes. E ainda dá tempo, 14:30, ainda dá tempo para o ouvinte estar conosco aqui, adorando a Deus em espírito e em verdade no culto desta tarde. Programa Voz da Libertação, da Igreja Pentecostal Deus e Amor, cortando os céus do Brasil e levando a todos a mensagem da palavra de Deus. Meu muito obrigado a todos pelo carinho da sintonia para com a nossa programação. 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Queridos ouvintes, ligadinhos no programa Voz da Libertação, e agora o nosso assunto acerca do culto desta noite, hoje, segunda-feira, aqui em nossa sede estadual do Paraná.

0: E atenção, Grande Curitiba e região, hoje segunda-feira, logo mais às 19 horas, começa o culto desta noite. Oficialmente, sim, oficialmente é às 19 horas. Mas extraoficial, já a partir das 18 horas, começa o culto desta noite com oração, com clamor, com súplica ao Senhor nosso Deus. E aqui vai um convite todo especial para o ouvinte, ligadinho aí na nossa programação para estar conosco nesta noite, adorando a Deus em espírito e em verdade, e conosco nesta noite a presença do nosso pastor estadual, pastor Jerry Borchardi, pregando a palavra de Deus, orando em favor de todos na segunda-feira do culto doutrinário, na segunda-feira do culto da palavra de Deus, e todos são bem-vindos em nome do Senhor Jesus, porque já tivemos culto pela manhã, meio-dia, à tarde e logo mais às 18 horas começa a oração para o quarto e último culto desta segunda-feira, e todos, por certo, são bem-vindos aqui em nossa sede estadual do Paraná. Anotou o endereço? Anotou o local da sua bênção? Anotou o local da sua vitória? Igreja Deus e Amor aqui em Curitiba, localizado na rua Pedro Ivo 744, no centro de Curitiba. Nesta noite, o bom Deus e Pai Todo-Poderoso, por certo, estará usando o seu servo, pastor Jerry Borchardi, que estará trazendo a mensagem à luz da palavra de Deus. Vai estar orando em favor de todos. E a bênção, a vitória de Cristo, grande, certa e garantida em sua vida. E aqui vai um convite todo em especial para os irmãos membros, membros, obreiros e obreiras, aqui da nossa sede estadual do Paraná. É a segunda-feira, o poder da palavra de Deus. Também vai o convite para os membros de outros ministérios que sempre, sempre, sempre têm nos dado a honra da sua presença conosco aqui nas segundas-feiras para aprender mais e mais de Deus. A Bíblia diz, crescei na graça, mas também crescei no conhecimento de Deus. E as segundas-feiras aqui é culto doutrinário, culto de ensinamento à luz da palavra de Deus. Venham para cá, membros de outros ministérios, todos são bem-vindos em nome de Jesus. Você, o senhor, a senhora, católicos, livres pensadores, você, o senhor, a senhora que não professam nenhum crédulo religioso, todos vocês, é claro, são muito bem-vindos em nome de Jesus, na noite de hoje aqui na nossa sede estadual do Paraná. E juntamente com o nosso pastor Jerry Borchardi, vamos contar com a presença dos presbíteros, diáconos, cooperadores, cooperadoras, os membros do corpo de Cristo, enfim, todos são bem-vindos. E também a presença dos grupos de louvores a Deus, a banda Brilho Celeste, o coral Melodias de Sião e o grupo Louvor e Adoração, entoando belíssimos hinos de adoração a Deus na noite de hoje.
1: 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Lembrando que no culto da noite contaremos com a participação especial da banda Brilho Celeste, grupo Louvor e Adoração e coral Melodias de Sião. 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
0: Então está aí, queridos ouvintes, o convite todo em especial para a noite de hoje, aqui na nossa sede estadual do Paraná, rua Pedro Ivo, 744, o poder da palavra de Deus. Pastor Jerry Borchard, nosso pastor estadual, pregando a palavra de Deus, orando em favor de todos e, por certo, a bênção, a vitória de Deus, grande, certa e garantida. Para todos, o maior interessado em te abençoar, claro que é o nosso Deus. Claro que é o nosso Deus que tem bênçãos e vitórias para todos. Na noite de hoje, aqui na rua Pedro Ivo, 744, no centro de Curitiba, Igreja Pentecostal Deus é Amor. Aí vai o convite todo em especial para os irmãos membros, obreiros e obreiras, para estarem presentes aqui nesta noite, para receber a palavra de Deus gostoso em vossos corações. Igreja Deus e Amor, Pedro Ivo 744, no centro de Curitiba. Esse é o endereço da sua bênção, esse é o endereço da sua vitória. Venham para cá, pois coisas grandes e extraordinárias Deus o Todo-Poderoso tem para as nossas vidas no culto desta noite aqui na Pedro Ivo 744. Programa Voz da Libertação da Igreja Deus e Amor, que segue no seu rádio. Lembrando a todos, queridos ouvintes, que quarta-feira, 9 horas da manhã, evangelista Maria Lorena conosco aqui, pregando a palavra de Deus e orando em favor de todos pelos dons do Espírito Santo. E a bênção, a vitória de Deus, grande, certa e garantida para todos. Venham para cá nesta quarta-feira, dia 23 de setembro. A bênção de Deus, grande, certa e garantida para a sua vida. Pois é a poderosa campanha, na quarta-feira, a poderosa campanha Deus nos dará o melhor da terra. 9 horas da manhã, evangelista Maria Lorena, venham pra cá. Uma pausa na nossa programação para um rápido break aqui na nossa programação. Já já eu volto com todos vocês, queridos ouvintes, com testemunhos, depoimentos de fé aqui na nossa programação. Permaneçam conosco, a bênção de Deus prossegue no seu lar.
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0: 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Ser humano é isso, certo? 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
1: 2h44. 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
5: O meu nome é Sandra Piedade Monteiro dos Santos. E o meu netinho, ele tinha um problema no umbigo dele, que é, aleluia, uma hérnia. E a gente não sabia, irmão. E a gente trouxemos ele aqui, só tava inchado e tinha um carocinho tamanho de um arroz, né? Eu falei pra minha filha, vamos levar ele, você crê que Jesus vai operar ele nesta tarde. Nós viemos na campanha do pastor Dorival. Quando nós chegamos aqui e o irmão levantou a igreja em oração para Deus curar os enfermos. E ali, aleluia, Jesus, eu orei com tanta fé. E o irmão, aleluia, colocou a mão na cabeça do meu netinho. Quando nós chegamos na minha casa, nós fomos constatar o milagre do Senhor. Não tem mais nada para a honra e a glória do Senhor. O Senhor, aleluia, é maravilhoso. Meus irmãos, vale a pena estar servindo Jesus nesta igreja. É a igreja, aleluia, que o Senhor preparou, a igreja dos milagres, onde acontece maravilha, aleluia, porque aqui tem os irmãos, servos, servos do Senhor, que está orando para que Deus, aleluia, venha curar. Também, meus irmãos, sou muito feliz, mais uma benção, rapidinho, aleluia, Jesus, do meu filho, que vivia nas drogas, e eu falava assim, Senhor, sou tua serva, não aceito isso, Pai, porque, Senhor, todas as enfermidades o Senhor curou do meu filho. E o Senhor, eu creio que o Senhor vai libertar os meus filhos. Meus filhos fumavam crack, maconha, pedra. Meus irmãos, eu ficava, meus irmãos, muito triste, porque eu vinha na igreja e meus filhos estavam praticando essas coisas, dormia fora, na rua, perderam o emprego, né, devido a esse problema. Aí eu orando o Senhor, e eu vim nesta campanha com o irmão Dorival, chegando aqui, meus filhos foram pra frente, Satanás caiu por terra, saiu da vida do meu filho, aleluia, agora Deus, primeiro dia um filho foi liberto, no segundo dia da campanha, o outro meu filho foi liberto para a honra e glória do Senhor, aceitaram Jesus, estão comigo lá, congregando, vão descer as águas batismal, não, é muita vitória para mim, é com choro, aleluia, que eu conto, porque é uma bênção muito maravilhosa do Senhor, e eu agradeço a minha rica oportunidade. O meu nome é Sandra Piedade Monteiro dos Santos, moro em Mogi das Cruzes, bairro de César de Souza. A minha casa é 175. E eu agradeço ao Senhor e agradeço aos irmãos por ter me dado, aleluia, Jesus, esses momentos para mim justificar a minha bênção, aleluia, qual recebi do Senhor. Amém?

Vamos então, seguindo com o programa Voz da Libertação da Igreja Pentecostal Deus e Amor. Queridos ouvintes, está aí o testemunho da nossa irmã Sandra. Ela contou, na verdade, dois testemunhos, né? Uma cura divina e também libertação com transformação. Ela começa o seu testemunho dizendo que o seu neto, seu netinho, tinha um problema no umbigo. Na verdade, a criança tinha uma hérnia no umbigo, mas eles não sabiam do que se tratavam. A criança sempre enfermo, sempre doentinho, a irmã Sandra conta que levou o seu neto para a igreja, em um culto, onde estava nosso pastor Lorival pregando a palavra de Deus. Na hora em que levantou a igreja em oração, a oração da cura divina, aqui na igreja Deus é Amor, querido ouvinte, nós cremos no Deus que cura, nós cremos no Deus que liberta. Pastor Lorival, juntamente com a igreja, levantou aquele clamor, foi levantado aquele clamor. E a irmã Sandra conta que o pastor colocou a mão na cabeça do seu netinho e repreendeu aquela enfermidade. E ela conta que a criança tinha um carocinho no umbigo, e esse carocinho pequeno. Só que ela conta que após a oração, quando chegou em casa, foram verificar como que estava o umbigo da criança, aquele caroço desapareceu. Aquela hérnia que estava no umbigo da criança, do netinho da nossa irmã Sandra, desapareceu. Ela dá testemunho do milagre que Deus realizou e ela diz: vem para a igreja Deus e Amor. Deus levantou esta obra porque Deus cura aqui na igreja Deus e Amor. Ah, querido ouvinte, de fato, Deus cura. As pessoas que adentram a igreja pentecostal Deus e Amor. E não ficou só nisso, não. A irmã Sandra conta também que tinha dois filhos, que os seus filhos estavam nas drogas. Ela conta que os seus filhos haviam sido curados de enfermidade. Jesus já tinha curado os filhos da irmã Sandra de enfermidades, mas eles eram viciados em drogas. Tudo quanto é tipo de drogas, os filhos dela usavam. Usavam drogas tão terrivelmente que foram mandados embora dos empregos. Os filhos da irmã Sandra estavam morando na rua, desempregados e morando na rua por causa dos vícios nas drogas. A irmã Sandra conta que falou um dia: Senhor, eu não aceito essa situação em que meus filhos estão vivendo. Eu não aceito as condições em que os meus filhos estão vivendo. Não. Eu quero que o Senhor mude a história dos meus filhos. A irmã Sandra falando do seu testemunho. Não, eu quero que o Senhor mude a história dos meus filhos. Eu não aceito esta situação em que se encontram os meus filhos. E ela veio para a igreja Deus e Amor. Ela conta que fez uma campanha em

0: a libertação para a vida dos filhos. Sabe o que aconteceu, ouvinte? A irmã Sandra, quando testificou aqui no programa Voz da Libertação, quando a irmã Sandra gravou o testemunho dela, ela disse: olha, hoje os meus filhos estão libertos para Jesus, estão congregando comigo na Igreja Deus e Amor, estão se preparando para o batismo. Quando ela deu testemunho, ela conta que os filhos estavam se preparando para o batismo. Eu creio, em nome de Jesus, que os filhos dela hoje já são membros do corpo de Cristo, membros da Igreja Pentecostal Deus e Amor, transformados, regenerados pelo poder que é em Cristo Jesus, o Senhor nosso Deus. Ah, ouvinte que me escuta agora, o Deus Todo-Poderoso que curou o netinho da nossa irmã Sandra é o Deus que te cura, é o Deus que entra com a providência na sua vida e te concede a vitória por completo, independente do seu problema. Independente do que você, o senhor, a senhora esteja passando ou enfrentando, Deus é poderoso sim para entrar com a providência na sua vida e te dar vitórias. Venham para cá, para a Igreja Deus e Amor. Talvez o que você busca não é a cura divina, mas é sim a libertação. Deus liberta. A irmã Sandra testificou aqui que os dois filhos dela, desempregados, morando na rua por causa dos vícios, das drogas, ela fez uma campanha aqui na Igreja Deus e Amor. Deus, o Todo-Poderoso, que ele fez? Libertou os dois filhos da nossa irmã Sandra. Hoje ela dá testemunho do que o bom Deus e Pai Todo-Poderoso realizou na vida dos seus filhos. Venha para cá, querido ouvinte, para a Igreja Deus e Amor. Venham para cá, venham adorar a Deus em espírito e em verdade conosco aqui. As portas da Igreja Deus e Amor estão abertas a todos, para que todos aqui possam comparecer e desfrutar das bênçãos de Deus. O endereço: Igreja Pentecostal Deus e Amor, sede estadual do Paraná, aqui em Curitiba, Rua Pedro Ivo, 744, no centro de Curitiba. Nós estamos aqui a 50, quando muito, 70 metros do terminal de ônibus do Guadalupe. Venham para cá, cultos todos os dias, de manhã, à tarde, à noite. Pode vir com os problemas, pode vir com as dificuldades, pode vir com as adversidades desta vida, e vocês vão se deparar, é claro, com um Deus de amor, bondade e misericórdia infinda, que tenha a bênção, que tenha a vitória para todos. Venham para cá, para a Igreja Pentecostal Deus de Amor. Ou procure uma de nossas igrejas Deus de Amor espalhado por toda a Grande Curitiba, região metropolitana, Paraná, Brasil e mais de 100 países, aonde se encontra a Igreja Deus de Amor. Deus, o Todo-Poderoso, ele tem a bênção, ele tem a vitória para todos. Tá bom, querido ouvinte? Este foi o testemunho da irmã Sandra, aqui no programa Voz da Libertação, que relatou a cura divina do seu neto, relatou a libertação e a transformação dos seus filhos para a glória do Senhor Deus. Que o bom Deus e Pai Todo-Poderoso abençoe grandemente as vossas vidas.
1: 2:54.
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3: Pediu.
2: Pediu.
3: Socorro.
4: Paz do Senhor, sou Maria das Graças, de Nova Venécia, Espírito Santo. O louvor que eu mais gosto de ouvir é Não Deixei de Crer. Fique na paz, em nome de Jesus.

0: 2:58.
1: Queridos ouvintes da Super Rádio de Curitiba, então o culto desta tarde está em andamento, viu? O culto desta tarde está em andamento aqui na nossa sede estadual do Paraná. E ainda dá tempo para o meu irmão, para a minha irmã, estar conosco aqui adorando a Deus em espírito e em verdade conosco, aqui na rua Pedro Ivo, 744, no centro de Curitiba. Venham para cá. Deus o Todo-Poderoso, ele tem bênçãos. Deus o Todo-Poderoso, ele tem vitórias. Vitórias grandes para a sua vida aqui na nossa igreja pentecostal Deus e Amor. Pedro Ivo 744, no centro de Curitiba. Uma pausa na nossa programação local, prefixo da emissora, inserções partidárias e logo após abrimos espaço para o quadro da Fundação Reviver. É o quadro da Beneficência Cristã, a Fundação Reviver, que é o braço assistencial da Igreja Deus e Amor. Programa Voz da Libertação da Igreja Deus e Amor, direção geral, irmã Ereni Miranda, supervisão local, pastor Jerry Borchard, despede na comunicação, Sidney Gonçalves, agradecendo Osvaldo Vieira lá nos transmissores e agradecendo você, o senhor, a senhora, pelo carinho da sintonia para com a nossa programação. Daqui a 35, 40 minutos eu volto com todos vocês com a nossa programação local, aí nós vamos até às 18 horas, tá bom? Que Deus abençoe.
2: 6:03.
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4: 15h04.
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7: Deus abençoe você, sintonizado na Rádio Deus é Amor, você que está nos ouvindo em todo o Brasil, aceite a paz do Senhor Jesus. Hoje, segunda-feira, dia 21 de setembro de 2026, agora 15h06 em São Paulo, estamos começando mais um Espaço Reviver aqui na sua Rádio Deus é Amor. Que Deus abençoe a sua vida grandemente, que você seja abençoado, tocado por Deus. Estaremos falando das atividades, dos trabalhos, das instituições Reviver, que é o braço assistencial da nossa igreja pentecostal. Deus é amor. Aceite a paz do Senhor Jesus. Aqui na locução, pastor Paulo Martins. Na técnica de som, diácono Armando Medina. A direção e supervisão geral da nossa querida irmã Ereni Miranda.
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0: Fundação Reviver, a Associação Reviver Help, Deus e Amor, as instituições Reviver, acolhendo pessoas em todo o Brasil. E estamos aqui diariamente falando com vocês na nossa programação aqui do programa Voz da Libertação, aqui também no horário das 15 horas, quando apresentamos o Espaço Reviver, às 18h30 no Informativo Reviver com a evangelista Eliana Miranda. Estamos aí anunciando, falando dos nossos trabalhos, da obra assistencial da nossa Igreja Pentecostal Deus é Amor. E agora nós vamos, em nome do Senhor e Salvador Jesus, vamos ouvir um grande projeto que está sendo realizado no Nordeste, um grande projeto que está acontecendo ali na região de Paulistana, São Raimundo Nonato, agora vai expandir para o norte do Brasil, que é o kit escolar. Vamos acompanhar e já eu volto falando com vocês.
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0: 15 horas e 11 minutos na capital paulista, 15 horas e 11 minutos. Nós estamos prosseguindo aqui com o Espaço Reviver, aqui na Rádio Deus e Amor. E nós ouvimos aí essa chamada importante para você ajudar os nossos projetos. E esse projeto que está agora já se desenhando para 2027, estamos já preparando a quantidade, aonde vamos atender, com certeza será uma bênção para as crianças do Nordeste. Eu estive nessas últimas duas semanas visitando escolas, fazendo ali o trabalho de campo nos nossos projetos, e realmente, irmãos, é maravilhoso nós ver as pessoas sendo alcançadas, abençoadas por Deus. Tive a oportunidade na última quinta-feira e com os irmãos, a equipe lá de Paulistana, na comunidade Riacho do Meio, onde nós temos o projeto Água para o Nordeste. Temos duas caixas d'água e essas caixas e ali atendem a mais de 50 famílias que não tinham água, não tem nenhuma represa, não tem açude. Ali era uma situação realmente muito difícil. E agora eles recebem nessas caixas d'água a água purificada da Vila Reviver. Então essa água é coletada lá na Vila Reviver com um caminhão pipa e levada para encher as caixas d'água das comunidades. Isso aí está avançando. temos Riacho do Meio, Serra Branca, temos mais e mais locais aonde vamos levar esse trabalho maravilhoso, além das cisternas e caixas d'água da população ali vizinha. Estamos ali atendendo a muitas pessoas. Então eu quero agradecer a você que tem apoiado os nossos projetos, tem ajudado as instituições a viver, e estamos aí fazendo a obra de Deus com muito carinho, com muito amor. Então assim nós vamos levando. É kit escolar, é água para o Nordeste, é o Reviver no Sertão, é o projeto Oasis, é o projeto 60 Mais, fisioterapia, 60 Mais Ateliê, projeto Casa Aberta, também temos o projeto Azaf, projeto musical, Issacar, que é um curso audiovisual, e assim vamos. As instituições de viver têm muito a oferecer a pessoas que querem mudar de vida, querem ser ajudadas, porque em todo o Brasil há pessoas de fé, há pessoas que com amor contribuem, se voluntariam, faz a obra de Deus com muita alegria. E que Deus possa abençoar a todos vocês, meus irmãos. Nós temos que agradecer a vocês, porque Deus tem feito obras maravilhosas. É a Fundação Reviver e a Associação Reviver Help alcançando vidas em todo o Brasil.
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0: Estamos apresentando para vocês o Espaço Reviver aqui na Rádio Deus e Amor. E olha, irmãos, é mais e mais notícia boa. Na última sexta-feira aqui em São Paulo foi reinaugurada a Casa Aberta, agora em outro local, aqui na Avenida Dom Pedro I, aqui no Ipiranga, um local amplo com muito mais espaço para atendermos mais pessoas. Na sexta-feira foi a reinauguração, uma festa maravilhosa. Você pode acompanhar aí nas nossas redes sociais, lá no Instagram da Associação Reviver Help e também da Fundação Reviver. Tem lá as informações, tem também.
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0: tem desempenhado esse trabalho. E em breve, mais e mais cidades estarão ali já inaugurando esse projeto maravilhoso. Mas para você entender, vamos acompanhar agora essa chamada para você entender o que é esse projeto e como você pode nos ajudar. Tem desempenhado esse trabalho. E em breve, mais e mais cidades estarão ali já inaugurando esse projeto maravilhoso. Mas para você entender, vamos acompanhar agora essa chamada para você entender o que é esse projeto e como você pode nos ajudar.
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0: 15:21 na capital paulista. Você ouviu aí o que é esse projeto Casa Aberta, esse projeto maravilhoso que nós estamos aí fazendo, atendendo pessoas em situação de rua nesse local amplo. Se você entrar agora no Instagram da Associação Reviver Help Deus e Amor, você vai ver lá as imagens de hoje do projeto Casa Aberta. Hoje mesmo a equipe já esteve lá atendendo, o primeiro atendimento, hoje esteve o psicólogo Jessé Ávila, psicólogo da nossa igreja, ele que está fazendo esse trabalho maravilhoso com os assistidos ali da Casa Aberta. Olha, eu quero que você veja lá no Instagram, vai lá, veja lá no Instagram, que você vai acompanhar esse trabalho maravilhoso. Foi assim, um dia de muitas bênçãos, muitas vitórias. Tem lá o vídeo também da nossa presidente fazendo a reinauguração, tem coisa bonita, tem coisa boa ali no nosso Instagram. Vá lá, participe, assista, divulgue. E outra coisa também, tem lá o presbítero Ivan, que esteve ajudando aquelas pessoas que estiveram aqui na região de Registro, estiveram aqui com muita chuva e ali perderam tudo, Itanhaém e outras regiões. Ele está mostrando um pouquinho desse trabalho. Nosso caminhão desceu para lá com doações, passou em Santos, carregou mais um pouco, desceu lá, foram levar cestas básicas, móveis nas casas, ajudar pessoas, levando kits de higiene. Foi um trabalho maravilhoso da nossa equipe, socorrendo vidas. É a função das instituições Reviver. Foi realmente uma benção. Você pode ver os vídeos lá, os irmãos comprando móveis novos para levar na casa das pessoas. E depois nós temos ali também um pedaço do atendimento hoje lá no projeto Casa Aberta aqui em São Paulo, no Ipiranga. Foi uma bênção. Foi uma bênção hoje. Realmente Deus operou maravilhas. As pessoas ali sentindo alegre, felizes, escolhendo a roupa que ele vai usar. Olha, irmãos, é maravilhoso. Acompanha lá, vai lá, vai lá, vai lá e acompanhe lá na Associação Reviver Help no Instagram ou também na Fundação Reviver. Você vai acompanhar o psicólogo Jessé Ávila conversando com eles, dando esse trabalho, esse suporte maravilhoso. O nosso irmão Rogério, que é o gestor da unidade, falando também com os assistidos. Irmãos, é maravilhoso. Você vê o momento ali de oração, o momento da palavra, o momento ali do atendimento psicológico e a alimentação servida para eles. Foi realmente maravilhoso. Então você que apoia os nossos projetos, você que ora, acompanhe, mas vai lá e compartilhe os vídeos. Compartilhe os vídeos, passe para a sua família, manda lá no grupo da família, ó, eu tenho aqui, a nossa igreja tem trabalhos assistenciais maravilhosos. Irmãos, muitas vezes as pessoas, elas compartilham tantos vídeos inúteis, tantos vídeos que não gera nem um conforto espiritual e nem ajuda pessoas. Às vezes as pessoas compartilham vídeos e até que prejudicam a sua reputação, mas um vídeo, um compartilhamento de uma obra social, de um trabalho maravilhoso, não compartilham. Não tem em a vergonha, coloca lá no grupo da família, olha, isso aqui é da igreja Deus é Amor, da minha igreja, ou então da igreja que eu conheço, não importa se você é da nossa igreja, de outro ministério ou nem seja evangélico, mas divulgue, compartilhe, porque esse trabalho é maravilhoso. Mais pessoas conhecerão o nosso trabalho, ajudarão e com certeza serão abençoadas poderosamente pelo nosso Senhor e Salvador Jesus Cristo. Eu tenho certeza que Deus tem para mim, tem para você, tem para todos nós uma bênção quando nós fazemos parte da obra de Deus, ajudamos a obra de Deus. O Senhor estará conosco, o Senhor te recompensará, o Senhor prosperará você grandemente em nome do Senhor Jesus. Então, você compartilhe, vai lá no Instagram da Fundação, da Associação, e eu tenho certeza que Deus estará abençoando você com muitas bênçãos na família, no lar, no trabalho, na vida espiritual, material. Em nome de Jesus, você receberá a bênção dos céus. Então, compartilhe, veja o que está acontecendo, o que está se passando. São tantos projetos. Hoje mesmo, o caminhão chegou do Nordeste, ele viajou no dia 11 para o Nordeste e o caminhão retornou hoje. Nós estávamos agora lá no Templo 3 descarregando as tampinhas que o caminhão trouxe no retorno a São Paulo. Irmãos, são tantos irmãos ajudando. Não é possível passar em todos os lugares porque o caminhão não pode sair muito da rota que ele vem para São Paulo, porque com o preço do diesel não tem como nós tirarmos o caminhão muito da rota, mas na rota que ele veio ali do Nordeste via Minas Gerais até São Paulo, ele veio trazendo aí as tampinhas que estavam já separados. Irmãos, com muita alegria, com muita felicidade, tem apoiado, tem ajudado, e que Deus possa abençoar a sua vida grandemente em nome do Senhor e Salvador Jesus, viu? Muitos irmãos tem ajudado assim com uma fé. Essa campanha das tampinhas tem feito corações de irmãos e irmãs bater mais forte em ajudar. Eu quero agradecer aos irmãos de Itapetinga, lá na Bahia, que fizeram um trabalho de separação das tampinhas. Deus abençoe, os irmãos separaram de uma forma linda, maravilhosa. Deus abençoe vocês aí com esse projeto. Olha, Deus possa abençoar a vida de vocês fortemente em nome do Senhor e Salvador Jesus. Meus irmãos, estamos caminhando para o final da programação de hoje e eu quero ler aqui alguns nomes de pessoas que apoiam os nossos projetos, pessoas que ajudam a obra social da nossa igreja e enviam para nós no WhatsApp central da Fundação aqui os seus comprovantes e aquilo que você ajudou com muito amor. Armando, por favor, coloca aí o nosso WhatsApp central. Depois do WhatsApp eu já vou ler os nomes aqui das pessoas e você vai enviar nesse WhatsApp seu comprovante, seu pedido de oração, sua informação. Você quer saber algo mais das instituições Reviver? Entre em contato conosco.
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1: Vamos lá então, quero agradecer a irmã Cleide Cristina da Conceição, lá de Minas Gerais, Efigênia Francisca da Silva, aqui de São Paulo, Cássia Freire de Carvalho Barbosa, também de São Paulo, Terezinha Fátima Kion de Sonora, lá no Mato Grosso do Sul. Quero agradecer também ao José Antônio da Silva, de Minas Gerais, a Denísia Moreira Santos, DDD 64, Gildete Dória Costa, aqui de São Paulo também, Rafael da Mota dos Santos, DDD 12, lá de Santa Catarina, Leandro dos Santos, Rayane José Brandão, e lá Rayane José Brandão de Carvalho da Silva, lá de Paracatu, Minas Gerais. Também lá do DDD 92, Vanessa Batista da Silva Bibiano. Eu quero agradecer também a empresa ENG Confecções, que sempre tem enviado aí através dos seus sócios a sua contribuição. Deus abençoe. Eliette Borg dos Reis Barbosa, DDD 67. Ivan Souza dos Santos, DDD 69. Do Rio de Janeiro, Patrícia Vicente de Souza e Otaniel Silva de Souza, Luzia Pereira Galvão e a Denísia Moreira dos Santos, João Paulo da Silva, DDD 14. Eu quero agradecer a irmã Sebastiana Aparecida Bento Machado. A irmã enviou duas doações, uma em nome da Help e outra em nome da Fundação Reviver. Deus abençoe, muito obrigado a todos vocês que têm apoiado os nossos projetos, que Deus possa recompensá-los de uma forma gloriosa em nome de Jesus. Que Deus possa abençoar a sua vida grandemente. E nesse momento, quero convidar você para juntos orar ao nosso Deus. Grandioso Deus, maravilhoso, eterno e santo Pai, na tua presença, Senhor, estamos nessa tarde maravilhosa. Primeiramente, Senhor, pedindo perdão de nossos pecados, nossas falhas, transgressões, para que a nossa oração chegue diante de ti. E agora, nesse momento, juntamente com os ouvintes que estão sintonizados conosco através dessa programação, eu venho te pedir, Senhor, que abençoe todos os pedidos de oração que estão aqui na Central Reviver, Central Help, Central aqui, Senhor, de Produção Internacional da Igreja. Abençoe poderosamente todos os nomes que estão no Santuário da Oração, que estão aqui, Senhor, na casa de Deus, na tua casa, Senhor, que sejam abençoados e visitados poderosamente. Senhor, visita todos que têm apoiado os nossos projetos, que têm ajudado com amor, com alegria, contribuído com felicidade. Eu apresento os voluntários que têm feito um trabalho maravilhoso, Senhor. Grande é o teu nome. Derrama, Senhor, a tua bênção, o teu milagre poderosamente. Pai, abençoe poderosamente todos os irmãos e irmãs que estão agora em sintonia conosco, Senhor, mas precisando de um milagre. Visita, Senhor, cada vida. Opera, meu Deus, maravilhosamente. Estenda tuas mãos, abençoando todas as vidas. Guarda, protege, derrama do teu poder. Opera maravilhas e eu creio no milagre. Eu apresento, Senhor, a nossa irmã Ireni, nas tuas mãos, a tua família. Abençoe a tua serva, fortalecendo cada vez mais. Abençoe toda a equipe da Reviver, da Help, da Igreja, que estão empenhados nos trabalhos, ó Pai. Derrama do teu poder, a obra é tua. Essa igreja, Senhor, está firmada na oração, confiando no milagre e na vitória. Graças te damos. Em nome de Jesus, nós te pedimos e agradecemos. Amém e amém, Senhor Jesus. Deus abençoe a sua vida grandemente. Eu quero aqui fazer dois agradecimentos. Quero agradecer toda a equipe da Fundação Reviver, da nossa sede estadual de Campinas, aqui no interior de São Paulo, pastor Wilson, Mão Jerusalém, José Maria, toda a equipe ali da Reviver. Tivemos uma reunião no último sábado com eles, alinhando os projetos para a região para 2027. Que bênção! Estão ali com o coração aberto para a obra de Deus. Parabéns a todos vocês. Quero agradecer também a nossa igreja do Jardim Lisa, em Campinas, onde estive pregando no último sábado. Deus abençoe ao presbítero Alisson, sua esposa e toda a equipe Reviver aí do Jardim Lisa, pelo maravilhoso culto em comemoração aos 32 anos da Fundação Reviver. Que Deus abençoe a vida de vocês grandemente. Eu vou ficando por aqui, que Deus possa te abençoar. Amanhã nós estaremos de volta com mais um Espaço Reviver em nome de Jesus. E lembrando que quinta-feira nós temos o grande culto aqui, a Quinta da Multiplicação, pastor Davi Miranda Filho pregando a palavra de Deus e orando por todos nós e o Senhor abençoando grandemente. Um forte abraço, fiquem com Deus, despede-se na locução pastor Paulo Martins, técnica de som, diácono Armando Medina, direção e supervisão geral da irmã Ereni Miranda. Deus abençoe, fiquem com Deus.
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4: 3:36.

11:36 em Curitiba. Queridos ouvintes, vocês estavam acompanhando o informativo Reviver diretamente do Estúdio C em São Paulo. Agora nós seguimos com a nossa programação local, programa Voz da Libertação da Igreja Pentecostal Deus e Amor no seu rádio. A direção geral desta programação é Igreja Deus e Amor. Está a cargo da serva do Senhor, irmã Ereni Miranda, sede mundial das igrejas Deus é Amor em São Paulo, na Avenida do Estado 4568, na Liberdade, São Paulo, capital. Sede estadual do Paraná, aqui em Curitiba, Rua Pedro Ivo, 744, supervisão local, pastor Jerry Borchardi. Comunicando com todos, Sidney Gonçalves. Lá nos transmissores, na Cidade das Águas, que é Piraquara, Oswaldo Vieira coopera conosco. Vamos juntas até às 18 horas com a nossa programação local. Agradecendo a todos pelo carinho da sintonia para com a nossa programação. Baú da MC Music, na sequência. Fiquem conosco, a bênção de Deus grande, certa e garantida em sua vida. 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
1: Já estamos de volta com mais adoração. Deus é amor. 3:44.

0: Atenção, Grande Curitiba, atenção, povo das regiões metropolitanas. Está chegando mais uma quarta-feira, irmã Lorena.
1: A paz, senhor ouvintes, a paz, senhor irmão Edmar, mais uma quarta-feira. Deus nos dará o melhor da terra. Você que tem desejo de ser abençoado, desfrutar das riquezas que Deus tem preparado para cada um de nós, irmão Edmar.
0: É verdade, ouvinte. Por isso você não pode ficar de fora. Nesta quarta-feira, Deus tem o melhor para você. E o que que você precisa da parte de Deus? Não importa, ouvinte, a situação que você está vivendo, o nosso Deus tem vitória em todas as áreas, não é verdade, irmã Lorena?
1: É verdade, o culto já começa, a oração às 7 horas da manhã, até às 9h30 e depois aquele grande culto, aonde nós iremos desfrutar da promessa do Senhor. Deus, ele dará o melhor para seus filhos, para suas filhas, e você não pode perder, não fica indiferente. Esta quarta-feira, às 9h da manhã, já estaremos no altar do Senhor, desfrutando da presença do grande Deus.
0: E várias orações a senhora vai fazer nesta quarta-feira para Deus abençoar.
1: Sim, ouvintes de casa, estaremos clamando pela família, pelo trabalho. Traga a tua carteira de trabalho, você que está desempregado, venha fazer prova de Deus e Deus te abrirá todas as portas. Aguardamos você, a tua querida família, e o endereço é muito fácil, irmão Edmar.
0: É verdade, vamos anotar, ouvinte, ó. Rua Pedro Ivo, anotou aí? Rua Pedro Ivo. Irmã Lorena, e o número eu esqueci, qual que é?
1: 744.
0: Esse número, ouvintes, é muito fácil. Estamos aqui bem pertinho do terminal do Guadalupe. Anotou aí, né? Rua Pedro Ivo, 744, Igreja Pentecostal Deus e Amor, aqui no centro da cidade. Irmã Evangelista Lorena, muito obrigado. E a qualquer momento estamos de volta, serva de Deus.
1: Deus abençoe, ouvintes, irmão Edmar. Fique todos na paz do Senhor Jesus.
2: Aleluia. 3:48.
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4: Meu nome é Anercésio Mendes. Eu venho testificar de uma bênção que eu recebi no mês de novembro. É sobre a minha saúde. Eu fui fazer aquele exame, já tem 60 anos. O meu exame, primeiro, deu um problema, deu uma alteração. Então eu levei o exame ao médico e o médico pediu para que eu fizesse outra vez um exame. E nesse período do exame, irmãos, eu fiz um compromisso com Deus. Se Deus me livrasse dessa enfermidade, que me libertasse desse problema, que eu estaria gravando esse testemunho, que é um voto que eu fiz com Senhor, esse é o meu compromisso e hoje eu tô gravando esse testemunho contando que Deus me deu a vitória e que Deus me libertou da enfermidade e graças a Deus no segundo exame não constou nada, amém? E assim agradeço a oportunidade em nome de Jesus. Meu nome é Anercésio Mendes, eu moro na cidade de Uberlândia, amém.

Vamos então, seguindo com o programa Voz da Libertação, da Igreja Pentecostal Deus e Amor. Queridos ouvintes, está aí o testemunho do nosso irmão Anercésio, que testificou aqui na nossa programação o milagre de Deus para a sua vida. Ele começa dizendo no seu testemunho: eu já tenho 60 anos de idade e fui fazer meu exame periódico com o urologista para ver como é que estava a situação da próstata, se estava tudo bem, se a próstata não estava alterada. E ele fez o exame do PSA, que todos os homens, ao fazer, passar pelo médico urologista, ele vai solicitar, desde que você tenha a idade, né? A partir dos 45 anos. A idade recomendada para o exame da próstata é a partir dos 50 anos para a maioria dos homens. E a partir dos 45 anos para homens com histórico familiar de câncer de próstata, homens negros e com outros fatores de risco. A avaliação inicial deve ser feita com um urologista, que determinará a periodicidade dos exames com base no histórico pessoal. O nosso irmão Anercésio, já com 60 anos de idade, foi fazer, certamente que ele já havia feito outras vezes este exame. E chegando lá, o médico, fazendo o exame, pede o exame de sangue, que é o PSA. E ao solicitar o exame, o médico constatou uma alteração na próstata do nosso irmão Anercésio. E o médico solicitou um outro exame, um segundo exame. Quando o médico solicitou um segundo exame, o irmão Anercésio veio para a casa do pai e fez um voto com Deus.

testificar do seu poder, da sua grandeza. E o nosso irmão Anercésio, neste meio de tempo, foi e fez novamente o segundo exame. E quando ele chegou com o segundo exame e entregou para o médico urologista confirmou: negativo. Não tem nada. Não tem nenhum problema. O senhor não tem nenhum problema, senhor Anercésio. O senhor não tem nenhum problema na sua próstata, certamente que a próstata não estava inchada, certamente, ou se tivesse alterado alguma alteração na próstata, mas o exame de PSA, que é o importantíssimo, deu negativo. E ele atribui isso a um milagre, a uma providência de Deus. Querido ouvinte, duas coisas que é essencial na vida do homem e na vida da mulher. Primeiro, estar sob a proteção do Deus Altíssimo. Esse é o essencial. E segundo, sempre faça exames médicos. Ah, mas eu tenho um Deus que cura, eu tenho um Deus que faz um milagre. Mas você sabia, o senhor, a senhora sabia que o Senhor Deus também capacitou os médicos com todo o estudo para prever certas enfermidades futuras? Tem muita gente que está sofrendo aí, tem muitas pessoas que estão enfermos, tem muitas pessoas que estão com a enfermidade em estágio avançado por pensar da seguinte maneira: eu não vou no médico, se eu tiver enfermo, tiver com alguma enfermidade, o meu Jesus cura. De fato, ele cura, ele tem o poder para curar, sim. Mas, querido ouvinte, o Senhor Deus também deixou os recursos humanos, deixou os médicos. Você está com uma enfermidade, um problema, vai no médico. Ah, mas se o médico confirmar que é uma enfermidade terrível, uma enfermidade que não tem cura, quando você chegar diante do Senhor Deus, você vai saber para que você vai pedir, qual é a sua necessidade. E o nosso irmão Anercésio fez este voto com Deus, quando o médico disse: olha, tem uma alteração aí no seu exame. E ele foi aos pés do Senhor. Deus entrou com a providência. A providência de Deus chegou. É o mesmo Deus Todo-Poderoso, querido rádio ouvinte, que tem o poder de te conceder a bênção, de te conceder a vitória. Independente do seu problema, independente do que você, o senhor, a senhora, esteja passando, enfrentando, Deus é poderoso para te curar. Deus é poderoso para te libertar. Deus é poderoso para entrar com as providências cabíveis na sua vida e te conceder a vitória, e te conceder o milagre. Operando Deus em sua vida, quem o impedirá? Ninguém vai impedir o agir do Deus Todo-Poderoso. O irmão Anercésio, quando recebeu a notícia do médico: olha, deu uma alteração aqui no seu exame de próstata, vamos fazer outro exame. Ele não se desesperou, porque ele sabia que estava servindo a um Deus Todo-Poderoso, que se quisesse, Deus poderia curar ele, fazer o milagre acontecer. Foi o que ele fez. Depositou a confiança no Senhor Deus Todo-Poderoso. Deus entrou com a providência e o segundo resultado de exame foi negativo. Ele glorificou ao Deus Todo-Poderoso por este tão grande e maravilhoso milagre. Querido ouvinte que me escuta agora, eu te convido, venha para cá, para a Igreja Deus e Amor. Vem afirmar votos, propósitos com Deus aqui. Você vai ver o agir de Deus acontecendo em sua vida. Operando Deus em sua vida, ninguém vai impedir. Ninguém vai impedir o agir, o trabalhar do Deus Todo-Poderoso em sua vida. Deus tem poder para fazer o milagre acontecer. Quer ser alcançado, quer ser alcançada pelo Deus Todo-Poderoso com o milagre, com a libertação, com a porta aberta, com a solução dos seus problemas? Venham para cá, para a Igreja Deus e Amor. A nossa sede estadual do Paraná, ela está aqui mesmo em Curitiba, na rua Pedro Ivo, 744, bem no centro de Curitiba. Você, o senhor e a senhora, podem procurar uma de nossas igrejas, Deus e Amor, espalhado por toda a grande Curitiba e região metropolitana, e assim comparecer e receber de Deus a sua vitória. Afinal de contas, a bênção de Deus é ela que nos enriquece sem acrescentar nenhuma dor. Venham para cá, para a Igreja Deus e Amor. Só uma observação: o senhor que tem a partir dos 45 anos de idade, é bom passar pelo médico urologista,
certo? Para fazer o seu exame, exame periódico da próstata, para ver se está tudo bem, se está tudo certo. A partir dos 45 anos de idade,

Inclusive para homens com histórico familiar de câncer de próstata, também homens negros e com outros fatores de risco, também devem, a partir dos 45 anos de idade, passar pelo exame, passar por um urologista para confirmar que está tudo bem com a sua próstata, tá bom? Foi o que aconteceu com o irmão Anercésio, que testificou aqui no programa Voz da Libertação, que recebeu o milagre de Deus. Foi fazer o exame, deu uma alteração na próstata, no exame de próstata, mas foi fazer um segundo exame, aí já pedindo a providência de Deus, e o milagre de Cristo aconteceu, e ele testificou aqui no programa A Voz da Libertação. Que o bom Deus e Pai Todo-Poderoso abençoe grandemente a sua vida. Venham para a igreja, Deus e Amor. Este foi o testemunho do nosso irmão Anercésio, que testificou aqui no programa A Voz da Libertação. Que o bom Deus e Pai Todo-Poderoso abençoe grandemente as vossas vidas.

Venho para a igreja Deus e Amor, querido ouvinte, buscar a Deus conosco. A bênção de Deus é grande, a bênção de Deus é certa. A bênção de Deus está garantida para a sua vida aqui na nossa igreja pentecostal Deus e Amor. Rua Pedro Ivo, 744, no centro de Curitiba. Esse é o endereço da sua bênção. Esse é o local que o bom Deus e Pai Todo-Poderoso preparou para que você, para que o Senhor, para que a Senhora possa estar presente aqui e glorificar ao santo nome do Senhor nosso Deus.

programa Voz da Libertação da Igreja Deus e Amor no seu rádio. Direção geral irmã Ereni Miranda, supervisão local pastor Jerry Borchardi, comunicando com todos Sidney Gonçalves, agradecendo Oswaldo Vieira lá nos transmissores. Vamos juntos queridos ouvintes até às 18 horas com a nossa programação local, falando do amor que há em Cristo Jesus, o Senhor nosso Deus. Vamos agora ao prefixo da emissora. Já eu volto com todos vocês falando mais e mais das grandezas que há em Cristo Jesus, o Senhor nosso Deus. Permaneçam conosco. As bênçãos e vitórias de Deus prosseguem na sua vida, para o seu lar, para sua casa e também para sua família. Deus abençoe, Deus guarde a todos. Programação local, a Voz da Libertação, falando do amor que é em Cristo Jesus, o Senhor nosso Deus.

0: Prefixo da emissora, inserções partidárias e já já retorno com todos falando mais e mais das grandezas que é em Cristo Jesus, o Senhor nosso Deus. Permaneçam conosco, a bênção de Deus prossegue em sua vida. Deus abençoe a todos pelo carinho da sintonia para com a nossa programação local. Prefixo da emissora agora.
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1: 4 e 9.
2: Notícias. O desaparecimento de uma pessoa é uma situação angustiante que exige ação rápida e organizada. Ao contrário do que muita gente acredita, não é necessário esperar 24 horas para registrar o desaparecimento. O boletim de ocorrência pode e deve ser feito imediatamente em qualquer delegacia, preferencialmente na delegacia de pessoas desaparecidas, se houver na cidade. Fornecer o máximo de informações possíveis, como características físicas, roupas usadas, locais frequentados e recentes comportamentos, é fundamental para agilizar as investigações. As primeiras horas após o desaparecimento são decisivas. Familiares e amigos devem entrar em contato com hospitais, abrigos e até com o IML. Além de divulgar, claro, a foto e informações da pessoa nas redes sociais, rádios e grupos de comunicação locais. Órgãos públicos e organizações civis oferecem apoio nesse tipo de situação. O Ministério da Justiça mantém o Programa Nacional de Localização e Identificação de Desaparecidos, que centraliza informações em todo o país. Além disso, diversas ONGs e grupos de voluntários auxiliam famílias na divulgação de casos e no suporte emocional. Apoio psicológico gratuito. CVV, escuta e acolhimento para quem precisa. O Centro de Valorização da Vida oferece apoio emocional e prevenção de suicídio e de forma gratuita, anônima e confidencial para qualquer pessoa que esteja passando por momentos de sofrimento, solidão, ansiedade ou outras dificuldades emocionais. O serviço é mantido por voluntários capacitados que realizam uma escuta empática, sem julgamentos e com total sigilo, ajudando o indivíduo a encontrar conforto e acolhimento em momentos delicados. O atendimento do CVV, ele é feito 24 horas por dia, todos os dias da semana, pelo telefone 188 e por chat online, e-mail ou presencialmente em alguns postos espalhados pelo Brasil. De acordo com o CVV, o objetivo do serviço não é oferecer aconselhamento ou tratamento psicológico, mas sim proporcionar um espaço seguro de escuta, onde a pessoa pode expressar livremente os seus sentimentos. Essa escuta atenta e acolhedora tem mostrado grande impacto positivo, ajudando milhares de brasileiros a enfrentarem momentos de crise e, o mais importante, a buscarem apoio profissional quando necessário.
1: Notícias 4 e 12. 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
1: 4:16.

0: Amados ouvintes, 16 horas com 17 minutos. Em Curitiba, seguimos com o programa Voz da Libertação. E eu lembro a todos que o culto desta tarde está em andamento e logo mais às 18 horas começa a oração para o quarto e último culto desta segunda-feira aqui em nossa sede estadual do Paraná. E aqui vai o convite, todo em especial para o querido rádio ouvinte, estar conosco aqui adorando a Deus em espírito e em verdade aqui na rua Pedro Ivo 744, no centro de Curitiba. Venham para cá, nesta noite, pastor Jerry Borchard, nosso pastor estadual, no culto de ensinamento à luz da palavra de Deus, rua Pedro Ivo 744, no centro de Curitiba. Aqui vai um convite todo em especial para o ouvinte que está ligadinho aí na nossa programação. Não pôde estar conosco no culto desta manhã, não pôde estar conosco no culto do meio-dia, não pôde estar conosco no culto da tarde. O convite agora é para o culto da noite. Venham para cá adorar a Deus em espírito e em verdade conosco. O bom Deus e Pai Todo-Poderoso, claro que ele tem uma vitória grande para entregar em suas mãos, tá bom? Aqui na nossa igreja pentecostal Deus e Amor, rua Pedro Ivo 744. Juntamente com o pastor Jerry Borchard, nosso pastor estadual, vamos contar com a presença dos grupos de louvores a Deus que estarão entoando belíssimos hinos de adoração ao santo nome do eterno Deus nesta noite. A banda Brilho Celeste, o coral Melodias de Sião e o grupo Louvor e Adoração entoando belíssimos hinos de adoração, sim, ao santo nome do Senhor nosso Deus. Venham para cá, rua Pedro Ivo 744, no centro de Curitiba, Igreja Deus e Amor. Entrada livre, entrada gratuita, e todos são bem-vindos para desfrutar das bênçãos e vitórias dos altos céus. Venham para cá, para a Igreja Deus e Amor. Deus, o Todo-Poderoso, por certo que tem uma vitória grande, certa e garantida para entregar em suas mãos. Bênçãos de Deus para a vida daquele que crê. E agora na nossa programação, o quadro Identidade e Propósito, o caminho da cura. Vamos para mais este quadro aqui na nossa programação. Certamente que Deus tem uma palavra ao seu coração neste quadro aqui da nossa programação, que é o quadro Identidade e Propósito.
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2: Só Jesus pode mudar a situação da sua vida. A paz do Senhor Jesus, amados ouvintes, aqui é a jovem Patrícia Januário. Vamos meditar hoje no Evangelho de Jesus, segundo escreveu Lucas, capítulo 17, versículo 12, que diz: entrando numa certa aldeia, saíram-lhe ao encontro 10 homens leprosos, os quais pararam de longe e levantaram a voz, dizendo: Jesus, Mestre, tem misericórdia de nós. E ele, vendo-os, disse-lhes: ide e mostrai-vos aos sacerdotes. E aconteceu que, indo eles, ficaram limpos. Queridos ouvintes, a lepra é uma das doenças mais antigas da humanidade. Doença terrível, uma das piores que a carne possa sofrer. Na antiguidade, ela havia se tornado a doença que mais causava pavor às pessoas, pois a presença dela na pessoa a colocava no vale da morte, do desprezo, da tristeza e da dor, não apenas pela doença, mas pela separação da família, amigos e do convívio social. A lepra era considerada um castigo divino pelo pecado, como ocorreu com Miriam, por murmurar contra o seu próprio irmão Moisés, como aconteceu com Geazi, o moço de Eliseu, pela sua ganância em receber prata e vestes de Naamã, e também como aconteceu com o rei Uzias, por seu orgulho e arrogância, queimando incenso no templo, prática reservada apenas para os sacerdotes. A lepra é um símbolo daquilo que o pecado é para a alma, pois contamina e destrói. Naquela época, como não havia cura, levava à morte. Como diz Paulo em Romanos 6:23, o salário do pecado é a morte. Ouvintes, quão terrível é o pecado! Muito pior do que a lepra, pois ele nos afasta de Deus aqui e por toda a eternidade. Como vemos em Isaías 59:2, os vossos pecados fazem separação entre vós e o vosso Deus. Amados ouvintes, a situação daqueles 10 leprosos era assustadora. Excluídos da família, amigos e sentenciados à morte. Quem sabe você está em uma terrível situação assim como eles estavam. Sem esperança, sem solução, desesperado, desanimado, aflito, angustiado. Mas Jesus está indo ao teu encontro hoje, assim como foi o encontro daqueles leprosos. Não foi por acaso que Jesus entrou naquela aldeia. Também não é por acaso que você está ouvindo essa programação. Qual será a sua atitude? Deixá-lo passar ou aproveitar a oportunidade? A oportunidade de perdão, de cura, de salvação, de restauração de vida estava diante deles, assim como está diante de você hoje, querido ouvinte. Eles não rejeitaram, não desprezaram aquela grandiosa oportunidade. Veja que eles saíram ao encontro de Jesus e mesmo não podendo se aproximar, de longe eles clamam, eles gritam: Jesus, Mestre, tem misericórdia de nós. Amados ouvintes, eles reconheceram a situação em que estavam, situação de morte, e reconheceram quem estava diante deles: Jesus, o Filho de Deus, o dono da vida, aquele que tem todo o poder. Eles o reconheceram como mestre, palavra que no seu sentido original significa comandante supremo. Sabiam que Jesus possuía controle absoluto sobre todas as enfermidades e também sobre a morte. Eles não clamam por cura, mas clamam por misericórdia, pois sabiam que a sua misericórdia atende todas as nossas necessidades. Faça hoje como aqueles leprosos. Reconheça a terrível situação em que você se encontra. Talvez nos vícios, abandonado pela família, afastado da presença de Deus, desenganado pela medicina, sem qualquer esperança. Família destruída, em depressão ou qualquer outra dificuldade. Não importa qual seja a sua situação, clame a Cristo, ele é poderoso para te salvar. Jeremias 33:3 diz: clama a mim e responder-te-ei, e anunciar-te-ei coisas grandes e firmes que não sabes. Paulo descreve em 2 Coríntios capítulo 6, versículo 2, que diz: te ouvi em tempo aceitável e te socorri no dia da salvação. Eis aqui agora o tempo aceitável. Eis aqui agora o dia da salvação. Ouvintes, você pode ser hoje mesmo perdoado, liberto, curado, restaurado, salvo. Basta você clamar. Não deixe para amanhã. Tome essa atitude hoje. E por que não agora? Jesus está pronto a te ouvir. Seja ousado como foi o cego Bartimeu, que diante daquela multidão não desistiu de clamar, mesmo sendo repreendido para que se calasse. Jesus, vendo aqueles leprosos, disse-lhes: ide e mostrai-vos aos sacerdotes. A ordem de Jesus está em concordância com a lei dada por Deus a Moisés e Levítico 14, pois somente os sacerdotes poderiam declará-los limpos. Jesus não disse: vocês estão curados, mas ordenou: ide e mostrai-vos aos sacerdotes. Eles então prontamente obedeceram. O caminho para a cura é a obediência. A obediência é algo que Deus requer de nós. 1 Samuel 15:22 diz: obedecer é melhor do que sacrificar. Amados ouvintes, a obediência é a demonstração de uma verdadeira fé. Podemos então dizer: eles creram em Jesus e foram. Paulo diz em Atos 16:31: crê no Senhor Jesus e será salvo. Ouvintes, eles não tinham nenhuma evidência de que estavam curados. Não sentiam mudança alguma sendo realizada neles quando Jesus os ordenou a irem. Mas vindo eles, ou seja, no caminho, ouvintes, ficaram limpos, curados. Quem é o caminho? João 14:6. Jesus é o caminho, a verdade e a vida. Enquanto eles estavam no caminho, eles foram curados. Que maravilha! O segredo é crer e obedecer, mesmo sem ter qualquer sensação imediata de algo bom acontecendo, pois não levará muito tempo para você sentir o abençoado poder divino te perdoando, libertando, transformando sua vida e te curando, pois somente Jesus pode mudar a situação da sua vida. Nos dias de hoje, Jesus nos fala pela sua palavra e quer nos conceder a bênção que lhe pedimos, mas só o faz quando agimos em obediência à sua palavra. Amados ouvintes, Jesus mudou a situação da vida daqueles 10 leprosos. Ele também pode mudar a situação da sua vida. Creia nele, obedeça a sua palavra e viva em novidade de vida. Lembre-se, eles só foram curados porque obedeceram à ordem de Jesus. Ide e mostrai-vos aos sacerdotes. Em João 8:51, Jesus diz: asseguro que, se alguém obedecer a minha palavra, jamais verá a morte. Deus abençoe.
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3: 4:29.

0: 16:33, vocês estão ouvindo aí mais um lançamento, gravadora MC Music para sua edificação espiritual, belíssimo hino ao que vencer, CD Promessa de Vitória com Ângela Gonçalves. Ouviu, gostou? Adquire este CD no interior da nossa igreja Deus e Amor. 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Um rápido break, já já eu retorno com todos.
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0: Igreja Pentecostal Deus e Amor está orando, buscando a presença do Senhor, pois é uma ordenança bíblica. Clama a mim e responder-te-ei e anunciar-te-ei coisas grandes e firmes que não sabes. Venha participar conosco do Ministério da Intercessão Global, que acontece em nossa Igreja Pentecostal Deus e Amor, sede estadual de Curitiba. E quem está encabeçando, amados ouvintes, este ministério maravilhoso é a serva do Senhor, evangelista Maria Lorena. E ela agora tem uma palavra importante sobre o Ministério da Intercessão Global. A paz do Senhor, irmã Lorena.
1: A paz, seu irmão Edmar, e com toda certeza, a nossa alegria é buscar a face do Senhor. Nós temos em vários dias, vários horários, temos segunda pela manhã, das 7 da manhã até as 9h30, oração. Temos quarta pela manhã, das 7 às 9h30, oração. Temos sexta pela manhã, das 7 da manhã às 9h30 da manhã, oração. Temos sábado junto com o circo de oração, a partir das 8 da manhã até as 10. E terça-feira nós temos das 17 até as 19 horas. E quinta-feira das 17 às 19 horas. Irmão Edmar, é horário para todos alcançar a oração, irmã Edmar.
0: Não tenha dúvida, realmente Deus preparou esses horários para que os nossos queridos ouvintes possam participar, possam buscar a presença do Senhor. Então, ouvintes, você que pode vir pela manhã, aí está o horário, ó. Segunda, quarta e sexta, das 7 às 9h30. E sábado de manhã, das 8 às 10. E terças e quintas, temos à tarde, das 17 até as 19 horas, este momento da intercessão global. É ordenança bíblica para orarmos, né, irmã Lorena?
1: Com toda certeza, quando Deus disse para Jeremias, Jeremias, clama a mim. Jeremias estava em um momento de desespero. Ele não sabia o que fazer. Aí Deus disse, Jeremias, abra a tua boca e clama a mim, Jeremias. Quem sabe você está passando por um vale de desespero, momento de angústia. E a igreja Deus de Amor, ela está de portas abertas. Se vai se unir conosco, e unidos nós seremos mais fortes para clamar ao Senhor. E não somente oração global, temos também o relógio 24 horas, irmão Edmar.
0: Exatamente, um relógio de oração que não para, sempre irmãs orando, cada meia hora temos uma serva do Senhor ali clamando, buscando a Deus. E para que você possa participar, minha irmã, do relógio de oração, nós vamos informar agora o WhatsApp da irmã Mirna Santos, ela que está responsável aí pelo relógio de oração. Ela vai colocar você então no grupo para você também participar. Então vamos tomar nota agora do número WhatsApp da irmã Mirna para você poder então falar com ela e ela colocar você no grupo. 41 99924 2405, repetindo mais uma vez, 41 99924 2405, irmã Lorena.
1: Que Deus abençoe a todos, se unimos em oração.
2: 4:42, hora do testemunho. 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
3: Eu me chamo Maria Aparecida de Jesus e Eu sou ali da Zona Norte. Eu quero testemunhar um grande milagre que o Senhor fez na minha vida, pela misericórdia dele. Há uns anos atrás, eu comecei a fazer um tratamento dentário, extraindo os dentes, e o dentista, ele percebeu uma lesão na minha mandíbula. E eu operei, fiz a cirurgia nessa lesão, ali indo para casa, passando os dias, eu percebi que essa lesão dentro da minha boca, ela foi se desenvolvendo, ela foi crescendo lentamente. E ficou, a cada dia que passava, eu ficava muito preocupada, porque a cada dia que passava, crescia muito essa lesão dentro da minha boca. Foi crescendo de uma maneira espantosa. E eu ali, orando o Senhor, pedindo a misericórdia de Deus, que colocasse as mãos. Um certo dia, orando ao Senhor, o Senhor falou para mim que Ele ia me dar cura, que Ele ia me dar saúde. E foi passando assim os dias, e eu confiando no poder de Deus, confiando na misericórdia dEle, esse tumor cresceu de uma maneira na minha boca, que ele foi assim saindo para fora. E cresceu muito. Estava maior assim do que um abacate médio, bem maior. Eu precisei assim usar máscara, né, de tão grande que ficou. Mas ali confiando no Senhor, confiando na misericórdia de Deus, porque Deus, ele é poderoso, ele tem poder de curar qualquer enfermidade se nós colocarmos a fé nele. Nós devemos colocar nossa confiança no Senhor Jesus. Tinha dificuldade para me alimentar, sentia dor na minha boca, mas Deus falava comigo que se eu cresse e confiasse nele, que ele ia me curar. Eu precisava crer, eu não podia duvidar do poder de Deus. A nenhum minuto eu duvidei do poder de Deus na minha vida. Mesmo passando aquele processo difícil, muitos olhavam para mim, achavam que eu não ia conseguir um milagre, que eu não ia conseguir a cura. Mas dentro de mim, eu sempre tive uma fé viva, eu sempre confiei na promessa do Senhor, que Ele ia me curar. Eu quero dizer para os irmãos que em dezembro eu recebi um presente muito grande das mãos do Senhor Jesus, que foi a minha cura, que foi o milagre. Quando eu retornei no médico para tirar os pontos da cirurgia, os médicos ficaram espantados, os médicos se assustaram, porque a lesão, ela tinha voltado para o mesmo lugar. Foi como eu não tivesse operado. Irmãos, eu já recebi muitos milagres na minha vida. Mas esse milagre foi, está sendo muito grande na minha vida. Quando eu falo, eu fico até emocionada de estar sentindo e ver a mão de Deus, como Ele é poderoso, como Ele tem poder. Eu quero dizer para os ouvintes, para os católicos que não crê que Deus existe, que Deus existe, que Deus faz milagres sim. Basta você crer nele, confiar nele. Venha para a casa do Senhor, para a igreja pentecostal Deus e Amor. Aqui é lugar de bênção, lugar de milagre. Eu nunca deixei de confiar no Senhor. Que você venha colocar sua confiança em Deus. Porque o meu Deus, o Deus que eu sirvo, Ele tem poder de curar qualquer enfermidade. Ele tem poder de curar câncer, curar AIDS, curar tumor, curar tuberculose. Ele é Deus de milagre. Eu não tenho palavras para agradecer o meu Deus. Eu tenho mais de 300 fotos. Estou aqui com o meu álbum de fotos do começo, como começou essa lesão na minha boca e até o fim da lesão. Mas hoje, para a glória de Deus, estou curado. Amém? Acerca dessa oportunidade, em nome de Jesus.

Vamos então seguindo com o programa Voz da Libertação da Igreja Pentecostal Deus e Amor. Queridos ouvintes, está aí o testemunho da nossa irmã Maria Aparecida aqui na nossa programação. Ela começa o seu testemunho de cura divina. Ela começa o seu depoimento dizendo que estava fazendo um tratamento dentário. E nesse tratamento dentário que ela estava fazendo um tratamento e houve ali extração de dente. E o médico dela, o odontologista, viu que ela estava com uma lesão na mandíbula. Viu que ela tinha uma lesão na mandíbula. E esta lesão estava prejudicando a nossa irmã Maria Aparecida. E esta lesão estava crescendo, crescendo, crescendo. E ela conta que o próprio médico fez ali uma cirurgia, né? Já que ele estava fazendo aquele tratamento ali odontológico e extraindo alguns dentes, também fez ali deu alguns pontos ali e mexeu naquela lesão ali. E aproveitou e deu alguns pontos. A irmã Maria Aparecida conta que foi para casa. E ela conta que aquela lesão só foi piorando, se agravando. E ela fala que orou ao Senhor Deus. E ela orando ao Senhor Deus, o Senhor Deus falara com ela dizendo que o Senhor Deus iria curar ela dessa enfermidade, que o Senhor Deus iria entrar com a providência e iria dar a vitória para ela. Era para ela ter paciência naquele processo, que o Senhor Deus iria entrar com a providência. Porém, querido ouvinte, com o passar dos dias, aquele caroço, aquele tumor foi crescendo, crescendo, crescendo, aquela lesão foi aumentando, aumentando, aumentando. Ela conta que aquele caroço na boca dela ficou tão grande, ela conta, ficou do tamanho de um abacate médio, ficou o tamanho de um abacate médio, quer dizer, ficou maior do que uma laranja. Se é um abacate médio, então ficou maior do que uma laranja. E ela conta que aquilo era terrível. Ela teve que usar uma máscara no rosto para tentar cobrir aquele tumor. E ela conta que a dor era uma dor muito forte, uma dor incessante, aquela dor contínua. E ela conta que tinha dificuldade também para se alimentar por causa deste tumor que estava em sua boca, na sua mandíbula. Ela conta que a dor era terrível, a dor terrível e a dificuldade para se alimentar. Mas o Senhor sempre dizendo, quando ela estava na presença de Deus, em oração, falando com o Senhor, e o Senhor dizendo, eu vou te curar, eu vou te curar. Porém, muitas pessoas que olhavam para ela, diziam, ah, não sei não, hein? Acho que esse tumor aí vai te levar para a morte, vai te levar para a sepultura, porque as pessoas não viam melhora, querido ouvinte. As pessoas não viam as coisas melhorar. E as pessoas diziam, acho que não tem jeito não, hein? Não tem jeito, não tem jeito, mas toda vez que a nossa irmã Maria Aparecida ia na presença de Deus, entrava na presença do Santo dos Santos através da oração, Deus o Todo-Poderoso falara com ela, olha, eu vou te curar, eu vou fazer um milagre. E ela conta que chegou um dia, final de ano, dezembro, ela precisava retornar ao hospital. E ela conta que no dia que ela ia retornar para o hospital, aquele tumor, quando ela amanheceu, aquele tumor já tinha desaparecido. Aquela bola que estava na mandíbula dela, do tamanho de um abacate médio, segundo ela, ela conta que desapareceu. E ela conta que voltou para o hospital
quando ela voltou lá no hospital para tirar os pontos, porque ela estava fazendo tratamento odontológico e com esse tratamento ela estava extraindo o dente também. E ela conta que aquilo, que aquele caroço que estava grande, do tamanho de um abacate médio, ela conta, naquele dia, quando foi para ela tirar os pontos, chegou lá. Quando chegou diante do médico, o médico falou: olha, a lesão desapareceu.

0: não tem mais nada. E a nossa irmã Maria Aparecida atribui isso, querido rádio ouvinte, ao milagre de Deus, a uma providência de Deus, visto até porque ela é uma serva do Deus Todo-Poderoso. Ela sempre esteve na casa do Pai orando, clamando a Deus, para Deus intervir, agir em favor dela, e de fato, Deus o Todo-Poderoso agiu em favor dela, e ela hoje, aqui agora, dá testemunho do poder extraordinário que há em Cristo Jesus. Ela passou por um processo, mas ela confiou no Deus Todo-Poderoso, que é o Deus da cura. Querido ouvinte que me escuta agora, eu não sei qual é o processo que você está passando, que o Senhor, a senhora está passando. Tem processos que é para cura, que é para libertação, que é para providência, para a porta se abrir. Quando Deus está no negócio, a vitória chega, o milagre acontece, a porta se abre, a providência de Deus chega, quando Deus está no negócio. Agora, quando Deus não está, infelizmente, é daí para o fracasso, é daí para a derrota. A irmã Maria Aparecida estava na luta, no, na prova, no vale, mas ela sabia que a providência vinha de Deus, e Deus falara ao seu coração que Deus iria curar, que Deus iria entrar com a providência, e em nenhum momento ela duvidou, em nenhum momento ela desacreditou daquele que fez a promessa de curar ela. Ela esperou no tempo de Deus, e no tempo de Deus o milagre chegou para a vida dela. Querido ouvinte que está na prova, querido ouvinte que está na luta, eu te pergunto, esta sua enfermidade é para a cura? É para a cura essa enfermidade? Ou essa enfermidade é para te levar à sepultura? Ah, eu não sei se, é para cura, se é para me levar à sepultura, eu não faço ideia. Vim para cá, para a Igreja Deus e Amor, receber as orações dos homens de Deus, das mulheres de Deus que vão orar em seu favor. Se for para cura, Jesus Cristo te cura. Se for para curar, Jesus Cristo te cura. Mas se não for para cura, Sidney, você vai para a eternidade, irá para a eternidade com a certeza de que você combateu um bom combate e está sob a proteção do Deus Altíssimo. Mas aqui, na Igreja Deus e Amor, Jesus Cristo tem a cura para a sua enfermidade. Se é para cura, ele vai te curar. Este problema que você está enfrentando é para Deus resolver? Deus resolve do jeito dele. E a vitória de Deus é certa, é garantida para a sua vida, tá bom? Venha para cá, para a Igreja Deus e Amor. Lembrando a todos que a nossa Igreja Deus e Amor, sede estadual do Paraná, está aqui mesmo em Curitiba, na Pedro Ivo 744, bem no centro de Curitiba. Nós estamos a 50, quando muito 70 metros, do terminal de ônibus do Guadalupe, Igreja Deus e Amor. Você, o senhor, a senhora, pode procurar uma de nossas igrejas, Deus e Amor, espalhado por toda a Grande Curitiba e região metropolitana. Deus tem bênçãos, Deus tem vitórias para todos. A bênção de Deus é ela que nos enriquece sem acrescentar nenhuma dor. Independente do seu problema, da sua dificuldade, da sua adversidade desta vida, Deus é poderoso, sim, para entrar com a providência e te dar vitórias. Venham para cá, para a Igreja Deus e Amor. Procure uma igreja. Veja Deus e Amor aí próximo de você, no seu bairro, na sua cidade. Faça-nos uma visita, e assim como a nossa irmã Maria Aparecida foi para a casa de Deus, Deus fez um milagre na vida dela, e ela hoje dá testemunho do poder que há em Cristo Jesus. Você, o senhor, a senhora, com certeza serão os próximos a testificar da grandeza do nosso Deus. Venham para a Igreja Deus e Amor, tá bom, ouvinte? Este foi o testemunho da nossa irmã Maria Aparecida, aqui no programa Voz da Libertação. Que o bom Deus e Pai Todo-Poderoso abençoe as vossas vidas.
1: 4:57.

pessoas, sem distinção de raça, cor, posição social ou nível cultural. Você, o senhor, a senhora, vem para a igreja Deus e Amor. Vem buscar a Deus conosco. Vocês vão ver o que Deus vai fazer. Vocês vão ver o que Deus vai realizar. A obra de Deus grande, certa e garantida em sua vida. E operando Deus, quem o impedirá? Quem vai impedir o agir de Deus? Quem vai impedir o trabalhar do Deus Todo-Poderoso na sua vida? Ninguém, ninguém, ninguém. Ninguém vai impedir. Porque Deus tem bênçãos e vitórias para todos que vêm para cá, para a igreja Deus e Amor, adorar a Deus em espírito e em verdade conosco. Esta noite, uma noite toda em especial, na qual o Senhor nosso Deus vai manifestar da sua glória de uma forma especial em sua vida. Deus tem bênçãos e vitórias para todos. Tá bom, querido ouvinte? A sua presença é muito importante. Por que é muito importante? Porque Deus quer agir, quer trabalhar em seu favor. Ele quer fazer um milagre acontecer em sua vida. Nesta noite, nosso pastor estadual, pastor Jerry Borchard, trazendo a mensagem de Deus, orando em favor de todos, aqui na nossa igreja pentecostal, Deus e Amor. Anotou o endereço? Rua Pedro Ivo, 744, no centro de Curitiba. Venham para cá, a entrada é livre, a entrada é gratuita, Senhor Jesus tem a vitória para todos. Programa Voz da Libertação, da Igreja Pentecostal Deus e Amor, que segue no seu rádio em AM 1210 kHz da Super Rádio de Curitiba. A direção geral desta programação e Igreja Deus e Amor está a cargo da serva do Senhor, irmã Ereni Miranda. Supervisão local, pastor Jerry Borchard. Comunicando com todos, Sidney Gonçalves. Agradecendo a você, agradecendo o senhor, a senhora, pelo carinho da sintonia para com a nossa programação.

Igreja Pentecostal Deus e Amor, sede estadual do Paraná, aqui em Curitiba, na rua Pedro Ivo 744, no centro de Curitiba. Queridos ouvintes, nesta noite, o bom Deus e Pai Todo-Poderoso, ele tem uma palavra ao seu coração. Sim, Deus tem uma palavra ao seu coração. A bênção de Deus é para todos, isso sem acepção de

0: programa Voz da Libertação da Igreja Deus e Amor no seu rádio, direção geral irmã Ereni Miranda, supervisão local, pastor Jerry Borchardt. Queridos ouvintes, um rápido intervalo aqui na nossa programação, prefixo da emissora e na sequência a propaganda eleitoral gratuita e já retorno com todos vocês. 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
22: 5 e 9.
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24: Habitação. Dinheiro parado no FGTS pode ser usado na compra da casa própria.
0: Olha, a aquisição, a compra da casa própria é um objetivo importante para muitos brasileiros, mas requer planejamento e recursos significativos. O FGTS, por exemplo, pode ser aí um grande aliado nesse processo, oferecendo opções para quem busca financiamento ou quer amortizar dívidas relacionadas à moradia. O saldo disponível na conta do FGTS pode ser utilizado para compra, construção ou financiamento de imóveis residenciais, além de permitir a quitação de parcelas de financiamentos existentes. Existem diversas formas de utilizar o FGTS, como na compra ou construção de imóveis, onde ele pode ser utilizado como entrada ou para pagar a parte ou o total do valor do imóvel. Outra opção é a amortização ou liquidação do saldo devedor de contratos no sistema financeiro de habitação ou sistema financeiro imobiliário, desde que o valor do imóvel respeite os limites estabelecidos. Então, para acessar o saldo do FGTS, o trabalhador deve atender a alguns requisitos, como ter pelo menos 3 anos de contribuição e garantir que o imóvel seja destinado à moradia própria. O processo de solicitação é realizado por meio de instituições bancárias com a apresentação de documentação específica. Direitos do consumidor. Você conhece os seus direitos? Aqui no Brasil, o Código de Defesa do Consumidor estabelece uma série de direitos que protegem os consumidores em relações comerciais. Dentre esses direitos, destacam-se a garantia de produtos, a devolução de mercadorias e os prazos de entrega. 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É essencial que os consumidores conheçam seus direitos para evitar prejuízos e garantir um tratamento justo no mercado. Em caso de dúvidas ou problemas com empresas, o PROCON e outros órgãos de defesa do consumidor estão disponíveis para mediar conflitos e assegurar que a legislação seja realmente cumprida.

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1: 5:13. 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
1: Queridos ouvintes que acompanham o programa Voz da Libertação, agora na nossa programação, preste atenção, por favor, neste comunicado que também é muito importante acerca da Fundação Reviver.
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1: 5:18.

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1: 5:18.

Programa Voz da Libertação da Igreja Pentecostal Deus e Amor, cortando os céus do Brasil e levando a todos a mensagem da Palavra de Deus. Meu muito obrigado a todos pelo carinho da sintonia para com a nossa programação. 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Queridos ouvintes, ligadinhos no programa Voz da Libertação, e agora o nosso assunto acerca do culto desta noite, hoje, segunda-feira, aqui em nossa sede estadual do Paraná.

0: E atenção, Grande Curitiba e região, hoje segunda-feira, logo mais às 19 horas, começa o culto desta noite. Oficialmente, sim, oficialmente é às 19 horas. Mas extraoficial, já a partir das 18 horas, começa o culto desta noite com oração, com clamor, com súplica ao Senhor nosso Deus. E aqui vai um convite todo especial para o ouvinte, ligadinho aí na nossa programação, para estar conosco nesta noite, adorando a Deus em espírito e em verdade. E conosco nesta noite, a presença do nosso pastor estadual, pastor Jerry Borchard, pregando a palavra de Deus, orando em favor de todos, na segunda-feira do culto doutrinário, na segunda-feira do culto da palavra de Deus, e todos são bem-vindos em nome do Senhor Jesus, porque já tivemos culto pela manhã, meio-dia, à tarde, e logo mais às 18 horas começa a oração para o quarto e último culto desta segunda-feira, e todos, por certo, são bem-vindos aqui em nossa sede estadual do Paraná. Anotou o endereço? Anotou o local da sua bênção? Anotou o local da sua vitória? Igreja Deus e Amor aqui em Curitiba, localizado na rua Pedro Ivo 744, no centro de Curitiba. Nesta noite, o bom Deus e Pai Todo-Poderoso, por certo, estará usando o seu servo, pastor Jerry Borchard, que estará trazendo a mensagem à luz da palavra de Deus. Vai estar orando em favor de todos. E a bênção, a vitória de Cristo, grande, certa e garantida em sua vida. E aqui vai um convite todo em especial para os irmãos membros, membros, obreiros e obreiras, aqui da nossa sede estadual do Paraná. É a segunda-feira, o poder da palavra de Deus. Também vai o convite para os membros de outros ministérios que sempre, sempre, sempre têm nos dado a honra da sua presença conosco aqui nas segundas-feiras para aprender mais e mais de Deus. A Bíblia diz, crescei na graça, mas também crescei no conhecimento de Deus. E as segundas-feiras aqui é culto doutrinário, culto de ensinamento à luz da palavra de Deus. Venham para cá, membros de outros ministérios, todos são bem-vindos em nome de Jesus. Você, o senhor, a senhora católica, livres pensadores, você, o senhor, a senhora que não professam nenhum crédulo religioso, todos vocês, é claro, são muito bem-vindos em nome de Jesus na noite de hoje aqui na nossa sede estadual do Paraná. E juntamente com o nosso pastor Jerry Borchard, vamos contar com a presença dos presbíteros, diáconos, cooperadores, cooperadoras, os membros do corpo de Cristo, enfim, todos são bem-vindos. E também a presença dos grupos de louvores a Deus, a banda Brilho Celeste, o coral Melodias de Sião e o grupo Louvor e Adoração, entoando belíssimos hinos de adoração a Deus na noite de hoje.
1: Crente que é crente sabe. A palavra de Deus é vida, direção, força e vitória. É pela palavra que conhecemos a vontade do Pai. Crescemos na fé e vencemos o inimigo. A palavra de Deus não volta vazia. Ela transforma, cura, restaura, levanta, faz viver o que estava morto. Filho do homem, poderão viver estes ossos? 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Segunda-feira, o poder da palavra de Deus, em cultos de ensino para a sua vida. Deus te chama para um recomeço através da sua palavra. Saiba que não é só mais uma pregação, não é só mais um culto, é um encontro com o poder que cria, renova e sustenta. Nesta segunda-feira, venha com o coração aberto para mergulhar no ensino da palavra de Deus e experimentar o poder dela em sua vida. Às 9, 14 ou 19 horas. Três horários de culto, um único propósito: fortalecer sua caminhada espiritual através da revelação das Sagradas Escrituras. O pastor Jerry Borchard estará ministrando com graça, unção e profundidade. Em ensinando, exortando e edificando a igreja do Senhor. Segunda-feira, o poder da palavra de Deus. Às 9, 14 e 19 horas. Lembrando que no culto da noite contaremos com a participação especial da banda Brilho Celeste, grupo Louvor e Adoração e coral Melodias de Sião. Na sede estadual em Curitiba, que está na rua Pedro Ivo, 744, Centro. 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
0: Então está aí, queridos ouvintes, o convite todo em especial para a noite de hoje, aqui na nossa sede estadual do Paraná, rua Pedro Ivo, 744, o poder da palavra de Deus. Pastor Jerry Borchard, nosso pastor estadual, pregando a palavra de Deus, orando em favor de todos e, por certo, a bênção, a vitória de Deus, grande, certa e garantida. Para todos, o maior interessado em te abençoar, claro que é o nosso Deus, claro que é o nosso Deus que tem bênçãos e vitórias para todos, na noite de hoje, aqui na rua Pedro Ivo, 744, no centro de Curitiba, Igreja Pentecostal Deus é Amor. Aí vai o convite todo em especial para os irmãos membros, obreiros e obreiras, para estarem presentes aqui nesta noite, para receber a palavra de Deus gostoso em vossos corações. Igreja Deus e Amor, Pedro Ivo 744, no centro de Curitiba. Esse é o endereço da sua bênção, esse é o endereço da sua vitória. Venham para cá, pois coisas grandes e extraordinárias Deus o Todo-Poderoso tem para as nossas vidas no culto desta noite aqui na Pedro Ivo 744. Programa Voz da Libertação da Igreja Deus e Amor, que segue no seu rádio. Lembrando a todos, queridos ouvintes, que quarta-feira, 9 horas da manhã, evangelista Maria Lorena conosco aqui, pregando a palavra de Deus e orando em favor de todos pelos dons do Espírito Santo. E a bênção, a vitória de Deus, grande, certa e garantida para todos. Venham para cá nesta quarta-feira, dia 23 de setembro. A bênção de Deus, grande, certa e garantida para a sua vida. Pois é a poderosa campanha, na quarta-feira, a poderosa campanha Deus nos dará o melhor da terra, 9 horas da manhã, evangelista Maria Lorena, venham pra cá.

0: Lima Lorena.
1: A paz, senhor ouvintes, a paz, senhor Imó de Mar, mais uma quarta-feira, Deus nos dará o melhor da terra. Você que tem desejo de ser abençoado, desfrutar das riquezas que Deus tem preparado para cada um de nós, irmão Edmar.
0: É verdade, ouvintes, por isso você não pode ficar de fora. Nesta quarta-feira, Deus tem o melhor para você. E o que que você precisa da parte de Deus? Não importa, ouvintes, a situação que você está vivendo, o nosso Deus tem vitória em todas as áreas, não é verdade, irmã Lorena?
1: É verdade, o culto já começa, a oração às 7 horas da manhã, até às 9h30, e depois aquele grande culto, aonde nós iremos desfrutar da promessa do Senhor. Deus, ele dará o melhor para seus filhos, para suas filhas, e você não pode perder, não fica indiferente. Esta quarta-feira, às 9h da manhã, já estaremos no altar do Senhor, desfrutando da presença do grande Deus, irmão Edmar.
0: E várias orações a senhora vai fazer nesta quarta-feira para Deus abençoar.
1: Sim, ouvintes de casa, estaremos clamando pela família, pelo trabalho. Traga a tua carteira de trabalho, você que está desempregado, venha fazer prova de Deus e Deus te abrirá todas as portas. Aguardamos você, a tua querida família, e o endereço é muito fácil, irmão Edmar.
0: É verdade, vamos anotar, ouvinte, ó. Rua Pedro Ivo, anotou aí? Rua Pedro Ivo. Irmã Lorena, e o número eu esqueci, qual que é?
1: 744.
0: Esse número, ouvintes, é muito fácil. Estamos aqui bem pertinho do terminal do Guadalupe. Anotou aí, né? Rua Pedro Ivo, 744, Igreja Pentecostal Deus e Amor, aqui no centro da cidade. Irmã Evangelista Lorena, muito obrigado. E a qualquer momento estamos de volta, serva de Deus.
1: Deus abençoe, ouvintes, irmão Edmar. Fique todos na paz do Senhor Jesus.
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3: Meu nome é Luciana, eu moro em Mauá, Parque das Américas. 2004, descobri que eu tinha um câncer na tireoide. Eu trabalhava para uma doutora chamada Doutora Benita. E aí ela me indicou o Albert Einstein, o hospital. Eu fui fazer todos os exames e foi realmente constatado pela medicina um câncer na tireoide. Foi o meu grande desespero e foi fazendo os exames, aí depois chegou a cirurgia. Fiquei 7 dias numa sala de chumbo, tomando radioterapia. Tive um choque anafilático durante 15 minutos. Cheguei a falecer e Deus me ressuscitou. Foi um milagre na minha vida e depois de 7 dias eu fui fazer radioterapia. Fiz todos os procedimentos que a medicina oferece, mas nada resolvia o meu problema. Mas a minha mãe era da Deus e Amor, começou a fazer campanha ao meu favor e Deus fez um milagre na minha vida. Deus ouviu a oração da minha mãe, entrou com providência. Hoje eu estou curada do câncer. Fiz todos os exames e estou em paz, sem sequelas. Eu moro em Mauá, no bairro Guapituba. Meu nome é Luciana Ferreira da Silva Barbosa.

Vamos seguindo com o programa Voz da Libertação da Igreja Pentecostal Deus e Amor. Queridos ouvintes, está aí o testemunho da nossa irmã Luciana, contando aqui na nossa programação que trabalhava na casa de uma médica. Trabalhava na casa de uma médica e a própria médica constatou, a patroa dela então, né? Constatou que ela estava com câncer na tireoide. Ela foi encaminhada pela própria médica dela para um hospital de renome em São Paulo, né? Chegando no hospital, foi feito todos os procedimentos, os exames lá, e realmente foi confirmado que ela estava com câncer na tireoide. Ela conta que passou pelo processo da cirurgia. Ela conta que ficou 7 dias em uma sala de chumbo. Foi isso que ela falou. Uma sala de chumbo. E ela conta que ali ela sofreu um choque anafilático. O choque anafilático é uma reação alérgica grave que pode ser fatal. Ocorre quando o sistema imunológico reage de forma exagerada a uma substância que causa alergia. Os sintomas podem aparecer poucos segundos ou minutos após o contato com o alérgeno. É importante buscar atendimento médico imediato, pois o tratamento precoce é essencial para evitar complicações graves. Os principais sintomas do choque anafilático são sensação de desmaio, pulso rápido, dificuldade para respirar, náusea, vômito, inchaço nos lábios, língua ou garganta, urticária, pele fria, pálida e úmida, tontura, confusão mental, perda da consciência e assim vai. Esta era a situação que estava passando a nossa irmã Luciana. E ela conta que a situação dela estava agravada porque a enfermidade não se regredia, mesmo com a cirurgia. Ela conta que a mãe dela, da Igreja Deus e Amor, entrou em campanha. Entrou num propósito diante de Deus, a mãe da nossa irmã Luciana. E a irmã Luciana conta que a sua mãe entrou numa campanha, num propósito diante de Deus, aqui na Igreja Pentecostal Deus e Amor. Sabe o que aconteceu, gente? Sabe o que aconteceu? A enfermidade desapareceu. A Luciana conta que está fazendo exames periódicos, inclusive, querido ouvinte, esta é uma situação até normal. A pessoa que foi portador de um câncer que não tem mais, os médicos relatam, olha, você precisa, o senhor, a senhora precisa ir no médico periodicamente para fazer exames. Fazer exames para comprovar, para saber se a enfermidade não voltou, se ela se expandiu ou se ela foi para outra parte do corpo. A Luciana conta que faz exames periódicos, não tem nada. E ela conta mais, não fiquei com nenhuma sequela. Deus fez um milagre completo na minha vida. Querido ouvinte que me escuta agora, esse mesmo Deus Todo-Poderoso é o Deus que tem a bênção, tem a vitória para a sua vida. Venham para cá, para a Igreja Deus e Amor. Venham buscar a Deus conosco aqui na Igreja Deus e Amor. Lembrando a todos que a nossa sede é estadual do Paraná, Igreja Deus e Amor aqui em Curitiba, ela está na rua Pedro Ivo, 744, bem no centro de Curitiba. Nós estamos aqui a 50, quando muito 70 metros do terminal de ônibus do Guadalupe. Você, o senhor, a senhora, pode vir com os problemas, pode vir sim, venham. Venham com os problemas, venham com as dificuldades, venham com as adversidades desta vida e vocês vão se deparar com Deus de amor, bondade e misericórdia que tem a cura, tem a libertação, tem a solução para o seu problema. Seu problema está grande, seu problema está difícil, eu quero te dizer que maior que o seu problema é a grandeza, é a bondade do Senhor Deus e Pai Todo-Poderoso que tem a vitória para todos. Aqui na Igreja Deus e Amor não fazemos acepção de pessoas, não. Pode vir com os problemas, tá bom, querido ouvinte? Deus entra com a providência, Deus peleja por você, o Senhor Deus e Pai Todo-Poderoso peleja em seu favor, entra com a providência na sua vida e te concede a vitória. Qual é a sua enfermidade?
Em que estágio está esta sua enfermidade? Qual é a sua dor? O que, que está te tirando a sua paz, querido ouvinte? Deus é poderoso. Sim, Deus é poderoso para entrar com a providência na sua vida e te conceder a vitória. Venham para cá, para a Igreja Deus e Amor. A Luciana confiou acima de tudo na providência de Deus e ela falou: a minha mãe é uma serva de Deus da Igreja Deus e Amor, fez campanha em meu favor, Deus restaurou a minha saúde. Ela que ficou por 7 dias numa sala de chumbo. Eu não quero entrar em detalhe aqui porque para mim é a primeira vez esta palavra sala de chumbo aqui, eu não tenho nenhum conhecimento nesta área, então não vou entrar em detalhe acerca disso, mas ela conta que teve choque anafilático e eu comentei aqui com vocês as causas, as origens, o que causa, no caso, as reações adversas acerca do choque anafilático também, os sintomas também do choque anafilático. Mas a nossa irmã Luciana, hoje restaurada da saúde através da campanha que a sua mãe fez aqui na Igreja Deus e Amor, hoje ela conta: não fiquei com sequelas, com nada, e ela dá testemunho para a honra e glória do santo nome do Senhor nosso Deus. Quer ser abençoado? Quer ser abençoada por Deus também, querido ouvinte? Venham para cá, para Pedro Ivo 744, Igreja Deus e Amor. Tenho nenhum conhecimento nesta área, então não vou entrar em detalhe acerca disso, mas ela conta que teve choque anafilático e eu comentei aqui com vocês as causas, as origens, o que causa, no caso, as reações adversas acerca do choque anafilático também, os sintomas também do choque anafilático. Mas a nossa irmã Luciana, hoje restaurada da saúde através da campanha que a sua mãe fez aqui na Igreja Deus e Amor, hoje ela conta: não fiquei com sequelas, com nada, e ela dá testemunho para a honra e glória do santo nome do Senhor nosso Deus. Quer ser abençoado? Quer ser abençoada por Deus também, querido ouvinte? Venham para cá, para Pedro Ivo 744, Igreja Deus e Amor. Ou procure uma de nossas igrejas Deus e Amor, espalhado por toda a grande Curitiba e região metropolitana, e recebam de Deus a sua bênção e a sua vitória. Este foi o testemunho da nossa irmã Luciana, aqui no programa A Voz da Libertação. Que o bom Deus e Pai Todo-Poderoso abençoe grandemente a sua vida.

0: 5:47.
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2: Paz do Senhor Jesus, amados e queridos ouvintes. Quem vos cumprimenta é a jovem Patrícia Januário. Quero compartilhar uma reflexão com vocês sobre o maravilhoso convite de Cristo. Em João, no capítulo 7, versículo 37, nos diz: e no último dia, o grande dia da festa, Jesus pôs-se em pé e clamou dizendo: se alguém tem sede, que venha a mim e beba. Queridos ouvintes, esta festa que se refere o versículo é chamada Festa dos Tabernáculos, onde o povo celebrava durante 7 dias. A Bíblia nos diz que no último dia, o dia mais importante da festa, Jesus se coloca em pé e faz um convite a todos dizendo: se alguém tem sede, que venha a mim e beba. Precisamos compreender que assim como o nosso corpo sente fome e sede, o mesmo ocorre com a nossa alma. Todos nós temos sede. Sede de vencer na vida, sede de conquistar, sede de ver a família abençoada, sede de um futuro brilhante. E Jesus usa a figura da água viva como símbolo da salvação. Ele mesmo está fazendo o convite. Não é o sedento que grita por água, é o Salvador que a oferece, demonstrando que só Ele pode saciar a alma sedenta. Só Ele é o caminho, só Ele é a porta, só Ele é o pão da vida, só Ele pode perdoar pecados, só Ele transforma corações, cura enfermidades, restaura famílias, só Ele muda histórias, só Ele tem a água da vida. Esse maravilhoso convite é o universal. Note que Jesus está dizendo: se alguém. O convite é para todos, quem quiser, qualquer pessoa, sem acepção, pobre, rico, ateu, descrente ou religioso. É para você, jovem, cheio de saúde e de vigor. Ou para você que está dentro de um presídio ou até mesmo dentro de um hospital. É para você que já bateu em tantas portas e só teve decepções. É para você que está vendo a sua família ou o seu casamento serem destruídos. É para você que está pensando em tirar sua própria vida de tanto sofrimento que tem enfrentado. É para você que foi criado na igreja, mas ainda não teve uma real experiência com Deus. É para todos vocês que estão me ouvindo neste momento. Jesus está te convidando. Você aceita esse convite? Em João capítulo 4, Jesus fez esse mesmo convite à mulher samaritana, dizendo: aquele que beber da água que eu lhe der, nunca terá sede. Ela aceitou imediatamente e teve a sua vida transformada, a sua sede saciada. Este convite também é feito no Antigo Testamento, no livro de Isaías, capítulo 55, no versículo 1, que diz: ó vós, todos os que têm de sede, vinde às águas. Só os sedentos podem ir a Jesus. Enquanto você não estiver com sede, jamais

0: 5:55.
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0: 18 horas.
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32: O rosto de Ana não era mais triste, era alegre, porque a bênção de Deus tinha chegado. O milagre tinha acontecido. Nós somos carentes do milagre, meu Deus. Nós estamos esperando o milagre acontecer. Até quando, meu Deus? Clamaremos e o Senhor não ouvirá. Gritaremos e o Senhor não atenderá. Suplicaremos e o Senhor não virá em nosso auxílio. Estamos esperando a tua ajuda, meu Deus. Para onde iremos nós? O que faremos nós? Se o Senhor não atender o nosso pedido de ajuda e não vir curar a nossa enfermidade e não vir resolver o nosso problema, E não vir nos ajudar, nos auxiliar, guerrear as nossas guerras, pelejar as nossas pelejas. Meu Deus, nós cremos, nós temos certeza que o Senhor vai se levantar no seu trono para ouvir o clamor dos pobres, os gemidos dos necessitados. Nós precisamos, meu Deus. Estamos aguardando, estamos esperando. Assim como a noite espera pelo dia, assim como a praia espera pelo mar, assim como o vento espera pela chuva, assim como o guarda espera o romper da manhã, assim como a primavera espera o inverno passar, estamos te esperando, dia e noite, noite e dia, até que o Senhor se apiede de nós e estenda as suas mãos e venha nos ajudar e venha nos socorrer. Se o Senhor não nos ajudar, o que faremos? Se o Senhor não nos socorrer, meu Pai, nós não teremos vitória. A nossa vitória vem do Senhor, que fez os céus e a terra. Ele não deixará vacilar o teu pé. Aquele que te guarda não tosquenejará. Eis que não tosquenejará nem dormirá o guarda de Israel. O Senhor é quem te guarda. O Senhor é a tua sombra, a tua direita. O sol não te molestará de dia nem a lua de noite. O Senhor te guardará de todo mal. O Senhor guardará a tua alma. O Senhor guardará a tua entrada e a tua saída, desde agora e para sempre. 1.000 cairão ao teu lado, 10.000 à tua direita, mas tu não serás atingido. Porque o Senhor é o nosso auxílio, nosso socorro, o nosso livramento. O Senhor é aquele que não desampara os que te buscam. Os que confiam no Senhor não serão confundidos. O Senhor é bom, a fortaleza no dia da angústia, e conhece os que confiam nele. Por isso, meu Deus, o tempo de cantar chegou, assim nós cremos. O tempo da vitória chegou, o tempo do milagre vai acontecer. Nós repreendemos agora, meu Pai, toda a força do inferno, toda a barreira do diabo, todo o empecilho de Satanás, toda obra contrária, maligna, diabólica, seja dissipada e queimada agora pelo sangue de Jesus Cristo. Que diremos, pois, essas coisas? Se Deus é por nós, quem será contra nós? Aquele que nem mesmo seu próprio filho poupou, antes o entregou por todos nós, como não nos dará também com ele todas as coisas? Quem tentará acusação contra os escolhidos de Deus? É Deus quem os justifica. Quem os condenará? Pois é Cristo quem morreu, ou antes, quem ressuscitou dentre os mortos, o qual está à direita de Deus e também intercede por nós. Quem nos separará do amor de Cristo? A tribulação, ou a angústia, ou a perseguição, ou a fome, ou a nudez, ou o perigo, ou a espada? Como está escrito, por amor de ti somos entregues à morte todo dia. Fomos reputados como ovelha para o matadouro. Mas em todas essas coisas, somos mais do que vencedores por aquele que nos amou. Porque eu estou certo de que nem a morte, nem a vida, nem os anjos, nem os principados, nem as potestades, nem o presente, nem o porvir, nem a altura, nem a profundidade, nem alguma outra criatura nos poderá separar do amor de Deus que está em Cristo Jesus, nosso Senhor. Ah, meu Deus, por favor, venha atender a nossa oração, venha atender o nosso clamor, venha levantar o caído, venha fortalecer o fraco, venha dar alegria ao triste, venha dar paz ao atribulado, orientação ao desorientado, venha dar ânimo ao desanimado, venha dar força ao cansado, alento ao desalentado, esperança ao desesperançado, porque o Senhor é o nosso ajudador, o nosso auxílio. Venha abrir a porta do emprego ao desempregado. Aquelas pessoas, meu Pai, que têm problemas insolúveis em suas vidas, problema na sua vida conjugal, o Senhor é poderoso para resolver qualquer tipo de problema. Aquilo que é humanamente impossível ser resolvido, o Senhor resolve com a maior facilidade. Pessoas que têm problema no lar, na família, com os familiares, no seu local de trabalho, na faculdade, no local onde mora, com seu vizinho, com seu colega de trabalho, com seu chefe, com seu cônjuge. Meu Deus, o diabo quer separar esse casal. Mas aquilo que Deus ajuntou, não o separe o homem. O casamento é uma instituição divina. Por isso o diabo luta contra o matrimônio. Que esse casal, que esse homem, que essa mulher possa se humilhar ao seu cônjuge, reconhecer os seus erros, as suas falhas. E mesmo que não tenha erro ou falhas, possa se humilhar, pedir perdão, fazer as pazes, para que esse matrimônio não seja dissolvido, não seja destruído. O diabo veio para roubar, matar e destruir, mas o Senhor veio para abençoar e dar vida, e vida com abundância. Meu Pai, tenha misericórdia, que esse homem, essa mulher, deixe todo orgulho, todo eu, todo ego, e reconheça que o homem, a mulher, por mais justo que seja, é pecador, é falho, e precisa da misericórdia de Deus. E assim como Deus nos perdoou em Cristo, que essa pessoa perdoe o seu cônjuge, se humilhe e faça as pazes, e não destrua o seu matrimônio, o seu casamento, não destrua a sua família, que essa pessoa possa olhar para os filhos, para a família, para os familiares, se humilhar, se arrepender e fazer as pazes com o seu cônjuge, com a sua família. Meu Deus, essa casa que agora está no verdadeiro inferno, seja transformada num pedacinho dos céus. Que a paz de Deus, que excede todo entendimento, que o amor de Deus, que a misericórdia de Deus, que a presença de Deus possa entrar nessa casa. O segredo da vitória, o segredo da felicidade é a presença de Deus. Sem a presença de Deus, nós não fazemos nada, não somos nada. A presença de Deus é que nos alegra, nos anima, nos encoraja, nos fortalece, porque na presença do Senhor há abundância de alegrias, e à sua direita há delícias eternamente. Que a presença de Deus possa entrar nessa família, e se a presença de Deus entrar nessa casa, toda nuvem negra, toda obra do diabo, todo embaraço, toda obra satânica, toda muralha do inferno vai ruir, vai ser dissipada pelo sangue do Cordeiro. Está escrito, meu Deus, e as portas do inferno não prevalecerão contra a sua igreja. A sua igreja sempre será triunfante, vencedora. Por isso eu creio que a bênção do Deus Todo-Poderoso, que a presença augusta e soberana do Senhor já está entrando nessa vida, nesse lar, nessa casa, nessa família. E todos esses males, essas obras satânicas, estão sendo vencidas, derrotadas, dissipadas, destruídas pelo sangue do Cordeiro. Está escrito: eles venceram pelo sangue do Cordeiro e pela palavra do seu testemunho. É pelo sangue de Jesus, é pelo nome de Jesus que nós somos vencedores. Porque Deus deu a Jesus um nome que está acima de todos os nomes, para que ao nome de Jesus se dobre todos os joelhos que estão nos céus, na terra, embaixo da terra, e toda a língua confesse que Jesus Cristo é o Senhor, para a glória de Deus Pai. O nome de Jesus é mais poderoso que o câncer, que a AIDS, que a Covid-19, que a paralisia, que a cegueira, que a mudez, que a surdez, que a bruxaria, que a feitiçaria, que o demônio, que o Satanás, que o capeta. O nome de Jesus está acima de todos os nomes. E é nesse nome que nós estamos orando, estamos clamando. É nesse nome que temos certeza que o milagre vai acontecer, que a vitória vai chegar. O nome de Jesus é mais poderoso que a metástase. O nome de Jesus é mais poderoso que o estado terminal. O nome de Jesus é mais poderoso que a leucemia, que a lepra, que a tuberculose, que a paralisia. Meu Deus, o nome de Jesus é mais poderoso do que qualquer doença, qualquer problema, qualquer enfermidade. Esse nome está acima de todos os nomes. E é nesse nome que nós estamos orando, estamos clamando, estamos pedindo, estamos suplicando, estamos implorando o milagre da parte de Deus. Estamos pedindo a presença de Deus em nossas vidas. Meu Deus, eu lhe suplico que o Senhor venha curar a minha enfermidade também. Olha aí, meu Deus, para esses irmãos, esses ouvintes, que também estão orando ao meu favor, para que o Senhor possa curar as minhas enfermidades. Eu estou orando pelo teu povo e o teu povo está orando por mim. E a tua palavra nos diz: orai uns pelos outros para que sareis. Eu creio, meu Deus, que através da oração do seu povo agora, eu também vou ser curado milagrosamente. Os nossos ouvintes também irão receber o milagre dos céus em suas vidas. Enfermidade nos olhos, na boca, na garganta, no cérebro. Enfermidade na visão, na audição, no paladar, no pescoço. Enfermidade no esôfago, na vesícula. enfermidade nos pulmões, o coração, enfermidade nas partes do coração, nas artérias, nas coronárias, na aorta, na safena, nas carótidas. Essas veias que estão obstruídas, sejam desobstruídas agora. Essa pessoa que tem um estêncil, um marca-passo, pressão alta, pressão baixa. Essa pessoa que fez cateterismo e continua com obstrução nas artérias. Mas o Senhor é poderoso para desobstruir essas artérias agora. É enfermidade na vesícula, no estômago, no intestino, no fígado, na bile, no baço, na bexiga, no pâncreas, no estômago, na uretra, na próstata, no ovário, no útero, no intestino. É enfermidade no fígado, gordura no fígado, gordura no pâncreas, água no pulmão, nódulos uterinos, nódulo no seio, hérnia umbilical, hérnia na virilha, hérnia em outra parte do corpo, interna, externa. Seja a doença que for, mesmo que essa pessoa esteja em metástase, receba o milagre agora. Mesmo que esteja em estado terminal, o milagre acontece agora. Essa pessoa que tem enfermidade na coluna lombar, na coluna cervical, essa pessoa que tem enfermidade nas pernas, nos pés, nas mãos, na pele, nos ossos, no sangue, pressão alta, pressão baixa, diabetes, colesterol, ácido úrico, hipoglicemia, leucemia, anemia. São centenas, milhares de enfermidades que existem no sangue. Mas o Senhor é poderoso para curar o sangue dessa pessoa. E se for necessário, o Senhor pode até mesmo fazer uma transfusão de sangue nessa vida agora. Meu Deus, meu Pai, seja doença patológica, congênita, hereditária, doenças espirituais, emocionais, sentimentais, síndrome do pânico, esquizofrenia, surto psicótico, pode ser, meu Deus, ânsia, desespero, aflição, medo, angústia, opressão, depressão, desespero, seja o mal que for, nesse momento a vitória vai chegar e o milagre vai acontecer. Nós já estamos vendo pelos olhos da fé as suas boas mãos tocando nesse corpo agora. Como está escrito, nós oramos, nós jejuamos, nós pedimos isso ao nosso Deus, e Ele se moveu pelas nossas orações. O milagre vai acontecer, a vitória vai chegar. Nós queremos orar agora, meu Deus, em favor da diretoria da Igreja Deus de Amor, diretoria deliberativa, executiva, diretoria da Fundação Reviver, da Associação Reviver Help, em favor dos pastores, presbíteros, diáconos, cooperadores, membros, frequentadores, simpatizantes, frequentantes, novos convertidos que estão se preparando para descer as águas batismais. Liberta, transforma, batiza com teu Espírito Santo. Aqueles irmãos e irmãs que ainda não tinham, que estão fracos da fé, sejam fortalecidos, renovados. Aqueles que estão desviados, traga eles de volta para a tua casa, para a tua presença. Aqueles que ainda não aceitaram Cristo como Salvador, que possa tomar a decisão de aceitar Jesus, entregar as suas vidas ao Senhor nosso Deus. Enfim, ó Pai, abençoa o teu povo, a tua igreja, em todo o Brasil, em todo o mundo, em todos os continentes da terra, que todos que agora estão orando, clamando, pedindo, suplicando, implorando, recebam o milagre, recebam a vitória, recebam a presença de Deus, recebam o toque da mão de Deus. Ah, meu Deus e meu Pai, abençoa a todos, dai a vitória a todos, dai o milagre a todos, dai o livramento a todos, que nós estamos orando fiados, não no nosso merecimento, na nossa dignidade, mas na tua misericórdia, através do sangue de Jesus Cristo, e para a glória do Pai, do Filho e do Espírito Santo, todos recebem o milagre, em nome de Jesus. E assim, ouvintes, nós chegamos ao final dessa oração, mas antes de encerrarmos, nós queríamos fazer um convite para as pessoas que ainda não aceitaram Cristo como Salvador, que possa fazê-lo agora. E aqueles que estão afastados da presença de Deus, possa reconciliar com o Senhor agora, orando juntamente comigo. Você que quer aceitar Jesus, olha assim: Senhor Jesus, eu creio que o Senhor morreu na cruz para me salvar, e eu te aceito como meu Salvador. Escreve o meu nome lá no céu, no livro da vida, sela com teu sangue, e eu prometo ser fiel até a morte. Você que está desviado e quer reconciliar, ore comigo assim: Senhor, estou voltando para a tua casa, para os teus braços, para os teus caminhos. Torna a escrever o meu nome lá no céu, no livro da vida, e eu prometo ser fiel ao Senhor enquanto eu viver aqui neste mundo. Você que aceitou Jesus, reconciliou, compareça na Igreja Deus e Amor, mais próximo da sua casa, e diga ao pastor que você aceitou a Cristo através do programa, e ele vai ajudar você. Ou entre em contato conosco através do e-mail queroaceitarjesus@ipda.com.br ou do WhatsApp 011-950-944-645. Eu disse 011-950-944-645, 24 horas por dia, uma pessoa pronta para atender você. E assim, ouvintes, estamos chegando ao final de mais essa oração do entardecer. Hoje é segunda-feira, hoje é dia 21 de setembro, penúltimo dia do inverno brasileiro. Quarta-feira começa a primavera. 26 graus da capital paulista. Quem teve o prazer de orar com todos vocês é o seu irmão em Cristo, pastor Luiz Rúbio. Sempre lembrando que esse programa tem a direção e a supervisão geral da nossa irmã Eleni Miranda. Dizemos a todos: que o Senhor te abençoe e te guarde, que o Senhor faça resplandecer o seu rosto sobre ti, que o Senhor tenha misericórdia de ti, que o Senhor sobre ti levante seu rosto e te dê a paz.
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2: 18 horas e 29 minutos.
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0: alegria estar mais uma vez aqui com vocês, fazendo o quê? Espalhando amor, exatamente. Lembrando que esse programa é um programa das instituições Reviver. E se é para falar de coisas boas, é lógico que vamos começar, né? Contando bênçãos, contando o que tem sido feito nesse nosso mundo Reviver, que tem sido algo assim muito, muito especial. Eu acompanho através, né, das redes sociais, e você pode acompanhar também. Nós temos a Associação Reviver Help Deus é Amor e temos também a Fundação Reviver. Eu vou dar assim um parâmetrozinho só para vocês entenderem por que as duas instituições. Nós temos a Fundação Reviver, que nasceu primeiro e nasceu dada a necessidade do nosso povo aqui na nossa sede mundial. Então, a minha sogra ali, movida pelo Espírito Santo, sempre teve esse coração solidário. A minha sogra, nossa presidente, Erini Miranda. Então, sempre teve esse coração solidário e sempre quis abraçar um, abraçar outro, ajudar aqui, ajudar ali. Ela sempre, isso sempre existiu, sempre, né? Eu conto depois que eu entrei na história, né? Porque até então eu ouço falar, mas eu não participava. Mas eu conto aqui do que eu conheço ela, eu particularmente, viu, já vi ela comprar muitas coisas do dinheiro dela, do bolso dela, para ajudar as pessoas, né? Já vi ela fazer doações de roupa, já vi ela fazer muita coisa boa antes das instituições Reviver, né? Então, antes disso, antes de nascer ali, né, a fundação, que foi o nosso primeiro trabalho beneficente, ela já era essa pessoa solidária, essa pessoa de coração aberto, que ajudava. Eu lembro, inclusive, de uma situação muito interessante, que uma vez alguém se aproximou dela, né, e explicou, e chegou e falou assim, que precisava comprar o remédio, porque não tinha dinheiro para comprar o remédio. E eu estava junto com ela. E a pessoa chegou ali com a receita. E ela pegou a receita e pegou uma pessoa daqui da igreja e mandou na farmácia e comprou os remédios para essa pessoa. Então, assim, nasceu do coração dela a Fundação Reviver, né? Primeiro, nasceu já ali. Ela sempre teve. Essa questão beneficente é uma coisa nata dela. Ela sempre teve um coração abundante. Eu me lembro que uma vez, inclusive, teve uma irmã que chegou aqui, ela tinha uma situação muito difícil lá no interior. Eu nem sei se as pessoas ainda se lembram dessa situação, mas eu me lembro. E tinha uma irmã que morava lá, nova convertida, morava lá no interior. E o que que ela fez? O marido de repente chegou e botou outra mulher dentro de casa porque essa mulher se converteu. E ela tinha os filhos dela, né?
1: Mas
0: tinha...
1: só por... ela se converteu e ele trocou de esposa.
0: Jesus. Arrumou uma outra esposa, botou dentro de casa, e ela ia fazer o quê, né? O que ela fez? Não sei como, conseguiu uma ajuda de um, de outro lá na cidade dela, lá no interior, veio para São Paulo com as crianças, com os filhos, deixou dois filhos lá com o pai, que eram mais velhos, não quiseram acompanhar ela, e os pequenos ela trouxe. E aí chegou aqui na igreja, não tinha o que fazer com essas crianças, e a minha sogra então procurou ali ajuda da minha sogra, e ela rapidamente socorreu, sabe, comprou roupa para essas crianças, que as crianças não tinham roupa, alugou uma casa, colocou essas crianças junto com a mãe. Depois, inclusive, essas crianças foram as primeiras crianças acolhidas pela Fundação Reviver, porque ainda não tínhamos a instituição ali, mas ela acolheu essas crianças, alugou uma casa, que depois veio adquirir essa casa, e ali então recebeu essas crianças foram, na verdade, criadas pelas instituições Reviver. Por que eu digo criadas? Por quê? Porque essas crianças, a mãe veio a óbito pouco depois,
1: que
0: cerca de 2 anos depois. Essas crianças eram pequenas ainda, as crianças. Então, aí surgiu o quê? Nosso abrigo de crianças, nosso primeiro abrigo de crianças. Porque essa casa se tornou um abrigo de crianças.
1: Quer dizer, ela pegava a situação, eu vou fazer até aqui, mas de repente fala, não, peraí, Deus fala, você tem que fazer mais.
0: Exatamente.
1: A instituição até já existia no coração dela, era gigante, só se expandiu, né?
0: Deixa eu continuar essa.
1: Então,
0: a emoção tá só começando
1: aí. Meu Deus.
0: A alugou-se ali uma casa, essa casa hoje pertence, depois a fundação comprou, pertence à fundação, mas alugou-se ali uma casa para poder colocar essas crianças e ali se tornou o quê? O primeiro abrigo onde, primeiro a fundação... ou melhor, né? Ali ainda eu não me lembro exatamente se a fundação já existia ou se ainda era um processo, né? E ali foi alugado uma casa, colocou ela com essas crianças e assumimos assim a responsabilidade de sustentá-la com essas crianças, porque ela não tinha ninguém. Então, dali nasceu o nosso primeiro abrigo para crianças. E essas crianças, né, receberam ali roupa, sapato. Minha sogra, ela comprava do dinheiro dela mesmo, ela não esperava ter, ela ia lá e comprava, atendia as necessidades, alugou-se essa casa aí rapidamente, né? Depois a fundação veio adquirir essa casa, colocou-se essas crianças ali junto com a mãe e tal. A mãe pouco depois veio a óbito, então foi onde nasceu, né? Nasceu aí esse projeto de trabalhar com criança dessa forma, de um abrigo, tanto que nós temos uma unidade grande lá em Mairiporã, e essa unidade foi construída exatamente para situações assim, que essa unidade ela tem casinhas ali em Sarutaiá, que para essas situações extremas, porque essa mãe chegou e não tinha, teve que alugar às pressas uma casa para ela com essas crianças naquela correria, e aí essa mãe, ela veio a óbito e ela deixou a guarda desses filhos com a fundação. Então, a fundação, aí tivemos um orfanato, digamos assim, né? Onde a fundação criou realmente essas crianças, sabe? Hoje essas crianças já se tornaram adultos, cada um tem a sua vida, mas nós tivemos ali pais solidários que foram contratados pela Fundação Reviver para que pudessem educar essas crianças, cuidar dessas crianças, se tornar uma família. Inclusive, uma dessas crianças, que era a menorzinha das crianças, eu não me lembro se eram 4 crianças, depois vieram outras crianças também, mas a menorzinha dessas crianças foi inclusive adotada legalmente por este casal, que foi colocado ali para cuidar dessas crianças. Deus. Então, assim, a história da Fundação Reviver é uma história muito linda, porque nós temos um trabalho aí há mais de 30 anos. Estamos trabalhando aí com esse amor, com essa alegria, para poder desenvolver realmente esse laço de amor ao próximo, onde podemos contar histórias como essa que eu estou contando aqui hoje. Resgatar histórias ali. E eu me lembro que a minha sogra, inclusive, pegou essas crianças e levou para casa dela, porque da noite para o dia, assim, não dava para poder, vamos atrás disso, vamos atrás daquilo, não dava, né? Então, essas crianças foram criadas da forma que, instruídas nos caminhos do Senhor. Depois, duas dessas crianças, que eram 5 crianças, duas voltaram para o pai, e nós assumimos mesmo 3 dessas crianças que foram criadas aqui por nós, que foram, uma delas foi embora, inclusive, depois, já com seus 15 anos, chegou pequenininha para nós, e aos 15 anos voltou para casa do pai. Mas 2 dos meninos permaneceram, e acho que a menininha mais nova também, permaneceram conosco, assim, até a fase adulta mesmo. Então, tem um deles que até é tocador na igreja. Então, a fundação tem história, e a história da fundação é uma história linda, é uma história de amor ao próximo, e é uma história que realmente veio para fazer o diferencial. Hoje nós trabalhamos em várias áreas. Nós trabalhamos, temos a nossa creche aqui, né, que fica aqui no Cambuci, que atende aí crianças de 3 meses até os seus 3 anos, ali dando todos suporte. Essas crianças recebem roupas, recebem sapatos, recebem alimentação, 3 alimentações, assim, que são preparadas. Por que que eu digo 3? Porque as crianças chegam, elas recebem um lanchinho ali, depois tem o almoço, E depois tem mais um lanche antes de ir embora, que elas saem por volta das 4h30, mais ou menos. Levam para casa ali mais um lanchinho também, uma fruta, alguma coisa, né? E antes delas irem embora, elas tomam um lanche bem reforçado ali. Tem as cozinheiras que trabalham lá, tem nutricionista que dá assistência. Então, é um trabalho completo. E vou dizer uma coisa para vocês. Esses pais que têm as crianças ali na creche, eles também recebem para levar para casa uma cesta básica. Todos recebem uma cesta básica para o mês. Mas, infelizmente, tem situações ali que são tão graves que até a cesta básica que eles levam é trocada por droga, por bebida. Então, assim, esse trabalho é um trabalho tão lindo, tão lindo. Tem crianças que chegam ali, eu tenho a minha irmã que trabalha ali, eu vou visitar a creche, eu amo estar ali com aquelas crianças, e tem crianças que chegam ali que com a fralda que saiu, na sexta-feira elas voltam na segunda-feira com a mesma fralda sem trocar. Então, pra vocês verem, tem que chegar aí direto pro banho. Criança chega morrendo de fome, mas não dá pra alimentar. Tem que levar pro banho primeiro, porque não tem como pegar, segurar aquela criança no colo. E elas levam fraldas pra casa. Então, assim, é muito difícil o que acontece ali, é muito. E nós temos, assim, esse trabalho que cuida dessas crianças.
1: Olha, até lembrando, você que tem vontade de ajudar, Se você que está ouvindo agora fala, mas para onde que eu levo as fraldas? Pode trazer aqui
0: pra
1: sede.
0: Aqui na nossa sede mundial.
1: Fica na Avenida do Estado, 4568. Tem um amplo estacionamento, você não tem burocracia, é chegar, fala com o pessoal, já doa, porque às vezes fala, estou trabalhando, eu vou fazer entrega hoje. Que fica na região central de São Paulo.
0: Isso.
1: Vou fazer uma entrega hoje. Coloca aí dois sacos de arroz, mas dá uma passadinha, não demora.
0: Eu faço isso.
1: Então,
0: vou
1: dá
0: fazer
1: uma
0: compro, aqui, já compro.
1: A entrada é fácil aqui no templo.
0: A entrada para pedestres, né? Assim como também os nossos visitantes, está na Avenida Prefeito Passos, número 10. Ali já temos o posto de arrecadação. Você pode trazer aqui na nossa sede mundial, mas você pode levar também qualquer igreja pentecostal Deus e Amor. Nós recebemos muito aqui, inclusive. Temos um projeto lindo, maravilhoso, né? Que é um projeto Mamãe e Bebê, que nós fazemos já ali a preparação do enxoval para as mães que estão para ter os seus bebês. E nós fazemos aqui e distribuímos para outros lugares. Lá no Nordeste, inclusive, muitas mães ali já receberam o kit delas ali, que vai o kit para a mãe e o kit para o bebê. E nesse kit tem fralda, tem roupa, tem. Por quê? Porque já aconteceu situações, por exemplo, né? De mães que chegaram aqui e já estava e naquela semana iam dar à luz e não tinha sequer uma fralda para o bebê, uma peça de roupa para o bebê. E nós, servos de Deus, que aprendemos do Senhor Jesus, porque ele foi o primeiro a nos ensinar que a beneficência é necessário, então, inclusive, é mandamento, né? É mandamento. Então, nós não podemos deixar uma mãe dessa sem atender, sem dar assistência. Então, você, às vezes, teve seu bebezinho? Tive o bebezinho, irmã Helena, perdi todas as roupinhas, já não serve mais. Traga aqui na nossa sede mundial. Sobrou fralda porque mudou o tamanho da criança. Traga na nossa sede mundial. Ou leve em qualquer igreja pentecostal, Deus e Amor. Sempre haverá alguém necessitado. Lembre-se que o próprio Jesus disse uma vez, sempre tereis os pobres convosco. Então, sempre haverá pessoas precisando da nossa ajuda e nós sempre teremos que estar prontos para ajudar essas pessoas. Abre a tua mão, o teu coração e venha juntar-se a nós neste propósito maior de amor ao próximo.
1: E Eliana, tem o pessoal que pode ajudar com material, com roupas, com fralda, mas se a pessoa quer ajudar financeiramente, também tem alguma coisa?
0: Também pode. Se você quer ajudar com roupas, sapatos, ou também pode ser materiais de higiene pessoal, você pode estar. Olha, deixa eu falar uma coisa para vocês, tem muitas pessoas que não têm condições, por exemplo, mulheres, agora eu vou falar como mulher, de comprar absorvente, então você pode fazer doação de absorvente. absorvente, você pode fazer a doação de sabão, do que você quiser. Você pode, inclusive, né, as roupas íntimas de mulher, você pode estar doando em qualquer igreja pentecostal, Deus é amor. Qualquer igreja está com as portas abertas e apta ali para poder receber a sua doação. Mas se você quer fazer uma doação do financeiro, preste atenção como você faz.
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0: E chegamos àquele nosso momento todo especial de meditar na palavra de Deus, exatamente. E estamos meditando em Provérbios, então vamos lá, Provérbios 3. Esse provérbio, é, eu vou dizer para vocês, é sabedoria pura, é algo assim que eu amo o livro de Provérbios, então eu amo meditar, né? Eu trago para o meu dia a dia exatamente o que está ali. Então, vamos continuar meditando, né? Que já meditamos no programa anterior, em Provérbios 3. Só que dessa vez vamos fazer a leitura no versículo 9, que diz o seguinte: honra ao Senhor com os teus bens e com a primeira parte de todos os teus ganhos, e se encherão os teus celeiros de fartura e transbordarão de vinho os teus lagares. Oh, que palavra maravilhosa! Sabe o que isso significa? Esta palavra que está dizendo aqui, ela está instruindo a cada um de nós a entender. Porque eu digo para vocês o seguinte: hoje a Fundação Reviver, ela pode caminhar com as pernas, né, próprias, né? Porque a igreja também tem aí, né, um custo altíssimo. Então, temos os nossos irmãos que aprenderam que abraçar o próximo e atender a necessidade do próximo não é simplesmente se eu quiser, mas é uma ordenança. O Senhor Jesus nos deixou isso como mandamento. Ama o teu próximo como a ti mesmo. Então, como que você ama o teu próximo como a ti mesmo, vê ele passando necessidade e não estende a sua mão e não ajuda, não é? Então, a palavra de Deus, ela nos orienta em todo o tempo. E aqui diz para honrar com os teus bens. Então, quando você temos, né, ali o dízimo do Senhor que nós separamos, né? Que isso, para aquele que já é cristão, ele entende que é uma forma, é um investimento que nós fazemos em almas. Por que em almas? Porque através do nosso dízimo, eu não poderia estar aqui, ó. Tenho aqui, ó, junto comigo. Tem aqui o Cido que está trabalhando, e tem aqui a Lari que está trabalhando conosco. Olha, e eu tenho uma sobrinha com esse nome que está trabalhando conosco. Eu não, eu sou uma pessoa voluntária, mas para eles estarem aqui fazendo esse trabalho, tem uns outros técnicos que estão aqui, todo mundo para estar aqui fazendo o trabalho, o que foi preciso? Foi preciso o seu dízimo, foi preciso a sua doação, para que esses profissionais pudessem estar aqui. Então, abrimos as portas de todos os lados, porque são pessoas que estão sendo abençoadas, né? Com um salário digno, porque sim, aquele que trabalha digno do seu salário, né? E estão aqui fazendo esse trabalho. Eu não poderia estar aqui de maneira que se não fosse pela ajuda de vocês, pelo dízimo de vocês, pelas ofertas de vocês, não é?
4: E assim, da mesma forma, eu entendo que para poder fazer um trabalho de beneficência, para fazer um trabalho de ajuda ao próximo, nós precisamos do quê? Da ajuda de vocês. Eu sozinha não consigo, a nossa presidente sozinha não consegue, né? A nossa vice-presidente, a nossa irmã Débora, não consegue, ninguém consegue, a diretoria da igreja não consegue, porque precisamos da ajuda de vocês. E esta palavra é uma palavra que diz aqui, ó: honra o Senhor com os teus bens e com a primeira parte dos teus ganhos através do seu dízimo. Esse programa que está chegando até você, a rádio que está transmitindo aí pelo mundo afora, até você, essa programação, ela só é possível por quê? Porque você dizimou, você ofertou na casa do Senhor. Desta forma, então, a bênção do Senhor chega até cada um que abre a sua mão e o seu coração. E aí vem o versículo 10, que diz o seguinte: e se encherão teus celeiros de fartura e transbordarão de vinhos os teus lagares. Que palavra tremenda! Que palavra maravilhosa, porque esta palavra está dizendo para você: tenha um coração solidário, seja um doador, seja uma pessoa que beneficia outras pessoas, que atende a necessidade de outras vidas. Nós aqui, através das instituições Reviver, temos tido o privilégio de poder abençoar outras vidas. Quando você entrega o seu dízimo, viu? Devolve ali para o Senhor, porque Ele te deu primeiro. Então, você está expandindo o Evangelho de Jesus Cristo em toda parte onde essa palavra chegar. E quando você oferta para as instituições Reviver, o trabalho é completo. Por quê? Porque o dízimo, ele é usado para evangelizar, para abrir igrejas, para anunciar o evangelho. Só que com as igrejas abertas, vem o quê? A necessidade das pessoas que são menos favorecidas, que estão passando por situações difíceis na vida e precisam da nossa ajuda. Então, preste bem atenção. Quando nós devolvemos o nosso dízimo ao Senhor e contribuímos para o bem daquele que precisa, e preste bem atenção que isso foi nos dado como mandamento de Jesus Cristo, um novo mandamento vos dou, né? Ele nos dá esse mandamento: ame a Deus sobre todas as coisas e ao teu próximo como a ti mesmo. Então, eu não estaria debaixo aí, né, desses mandamentos de Jesus Cristo, se eu não abrisse a minha mão e o meu coração. E é por isso que eu sempre convido vocês a fazerem parte desta

0: lembrando que todos os dias, no horário das 18h30, Deus abençoe vocês e até a próxima programação. Deus abençoe também a vocês que estão nos acompanhando daí e abençoe também os nossos participantes aqui, não é?
1: É claro.
0: Sinto
1: é claro.
0: Que a bênção de Deus esteja sobre a sua
1: Amém.
0: Vida e sobre a sua vida também, em nome do Senhor Jesus. Lari, que Deus te abençoe, minha querida.
1: Amém. Amém. Um abraço, turma. Deus abençoe.
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0: 18:55.
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29: Deus é amor. 19 horas e 6 minutos.
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0: certa. 19h07.
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0: Igreja Pentecostal Deus de Amor está orando, buscando a presença do Senhor, pois é uma ordenança bíblica. Clama a mim e responder-te-ei e anunciar-te-ei coisas grandes e firmes que não sabes. Venha participar conosco do Ministério da Intercessão Global, que acontece em nossa Igreja Pentecostal Deus de Amor, sede estadual de Curitiba. E quem está encabeçando, amados ouvintes, esse ministério maravilhoso é a serva do Senhor, evangelista Maria Lorena. E ela agora tem uma palavra importante sobre o Ministério da Intercessão Global. A paz do Senhor, irmã Lorena.
1: A paz, seu irmão Edmar, e com toda certeza, a nossa alegria é buscar a face do Senhor. Nós temos em vários dias, vários horários, temos segunda pela manhã, das 7 da manhã até as 9:30, oração. Temos quarta pela manhã, das 7 às 9:30, oração. Temos sexta pela manhã, das 7 da manhã às 9:30 da manhã, oração. Temos sábado junto com o circo de oração, a partir das 8 da manhã até as 10. E terça-feira nós temos das 17 até as 19 horas. E quinta-feira das 17 às 19 horas. Irmão Edmar, é horário para todos alcançar a oração, irmã Edmar.
0: Não tenha dúvida, realmente Deus preparou esses horários para que os nossos...
1: 7 às 9:30, oração. Temos sexta pela manhã, das 7 da manhã às 9:30 da manhã, oração. Temos sábado junto com o circo de oração, a partir das 8 da manhã até as 10. E terça-feira nós temos das 17 até as 19 horas. E quinta-feira das 17 às 19 horas. Irmão Edmar, é horário para todos alcançar a oração, irmã Edmar.
0: Não tenha dúvida, realmente Deus preparou esses horários para que os nossos queridos ouvintes possam participar, possam buscar a presença do Senhor. Então, ouvintes, você que pode vir pela manhã, aí está o horário, ó. Segunda, quarta e sexta, das 7 às 9:30. E sábado de manhã, das 8 às 10. E terças e quintas, temos à tarde, das 17 até as 19 horas, este momento da intercessão global. É ordenança bíblica para orarmos, né, irmã Lorena?
1: Com toda certeza, quando Deus disse para Jeremias, Jeremias, clama a mim. Jeremias estava em um momento de desespero. Ele não sabia o que fazer. Aí Deus disse, Jeremias, abra a tua boca e clama a mim, Jeremias. Quem sabe você está passando por um vale de desespero, momento de angústia. E a igreja Deus de Amor, ela está de portas abertas. Se vai se unir conosco, e unidos nós seremos mais fortes para clamar ao Senhor. E não somente oração global, temos também o relógio 24 horas, irmão Edmar.
0: Exatamente, o relógio de oração que não para, sempre irmãs orando, cada meia hora temos uma serva do Senhor ali clamando, buscando a Deus. E para que você possa participar, minha irmã, do relógio de oração, nós vamos informar agora o WhatsApp da irmã Mirna Santos, ela que está responsável aí pelo relógio de oração. Ela vai colocar você então no grupo para você também participar. Então vamos tomar nota agora do número WhatsApp da irmã Mirna para você poder então falar com ela e ela colocar você no grupo. 41 99924-2405. Repetindo mais uma vez. 41 99924-2405, irmã Lorena.
1: Que Deus abençoe a todos. Se unimos em oração.
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3: Como é o nome da irmã?
4: Cibele.
3: Ô Cibele.
4: É, que eu recebi, né, quando eu vim fazer a campanha.
3: A senhora entrou na campanha nesse mês?
4: Começo da campanha. Eu vinha, nem sabia que era a campanha que estava fazendo.
3: No mês de setembro.
4: É, no começo da campanha, quando começou, sim, né? Daí eu falei assim, eu não ia fazer a campanha, né? Mas daí Deus me tocou que era pra mim fazer. E eu fiz essa campanha em favor do meu filho que estava doente, internado. Fazia 4 anos que eu não via ele. Daí ele foi encontrado e ele estava no hospital internado de São Julião de Curitiba. E eu fui ver ele, eu fiquei muito triste porque ele estava muito doente. Daí eu pedi para a irmã Maria Lorena orar por ele, ela levantou a mão e orou. Agora ele recebeu a cura, está curado e está em casa, está comigo em casa e não tem mais nada.
3: Ele, peraí, deixa eu entender, ele ficou 4 meses no hospital?
4: Encontraram ele...
3: No hospital?
4: É, encontraram ele lá em Rio Grande do Sul, daí ele estava internado no hospital lá.
3: Qual era a enfermidade, irmã, sabe?
4: Tem problema, ele tinha problema de drogas e estava em alcoolismo. Eu fiz a campanha, comecei a campanha e eu pedi para a irmã orar para ele. E daí ele foi curado. Deus me deu uma revelação no sonho que ele estava curado. E quando eu cheguei no hospital, ele não tinha mais nada. Agora recebeu o alta e está em casa.
3: Já recebeu a bênção no primeiro mês?
4: No primeiro mês. E muitas mais outras bênçãos. Deus abriu as portas de serviço para mim. E muita mais coisa. Me curou de várias enfermidades, de câncer, do meus rins que estava podre. Deus me deu 2 rins novinhos, como fosse de uma criança.
3: Que maravilha! O que a irmã diria para as pessoas que estão nos ouvindo?
4: Eu diria que as pessoas podem vir na campanha e que tenha muita fé que Deus opera maravilhas. Para ele nada é impossível. Para ele tudo é possível, aquele que crê nele.
3: Amém. Confirma só o nome da irmã?
4: É a irmã Cibele.
3: Deus abençoe a irmã Cibele por este lindo testemunho. Amém.
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3: Qual que é o seu nome, minha irmã?
6: Geni Maria.
3: Irmã Geni, conta uma bênção que a irmã já recebeu aqui na igreja, Pentecostal, Deus e Amor.
6: Esse dia eu cheguei muito mal aqui na igreja, bem doente, e aí eu pedi oração para a irmã Lorena, eu fui curada na hora, instantânea.
3: Meu Deus, na hora o milagre aconteceu?
6: É, na hora eu recebi minha bênção, minha cura da irmã Lorena.
3: E esse milagre é grande ou pequeno, irmã?
6: É, muito grande.
3: A irmã tá feliz, minha irmã?
6: Tô muito feliz que Deus tem feito na minha vida e na vida do meu filho, da minha família e dos meus parentes, dos meus vizinhos.
3: Que bênção, deixa o seu nome e seu endereço.
6: Meu nome é Geni Maria e moro na Autódromo.
3: Amém, Deus abençoe.
6: Cajuru.
3: Deus abençoe, irmã.
6: Amém.

0: beleza, passamos de mar, mais uma quarta-feira. Deus nos dará o melhor da terra. Você que tem desejo de ser abençoado, desfrutar das riquezas que Deus tem preparado para cada um de nós, irmão Edmar.
1: É verdade, ouvinte. Por isso você não pode ficar de fora nesta quarta-feira. Deus tem o melhor para você. E o que que você precisa da parte de Deus? Não importa, ouvinte, a situação que você está vivendo, o nosso Deus tem vitória em todas as áreas, não é verdade, irmã Lorena?
0: É verdade, o culto já começa, a oração às 7 horas da manhã até às 9h30 e depois aquele grande culto aonde nós iremos desfrutar da promessa do Senhor. Deus, ele dará o melhor para seus filhos, para suas filhas, e você não pode perder, não fica indiferente. Esta quarta-feira, às 9h da manhã, já estaremos no altar do Senhor, desfrutando da presença do grande Deus, irmão Edmar.
1: E várias orações a senhora vai fazer nesta quarta-feira para Deus abençoar.
0: Sim, ouvintes de casa, estaremos clamando pela família, pelo trabalho. Traga a tua carteira de trabalho, você que está desempregado, venha fazer prova de Deus e Deus te abrirá todas as portas. Aguardamos você, a tua querida família, e o endereço é muito fácil, irmão Edmar.
1: É verdade, vamos anotar, ouvinte, ó. Rua Pedro Ivo, anotou aí? Rua Pedro Ivo. Irmã Lorena, e o número? Eu esqueci. Qual que é?
0: 744.
1: Esse número, ouvintes, é muito fácil. Estamos aqui bem pertinho do terminal do Guadalupe. Anotou aí, né? Rua Pedro Ivo, 744, Igreja Pentecostal Deus e Amor, aqui no centro da cidade. Irmã Evangelista Lorena, muito obrigado. E a qualquer momento estamos de volta, serva de Deus.
0: Deus abençoe, ouvintes, irmão Edmar. Fique todo na paz do Senhor Jesus.
2: No primeiro dia que o pastor mandou consagrar o livro dos 300 dizimistas, irmão, ele revelou e todos que iam socorrer a obra de Deus, amém? E botar seu nome ali. Primeiro dia que ele mandou os presbíteros consagrar o livro, o Senhor me revelou. Eu me revelou na hora da oração do livro que todos que socorressem essa obra, colocassem o nome do livro, fizessem o sacrifício, ele ia dar uma grande recompensa. Eu fiz prova com Deus, disse, onde está escrito? Tem muitas passagens na Bíblia que fala sobre recompensa, mas Deus me levou, eu fiz prova com Deus, Deus falou comigo, me levou no livro de 2 Crônica, capítulo 15, versículo 7. O profeta fala para o rei Asa: esforçai-vos e não desfaleça as vossas mãos, porque a vossa obra terá recompensa. E Deus confirmou para a irmã Lorena, amém? Quando também ela orou pelo livro, ela via um envelope no meio da igreja, um fogo azul. O envelope simbolizava o voto e o fogo azul a resposta que ele estava dando na oração da igreja. Quem está entendendo aí, bate palma e dá glória a Deus. Amém? Pastor, a minha esposa estava desempregada. Ela entrou na campanha, ela botou a fé dela em prática e ação, fez um voto, colocou o nome aí, aleluia, glória a Deus, e ela é cuidadora de idoso. Quem está entendendo, glória a Deus? E Deus abriu a porta para ela, já está trabalhando, irmãos. Quem está entendendo, glória a Deus? Eu vou contar já a bênção, porque eu fechei o contrato e o proprietário fez o contrato, ele não pode revogar, senão ele vai ter que pagar 12 mil para mim. Amém, pastor? Eu entrei na campanha, o senhor me revelou, eu não duvidei, eu botei logo o meu nome ali, já cumpri com o meu voto. Diga, meu Deus, vou pegar o voto agora desse outro mês, e eu pedi de Deus que ele me livrasse, me libertasse do aluguel. Quem está entendendo, diga, meu Deus. E eu fiz o voto, aleluia, meu Deus, e Deus me deu um apartamento, vou morar aqui no Santa Cândida, no bairro Aliança. Quem conhece aí, diga glória a Deus. E eu quero profetizar, aleluia, levante sua mão. Deus vai dar

0: Muito bem, agora são 19h25. Esse é o programa Voz da Libertação, órgão oficial e informativo da Igreja Pentecostal Deus é Amor. Com a sede mundial localizada na Avenida do Estado, número 4568, no bairro da Liberdade, São Paulo, capital, o trabalho da obra de Deus está a cargo mundial da presidente, nossa querida irmã Ereni Miranda. E aqui em Curitiba temos a sede estadual localizada na rua Pedro Ivo, número 744. O trabalho da obra de Deus está sob a responsabilidade do pastor Jerry Borchardt. Aceite, querido ouvinte, a mais perfeita e doce paz do Senhor Jesus. Saudações de sua irmã em Cristo, Aline Neves. Deus abençoe você onde quer que esteja. Juntos iremos com o programa local até às 23 horas. Deus abençoe nos transmissores nosso irmão Edson de Moraes, cooperando conosco hoje, segunda-feira, 21 de setembro de 2026. Segunda-feira abençoada, já tivemos 3 horários de cultos. Agora estamos no 4º e último horário de culto desta segunda-feira. Daqui a pouco mais, pastor Jerry Borchardt pregando a palavra do Senhor e Deus abençoando de uma forma especial a vida de todos que aqui estão. E olha só, querido ouvinte, você que ainda está aí na tua casa ou você que está no teu local de trabalho, está na rua, ainda dá tempo de você estar conosco nesta noite de bênçãos. Vem pra cá em nome de Jesus, seja bem-vindo. O endereço aqui é muito fácil, Rua Pedro Ivo, 744. Estamos localizados bem pertinho do terminal de ônibus do Guadalupe. Temos aqui o estacionamento, aqui mesmo na Rua Pedro Ivo, 744. Temos também na segunda-feira uma segunda opção, Rua João Negrão, 378. E também o estacionamento na nossa sede própria, Rua João Negrão, 595. Se porventura você chegar aqui, o estacionamento da Pedro Ivo já estiver lotado, fique tranquilo, você pode pedir informações nos detalhes para o guarda, também os obreiros que estão ali sempre na recepção, aqui na chegada da igreja. Seja bem-vindo em nome de Jesus. Estávamos aqui antes de eu entrar, acompanhando já o convite para as campanhas, em especial falando da intercessão global. Evangelista Maria Lorena, também nossa irmã Edmar dos Santos, anunciando a campanha de quarta-feira. E você é o nosso convidado, em nome de Jesus, a estar presente nos cultos e concentrações que Deus tem preparado aqui na Igreja Pentecostal Deus é Amor. Já ouvimos testemunhos do nosso Deus operando, realizando coisas extraordinárias através da fé. Eu lembro, querido ouvinte, que você pode ainda estar conosco hoje, nesta noite de segunda-feira, agora mesmo, está acontecendo aqui o culto. Temos aqui o culto, vamos acompanhar um pouquinho a oração, então dá tempo, vem pra cá, não fica aí decidindo, cocheando entre dois pensamentos, corre pra cá receber a bênção de Deus.
1: Deus, estão inclinados para ouvir, meu Deus, o nosso clamor, o clamor do teu servo, meu Deus, o clamor da tua serva, da tua igreja, Pai, meu Deus, nós cremos, meu Deus, nós cremos, meu Deus, que as mãos do Senhor não estão encolhidas e nem os seus ouvidos agravados, meu Deus, Pai querido.

0: da oração para a abertura ali do culto. Corre para cá, ainda dá tempo de você estar conosco, recebendo a mensagem da palavra de Deus, também recebendo as orações, participando conosco dos propósitos que Deus tem revelado aos seus servos. Então seja bem-vindo em nome de Jesus. Nós vamos dar uma pausa aqui, daqui a pouquinho eu retorno com você. Agora é o momento do break.
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1: Talvez

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1: Queridos irmãos e ouvintes, recebam agora a paz do Senhor Jesus. Eu sou sua irmã Isabel Ferreira. Deus abençoe todos vocês que estão acompanhando o programa Voz da Libertação. O motivo da nossa participação é para convidar você para um evento muito especial, que será no dia 10 de outubro, às 18 horas, com o tema Estou numa grande obra e não posso parar. Nesse dia, eu tenho certeza, o Senhor tem uma palavra poderosa para renovar as suas forças, para renovar a sua fé, para te levantar espiritualmente. E nessa oportunidade, nós estaremos orando por você e pela sua família. O endereço é muito fácil, Avenida Presidente Kennedy, número 2377, Curitiba, Paraná. Eu quero convidar você para estar conosco nesse grande dia, porque eu creio que a mão do Senhor estará presente para abençoar, para curar, para restaurar e para renovar a nossa fé. Venha, traga mais alguém e tenha certeza que o Senhor não despede vazio aquele que tem sede da sua presença. Até lá e que Deus te abençoe.
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3: É uma excelente noite na paz do Senhor Jesus. Deus abençoe você, querido ouvinte, que sempre está ligadinho conosco. Ouvinte de todos os dias e todas as horas. Você que hoje está nos ouvindo pela primeira vez, seja muito bem-vindo. Este programa é da Igreja Pentecostal Deus e Amor. E você é o nosso convidado a estar presente nos cultos que acontecem diariamente em nossa sede estadual. Estamos localizados aqui no centro de Curitiba, bem pertinho do terminal de ônibus do Guadalupe. Muito fácil de você encontrar aqui o nosso endereço. E é o endereço da bênção, da vitória para você, para tua vida, para tua família. E hoje ainda dá tempo, querido ouvinte, de onde você está aí. Para você que está em Curitiba, aqui no centro ou nos bairros próximos do centro. Também dependendo de onde você se encontra na região metropolitana. Pegando aí o teu meio de transporte. Vem para cá correndo, dá tempo para você chegar aqui e acompanhar, ouvindo a palavra de Deus. E Deus abençoando a tua vida, a tua família. Nesta noite de segunda-feira, pastor Jerry Bochart pregando a palavra do Senhor, dando prosseguimento na campanha O Poder da Palavra de Deus. Esta palavra poderosa que abençoa, que transforma, que liberta e salva para a glória de Deus. Então vem receber a tua vitória, você que precisa de um milagre, de uma cura. Enfim, seja qual for a vitória que você almeja conquistar da parte de Deus, venha crendo e você há de receber para a glória do Senhor Jesus. Deus abençoe o ouvinte participando, ouvinte confirmando que está na audiência. Deus abençoe você que tem deixado o teu pedido de oração no 41 98747 4513. Vamos lá, repetindo o WhatsApp aqui da Super Rádio de Curitiba. 98747 4513. O DDD é o 41. E os nossos ouvintes estão ligadinhos conosco, estão participando. Deus abençoe a irmã Maria de Curitiba, sempre deixando aqui pedidos de oração. Também temos a mensagem da Marilene Mendes pedindo oração por ela, pela casa, pela família. E nós estaremos orando em nome de Jesus, o Senhor abençoando. Tenho aqui a mensagem, a participação do nosso ouvinte Silvio de Agudos do Sul, confirmando que está na audiência. Paz do Senhor, pastor Silvio.
4: Paz do Senhor, Marlene Neves, como é que está aí? Tudo bem? Tudo na paz?
3: Tudo bem, graças a Deus.
4: Estou passando aqui só para confirmar a audiência, uma noite de bastante chuva, mas a presença de Deus é real em nossos corações. Deus abençoe Estamos aqui na escuta da Super Rádio Deus e Amor, programa Voz da Libertação.
3: Amém. Deus abençoe Pastor Silvio, povo de Agudos do Sul. Caindo bênçãos, caindo chuva aí na região. É água que cai do céu e é bênção também, chuva, o sol, tudo é bênção, em tudo nós devemos ser agradecidos. Também a nossa ouvinte Etelvina de Araucária, ela está dizendo: boa noite, na paz do Senhor Jesus Cristo, peço oração para toda a minha família. A minha irmã Etelvina, estaremos orando sim pela irmã e toda a sua querida família. Por cada ouvinte que tem participado aqui, você já participou durante o dia, já mandou a tua mensagem, já foi apresentado a Deus. E vamos aqui novamente colocar o teu pedido nas nossas orações, intercedendo pela tua vida e Deus abençoando com certeza. Agora são 19 horas e 53 minutos. Deus abençoe você, querido ouvinte, que vai participar pela primeira vez. Temos ouvintes que participam com frequência e sempre tem aquele pela primeira vez. Louvado seja Deus pela vida de cada ouvinte. A irmã Tereza de São José dos Pinhais, ela diz: a paz do Senhor Jesus, irmã Aline Neves, peço orações ao favor que eu estou muito mal, com dor no corpo todo, e eu creio no milagre em nome de Jesus. Amém, irmã Tereza, Deus abençoe pela tua fé e creia que Deus, ele vai dar a vitória. A nossa parte, que é pedir, que é orar e interceder uns pelos outros, nós estamos aqui fazendo, e Deus, que é perfeito, a parte dele não falta, não falha. Então nós temos a plena convicção que Deus estará abençoando para a glória dele. São agora 19 horas com 59 minutos, então vamos fazer aqui um momento de oração neste primeiro

0: Senhor, a transmissão do culto desta noite. Abençoa cada ouvinte, Senhor, que está a caminho da Tua casa, aqueles que estão chegando aqui, aqueles que aqui já estão, ó Pai, e aqueles que não poderão estar, mas estão fazendo deste programa um verdadeiro culto de adoração a Ti. Vai de encontro a essas vidas, Senhor, essas mensagens que eu recebi neste horário, neste primeiro horário da programação local. E eu também peço, Senhor, em favor de todos esses pedidos que chegaram mais cedo, durante o dia, pedidos que chegaram ontem, anteontem, quem sabe até há mais tempo atrás, mas ainda estão confiando na vitória, ainda estão aguardando numa resposta que não receberão em nenhum outro lugar, meu Deus. Somente de Ti, Senhor, é que essa pessoa pode receber a vitória. É somente das Tuas mãos que esta vida alcançará a resposta. Por isso lhe pedimos, meu Deus, por isso cremos na Tua misericórdia. Nos ensina a orar, nos ajuda a pedir, Senhor. Sim, meu Deus, que venhamos pedir como convém, com sabedoria. Enche-nos, ó Pai, de sabedoria. Sim, Pai querido, para que possamos Te agradar, para que possamos, meu Deus, pedir conforme a Tua vontade. Que tudo seja feito, Senhor, para Teu louvor, para Tua glória, para Tua honra. Fica conosco, Senhor. Abençoa a Tua igreja, abençoa Teu povo. Abençoa, Senhor, todos os pastores, presbíteros, os diáconos, os cooperadores da Tua casa, Senhor, todos os membros. Abençoa através de nós os visitantes, os frequentadores e aqueles que têm vindo pela primeira vez. Confirma, meu Deus, a Tua vitória. Confirma, meu Deus, a Tua bênção, a Tua promessa, que o Senhor possa cumprir uma a uma, porque Tu és fiel. Nos ajuda, Senhor, a sermos mais gratos. Fica conosco, Senhor. Vai dando a grande vitória, meu Deus. Assim é o que nós pedimos e desde já, mais uma vez, agradecemos, certos da vitória. Amém e amém, Senhor Jesus. Amém, graças a Deus, louvado seja o nosso Senhor. Daqui a pouquinho nós já estaremos aqui com os prefixos da emissora, a identificação. E teremos a transmissão da palavra de Deus que será pregada. Neste momento é os louvores que estão sendo entoados ali. Olha só que lindo, a banda Brilho Celeste louvando a Deus. É, a banda Brilho Celeste com a oportunidade neste momento. Daqui a pouco, mais louvores, mais adoração. E olha só, querido ouvinte, você que pode estar na casa de Deus, é muito importante você entender que não substitui estar em casa acompanhando através do programa. É uma bênção, claro, eu concordo com você, mas não substitui, não se compara e muito menos se iguala a estar na casa de Deus. Você estando aqui, você sente a presença de Deus, o calor do povo de Deus, a presença do Senhor que se manifesta. E você acompanha o culto na íntegra a partir do momento que você chega, por mais que talvez você chegue um pouquinho tarde devido à correria, à tua rotina, ao teu compromisso no trabalho. Mas a partir do momento que você chega, você acompanha o culto todo. Nós daqui a pouco teremos a transmissão, mas por conta que agora nós temos a transmissão da Voz do Brasil a partir das 21 horas, então não conseguimos transmitir a mensagem na íntegra. Então sempre que você puder estar na casa de Deus, vem mesmo, aproveita, valoriza cada oportunidade. Ouça a hora.
1: 7h59.
0: É, 7 horas da noite com 59 minutos. Vamos então aos prefixos. E tudo que nós temos que veicular aqui, a propaganda partidária obrigatória, gratuita no rádio. E já já estaremos de volta com você.
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1: Hora certa, 20 horas em ponto. 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
1: Hora certa, 20:06.
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1: 8:08.

Tudo que temos e somos pertence a Deus. É, querido ouvinte, nós já vamos agora ficar com o som diretamente do altar. Coral Melodias de Sião, louvando a Deus ali com a oportunidade. Daqui a pouco mais, pastor Jerry Bochart pregando a palavra do Senhor e Deus abençoando a nossa vida, nos renovando e nos edificando através da mensagem na campanha que está em andamento, O Poder da Palavra de Deus. Querido ouvinte, então vamos ficar com o som do altar e quando der 20 horas com 55 minutos... 5 minutos faltando para as 21 horas, infelizmente teremos que interromper, né, para a propaganda eleitoral gratuita, porque 21 horas entra a transmissão da Voz do Brasil. Então, valorize cada minuto do culto, adore a Deus e sempre que puder, como eu digo aqui, eu reforço a minha fala, sempre que você puder, esteja na casa de Deus, aqui acompanhando o culto, adorando a Deus. É, não apenas como alguém que está assistindo, alguém que está ouvindo, mas adore ao Senhor na sua totalidade aqui e valorize esta programação, este culto de adoração a Deus através das ondas dessa emissora.

todos os nossos planos, tudo que fazemos, devemos colocar nas mãos do Senhor para que dê tudo certo. Mas para isso há uma palavra que muitas vezes nós não queremos, uma ação que nós não queremos fazer: esperar. E a espera, ela é o momento de você passar pelo processo e ver crescer aquilo que você plantou, seja bom ou seja ruim. Mas esperar em Deus é o melhor que nós podemos fazer, porque Ele faz o melhor para nós. Amém? Palmas para o Senhor Jesus. Aplausos.

0: Glória a Deus. Amém, irmãos? Fiquem de pé em nome de Jesus. Nós já vamos aqui passar a palavra ao pastor Fernando, que vai dar prosseguimento nesse culto. Levante as suas mãos para os céus, levante. Vamos fazer uma oração para receber o servo de Deus. Feche os teus olhos, oremos ao Senhor. Senhor Deus e Pai, te agradecemos, meu Deus, por esta noite. Senhor, abençoa o teu servo, a vida do pastor Fernando. Senhor, usa-o nas suas mãos. Pai de poder, realiza, Senhor, a sua obra e confirma da sua vontade, Senhor, nesta noite, em nome de Jesus. Vamos receber o pastor com as palmas para Jesus.
1: Glória a Deus. Cumprimento a amada igreja com a paz do Senhor Jesus. Amém. Amém. Amém. Quem está feliz diz glória a Deus. Amém. Quem está feliz diz aleluias. Amém. Nós vamos orar mais um pouquinho. Quanto mais oração, mais bênção. Quem está no propósito de buscar algo do Senhor? Meus irmãos, nós vamos orar todos os... culto, Senhor, o dom do batismo com o Espírito Santo, dons de visão, dons de revelação. Então eu quero que você se coloque na presença de Deus. São 15 minutos, nós vamos orar. Quanto mais oração, mais bênção. Quantas pessoas, né, meus irmãos, deixaram de falar em línguas, deixaram de sentir a presença de Deus, ou até mesmo deixaram de buscar pelo tempo de espera? Porque quando nós vamos plantando na obra do Senhor, plantando em busca, é aos pouquinhos, orando todo dia, na madrugada, na igreja. E muitos deixaram pelo tempo de espera de buscar. Mas Deus preparou nós estarmos toda segunda-feira buscando. E eu creio que Deus vai batizar. Eu estávamos numa campanha ali no Boa Vista, toda segunda-feira no culto de ensinamento nós orávamos 30 minutos, das 20 horas às 20h30. Muitas pessoas foram batizadas com o Espírito Santo. Muitas pessoas receberam dons do Espírito Santo. E eu creio que aqui, os irmãos que ainda anseiam por dons, o Senhor vai entregar. Quem crê assim diz glória a Deus. Então fecha teus olhos, fecha teus olhos. Fecha teus olhos, nós vamos orar. Vamos orar ao Senhor. Você que está buscando os dons de batismo com o Espírito Santo, liga teus pensamentos lá no céu. Liga teus pensamentos lá no céu. Se você não quer dons, mas você precisa de uma cura, pede cura para o Senhor. Se você precisa de algo espiritual, pede para o Senhor. Vamos orar ao Senhor. Soberano, eterno Deus, maravilhoso Pai, aqui nos colocamos mais uma vez diante da tua presença, Senhor. Pela manhã, meu Deus, o Senhor já entregou mistério na vida daqueles que estavam, Senhor. À tarde, o Senhor já entregou os mistérios na vida daquelas pessoas que aqui estavam, Senhor. E agora à noite, eu sei que não é diferente. Quantos têm jejuado, Senhor, em busca dos dons de línguas? Quantos têm jejuado em busca de um dom de revelação, meu Pai? Quantos têm jejuado, Senhor, em busca do dom do conhecimento? Quantos têm, Senhor, buscado da tua presença? Orianda labas de camanaia, orianda labas terianda labas, lipa labas terianda labas. Senhor, estende as tuas mãos sobre a igreja, Pai. Estende as tuas mãos sobre a sede estadual de Curitiba. Estende as tuas mãos, Senhor. Derrama fogo espiritual. Derrama do azeite. Derrama do azeite. Olha que lindo, Pai. A tua igreja toda de joelhos, Senhor. Nem sinal de humilhação. Que lindo, Pai. Que lindo, Senhor. Nós se humilhando na tua presença. Meu Deus. Manifesta a tua glória neste lugar, Senhor, para que o Senhor batiza com o teu Espírito Santo. Batiza os jovens, Senhor. Batiza os jovens com o teu Espírito Santo, Senhor. Batiza os jovens, Senhor. Batiza, batiza essa mulher. Batiza esse homem, Senhor, que ainda não fala na língua dos anjos, mas anseia. Quem sabe ele prega. Quem sabe ele ora. Quem sabe ele fala do teu amor, Senhor, mas ainda não fala na língua dos anjos. Sabemos, ó Pai, que a falar na língua dos anjos é para edificar a nossa vida. Vem, Senhor, edificar este irmão. Vem edificar essa irmã. Vem edificar a tua igreja. Edifica, edifica os pilares, ó Senhor. Edifica, edifica, edifica. Edifica, Senhor. Edifica esse lugar com a tua presença. Olha essa irmã, Senhor. Olha esse irmão, ó Pai, que está buscando o dom de revelação, Pai. Entrega, entrega, entrega nessa noite. Entrega, entrega, entrega. Receba, meu irmão. Receba, minha irmã. Receba, receba, receba. Receba, receba a autoridade de Deus.
2: Oh, meu Deus e meu Pai, continua, meu Deus. Vai derramando a tua unção, a tua graça. Alamacanda, lamassuri, miclanda, lapalapaia. Ó Deus, renova o teu filho, renova a tua filha, meu Pai. Vai tomando nas tuas mãos, meu Deus, o teu servo. Vai tomando nas tuas mãos a tua serva, meu Deus. Ó, meu Deus, enxuga as lágrimas do teu filho. Vai renovando, ó Pai, renova, renova, renova, renova, renova. Meu Deus e meu Pai, derrama a tua unção, derrama a tua graça, meu Deus, derrama a tua unção, meu Pai da glória. Eu creio no teu milagre, meu Deus, eu creio na tua bênção, meu Pai, na tua vitória. Ó Deus poderoso, ó Deus de maravilha, eu creio, meu Deus, derrama, derrama, derrama, derrama. Alamana basuri mi clama lavalavaias. Ó Deus de poder, ó Deus de glória, derrama a tua unção, a tua graça, meu Deus, o teu poder, a tua virtude, a unção, a virtude, o poder, o poder, o poder. Renova o dom de língua agora, renova! Renova, renova, renova, renova, renova, renova, renova, renova! Oh, Managa Sugimi Clana Labaias! Oh, meu Deus!
3: Ó Deus eterno, ó Deus poderoso, aqui estamos, Senhor, na tua presença. Ó Pai querido, renova as nossas forças, renova, ó Pai, renova, Senhor, enche-nos da tua graça, enche-nos da tua unção, enche-nos da tua presença, do teu Espírito Santo, aleluia. E calabasteriana lá vai, oriana lá vai, abençoa, abençoa, meu Deus, a tua igreja, toma os departamentos da tua igreja, toma os obreiros, e calabasteriana lá vai, abençoa, meu Deus, a juventude desta igreja. Abençoa, Senhor, abençoa os adolescentes, o pequeno Galileu, toma nas tuas mãos o coral, toma nas tuas mãos a banda, toma nas tuas mãos a orquestra, toma nas tuas mãos, Senhor, o círculo de oração, toma nas tuas mãos, Senhor, todos os departamentos, todos os ministérios da tua igreja, toma, Senhor, os membros nas tuas mãos, abençoa, Senhor, da força, da graça, é a tua unção, enche-nos, Senhor, nos capacita do teu poder, nos capacita do teu Espírito Santo, e calabasteriana labai, Deus poderoso, Deus da glória, confirma, meu Deus, a bênção, a vitória, em o nome santo do Senhor Jesus. Quem pode dizer amém? Quem pode dizer amém? Está fraco ainda. Quem pode dizer amém? Amém? Graças a Deus. Cumprimento a amada igreja com a paz do Senhor Jesus. Amém? Amém? Graças a Deus. Estamos na presença do Senhor. Hoje está chuvoso, né? Mas graças a Deus o povo não se intimidou com a chuva e veio adorar a presença de Deus. Amém? Graças a Deus, meus queridos. Nós vamos já meditar na palavra do Senhor. Convido os irmãos para abrir as vossas Bíblias em Mateus 26, verso 23. Enquanto você procura, tem alguém nos visitando hoje? Tem visitante hoje? Visitante? Não tem? Não tem visitante hoje? Todos são membros da igreja? Amém? Vamos então saudar os nossos ouvintes também? Amém? Vamos dizer, ouvintes, aceitem a paz de nosso Senhor e Salvador, Jesus Cristo. Amém? Deus abençoe nossos ouvintes que estão conosco. Nós estamos aqui no interior da nossa igreja Deus e Amor de Curitiba. Hoje, prosseguimento da campanha O Poder da Palavra de Deus. Toda segunda-feira nós temos 4 horários, 9, meio-dia, 14 e também às 19 horas neste culto abençoado. Você que não pôde estar conosco hoje, você pode participar os demais dias também nos mesmos horários. Mateus 26, 23 diz assim: o que mete comigo a mão no prato, esse há de trair. O que mete comigo a mão no prato, esse me há de trair. Senhor meu Deus, toma a direção desta palavra, que eu diminua e que o Senhor venha ser exaltado e glorificado nesta noite, em o nome de Jesus. Podeis assentar, assentando aquelas palmas bem bonitas para Jesus. Meus irmãos, uma coisa é certa, nós sabemos que nem todo mundo que está perto de Jesus pertence verdadeiramente a Ele. Sim ou não? É. Infelizmente isso é verdade, né? Existe pessoas que estão às vezes na igreja, mas que estão muito distante do Senhor Jesus. E hoje eu quero falar um pouquinho aqui sobre o inimigo íntimo. Esse é o tema aqui da nossa mensagem. Nós sabemos que existem inimigos que nós conseguimos identificar com facilidade. Você vê quando alguém está contra você, contra o seu trabalho, enfim. Você percebe quando alguém, ele levanta a voz para você. Você sabe quando uma pessoa, ela declara oposição a você, enfim. Isso é fácil da gente identificar. Mas existe um tipo de inimigo que é muito mais perigoso. Aquele que permanece perto. Esse é um perigo. Ele senta pertinho de você. Ele conversa pertinho de você. Ele conhece os seus movimentos, né? Ele sabe dos seus horários, sabe dos seus projetos, enfim, conhece também muitas vezes a fraqueza, né? As nossas fraquezas. Então, o que mais assusta aqui é que muitas vezes ele pode parecer um de nós e não ser. Amém? Então Jesus, ele disse o seguinte aqui, ó: o que mete comigo a mão no prato. O problema, meus irmãos, aqui não estava do lado de fora da mesa. O problema estava sentado junto à mesa. Vocês conseguem observar isso? E aqui nós vamos ver uma verdade, porque proximidade não é intimidade. Você pode estar perto de alguém sem conhecer o coração dessa pessoa, sim ou não? Você pode trabalhar na igreja, fazer as atividades da igreja, sem ter comunhão com Cristo, né? Nós podemos carregar uma Bíblia debaixo dos nossos, né, do nosso braço, mas a palavra de Deus não está dentro do nosso coração, né? Podemos cantar sobre Jesus,
4: mas sem viver para Ele, sem viver para Jesus, né? Podemos falar de santidade, mas não estamos buscando a santidade. Quantas pessoas que vivem de aparência? Sim ou não? Vocês já conheceram alguém assim? Já? Pois é. Então, tem muitas pessoas que podem até estar dentro da casa de Deus, mas está muito longe da presença dEle. Amém? E aí nós vamos ver que Judas, ele nos ensina que é possível estar perto de Jesus, tá? Mas ao mesmo tempo longe dEle. Judas, ele não era um desconhecido. Judas, ele era um discípulo. Ele andava com Jesus, meus irmãos. Ele ouvia os ensinamentos de Jesus. Ele contemplou os milagres que Jesus operava. Ele viu os milagres. Ele viu mortos ressuscitarem. Ele viu demônios sendo expulsos. Mas, mesmo assim, ele não estava com o Mestre. Seu coração estava distante do Mestre. E esse acesso que ele tinha, nós vamos perceber que esse acesso não gerou nele uma transformação. Assim como também muitos têm o acesso à igreja, aos departamentos, aos ministérios, hoje não chamamos mais de departamento, mas de ministérios, mas que infelizmente não alcançaram a transformação das suas vidas. Nós podemos ter acesso ao ambiente da presença, mas nós mesmos não permitir que a presença ela venha transformar as nossas vidas. Quando nós falamos que Jesus está em nosso meio, nós cremos. Se eu perguntar agora, quem crê que Jesus está em nosso meio? Todo mundo vai levantar a mão. Não, a palavra dele afirma isso. Quando duas ou três pessoas estiverem reunidas em meu nome, lá eu estarei. Então nós cremos que verdadeiramente há a presença do Senhor Jesus em nosso meio. Mas muitas vezes nós não permitimos que o Senhor venha fazer o seu trabalhar, que Ele venha trabalhar na nossa vida, naquilo que se faz necessário. Judas estava num ambiente certo, mas alguma coisa dentro de Judas estava errado. Ele estava perto fisicamente de Jesus, mas o seu coração estava muito distante do Senhor. Tem pessoas que podem estar perto, estar na igreja, anos a fio, mas o seu coração não foi transformado até hoje. Isso é fácil você identificar quando você convive numa igreja local. No dia após dia você vai identificando, isso é fácil, você vai conhecendo as pessoas. A princípio as pessoas parecem ser alguém e elas apresentam uma pessoa que não são. Mas com o tempo a máscara cai e você acaba descobrindo quem realmente elas são. E aqui tem uma coisa interessante. O inimigo íntimo, ele não precisa de uma espada. Judas, ele não saiu gritando no jardim: olha aí, ei, eu sou seu inimigo, Jesus. Não. Sabe como é que ele chegou? Ele disse: eu te saúdo, Rabi. E fez o quê? O beijou. Foi assim que Judas agiu, desta maneira. Isso é muito sério. Nem toda aproximação é demonstração de amor. Existem pessoas que abraçam você enquanto estão ali trabalhando do seu lado. Hoje pela manhã eu contei eu trouxe um exemplo, aconteceu comigo. Uma certa pessoa que Deus me usou para abençoar essa pessoa no ministério. Deus me usou para colocar essa pessoa em igrejas grandes, igrejas que estão em evidência, vamos dizer assim. Só que até então essa pessoa sempre estava abaixo do meu nível, porque eu estava no estadual, já faz tempo que eu dirijo estadual. Então, até então, a pessoa me abraçava, sabe? Aquela bajulação. Aí surgiu uma oportunidade e eu fui o primeiro a dizer: coloque lá. Aí colocamos. Ainda não era o nível capital, mas tinha um nível de nome estadual. Mudou. Passava por mim, malmente me dava a paz do Senhor. Não, porque agora eu estou no nível, né? Aí quando chegou naquele dia, no final do ano, gente, eu de manhã cedo fui convidado para ir lá, eu recebi a notícia. De manhã cedinho eu fiquei sabendo que eu ia fazer parte, né, da diretoria, enfim. Aí eu falei: vamos ficar quietinho, não falar nada para ninguém. Falei com esse aqui, ó, tava lá. Falei: vamos fazer um teste, quer ver? Aí de manhã, na hora do almoço, ninguém sabia ainda de nada, só eu sabia e o outro diretor, que também foi convidado. Aí cheguei de propósito até a pessoa: Pai do Senhor, Pai do Senhor. Eu falei com ele: você quer ver depois da tarde como é que vai ser? Quando anunciaram lá, o pastor R, fulano, agora terminou, aí veio o meu pastor. Falei: tá vendo como é que é as coisas? Então, irmãos, é isso, infelizmente. É isso que acontece muitas vezes. Pessoas que te abraçam enquanto estão ali, né? Mas muitas vezes dá aquele elogio, aquela bajulação. Mas quando você está ausente, ou se elas atingirem uma posição, acabou, né? Ali está com você, mas quando chega a hora da pressão, simplesmente elas desaparecem. Jesus, meus irmãos, sabia quem era Judas. Sabia ou não sabia? Jesus sabia. Só que Jesus deixou claro, Jesus tinha uma missão. Ele estava para cumprir a missão dele. E outra, esse período que Jesus permitiu, porque Jesus poderia não ter permitido também, mas eu vejo que esse período que o Senhor Jesus permitiu Judas andar junto com eles, foi um período para ver se Judas, bom, Deus sabe, eu sei que Deus sabe, mas ele teve a oportunidade de mudar o seu coração. Vocês acham que mesmo Judas traindo Jesus, se houvesse um arrependimento verdadeiro e genuíno, ele não seria perdoado? Hã? Claro que seria, irmãos. Só que ele não se arrependeu. O que houve nele foi um remorso e não arrependimento. Por isso que ele se matou, por isso que ele se suicidou. Então Jesus sabia quem era Judas. Só que Jesus não perdeu o foco. Ele tinha a sua missão. Amém? E aí, o que que eu quero trazer com isso? Jesus sabia que ele iria trair. Jesus continuou fazendo o seu trabalho. Jesus ensinou, Jesus serviu, Jesus caminhou, estava ele lá. Jesus chegou até a cruz. E Judas, foi ele mesmo que tomou a decisão dele. Então nós precisamos, irmãos, entender isso. Nós estamos vivendo o tempo da graça. E o Senhor Jesus, ele pode mudar o coração? Pode, ele quer mudar, mas vai depender da pessoa. E isso não é nós que temos que fazer. Nós não temos que simplesmente abandonar ou dizer, olha, eu vou parar, eu não vou fazer mais a obra, porque aquele ali me traiu nisso, naquilo, eu confiava no fulano, eu confiava no ciclano, fui traído, a minha confiança, agora eu não quero saber mais de Jesus, eu não quero saber da obra de Deus. O que que tem a obra de Deus com isso, irmãos? O que tem o Senhor Jesus com isso? Cada um vai dar conta da sua vida, das suas obras. O que nós precisamos, ó, é olhar para Jesus, o autor e consumador da nossa fé, e seguirmos adiante, irmãos, fazer a obra de Deus. Aí, a gente sabe que não é fácil às vezes, né? Não vou dizer que é fácil. Hoje, por exemplo, nós temos a incumbência de quê? De orar pelos nossos governantes. É fácil? Orar por eles? Não é. Às vezes não dá vontade, mas é a nossa obrigação. Nós temos que orar. Nós temos que crer que Jesus pode operar um milagre. Mas se também não operar, amém. Nós vamos continuar fazendo o quê? A nossa obrigação. Orar por eles, orar pelos nossos governantes e continuar fazendo a obra de Deus, evangelizando, resgatando almas, e amém. Quem está entendendo diz amém. Então, o Senhor está nos ensinando. E aqui nós vamos entender o seguinte: em Mateus capítulo 7, versículo 16, diz assim: por seus frutos os conhecereis. Nós não vamos conhecer as pessoas pela aparência, nós não vamos conhecer as pessoas pelo discurso, não vamos conhecer pelo cargo, nem pelo título, mas é pelo fruto. É por isso que eu falei que quando você está convivendo na igreja local, você vai conhecer, você vai sabendo quem é quem. Pelo fruto os conhecereis. O talento pode impressionar, mas o que que nos sustenta? É o talento ou é o caráter? Hã? O que nos sustenta é o caráter. O dom, ele pode abrir uma porta, mas é o caráter que mantém você dentro, lá, na presença do Deus Altíssimo. Aleluia! É o seu caráter, a sua posição. Amém? É o que te mantém. Então nós precisamos ter caráter, irmãos. E o Senhor, Deus, ele tem o poder de fazer isso. Mas nós temos que querer. Quantas vidas foram transformadas? Pessoas que roubavam, que não roubam mais, que matavam, que não matam mais. Por quê? Porque eles abriram o coração e permitiram Jesus trabalhar em suas vidas. Mas infelizmente tem pessoas que não permitem Deus trabalhar. Não abre o seu coração. E vivem como meros religiosos. Vivendo uma religiosidade vazia. Entra e sai, não muda, não tem diferença, não tem presença do Espírito Santo, não tem mudança de vida. Por quê? Porque não abre o coração. E para que haja manifestação do poder de Deus, nós precisamos abrir o nosso coração e permitir que Ele venha trabalhar em nossa vida, primeiro com a lavagem do sangue do Cordeiro e depois com a presença real do Espírito Santo de Deus. Aleluia. Oh, aleluia. Aí tem um detalhe. Vocês estão achando que o maior perigo é o inimigo de fora? Qual foi o tema da mensagem? Inimigo íntimo. Aí tem um problema sério aqui. O maior perigo não é o inimigo de fora, mas é o nosso coração. Nosso coração. Porque talvez alguém esteja pensando agora, diante dessa mensagem, quem é o Judas? Quem é o meu Judas? Quem é que está perto de mim? Quem é? Mas a pergunta deveria ser diferente. Senhor, estou sendo realmente fiel a Ti? Eu estou servindo o Senhor em espírito e em verdade? Às vezes a gente está ali procurando, né? O Judas esqueceu de examinar o nosso próprio coração. A Bíblia diz que o coração do homem, ele é enganoso. Nós não conhecemos o nosso coração, irmãos. Nós achamos que conhecemos, mas nós não conhecemos. Davi, ele orou e disse assim: sonda-me, ó Deus, e conhece o meu coração. Porque quem conhece é Ele, não somos nós. E essa precisa ser a nossa oração: Senhor, não deixe que eu me torne aquilo que um dia talvez eu condenei alguém, mas que eu seja justo, que eu ande verdadeiramente na tua presença. E sabe qual é o inimigo íntimo dentro de nós? O nosso velho homem. Vocês acharam, eu não sei se alguém pensa que o velho homem morreu? Eu acho que eu falei isso aqui uma vez, faz bastante tempo. Um pregador, acho que foi um pregador, não me lembro quem falou, que disse assim, que quando a pessoa batiza, né, que o velho homem morre, né, e fica ali, mas parece dar uma impressão que esse velho homem, ele sabe nadar, porque parece que não morre nunca. É assim ou não é? Eu melhorei bastante muitas coisas, irmãos, mas tem hora que só Deus pode ter misericórdia. Bem, Pedro, eu e Pedrão nós temos algo em comum. Pastor Pedro, estou brincando, pastor Pedro. O camarada me dá uma fechada, os cabelos sobem na hora, irmão. Eu fico vermelho. Já dá vontade de descer do carro. Mas já aconteceu mesmo, desse jeito. O camarada fez um dedão lá com a minha esposa dentro do carro. Aquilo para mim foi uma coisa do diabo falando: rapaz, você vai deixar isso? Você vai deixar isso? Você não é homem? Aí eu, pum, abri o carro e já ia descendo. Aí quando eu ia descendo, eu falei: o que eu estou fazendo? Estou doido. Fechei a porta. Camelo, sangue de Jesus. Sério, viado da igreja. Beijo. É. É o velho Pedrão com a espada. Hã? É assim ou não é? Tem irmãzinha que diz: ah, não leva isso fora pra casa, não. Conheci uma irmãzinha que tinha uma garrucha de dois canos. Ela disse: um negócio comigo aqui, se não der certo falando, é na bala. Eu falei: meu Deus, essa mulher está convertida. Garruchinha, dois tiros. Tem que sair correndo. Então, meus irmãos, o velho homem. E Paulo fala sobre a luta contra a carne. E às vezes nós queremos expulsar todo mundo da nossa vida. Ah, porque fulano, isso, aquilo. Orgulho. O orgulho é de quem? É de Deus? Não. Quem foi orgulhoso? É? Quem foi orgulhoso? Foi Jesus? Foi o Espírito Santo? Quem foi orgulhoso? Satanás. Né? A vaidade. A vaidade de Deus é o Espírito Santo que te impulsiona a ser vaidoso? Não. O ressentimento, é troço difícil, é o ressentimento, né? Aquilo fica, aquilo faz um mal terrível. Não só para o espiritual, mas faz mal também para o corpo físico.

0: crente, irmãos, que faz qualquer coisa por posição. Tem crente que faz qualquer coisa por holofote. Sim ou não? Tem. Outra coisa que tem matado um monte de gente: desejo de reconhecimento. O nosso desejo deveria ser de reconhecimento do céu, né? Mas a gente quer do homem. Poxa, o pastor não viu isso, não falou aí? Olha o trabalho que eu fiz. Olha isso que eu fiz aqui. Fulano não reconhece nada. Qual é o melhor reconhecimento? Do homem ou de Deus? Eu preciso inflar meu ego. Eu tenho que ouvir isso. São coisas terríveis que batalham no nossa vida, irmãos. Infelizmente, tem pessoas que vivem isso. E muitas dessas coisas que eu falei pode estar sentada à mesa com alguém que está aqui hoje. E talvez pode estar na minha vida também. Há anos a fio e eu não consigo enxergar. Então, o inimigo mais perigoso nem sempre é aquele que está contra você. Às vezes é aquilo que você se recua a entregar a Deus, a abandonar por amor ao Senhor. Romanos 12, versículo 21. Ele diz: não te deixes vencer do mal, mas vence o mal com o bem. Aí eu pergunto: Jesus não poderia ter destruído Judas? Poderia ou não poderia? Poderia. Jesus poderia ter exposto Judas. Judas ladrão, pilantra. Jesus poderia ter humilhado Judas? Poderia. Mas Jesus, nossa missão, qual é a missão? Ganhar almas para o reino. Você já é um salvo em Cristo Jesus? Agora você tem que ganhar almas.
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2: Hora certa, 20:53. 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
2: Hora certa, 20:54. 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
31: 20:59.
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31: 21 horas em ponto.
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31: Hora certa, 21 horas em ponto.